0: Enchimento para 80% para ajudar a aliviar a pressão imediata sobre os preços e os custos de reabastecimento. Dan Jorgensen convida também os ministros da Energia a sustentar as injeções ou a reduzir a procura de gás e eletricidade pelo tempo que for necessário. Como? Com medidas concretas, voluntárias e bem planeadas. Por exemplo, reduzir o consumo de eletricidade durante as horas de ponta. Sugere ainda ao Comissário da Energia, na carta a que a RTP Antena 1 teve acesso, que se pode limitar as temperaturas nos edifícios públicos e impedir o aquecimento exterior e desligar a iluminação pública desnecessária durante a noite. E por fim, avisa que quaisquer medidas que regulem os preços devem ser definidas com cuidado, ser direcionadas e temporárias para que não conduzam a efeitos indesejáveis, como a manutenção de uma procura de gás desnecessária ou mesmo crescente, impactos negativos transfronteiriços ou distorções no mercado interno.
1: O Comissário Europeu da Energia, Dan Jorgensen, dirige-se aos 27 Estados-membros para dizer que se vive uma crise de preços e também de oferta e que é preciso poupar no consumo de energia para preparar o inverno. Os anos vão passando e nada sai do papel. São críticas do PCP, que quer olhar a sério para a reinserção social em contexto prisional. Esta sexta-feira, o partido promoveu na Assembleia da República uma reunião de trabalho com instituições, sindicatos e também especialistas. Já de olhos postos no orçamento do Estado do próximo ano.
2: Falta sobretudo vontade política. Os problemas estão identificados. Há planos que já passaram vários governos e a verdade é que os anos vão passando e não se concretizam. Falta concretização nas obras, mas também no que diz respeito aos profissionais, é necessário, de facto, um reforço significativo de guardas prisionais, de técnicos de reinserção social. Não é possível ter um técnico de reinserção social, como nos foi transmitido, para acompanhar dezenas de reclusos e, em algumas circunstâncias, até centenas. Não é possível. E isso, naturalmente, tem impactos que são negativos, porque não permite fazer o trabalho de reinserção que deveria ser feito com os reclusos.
1: Declarações da líder parlamentar comunista Paula Santos à Antena 1. Ela responsabiliza os sucessivos governos pelo atraso na concretização de medidas de reinserção social no país. A Ordem dos Farmacêuticos anunciou esta sexta-feira a criação de um grupo estratégico dedicado ao combate e prevenção do VIH e outras infecções sexualmente transmissíveis. O bastonário Hélder Mota Filipe explica que o grupo vai ser multidisciplinar, também vai olhar para os desafios associados ao VIH, prevenção e preço dos medicamentos. De acordo com dados do Centro Europeu de Prevenção e Controlo de Doenças, as infecções sexualmente transmissíveis atingiram em 2024 valores recorde na Europa. Uma das causas apontadas é a redução do uso do preservativo. E o bastonário da Ordem dos Farmacêuticos diz que é preciso voltar a falar sobre o assunto com as pessoas.
3: A sífilis, a gonorreia, etc., estão hoje a aumentar por esta mudança de comportamento. As pessoas já não se centram no medo de contrair a infecção por HIV. Hoje estamos numa outra situação e é preciso alertar as pessoas que o HIV não é a única doença sexualmente transmissível e que pode ter problemas graves de saúde. E, portanto, é fundamental alertar as pessoas para isto e, por outro lado, aumentar os rastreios.
1: O anúncio da criação de um novo grupo estratégico focado em infecções sexualmente transmissíveis foi feito no Dia Mundial do Farmacêutico, durante uma cerimónia que homenageou Maria Odete Santos Ferreira, pioneira na investigação do vírus da imunodeficiência humana. Na quarta-feira começa a campanha de vacinação da gripe e da Covid-19. Nas farmácias há algumas mudanças. Este ano podem ser vacinadas contra a gripe todas as pessoas maiores de 18 anos com patologias de risco. Também muda na vacinação gratuita contra a Covid-19, a idade dos utentes que podem ser vacinados nas farmácias. Agora a recomendação é que seja a partir dos 70 anos. De resto, os utentes podem contar com as vacinas nas farmácias habituais, diz o bastonário da Ordem dos Farmacêuticos, Hélder Mota Filipe, na Antena 1.
3: A Ordem vai solicitar aos colegas farmacêuticos comunitários que a partir da semana que vem comecem a identificar quem são os seus doentes que fazem parte destes grupos de risco e poder sensibilizar para a disponibilidade para os vacinarem o mais cedo possível e ficarem o mais cedo possível mais protegidos contra a gripe e a Covid. Há pequenos ajustes e há pequenas diferenças de grupos populacionais. Podem dirigir-se ou aos centros de saúde ou às farmácias comunitárias e serem vacinados como nos anos anteriores e como já vem sendo normal. Portanto, eu também fazia aqui um apelo para que a partir do dia 30 as pessoas se vacinem, porque o tempo está quente, mas isto não tem nada a ver com a diminuição do risco, quer de gripe, quer de Covid.
1: Mesmo que esta campanha de vacinação esteja associada ao inverno, o risco de apanhar gripe ou Covid-19 mantém-se mesmo que o calor engane. A campanha de vacinação arranca na quarta-feira. Este sábado é dia de lançamento do livro A História do Rock Português. Reúne as histórias de bandas nacionais, Chutes e Pontapés, Rui Veloso, GNR, Silence 4. São alguns dos grupos que aparecem no livro, mas há outros menos conhecidos, como é o caso de Zurita de Oliveira, pioneira do rock em Portugal. Está logo nas primeiras páginas, conta a autora Rita Nabaixo.
4: Da Zurita de Oliveira foi a primeira mulher, a primeira pessoa a gravar uma música rock em Portugal, em 1960. Há uma certa discussão se foi ela ou Daniel Bacelar a gravar o primeiro disco de rock, mas ela aparece em primeiro lugar. Era uma guitarrista fantástica, é incrível a vida dessa mulher e ela estava num outro lugar no livro e veio aí em primeiro lugar, porque de facto 1960 Zurita de Oliveira grava O Bonitão do Rock, vale a pena ouvir.
1: A sugestão de Rita Nabaixo na rubrica Anfiteatro da Antena 1, A História do Rock Português. É um livro dirigido a crianças e escrito por Rita Nabaixo, que aqui escutamos. Ilustrações de Tiago Albuquerque e prefácio de Adolfo Luxúria Canibal. É lançado pela editora Escafandro e o lançamento do livro é este sábado à tarde no Armazém das Artes em Alcobaça. Este sábado é dia de manifestação em Madrid. O Sindicato das Inquilinas convocou o protesto depois do despejo de Mari Carmen Abascal, uma mulher de 87 anos, obrigada a sair de casa pela polícia depois de o imóvel ter sido comprado por um fundo de investimento. Mari Carmen vivia naquela casa há já 70 anos. Protesta-se contra os despejos e pelo acesso à habitação na capital espanhola. Já na quarta-feira saíram à rua 10 mil pessoas em Madrid. Kylian Mbappé deixou o estágio da seleção francesa que está a competir na Liga das Nações. O futebolista até marcou na vitória frente à Turquia, foi dele o único gol da partida desta noite, mas lesionou-se num tendão no joelho, precisamente nesse lance do jogo. O selecionador Zinedine Zidane diz que o ponta-de-lança deve voltar a Madrid para exames e para saber também quanto tempo vai ficar de fora dos relvados. A seleção francesa não conta com Kylian Mbappé, pelo menos durante os próximos 3 jogos da Liga das Nações.
5: Edição da jornalista Camila Vidal. 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

Olá, a dupla açoriana PMDS está em destaque neste programa. Conversa com Filipe Caetano mais à frente num episódio centrado na música eletrónica. I Feel Love é um tema lançado pelo norueguês Bjørgl. A faixa faz parte de uma coletânea dedicada à música eletrónica norueguesa lançada no início deste ano, dedicada a 2025. Há uma referência direta neste tema ao clássico absoluto da synth-pop dos anos 80, Fade to Grey, dos britânicos Visage, que ouviremos a seguir, antes da eletrónica germânica de Tangerine Dream. Love on a Real Train foi editada na banda sonora de 1983 do filme Negócio Arriscado com Tom Cruise.

0: chama-se Redenção, é o tema de avanço para o álbum com o mesmo nome dos PMDS. Pedro Sousa e Filipe Caetano, a dupla açoriana, convidada de hoje do Verdes Anos. Comigo está o Filipe Caetano. Olá, Filipe.
1: Olá, Miguel.
0: Redenção é uma palavra forte. Do que é que vocês precisavam de se redimir? De onde é que apareceu este título?
1: Acho que nos precisávamos um bocadinho de redimir daquilo que são as relações com a ilha e as relações da música na ilha, da nossa ligação com a ilha.
0: A Ilha de São Miguel.
1: Sim, na Ilha de São Miguel, acho que não tenho a certeza que há sempre uma marca em nós do que é ter nascido e crescido numa ilha, e ela é tão boa como tantas vezes tão madrasta, e essa redenção, esse aceitar de como as coisas são, de podermos ver as partes bonitas e aproveitar as partes bonitas, sem esquecer que há as outras também são menos boas, e redimirmos nesta relação com a ilha.
0: Há música que nasce de uma melodia, de um ritmo, de uma ideia, e há música que parece nascer de um lugar, que penso ser o vosso caso. E há uma expressão muito interessante na apresentação do álbum, em que dizem que se cresce entre a imensidão do Atlântico e as limitações de um território com regras próprias. O que eram essas limitações para dois miúdos interessados em música?
1: Bom, e sobretudo contexto, não é? Estamos a falar, portanto, tanto eu como o Pedro somos mais ou menos da mesma idade, estamos a falar anos 90, quando somos jovens, e há muita chega-nos muito pouca coisa, chega-nos não só um produto acabado, mas uma conversa, uma descoberta, pessoas com quem se pudesse partilhar. Então acaba muitas vezes por ser um processo extremamente, não diria limitativo, mas com barreiras. Há uma história que eu gosto, que é muito, acho que é muito, demonstra bem como é que era viver a ilha na altura, num filme que se chama Discos Perdidos, que é uma pessoa que está a tentar recuperar os seus discos que perdeu nos anos 80 aqui na ilha, e havia pessoas que compravam discos a ouvi-los pelo telefone. Ligavam para as lojas de discos, as lojas de discos ponham os discos a tocar e eles ouviam-no por telefone e encomendavam.
0: Isso é fantástico, eu não sabia dessa história.
1: É incrível, é super romântico.
0: Completamente.
1: Algumas das lojas icónicas na altura, em Lisboa, sobretudo, que eram onde as pessoas ainda conseguiam ter alguma acessibilidade, e eles relatam estas coisas de estarem a ouvir Clash pela primeira vez, se não me engano, num telefone e dizer: eu quero este disco, não é? E nós hoje em dia, pronto, passaram 40 anos e como as coisas são diferentes. Portanto, há efetivamente uma restrição de termos contexto, termos pessoas.
0: Uma insularidade.
1: Sim.
0: E essa insularidade ainda permanece? Ainda é notória no campo musical?
1: Não tenho dúvidas que sim, mas diria eu, como qualquer boa pessoa que já vai para a meia-idade, de que muito mais esbatida do que aquilo que era no nosso tempo de crescimento.
0: Uhum. Claro.
1: Nós ainda, aqui há uns tempos, fomos a um aniversário de uma associação que há cá, que é o Coletivo Plug, onde foi espetacular ver miúdos com 20 anos, 20 e poucos anos, a tocarem tantas coisas do hip-hop ao rock, de performance, o que quiserem. Ter esta liberdade era uma coisa que na nossa altura era um bocadinho mais difícil, e termos um espaço e outras pessoas que conseguissem fazer parte desse grupo era muito raro. Agora, mas são 10 ou 15, não é? Temos sempre que referenciar que a nossa população aqui na Ilha de São Miguel são 150 mil pessoas, portanto as coisas acontecem à dimensão disso mesmo. Portanto,
0: vocês fazem música essencialmente sem palavras quando querem falar de memória, de infância, de território, como aqui falavas. Como é que se traduz isso através do som?
1: Isso é mesmo engraçado. Eu gostava de dizer que a fórmula é esta, mas não a temos. Há qualquer coisa que resulta daquilo que nós fazemos, que acho que transmite isso bastante bem. Acho que há muito ambiente na nossa música. Há
0: Verdade.
1: Muita textura, há muito mar, há muito vento, há muito mau tempo, há muita neblina, mas ao mesmo tempo também há boas abertas, e há mergulhos no mar, e há passeios e vistas bonitas. Há muita ilha, mas não te consigo dizer: olha, nós sentamos e ficamos a tentar reproduzir este som. Não, há, há, é muito de nós no, e daquilo que nós gostamos, que acaba muito por refletir essa imagem de ilha.
0: E o Pedro tem uma formação mais clássica, em piano, tu és DJ, vens também das pistas, de dança. Uhum. Como é que conciliam esses dois mundos? Quem é que ganha, entre aspas, quando há discordâncias na abordagem a fazer determinado som?
1: Isso é muito, muito bonito, porque acho que nunca ninguém ganha. Acho que temos sempre compromissos. É isso. Nós comprometemos-nos muito, muito bem e às vezes o compromisso até tem esta coisa do alguém aceita. Acho que nós respeitamos-nos muito, é muito bonito isso, e o Pedro é a mente criativa do projeto. Eu tenho muito mais uma opinião muito mais na estrutura, ou muito mais em seleções de algumas coisas, mas nunca me lembro de nós dizermos, epá, isso não, ou isto a mim ofende-me. Há sempre um grande respeito pela opinião de um e do outro, e encontramos sempre, muitas vezes, a forma mais bonita é da divergência, encontramos uma convergência que não estava ali, ou seja, isto não está a resultar, mudamos aqui, ali, acolá, e invariavelmente acaba muito melhor do que aquilo que estava antes, e esse processo criativo acaba a ser muito mais cooperativo do que vá competitivo, nem se aplica neste caso, mas de termos dissonâncias é muito mais fácil depois torná-las em consonâncias um bocadinho mais à frente, resulta muito bem.
0: Bom, já voltámos à conversa, proponho que escutemos outro tema dos PMDS. Vamos ouvir Inocência.

0: Ainda há espaço para a inocência neste mundo, Filipe Caetano?
1: Eu acho que o que mais faz falta é a inocência neste mundo. Não sei se há espaço para ela, porque efetivamente o mundo é um bocadinho duro com quem a pratica, mas é uma teimosia que eu muito pessoalmente e nós na música continuamos a apostar nela. No Spill Your Guts Out, de fazermos aquilo que efetivamente acreditamos e que nos identifica, e de o fazermos sem nenhuma expectativa que não seja aquilo que vai dentro de nós. Eu acho que isso é super inocente, e nós somos muito inocentes, muito encaminhados para não ser inocentes, e acho que é algo que me dá algum prazer contrariar. Portanto, espaço não sei se há, mas há uns teimosos.
0: Vocês têm uma forma de fazer música que naturalmente se percebe que tem muito trabalho por trás, e estamos num domínio, sobretudo da música eletrónica, que é a tua praia, por assim dizer, em que há a possibilidade de anular praticamente o erro, em que tudo pode ser afinado, corrigido, limpo. Até que ponto é que isso retira a inocência, agora no campo, enfim, da expressão artística, e até que ponto é que nós precisamos da imperfeição?
1: Estás-me a tocar na tecla mais certa de todas, que é: eu, para mim, sem erro nada faz sentido. Acho que um dos grandes, não vou dizer males, mas dos meus grandes desagrados pessoais hoje em dia é que as coisas são todas muito perfeitas. Até os concertos muitas vezes se tornam aborrecidos de tão perfeitinhos que são. Pronto, não tenho nada contra quem goste disso assim, mas eu acho que o erro, essa maleabilidade, essa adaptabilidade face ao erro, adorava, na altura em que se partiam cordas nos concertos e nós tínhamos que esperar que os guitarristas tivessem que substituir as cordas. Exatamente, isso era fantástico.
0: É engraçado essa tua relação com a música em concerto, quando tu és o tipo de eletrónica, não é? Mas no fundo tens uma relação umbilical, pelo que estou a perceber, com o que é analógico e com tudo aquilo.

0: imensamente o produto final que se quer ter.
1: Inteligência artificial, nem pensar, ou sim como ferramenta até certo ponto?
0: Sim, como ferramenta até certo ponto. essa foi, acho que não faz sentido também nós demonizarmos nenhum tipo de ferramenta. Há muitas pessoas que às vezes nos criticam um bocadinho por sermos um bocadinho fundamentalistas em não levar, por exemplo, um portátil para o palco. Eu tenho uma alergia a isso, não consigo ultrapassá-la aqui, porque eu quando vejo um computador em cima do palco, eu imediatamente não sei o que é que está a sair dali. Pode ser qualquer coisa.
1: O que é que já está pré-fabricado e o que está a ser executado no momento.
0: Isso. Eu não,
1: também sinto o mesmo.
0: Abre uma panóplia tão grande de opções que torna-se desconfortável, e se calhar ele só está ali para alguém ler os e-mails, mas então tira-me dali, se faz favor, porque musicalmente dá-me um espectro tão grande que eu começo a duvidar de tudo aquilo que estou a ouvir.
1: Ou seja, para quem nunca assistiu a um concerto vosso, como é que funciona?
0: Funciona com malta que é muito teimosa e que enche um carro de material para ir fazer concertos. Então levamos o nosso gear praticamente, não diria tudo o que temos em casa, mas levamos tudo aquilo que tocamos, está ali ao vivo. Levamos loopers e samplers, portanto não vale enganar ninguém a dizer que não há coisas que estão preparadas. Sim, há coisas que estão preparadas, mas há peças de puzzle, um puzzle que nós montamos ao vivo e que fazemos questão quase de que seja imperfeito, de errarmos e de nos darmos ao erro. Quem vai aos nossos concertos percebe que eu e o Pedro comunicamos muito durante o concerto, quer visualmente, quer em termos de corpo e às vezes mesmo em voz, para definirmos momentos das músicas, porque cada concerto é tocado efetivamente ao vivo, não há uma métrica fixa, e aquilo que estão a ouvir sai daqueles instrumentos. Nós tirarmos as mãos, eventualmente pode ficar um loop a tocar, mas as coisas param. Portanto, considero que é muito inocente, é muito verdadeiro, é muito genuíno, não é perfeito de tudo, nem queremos que seja. É tocado, como se dizia, ao vivo.
1: Nunca há dois concertos exatamente iguais?
0: Não há. Não, exatamente iguais. Eu até diria ao contrário. Se nós tentássemos, acho que não conseguíamos.
1: Havia sempre um erro, não é?
0: Há sempre um erro, há sempre algo que fica mais um tempo, há sempre um patch de um sintetizador que vai diferente, há sempre um sintetizador que acordou mal disposto naquele dia, porque como usamos coisas mais antigas, têm todas elas muita personalidade, o que também é bom às vezes, mas diria que dois concertos iguais, dificilmente.
1: Filipe Caetano, começo pela pergunta que se calhar deveria ser inicial. PMDS vem de onde?
0: PMDS, o nome, vem de uma data de palavras que na altura nos fizeram sentido dentro daquilo que nós andávamos na eletrónica, de processor, de modulation, de jargão que nós usávamos nas nossas geekices e que acabamos por juntar para fazer um nome que hoje em dia entendemos que poderia ser diferente, mas que nós decidimos assim e continuamos assim.
1: Acham que entra no ouvido?
0: Acho que é difícil.
1: Pois.
0: Acho que é algo que não é tão. Eu queria Coldplay, mas estava ocupado, por isso não consegui.
1: Não, não consegui. Permite-me uma opinião muito pessoal e franca e sincera. Mantenham o PMDS ser essa alternativa. Agora, não sei, eu digo isto porque as siglas são sempre complicadas, não é? E uma sigla, certo, que não possas transformar numa palavra pode ser mais difícil para as pessoas meterem no ouvido. Já a vossa música, eu gosto, obviamente, e por isso é que estás aqui. E gostava também de perceber que referências é que são as vossas referências principais, nacionais e não só.
0: Muito bem, em primeiro agradeço o elogio e é ótimo neste caminho que nós vamos fazendo ter é um prazer para mim poder ter esse gosto de pessoas que já ouviram tanto como tu e que nos enquadram como interessantes para ouvir, porque acho que como qualquer pessoa que lê muito ou que vê muita arte, as coisas vão perdendo um certo, não diria encanto, mas um certo impacto. Portanto, para nós é ótimo em pessoas que estão já tão habituadas a ouvir música termos essa relevância, e obrigado por aqui estar. Em termos de influências,

0: isto é uma das coisas que eu e o Pedro temos muitas similaridades. Nós crescemos na parte eletrónica, muito influenciados por Massive Attack, por Air, nas partes mais nos anos 70, se calhar um bocadinho mais. Vamos buscar ali os clássicos de Kraftwerk, vamos buscar Tangerine Dream, e isso reflete-se muito na nossa música. Hoje em dia somos viciadíssimos em tudo o que vem da Erased Tapes, do Nils Frahm, Rival Consoles, portanto temos essa sinergia de gosto. Ficamos agora uma consonância de gosto entre mim e o Pedro que traduz depois muito facilmente para aquilo que fazemos e que tocamos.
1: Esta pergunta era a deixa perfeita para te convidar a escolheres um tema que te apeteça escutar neste instante para fecharmos esta agradável conversa. O que é que vamos ouvir?
0: Ótimo. Vamos, então, porque não dei nenhuma referência vergonhosamente portuguesa, vou fazê-lo.
1: Vais-te redimir.
0: Exatamente, vou aproveitar, vou pegar aqui naquele que é provavelmente o projeto que mais nos identificamos e que somos super, super, hiper fanboys em Portugal desde sempre, que são os Sensible Soccers. Nós gostamos imenso daquilo que eles fazem e sobretudo da maneira que eles fazem, com uma coragem que não é muito normal encontrar.
1: E que tema é que escolhes?
0: Vamos ouvir, eu ia recomendar alguma das coisas que eles lançaram agora, mas não sabendo nenhuma de cor, vamos ouvir o Shampoo, porque gosto muito dele.
1: Vamos então ouvir. Obrigado, Filipe Caetano, membro da dupla PMDS, a dupla açoriana, que marca este Verdes Anos. Obrigado.
0: Obrigado, Miguel.

0: duas horas no continente e na Madeira. Uma hora nos Açores. Edição do jornalista Gonçalo Costa Martins.
1: Donald Trump terá rejeitado a proposta do Irão para reabrir o Estreito de Hormuz em 7 dias. A notícia é avançada pelo Wall Street Journal, que cita oficiais norte-americanos. O jornal acrescenta que o presidente dos Estados Unidos espera retomar os bombardeamentos no Irão depois das eleições intercalares que acontecem em novembro. Nas Nações Unidas, o ministro dos Negócios Estrangeiros do Irão, Abbas Araghchi, tinha confirmado que entregou uma proposta.
2: O Irão entregou aos Estados Unidos, através do Qatar, um plano concreto de 7 dias. Se as condições necessárias forem cumpridas, o estreito poderá ser reaberto e a passagem marítima normal restabelecida no prazo de 7 dias. A decisão cabe agora aos Estados Unidos. O Irão não aceita coação, ameaças ou intimidação e não vai renunciar aos seus direitos soberanos sob pressão. As Nações Unidas foram criadas para impedir que o direito internacional fosse substituído pela lei do mais forte. A carta não é opcional. A soberania não é condicional. A diplomacia não é rendição. E a paz não pode ser construída através de ameaças de aniquilação.
1: Houve uma reunião privada à margem da Assembleia Geral da ONU com representantes de Teherão e intermediários de Washington. Os iranianos aceitariam reabrir o estreito, também retomar as negociações do programa nuclear, mas com condições. Se os Estados Unidos suspenderem as sanções ao petróleo e levantarem o bloqueio naval, proposta à qual, segundo o Wall Street Journal, Trump terá dito que não. Em contagem decrescente para as eleições no Brasil, o presidente Lula da Silva proibiu casinos online e as apostas desportivas no país. Lula da Silva considera que esta é uma medida necessária, dura e drástica, neste que é, aliás, um tema que promete aquecer a campanha no país, como nos conta o correspondente da Antena 1 no Brasil, Daniel Catalão.
3: É uma ofensiva sem precedentes contra as apostas online e os casinos virtuais conhecidos por bets no Brasil. A medida de emergência entrou em vigor de imediato para travar novos depósitos. Foi justificada por Lula da Silva com a sangria financeira que drenou mais de 10 mil milhões de euros do orçamento das famílias mais vulneráveis. O presidente do Brasil diz que é como retirar um cancro.
4: Então eu tomei a decisão de tomar uma medida dura e drástica necessária. Isso é como um câncer. Ou a gente tira o tumor, ou esse tumor vai matar a gente.
3: A partir de agora, quem operar ou explorar plataformas de jogo arrisca 4 a 6 anos de prisão efetiva. Promotores, publicitários, influenciadores e intermediários de pagamentos também enfrentam penas que vão até 4 anos de cadeia. O simples apostador fica isento de punição criminal. O calendário de desmantelamento é apertado. Os utilizadores têm até 5 de outubro para retirar voluntariamente os fundos das contas virtuais. O choque faz-se sentir com estrondo no futebol brasileiro, onde quase todos os grandes clubes dependem do patrocínio das bets nas camisolas. Lula já avisou a indústria desportiva: o dinheiro das apostas faz falta para a comida na mesa e o desporto terá de procurar receitas noutro lugar. As empresas de apostas anunciaram que vão recorrer aos tribunais e poderão mesmo tentar impugnar a medida junto do Tribunal Superior Eleitoral, uma vez que o anúncio foi feito em período de campanha, a uma semana das eleições.
1: A medida foi assinada. O Congresso Brasileiro tem 120 dias para analisar esta medida, mas a decisão está tomada de proibir casinos online e apostas desportivas no Brasil. A pensar na melhoria dos rastreios e da prevenção, a Ordem dos Farmacêuticos anunciou a criação de um grupo estratégico para o VIH e outras doenças sexualmente transmissíveis. O bastonário Hélder Mota Filipe diz à Antena 1 que é preciso melhorar a abordagem nestas doenças.
5: Portanto, o que nós queremos é trabalhar de um ponto de vista multidisciplinar, só assim é que nós podemos defender os interesses dos doentes e servi-los bem, é trabalharmos todos em conjunto. O tratamento nós temos, felizmente, mas ainda falhamos muito, quer nos rastreios, quer na prevenção. E, portanto, este grupo vai trabalhar também este aspecto. E outro aspecto importante, onde também há farmacêuticos especialistas, que é na parte do valor, do preço dos medicamentos, E, portanto, é um grupo verdadeiramente eclético dentro da profissão farmacêutica e que eu espero que possa contribuir e fazer a diferença no contexto da saúde e não apenas no contexto da profissão farmacêutica.
1: O número de casos de doenças sexualmente transmissíveis tem vindo a subir em Portugal. Houve valores recorde na Europa em 2024, uma tendência europeia. Uma das causas apontadas é a redução do uso do preservativo. O bastonário da Ordem dos Farmacêuticos diz que é preciso voltar a alertar as pessoas e aumentar os rastreios. Ser primeiro-ministro não está nos planos de Mário Centeno, garantido próprio no dia em que apresentou o livro Contas Certas em Lisboa. Ao lado do líder do PS, o antigo ministro das Finanças e ex-governador do Banco de Portugal diz que não lhe vai fazer sombra. João Alexandre.
6: Foi ainda antes do início da sessão que José Luís Carneiro e Mário Centeno se cruzaram numa altura em que muitas são as perguntas sobre a cada vez mais visível presença no espaço público do antigo ministro das Finanças.
7: Eu estou aqui para responder a um convite do amigo, me convidou para a apresentação de um livro e é com muito gosto que aqui estou.
6: Dos jornalistas, muitas perguntas. Na resposta, a garantia de Centeno de que a liderança do PS e o cartão de militante do partido não são um objetivo, pelo menos no imediato.
7: Eu estava a dizer que foi
8: vir a ter aqui um concorrente.
9: Concorrente
7: não.
9: Para quê?
7: Não sei.
10: Nós complementamos.
11: Tem tido prazer em entregar o cartão de militante do PS. Pergunta-lhe se está a pensar pedir esse cartão.
6: E foi já durante a sessão que os caminhos de Carneiro e Centeno voltaram a cruzar-se, com o ex-governador a lembrar, nos agradecimentos, também um outro nome muito caro ao universo socialista.
12: O Zé Luís, quase que como estímulo, e faria isto a outros líderes partidários, porque não é fácil olhar para todos estes problemas que enfrentamos, e ao António por me ter colocado nestes preparos.
6: Caminho escrito no livro agora apresentado, com Centeno a dizer também que no horizonte não está qualquer ambição dentro do PS ou de um governo.
12: Isso eu entrego muito às coisas que faço e eu neste momento não tenho essa visão no meu horizonte, nem sequer sair da minha vida privada que neste momento assumi e é o que eu vou dedicar. Não gostava nada de ser primeiro-ministro.
6: Garantias do ex-governador à margem da apresentação do livro onde estiveram vários ex-ministros do PS, bem como antigos e atuais deputados socialistas, o líder José Luís Carneiro e ainda o ex-líder António Costa numa sessão com muitas memórias, mas sobretudo a apontar para o futuro.
1: Futuro que conta agora com as memórias de Mário Centeno registadas em livro da altura em que era governante.
0: Edição do jornalista Gonçalo Costa Martins. 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

0: O Natal é Amargo, no novo filme de Pedro Almodóvar. Um filme em diversas camadas narrativas.
1: ¿Me quito el albornoz?
2: Cuando quieras. Está todo casi listo.
1: Vale. ¿Y qué tengo que hacer?
2: ¿Qué significa lo del culto? Directora de culto. ¿Perteneces a alguna secta?
3: ¿Le has contado a Mónica algo con lo que pueda amenazarme?
1: ¿Yo? No. ¿Tú tienes algo que ocultar?
2: Le dejarás. Tarde o temprano. Más bien tarde.
0: Há muito a esconder e que Pedro Almodóvar revela num exercício de ficção biográfica, tal como sucedia em Dor e Glória, onde António Banderas interpretava um alter ego do realizador, propondo uma reflexão sobre memória e passado. Em Natal Amargo há um realizador bloqueado que procura uma narrativa na realidade que o rodeia, nas pessoas que ele conhece, encadeando exercícios de ficção do real e do pessoal. Falar de semelhanças entre estes dois filmes é olhar para um díptico, Pedro.
4: Sí, en efecto, Amarga Navidad y Dolor y Gloria pueden parecer un díptico.
5: Com efeito, Natal Amargo e Dor e Glória podem parecer um díptico em que nunca, como neste momento, eu falei sobre mim mesmo. Em Dor e Glória, referia-me especificamente à paralisia que vive o criador por questões físicas. Foi operado às costas, tem muitas dores. Isso incapacita-o e vive de um modo angustiado. Em Natal Amargo, a dor é uma dor moral. É uma dor psíquica que se vive do mesmo modo, com agonia, e eu reconheço-me absolutamente na personagem do filme. É uma dor que também é insuportável, uma consequência de estar atravessando uma crise criativa. Esta crise impede-o de encontrar inspiração e decide voltar-se para ele próprio, olhar para si mesmo e olhar em redor a partir de dentro. E isso transforma o filme num relato de autoficção. O problema, um dos temas importantes deste filme, é que o narrador é um ser muito egoísta. Quando tem uma ideia suscitada por alguém que conhece, não pergunta nada a essa pessoa, nem a tem em consideração, só considera a ideia que o leva a escrever. Pela parte que me diz respeito, uma vez terminado, espero não ter perdido ninguém. E se soubesse que fiz mal a alguém, tomando-o como referência para alguma personagem, não faria o filme. Mas a natureza do criador é egoísta e às vezes pode ser perigosa para quem o rodeia. Há um debate moral com limites que não estão definidos e dependem exclusivamente da sensibilidade ética do criador.
4: Da sensibilidade ética do criador.
0: O que nos leva à questão da culpa, que pode existir no processo criativo, na escrita de uma história real.
4: Existe a culpa, porque uno é consciente.
5: Existe a culpa porque há uma consciência da forma como o processo de escrita. Eu, em qualquer caso, quando me inspiro em algo que me rodeia, tento misturá-lo com muita ficção, de modo que a pessoa real ou outras pessoas nunca se identifiquem. Não faço um retrato como se faz, por exemplo, em França, na autoficção. Em França é um género grande, um género com grandes obras-primas, mas que retratam épocas e pessoas. Eu, no meu caso, inspiro-me em alguns detalhes e depois misturo com elementos de ficção. Mas, de qualquer forma, há uma responsabilidade. O que acontece é que a criação é muito misteriosa e muito poderosa, e quando sinto este impulso criativo, não consigo deixar de seguir este caminho sem saber onde vou chegar.
4: Decir não sigo este caminho sem saber exatamente aonde vou chegar.
0: Este é um filme de Pedro Almodóvar, pessoal, num tempo em que a realidade impõe desafios tremendos aos artistas. É imperativo assumir posições?
4: A mim, particularmente, sem querer julgar a nadie.
5: No meu caso particular, sem julgar ninguém, acho que o artista deve falar da situação em que vivemos. Parece-me um dever moral. Não julgo quem não o faz, mas o silêncio e o medo são sintomas muito ruins, são sintomas da desvalorização da democracia. Então, eu acredito que o criador, a partir da pequena tribuna, do lugar onde está, deve falar sem sinónimos do pior que nos acontece, e a cada dia acontecem coisas mais terríveis, que eu, particularmente, acho que somos obrigados a falar delas. E também, sobretudo, como europeus, estamos obrigados a transformarmos-nos numa espécie de escudo contra esses monstros como Trump, Bibi Netanyahu ou o russo. Estamos obrigados porque aqui sim obedecemos a leis internacionais. Na Europa sim, há leis. E então Trump deve saber que há um limite para todos os seus delírios e loucuras e que a Europa nunca vai prestar vassalagem com respeito às políticas de Trump.
4: Com respeito às políticas de Trump.
0: Voltando ao filme, a banda sonora, novamente composta por Agustín Almodóvar, o irmão de Pedro, é acompanhada por temas de Chavela Vargas. As músicas da cantora e atriz mexicana reforçam a sensação de abandono.
4: Chavela era uma grande maestra do abandono.
5: Chavela era uma grande maestra do abandono. Dedicou-se a cantar a dor de ser abandonada e convertiu os espetáculos numa espécie de missa onde, quando ele abriu os braços, realmente cabia todo o público e todo o cenário lá dentro. Então foi uma aprendizagem muito, muito emocionante e muito, muito singular, porque Chavela, que tem uma vida muito agitada e muito boémia, à qual afortunadamente sobreviveu. Falava disso em cada canção, cantava a dor e o abandono. Por isso coloco essa canção no momento da separação das personagens. Mas ao mesmo tempo havia algo muito positivo, porque ela dedica a canção, tal como no filme, parece que está a cantar ao teu ouvido, mas ao mesmo tempo está a transmitir que me enganaste e que fizeste algo errado numa relação. Mas isso merece ser vivido, há que viver essa dor. E depois também há um primeiro amor, mas também há um segundo amor que é tão importante quanto o primeiro. Então o facto de reconhecer os erros é algo muito, muito positivo. Além de ser uma artista descomunal e estar tão perto de alguém com esse poder, é sempre maravilhoso. É sempre algo que nutre a tua vida. É
4: algo que te nutre de por vida.
0: A cena que Pedro Almodóvar referiu é acompanhada pela Chorona, um clássico maravilhoso de Chavela Vargas.

0: chorona de Chavela Vargas na banda sonora de Natal Amargo, o novo filme de Pedro Almodóvar, estreado no Festival de Cannes, onde ouvimos o realizador e agora em exibição nos cinemas nacionais.
1: Body Hackers é o novo filme futurista de Carlos Conceição. Um jornalista investiga a indústria da cosmética e da cirurgia estética que lucra com inseguranças e complexos que intencionalmente cultiva em cada um de nós.
2: What are you looking for at the clinic?
3: I'm interested in preventing orbital and perioral lines.
4: Recovery can take up to 3 months.
3: Are you a surgeon?
5: Whatever crap they're injecting people with, I'm gonna expose it. It's gonna be numb.
1: Carlos Conceição é nosso convidado, está na rádio, no Cinemax, RTP Antena 1. Olá, Carlos, bem-vindo.
6: Olá, Tiago, muito obrigado.
1: Estamos a falar, sobretudo, de inseguranças que são, enfim, provocadas. Há uma base de inspiração real e concreta, até onde é que o filme reflete uma preocupação mais pessoal tua, Carlos?
6: Completamente. Eu vivo desde há muito tempo com essa opressão das imagens da publicidade, das imagens do entretenimento, de tudo aquilo que é, de certa forma, apresentado como ideal, como imagem perfeita, como ideal de perfeição em termos físicos, e acho que nós somos muito colonizáveis a esse nível, em termos de autoimagem, em relação à ilusão de que a nossa presença física, ou a nossa atitude, a nossa postura e a nossa genética podem eventualmente condicionar a nossa existência para melhor ou para pior. Portanto, isto é quase uma superstição que as pessoas têm e que em algumas pode assumir contornos um bocadinho mais patológicos e noutros nem por isso. E no que me diz respeito, eu sempre achei que esta minha vulnerabilidade, que eu nunca deixei que me dominasse, porque de certa forma também tenho preconceitos, também acho que há problemas mais graves que outros, há questões mais prementes do que outras, e por isso nunca permiti que para mim fosse paralisante ter alguma insegurança em relação ao meu corpo, mas a verdade é que essa insegurança sempre lá esteve. E este filme surge da ironia, se calhar, de imaginar essa vertente das nossas vidas como um filme de género muito específico, estrangeiro, falado em inglês, com determinadas com determinados arquétipos que são reconhecíveis dentro desse subgénero, e creio que nesse sentido é muito mais um exercício experimental do que pode a partir de aparecer. É experimental em vários sentidos, é experimental na própria embalagem, e é experimental também de certa forma no argumento. Eu diria que talvez foi até hoje onde me permiti correr mais riscos, digamos assim.
1: Nesse sentido, é também um filme libertador, inclusive em relação aos anteriores, onde esta questão também já tinha sido abordada nas curtas-metragens ou em longas-metragens, refletindo sobre a questão da identidade, uma transformação do corpo que tem uma motivação, eventualmente até uma urgência estética, mas que permite, que dá espaço para uma libertação individual. Nos tempos que correm, podemos considerar que há aqui um gesto de anarquia cinematográfica, Carlos?
6: Eu espero que sim. Esse foi o gesto com que eu fiz o filme. Se o espectador o compreende, eu fico muito contente. Mas é óbvio que a partir do momento em que um filme fica pronto e é partilhado com o mundo, passa a pertencer à interpretação das audiências, não é? Mas o filme, para mim, é um gesto punk, de certa forma, mas é um exercício de anarquia, não apenas em relação à opressão dessas imagens, mas também à contra-opressão que é feita pelas entidades científicas, provavelmente, pela autoridade científica, em relação àquilo que nós podemos ou não fazer com o nosso corpo, com aquilo que, em oposição àquilo que é clinicamente aprovado e aquilo que tem de se reger por uma, digamos, por uma certificação psiquiátrica. Portanto, entre o comércio que é feito dessa figura perfeita que nos querem vender e os entraves que são levantados em relação às reais possibilidades de transformação que uma pessoa pode operar o seu corpo, há ali uma, parece haver um contrassenso, há uma contradição. O que eu acho é que o filme, no fundo, se tem, entre várias preocupações que aborda, uma preocupação principal é de nos dizer que devemos fazer com o nosso corpo o que nós bem entendermos, porque my body, my choice, não é?
1: Mesmo que o contexto, a sugestão seja violenta ou represente uma violência?
6: A violência é uma coisa da leitura moralista que nós fazemos. Uma vez perguntaram à Cher.
1: Queria ouvir o teu enquadramento sobre isso, porque pode nos levar, obviamente, para refletir sobre adições, questões de alimentação.
6: Essas coisas são dramáticas.
1: Justamente, sim. Queria no fundo, também refletir um pouco sobre isso, sobre a pressão que existe e até onde é que nós podemos ir.
6: É tudo a mesma pressão, na minha opinião.
1: É isso, queria a tua opinião, sim.
6: É óbvio que uma pessoa que sofre de uma...
1: De um distúrbio
6: alimentar,
1: sim.
6: É uma pessoa que, quer dizer, os distúrbios alimentares surgem já na consequência de muitas etapas percorridas em relação à ideia da autoimagem e outras questões. Mas eu acho que todas essas questões partem do mesmo ponto, que é um ideal de pertença social que é inatingível, que está desenhado para ser inatingível. E quando eu digo que nós devemos fazer com o nosso corpo aquilo que quisermos, não é obviamente ceder a àquilo que um distúrbio alimentar nos causa, não é? Não quero sugerir que seja ok passarmos fome até morrer, por exemplo. O que eu quero dizer é que, cirurgicamente falando, cosmeticamente falando, como disse a Cher uma vez numa entrevista, se ela quiser pôr as mamas nas costas, ninguém lhe vai dizer que ela tem de pensar duas vezes, não é?
1: Bom, essa transformação também é profundamente cinematográfica e há uma reflexão breve que gostaria de fazer contigo sobre este subgénero, e no fundo também procurar as influências e perceber se o acompanhas, se tens interesse em vê-lo, em ver e descobrir outras propostas, porque a transformação do corpo é algo, em termos artísticos, muito interessante na história do cinema, com mais exemplos nos dias que correm e nos anos recentes do que em determinados momentos da criação cinematográfica. E, em boa verdade, hoje, se calhar, já não deveríamos olhar para um um body horror movie, ou para um filme que observa a transformação do corpo de uma outra forma, os livros de Próspero, por exemplo, de Peter Greenaway, dentro deste subgénero, provavelmente já não é um subgénero, porque há muita gente a fazê-lo. Como é que tu te enquadras, enquanto cineasta, com um tempo, com um conhecimento, nessa narrativa, digamos assim?
6: Sinceramente, o meu esforço principal na minha carreira tem sido o de não me enquadrar, justamente, de não
1: Mas
6: me enquadrar.
1: Não és indiferente, não é? Outros
6: não
1: filmes.
6: Sou indiferente, em particular neste
1: outras
6: filme.
1: Ou outras obras de arte, sim, em particular neste filme, então.
6: Em particular neste filme, o exercício experimental de que eu falava passava por identificar muito... concretamente os arquétipos deste subgénero e trabalhá-los quase como uma espécie de reconstituição de... a ideia era fazer uma simulação, que o filme fosse uma simulação, digamos assim. Eu sou muito mais sensível, por exemplo, ao Cronenberg do que sou ao The Substance da Corelli Farjar.
1: É um bom exemplo, vimos-o recentemente e causou o seu impacto.
6: Sim, mas o Substance não foi um filme que me tivesse seduzido particularmente, embora reconheça todo o mérito.
1: Sim.
6: Acho que todos os filmes têm mérito. Eu não ser sensível a eles não significa que não sejam bons, nem sequer significa que eu não goste. Mas acho que, por exemplo, também em relação a outro filme recente que flerta com o body horror, que é o Titan, eu também acho que...
1: Da Julie do Corneau.
6: Exatamente. Acho que, de certa forma, identifiquei-me um bocadinho mais com o filme seguinte dela, o Alpha, que tem uma ideia muito curiosa de uma virose ligada ao consumo de certas drogas que faz o corpo transformar-se em pedra. Ou, pelo menos, mineralizar-se, digamos. Eu sou um grande apreciador do David Cronenberg, mas acima de tudo os cineastas que eu mais aprecio são figuras que tiveram muito na periferia deste conceito enquanto noção pós-moderna. O Luís Buñuel, sem dúvida nenhuma, é uma influência muito consciente para mim. O Mario Bava, que é um cineasta italiano de série B, também. E o Michael Powell, enquanto realizador a solo, mas também na sua parceria com o Emmerich.
1: Emmerich Pressburger. Exato.
6: De qualquer forma, as influências mais concretas deste filme, embora muitas pessoas tenham encontrado uma rapidez muito, muito facilitista em trazer o Cronenberg à conversa, a grande referência para mim era um contraponto entre o Hans Bellmer e a Orlan, que é uma performer, né, uma artista visual que usa o seu próprio corpo como matéria, e entre várias performances conceptuais que tem vindo a apresentar, houve várias em que ela era operada ao vivo com público e com câmaras, e por vezes cantava durante a cirurgia, e essas cirurgias eram muito diferentes, desde um facelift até um implante. Como é que se chamam aquelas peças que são subcutâneas, como se fossem piercings, mas que na verdade são por baixo da
1: pele apenas.
6: Da pele, que não atravessam a pele, digamos. Ela também teve, durante uma fase, uns implantes na testa com essa... Que foram feitos ao vivo. E o que eu acho é que a dimensão performática da manifestação e da gestão da dor diz muito mais sobre o que nós vivemos atualmente sobre o mundo ao qual pertencemos do que simples transformação e hipernormalização de coisas como, por exemplo, o preenchimento labial.
1: Sim.
6: Ou botox. Uhum. Ou essas coisas. Ou seja, as pessoas fazem, tendem a fazê-lo com uma referência muito estanque, o que quer dizer que fazem, mas há uma tendência para que o resultado seja muito parecido, assim como aquelas serigrafias do Andy Warhol, né? E por outro lado, o que acaba por transparecer muitas vezes na necessidade da repetição e da constância dessas intervenções é um certo uma certa habituação e um certo afeto pela dor da convalescença, pelo constante estado de recuperação que o corpo é obrigado a atravessar. E nesse sentido, o meu filme também transforma toda esta questão numa espécie de receita para sentirmos mais profundamente o estado de alerta, para nos sentirmos mais vivos ou mais capazes de experienciar emoções, e por outro lado também apresenta uma forma criativa de resistir contra essa ditadura da perfeição, através de uma espécie de desconstrução cubista do corpo e da organização das feições.
1: Carlos, obrigado pela tua presença.
6: Ora, essa eu é que agradeço.
1: Neste breve encontro radiofónico para sugerir a descoberta de Body Hackers, em boa verdade, um filme que tenha um corpo próprio, e percebemos um pouco mais do desafio e da construção que tu propões em torno deste tema.
0: A indústria da estética, o aperfeiçoamento do corpo e os limites morais e éticos no primeiro filme em língua inglesa de Carlos Conceição.
1: Olá, boa noite, seja bem-vinda, bem-vindo à sessão de curtas do Cinemax em nova temporada, temporada 2026-27, assinalando, como de resto quem esteve connosco na sessão anterior já percebeu, os 10 anos de atividade criativa da RTP Lab, um laboratório de desenvolvimento de ficção para a plataforma, com os projetos exibidos e disponíveis para visualização na RTP Play, mas também em canal aberto, como sucede aqui esta noite, onde continuamos a desvendar, a partilhar com uma audiência mais alargada da RTP2, um projeto de ficção com 5 curtas-metragens, o Lugar 54. É um momento de reencontro com Rui Capitão, que é um dos responsáveis pelo laboratório criativo da RTP. Boa noite, Rui.
7: Obrigado.
1: Cinemax. E hoje o Rui traz um convidado, recebemos um convidado que é, em boa verdade, olá José Pimentão, boa noite.
8: Olá, Tiago.
1: Viva. É, em boa verdade, um criador da Lab, Rui, podemos apresentá-lo assim.
7: É verdade, é acima de tudo, nós dizemos que quando existe um contacto com os criadores há uma energia muito própria. A verdade é que estes criadores, tanto são os atores, como são as equipas técnicas, como são os argumentistas ou o realizador, com o José nós sentimos que o projeto, digamos, curta, teve uma alma muito, muito específica, teve, não quero ser spoiler, como se costuma dizer, mas a verdade é que ele tem um desempenho que para nós, e provavelmente, e já percebemos isso até com a realização, obviamente, e com os argumentistas, de que foi para além daquilo que era esperado, e num projeto que se diz de obras e de criadores emergentes, o resultado é exatamente aquilo que nós pretendemos, que é superarem-se eles próprios, e muitas das vezes os atores são para não dizer quase sempre, uma peça-chave. José Pimentel não só aceitou o desafio, como o fez num trabalho que desde o primeiro momento se sentia com a equipa de uma forma completamente livre, mas numa energia que nós podemos dizer muito própria ao nível da entrega, que aliás nestes projetos é estratégico, são projetos de baixo orçamento, uhum. E portanto só a mesma dedicação e entrega de todos, de toda a equipa, normalmente, mas melhor para falar do que eu,
8: é o José,
7: obviamente.
8: Claro. José Pimentel é nosso convidado porque é ator, mas não é só ator na RTP Lab, mas é por aí que começamos, José. Como é que, enfim, tu entras na RTP Lab e o que é que tu descobres a partir deste lugar 54?
9: Bem, antes de mais, muito obrigado pelo convite, Tiago, e também Rui, para poder estar aqui a partilhar convosco. Aquilo foi também a minha experiência com o Lab até agora, neste caso nestas duas vertentes. Falando do lugar 54, foi um projeto que, neste caso, o episódio no qual eu participei,
8: é o que vamos ver dentro de instantes.
9: Exatamente. Tinha um carisma, uma natureza muito, muito pessoal e muito íntima. A própria forma como o Francisco e o Bernardo decidiram realizar, portanto, no fundo, uma conversa entre dois irmãos que decorre ao longo do episódio, também sem querer fazer muitos spoilers. Eu sinto que, pelo menos no exercício de ator, me permitiu chegar a lugares que eu acho que nunca tinha chegado, porque raras vezes temos a oportunidade de fazer uma cena desta natureza. E por isso, não só foi bom fazer parte realmente de um projeto que permite esta liberdade, como tu falaste há pouco e muito bem, Rui. Portanto, acho que a palavra livre representa muito bem aquilo que é também a natureza dos projetos do Lab, uhum. E que para mim, e julgo que para o João Nunes Monteiro também, nos colocou em lugares muito inesperados e acho que muito prazerosos também.
8: Tu estás a contracenar com o João Nunes Monteiro, que nós reconhecemos, sobretudo, desde que saiu da escola de cinema, de narrativas cinematográficas. O Lugar 54 é exibido nestas sessões programadas em conjunto com a Lab, porque tem também essa narrativa cinematográfica, ou seja, nós estamos a falar de um laboratório que serve primeiro, obviamente, os interesses de uma plataforma dentro do universo RTP, mas que também consegue ter uma dimensão cinematográfica mesmo filmando com poucos recursos. Uhum. E aqui é justo elogiar ou nomear, elogiando o Francisco Mira Godinho e o Bernardo Lopes, que são sobretudo realizadores de cinema. Uhum. Tu sentes que estás nesse lugar 54, num lugar de cinema?
9: Sim, talvez, ou seja, eu também comecei a trabalhar com o Francisco e com o Bernardo também há muitos anos, ou seja, somos companheiros também das andanças do cinema já de longa data. Pode-se dizer, talvez, embora me pareça que estes dois lugares se começam a fundir um pouco, não é? Sim. Ou seja, que existe neste momento, se pensarmos no audiovisual de plataforma, existe muita margem para as histórias serem contadas de uma forma um pouco diferente, ou de uma forma que vá beber mais àquilo que normalmente é a estrutura ou a dramaturgia do
8: possa
9: cinema.
8: Possa cruzar, porque no fundo o laboratório que procura é fazer esse cruzamento de suportes, o chamado cross-media, não é?
7: Sim, na verdade a estrutura multidisciplinar de géneros é mesmo aquilo que ambicionamos. Ou seja, na verdade, que géneros é que ainda estão para descobrir? Tudo aquilo que conhecemos até hoje faz parte de uma fórmula que provavelmente no futuro nos vai dar um olhar não só para aquilo que possa ser os conteúdos do futuro, como aquilo que tem interesse para as audiências do futuro. E este cruzamento multidisciplinar, do ponto de vista da forma como se produz, como se pensa a ideia, e acima de tudo com uma liberdade criativa, assentam que nem uma luva naquilo, diria eu, que é o que é que vem a seguir. E portanto o que queremos é exatamente potenciar estes diálogos que existem multidisciplinares entre os vários géneros, as várias fórmulas de narrativas. Nós, e estava a ouvir a falar há pouco o Pimentão, e eu dizia assim, a densidade narrativa da escrita, que tem um arco e que tem um caminho que se pode dizer que pode ser clássico, de repente ganha uma vida quando existe este ambiente, a energia da primeira obra, uhum. porque é muito mais experimental. Ora, a RTP Lab é isso que quer. Quer ser experimental. É um lugar onde podem vir tentar errar, onde uhum. se pode experimentar.
1: Num lugar

0: contínuo na RTP2. Vamos ver esta ficção que é protagonizada pelo José Pimentão, nosso convidado, contracenando com João Nunes Monteiro.
1: Foda-se. Ainda carrão?
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3: Bora. É a língua que este gajo fala. Mas diz pouco, diz pouco.
2: Doutor, liga-te.
0: As ficções da RTP Lab neste início de temporada do Cinemax Curtas na RTP2. 10 anos de atividade, cerca de 30 narrativas imaginadas, mais de 80 colaboradores. José Pimentão é um dos autores associado à Lab que está connosco esta noite, com Rui Capitão, que coordena o projeto, uma década de trabalho. E em boa verdade, Rui, a presença do José é interessante porque nos permite olhar para alguém que representa, que é ator no filme que acabamos de ver, mas que evolui e que ganha espaço como criador, autor de uma curta-metragem, de uma narrativa de ficção.
4: Deixa-me confessar-te, se há missão que esta equipa tem de prazer em desenvolver, por um lado há o prazer de ver ela na prática, portanto este sonho de apoiarmos criadores emergentes, as primeiras obras, e de repente nós temos não só atores que participam nessas obras como evoluem para a primeira obra como realizadores, só nos pode deixar felizes. E portanto dizer aqui que a equipa, de repente, quando valida, quando olhamos para uma ideia e um projeto e conseguimos apoiar e concretizar uma primeira obra como realizador, obviamente conhecendo até o José de outros projetos, numa carreira diferente, isso quer dizer que estamos provavelmente a atingir aquilo que é o papel da Lab no seu expoente máximo, que é, ok, José, explica, foi libertário, foi uma liberdade total a partir do momento em que a tua ideia é aceita, concretizada, vens a pitching, portanto as ideias são colocadas, são submetidas na nossa consulta anual.
0: Tem... No fundo, José Pimentel, o que é que a Lab permitiu para concretizar, dar esse passo na realização, na estreia da realização?
5: O Lab permitiu-me eu contar a história que queria da forma que queria. Acima de tudo, esta liberdade que voltamos a falar, que foi muito, não sei, que me preencheu de uma forma extraordinária e que também me providenciou as ferramentas para conseguir fazer isto, a nível da produção, a nível do apoio na fase de construção do guião. E portanto, no fundo, o lugar que eu encontrei foi o de uma equipa que me apoiou praticamente sem reservas e que, pronto, ajudou-nos a conseguir fazer chegar
0: e
5: isto.
0: E o projeto é Três Tristes Tigres, é muito é desenvolvido em função das condições da Lab?
5: Sim e não. Era uma história que quando eu a apresentei ao Bernardo,
0: Bernardo Lopes,
5: exatamente, que produziu o projeto, ele disse-me, olha, eu gosto muito da ideia, parece-me, inicialmente a minha ideia era fazer uma curta-metragem um pouco mais curta, e ele diz-me, acho uma excelente ideia, mas não me parece que nesse formato consigamos contar a história que tu queres contar. O que é que te parece fazer disto uma espécie de um tríptico em três momentos, e que pode ter esta plataforma, vais encontrar um lugar de liberdade e de expressão, porque é que não experimentas o lado?
0: E aí há essa adaptação da tua ideia inicial de uma curta-metragem para um desenvolvimento em seriado, digamos assim, em minissérie, e podemos ver o trailer, até porque é um convite que fazemos aos espectadores nesta noite em que recebemos o José Pimentão. Podem ver os episódios Três Tristes Tigres dessa minissérie na RTP Play.
6: I'm Charlotte.
7: I'm Anna.
6: Nice to meet you, Anna.
7: How can you be so free?
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0: Is it the fear of being alone?
1: Of course I'm afraid of being alone, yeah.
2: Cheers to that. Cheers to that. And you're amazing.
0: Eu ainda estou aqui a tentar que isto resulte.
3: Come on, we are just getting to know each other better, that's all.
1: No, we're not. You're getting to know me.
4: Esta série está neste momento disponível na RTP Play. A partir daqui, interessa-te mais realizar ou representar, José?
5: São dois lugares muito distintos. E o realizar interessa-me se eu tiver histórias para contar. Se não as tiver para contar, não o vou fazer, não o quero fazer de uma forma gratuita. Foi um exercício do qual gostei muito. Por isso vamos ver se as histórias chegarem. Espero conseguir encontrar forma também de as contar.
4: Mas para já ganhaste este espaço público e também de visibilidade, não é? Para uma narrativa concretizada por ti no contexto da RTP Lab.
5: Sim, permitiu realmente, lá está, fazer este conteúdo chegar a um público que se não existisse esta plataforma de distribuição, a história não chegaria a ninguém, portanto a função que tenta exercer acabaria por não se exercer, não é?
6: Eu atrevo-me a contar um segredo, uma coisa muito rápida, que é, desde o primeiro dia vinha na ideia o seguinte: eu, enquanto ator, vou ser realizador e quero que os atores se explorem a si próprios. Foi um chavão utilizado desde a ideia até à concretização do projeto. Eu atrevo-me a dizer que isso foi largamente conseguido e tornou este projeto especial, por isso parabéns.
5: Obrigado.
4: Oi, esta é uma forma também de olharmos para o presente da RTP Lab e, enfim, encerrando esta nossa partilha do trabalho criativo desenvolvido, vamos voltar ao lugar 54, que é também obviamente um lugar atual da Lab, com os episódios, lembrando, todos disponíveis na RTP Play, mas apresentando a curta-metragem que selecionamos e que falta, e que é um filme que levanta uma outra temática, que tem uma outra protagonista, um filme quase de uma atriz só, com Beatriz Godinho desempenhando uma mulher num momento particularmente dramático.
6: Portanto, todas as ideias têm cabimento na Lab, todas as temáticas são aceites na Lab, e é transgeracional o resultado. O que nós temos percebido é que, por exemplo, este projeto fala de uma geração, provavelmente não a emergente, ao nível da emergente na criação, e para além de ter essa capacidade de ser transgeracional, a temática do divórcio, da guarda da filha,
4: no caso desta curta que vamos ver,
6: sobrepõe-se uma outra situação, que é a magia criada na tensão. Na tensão que foi, a realização desafiou-se a si própria, criando um momento de tensão num ambiente dentro de um carro, em que todos os sinais do que é o que essa geração, quando se perde um filho, se conquista um filho, as relações mudam, se alteram, está tudo ali, neste episódio.
4: Rui, muito obrigado.
5: Obrigado.
4: Foi um gosto receber-te na RTP2, José Pimentão. Ficamos a aguardar pelos próximos projetos.
5: Obrigado.
4: E obviamente que nas sessões de curtas podem caber as tuas curtas futuras. Até
5: obrigado.
4: Uma próxima. O lugar 54 espera por nós. É este o local onde acontece mais uma narrativa, a quarta que partilhamos, realizada por Bernardo Lopes, Francisco Mira Godinho, com Beatriz Godinho no principal papel, no papel de uma mãe que quer manter a guarda da filha num momento de divórcio.
1: Sim, está tudo pronto. Lorena Liddell, Alice Liddell, isso, exatamente.
7: Parece que ela nunca vai perguntar pelo pai.
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4: O documentário sobre o sistema de morte e destruição israelita que foi recentemente premiado no Festival de Veneza. 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Até lá, fique bem. Saúde.
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0: 3 horas no continente e na Madeira. 2 horas nos Açores. Edição do jornalista Gonçalo Costa Martins.
1: Donald Trump terá rejeitado a proposta do Irão para reabrir o Estreito de Hormuz em 7 dias. A notícia é avançada pelo Wall Street Journal, que cita oficiais norte-americanos. O jornal acrescenta que o presidente dos Estados Unidos considera provável voltar aos bombardeamentos no Irão depois das eleições intercalares de novembro. Nas Nações Unidas, o ministro iraniano dos Negócios Estrangeiros, Abbas Araghchi, confirmou que entregou uma proposta aos Estados Unidos, propõe reabrir o Estreito de Hormuz em 7 dias, também retomar as negociações do programa nuclear, mas apresenta condições. Se os Estados Unidos suspendessem as sanções ao petróleo e se levantassem o bloqueio naval, proposta à qual, segundo o Wall Street Journal, Trump disse não. Em contagem decrescente para as eleições no Brasil, o presidente Lula da Silva proibiu casinos online e as apostas desportivas no país. Defende que é uma medida drástica a pensar nas famílias, um tema que promete aquecer a campanha no país, como nos conta o correspondente da Antena 1 no Brasil, Daniel Catalão.
2: É uma ofensiva sem precedentes contra as apostas online e os casinos virtuais conhecidos no Brasil por bets. A medida de emergência entrou em vigor de imediato. Foi justificada por Lula da Silva com o vício que virou epidemia.
3: A pessoa pensa que vai ganhar e a pessoa vai apostando, daqui a pouco a pessoa deve o que não tem. Eu conheci uma mãe que um filho de 26 anos se enforcou. Porque estava devendo.
2: As apostas online já drenaram mais de 10 mil milhões de euros do orçamento das famílias mais vulneráveis. O presidente do Brasil diz que a medida é como retirar um cancro.
4: Eu tomei a decisão de tomar uma medida dura e drástica necessária. Isso é como um câncer. Ou a gente tira o tumor, ou esse tumor vai matar a gente. É isso.
2: A partir de agora, quem explorar sites de apostas arrisca 4 a 6 anos de prisão efetiva e quem as promover e publicitar pode ir 4 anos para a cadeia. O calendário de desmantelamento é apertado. Os utilizadores têm até 5 de outubro para retirar o dinheiro das contas virtuais. No dia seguinte, os sites saem do ar. A medida bateu com estrondo nos clubes de futebol, que são patrocinados por estas plataformas, mas Lula não se comove.
3: Os times precisam respeitar o torcedor. O torcedor pobre faz do sacrifício, compra a entrada, vai no estádio, compra a camisa do time para ele, para o filho dele, para a mulher dele, para a filha dele, está pagando o time. E ainda o time acha que é o torcedor que tem que se viciar em jogo para dar dinheiro para o time, para pagar o salário caro.
2: As empresas de apostas já anunciaram que vão recorrer aos tribunais e poderão mesmo tentar impugnar a medida junto do Tribunal Superior Eleitoral, uma vez que o anúncio foi feito em período de campanha, a uma semana das eleições.
1: A proibição dos casinos online e das apostas desportivas já foi assinada. O Congresso Brasileiro terá 120 dias para se pronunciar, mas a medida já está em marcha. A pensar na melhoria dos rastreios e da prevenção, a Ordem dos Farmacêuticos anunciou a criação de um grupo estratégico para o VIH e outras doenças sexualmente transmissíveis. O bastonário Hélder Mota Filipe diz à Antena 1 que é preciso melhorar a abordagem nestas doenças.
5: Portanto, o que nós queremos é trabalhar de um ponto de vista multidisciplinar, só assim é que nós podemos defender os interesses dos doentes e servi-los bem, é trabalharmos todos em conjunto. O tratamento nós temos, felizmente, mas ainda falhamos muito, quer nos rastreios, quer na prevenção. E, portanto, este grupo vai trabalhar também este aspecto e outro aspecto importante, onde também há farmacêuticos especialistas, que é na parte do valor, do preço dos medicamentos. E, portanto, é um grupo verdadeiramente eclético dentro da profissão farmacêutica e que eu espero que possa contribuir e fazer a diferença no contexto da saúde e não apenas no contexto da profissão farmacêutica.
1: O número de casos de doenças sexualmente transmissíveis tem vindo a subir em Portugal. Houve valores recorde na Europa em 2024. É uma tendência europeia. Uma das causas apontadas é a redução do uso do preservativo. O bastonário da Ordem dos Enfermeiros considera que é preciso voltar a alertar as pessoas e aumentar os rastreios. Os anos passam e nada sai do papel. São críticas do PCP sobre a reinserção social em contexto prisional. Fala num desinvestimento no setor. Ontem o partido promoveu na Assembleia da República uma reunião de trabalho com instituições, sindicatos e especialistas já de olhos postos no orçamento do Estado para o próximo ano. A líder parlamentar comunista Paula Santos culpa os vários governos por as medidas não se cumprirem.
6: Falta sobretudo vontade vontade política. Os problemas estão identificados. Há planos que já passaram vários governos e a verdade é que os anos vão passando e não se concretizam. Falta concretização nas obras, mas também no que diz respeito aos profissionais, é necessário, de facto, um reforço significativo de guardas prisionais, de técnicos de reinserção social. Não é possível ter um técnico de reinserção social, como nos foi transmitido, para acompanhar dezenas de reclusos e, em algumas circunstâncias, até centenas. Não é possível. E isso, naturalmente, tem impactos que são negativos, porque não permite fazer o trabalho de reinserção que deveria ser feito com os reclusos.
1: Declarações à Antena 1 da líder parlamentar do PCP, Paulo Santos, sobre as críticas do partido ao desinvestimento que acusa existir no setor da reinserção social em contexto prisional. Este sábado é lançado o livro A História do Rock Português, reúne as histórias das bandas nacionais, Chutes e Pontapés, Rui Veloso, GNR, Silence 4, são alguns dos grupos que aparecem no livro, mas há outros menos conhecidos, outros artistas deste género, como é o caso de Zurita de Oliveira, pioneira do rock em Portugal, e está logo nas primeiras páginas, diz a autora Rita Nabais.
7: Da Zurita de Oliveira foi a primeira mulher, a primeira pessoa a gravar uma música rock em Portugal, em 1960. Há uma certa discussão se foi ela ou Daniel Bacelar a gravar o primeiro disco de rock, mas ela aparece em primeiro lugar. Era uma guitarrista fantástica, é incrível a vida dessa mulher, e ela estava num outro lugar no livro e veio aí em primeiro lugar, porque de facto, 1960, Zurita de Oliveira grava O Bonitão do Rock. Vale a pena ouvir.
1: Rita Nabais, na rubrica Anfiteatro da Antena 1, A História do Rock Português, dirigido a crianças, é um livro escrito por Rita Nabais, com ilustrações de Tiago Albuquerque e prefácio de Adolfo Luxúria Canibal, dos Mão Morta. É lançado pela editora Escafandro. O lançamento do livro é este sábado à tarde no Armazém das Artes, em Alcobaça.
0: Edição do jornalista Gonçalo Costa Martins. 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

0: Começa o Movimento das Coisas na RTP Antena 1. Todas as semanas, a Joana Bertolo, o David Erlich e o Pedro Levi Bismarck dedicam-se à contemplação do mundo e à tentativa de o decifrar. Eu sou a Mariana Oliveira. Mais daqui a pouco, neste programa, vamos entrar em modo nostalgia. Será que alguém teve um sobressalto e levou a mão ao bolso para atender o telefone? Bom, num tempo hipertecnológico e hiperestimulante, percebemos que há também no ar do tempo um certo carinho melancólico por objetos e tecnologias que já são de outra época, cassetes, telefones antigos, softwares ultrapassados. Há um termo para isto, tecnostalgia, e é dele que vamos falar na segunda parte do Movimento das Coisas. Antes disso, um tema que tem também o seu quê de nostálgico, no sentido de nos fazer constantemente acreditar que as coisas já foram melhores do que são, que já foi mais fácil aceder a este direito protegido pela Constituição, é de habitação que estamos a falar, e este é quase um tema-refrão do nosso tempo. São as frases que ouvimos quase diariamente: os preços das casas nunca estiveram tão altos, a aceleração nunca foi tão descontrolada, comprar casa em 2026 custa mais do dobro do que custava há mais ou menos uma década, os rendimentos, claro, não acompanharam esta subida, no arrendamento o cenário é semelhante, um salário médio dificilmente chega para arrendar uma casa, sobretudo nas grandes cidades e arredores, e as novas regras no arrendamento vêm também permitir, por exemplo, que a caução pedida no início do contrato não tenha limite e possa ser, a partir de agora, livremente definida pelo senhorio. Pedro, como é que chegámos até aqui e porquê é que chegámos até aqui de maneira mais desgovernada, parece, do que noutros países europeus?
1: Antes de mais, deixa-me dar-te os parabéns, porque eu acho que conheces talvez um novo termo, que nostalgia pela habitação podia ser domostalgia, qualquer coisa deste género. Portanto, eu acho que podes ter cunhado um conceito importante.
0: Espero que pegue, sim.
1: Espero que também. Eu gostava de fazer realmente uma leitura um pouco mais abrangente. Primeiro, um aspecto que se prende com a história da nossa própria democracia, porque apesar da habitação ser um direito constitucional, nunca houve uma verdadeira política pública de habitação. Quer dizer, não é que não tenham existido ao longo dos últimos 50 anos programas parcelares, como por exemplo o PER, o Programa Especial de Realojamento, que foi um dos mais importantes instrumentos nos anos 90 de erradicação dos bairros de lata. Mas excetuando a cidade do Porto, que tem uma importante percentagem de habitação camarária, em grande parte construída pelo Estado Novo, a percentagem de habitação social em Portugal é de facto baixa quando comparada com outros países europeus. Portanto, num país que em duas décadas assistiu a uma transformação radical do seu modo de vida, não é? De uma população rural nos anos 70 para uma população suburbana nos anos 90, não deixa de ser estranho de facto que a habitação pública não tenha sido uma prioridade. Mas a resposta a esta pergunta é, no entanto, relativamente simples. Isso é, isso nunca aconteceu porque o próprio modelo de desenvolvimento que Portugal encontrou para a sua economia baseava-se inteiramente na especulação imobiliária. Portanto, o modelo Pato Bravo daquela expansão suburbana assente nessa tal construção civil precária permitia duas coisas muito importantes. Por um lado, oferecer obviamente à classe média, que assim o exigia, o sonho da casa própria. Quem não se lembra daquele slogan importante que era o quem casa quer casa, não é? E sobretudo dinamizar um mercado bancário e financeiro que na altura era praticamente inexistente. Portanto, o território que temos hoje dentro de nós, caótico, desfigurado, com ausência de planeamento, foi um território feito a partir da iniciativa privada com o mínimo de intervenção estatal. Quer dizer, a intervenção estatal foi sempre e existiu sempre no sentido de facilitar a iniciativa privada, impondo poucos instrumentos regulatórios e pouco plano. Portanto, se alguém se perguntar qual seria a imagem daquilo que é o mercado a funcionar, sozinho, autorregulado, tem aqui a resposta: é o subúrbio português. E entramos depois num segundo aspecto, que é, a partir da crise financeira de 2008 e da intervenção mais tarde da Troika, entramos num modelo em que a questão já não passa por organizar socialmente e economicamente esta classe média, mas na verdade organizar financeiramente o próprio parque habitacional para colocá-lo à disposição do investimento estrangeiro. Esta vai ser a grande estratégia, a grande opção nacional. Tudo isto alavancado na promoção do turismo. Mas o que temos ao mesmo tempo a acontecer ao nível planetário internacional é a consolidação de uma política ou de uma economia que se vai financeirizando lentamente, não é? Portanto, temos um modelo, portanto, a partir de 2012, que vai inscrever plenamente a habitação no circuito planetário dos mercados financeiros, mas já não se trata de ser uma simples mercadoria, no fundo é essa era a crítica clássica do marxismo, não é? Portanto, a habitação transformada numa mercadoria. Mas o que temos hoje é a habitação, e isso é um facto absolutamente importante, como um ativo financeiro que tem que ser rentabilizado no menor tempo possível por gigantescos fundos imobiliários. Portanto, hoje, como sabemos, ninguém tem uma conta poupança. A estratégia bancária é deliberada em desvalorizar os juros dos depósitos e direcionar esse dinheiro para operações que sejam de especulação e investimento de risco, muitas vezes. Ora, o ouvinte pode deixar que estou a afastar-me do problema, a entrar numa contextualização desnecessária, até um pouco aborrecida, é justo, mas para mim é fundamental perceber que não há resolução deste problema enquanto a nossa economia, depender em absoluto desta dinâmica especulativa. E por isso a legislação irá continuar a favorecer não apenas esse sistema de extração de renda, mas também toda uma oligarquia de proprietários que lucra com aquilo que parece, para gáudio dos políticos, como o crescimento económico nacional, mas que na verdade não se está a refletir numa melhoria do aumento de nível de vida de uma fatia considerável da população que paga, em média, já aqui falamos disso, por habitação, mais do que aquilo que recebe de salário. E, portanto, e concluo para dizer isto, que é, o que temos é um modelo de especulação intensiva que transformou, aliás, as nossas cidades em máquinas especulativas e, por outro lado, um Estado neoliberalizado que é incapaz de pôr em prática uma política de habitação mínima que seja, isto é, incapaz de implementar medidas mínimas para mitigar e equilibrar o próprio mercado da habitação.
0: E há alguns, muitos paradoxos nesta questão da habitação. Um deles, quase uma frase slogan deste tema, com um sentido muito cristalino: tanta gente sem casa, tantas casas sem gente. Joana, casas vazias são parte do problema? Poderiam ser parte da solução?
2: Sim, a meu ver é uma parte muito estrutural do problema, um dos grandes desafios em Portugal, sendo que não é específico de Portugal. Uhum. Eu comecei por estar um pouco perdida na complexidade deste tema, e então fui ao escutar reações à esquerda e à direita, inquilinos e senhorios, e de todos os ângulos senti uma enorme insatisfação. As críticas a este pacote são duras, com a tendência nada surpreendente de à esquerda o foco ser na vulnerabilidade e na precariedade e à direita uma espécie de não chega, é limitado, podia ser ir muito mais longe. Vi também que o FMI criticou algumas das medidas, dizendo que podem mesmo piorar a situação, e esse aviso assenta na ideia de serem medidas que desequilibram o mercado e não respondem ao problema que é o tal estrutural da oferta, que é serem precisas mais casas no mercado. E isso lembra-me então uma coisa que sempre me impressionou muito no nosso país, e que vivendo em Lisboa é quase uma experiência urbana de passear pela cidade e encontrar prédios devolutos. Uhum. Portugal tem um problema manifesto com a quantidade de casas vazias. Os números que eu encontrei apontam para 40 mil casas vazias em Lisboa e 700 mil casas vazias no país, sem contar segundas habitações. E houve sim, no pacote anterior, nas medidas aprovadas em março, uma medida relevante, que foi o desbloqueio das heranças indivisas. O ministro Miguel Pinto Luz avançou com um número, para mim, impressionante, de 32 mil legítimos de partilhas de heranças por resolver em Portugal. Além disso, e agora em relação a estas medidas de julho, estas últimas, é verdade que se pode argumentar que ao dar mais confiança aos senhorios, promove-se indiretamente a possibilidade de eles porem essas casas no mercado. Eu acho este argumento, entre o ingênuo, pouco credível, mas é defensável, claro. Além disso, o que me parece que é, considerando o resto das medidas do pacote, se eliminamos o travão dos 2% que moderava os novos contratos, que eu acho que o David depois vai falar em mais profundidade, e sem o limite para a caução que tu falaste, Mariana...
0: Tinha o limite, creio que, de duas rendas.
2: Exato, e agora é um financiamento sem impostos para os senhorios. Quem terá, eu pergunto-me quem é que vai ter acesso a estas casas, ou seja, parece-me que vai aumentar ainda mais a assimetria entre aqueles que podem e aqueles que não podem. Finalmente, sabemos que há casas fora do mercado que não têm nada a ver com o medo, que é legítimo, dos senhorios de situações de incumprimento. São os benefícios que o Pedro falava da especulação imobiliária e também do alojamento de curto prazo, não é? O chamado alojamento local. Uhum. E por motivos distintos continua a compensar mais alguns proprietários não arrendar a longo prazo ou não arrendar de todos, mantê-las vazias. E sendo este um problema, um dos problemas principais da equação desta crise, é evidente que estas medidas não respondem, não estão à altura. E eu relembro, para terminar, que o anterior governo tinha criado um instrumento chamado arrendamento coercivo, que permitia a câmaras municipais arrendar casas devolutas que estivessem devolutas há mais de 2 anos, e foi logo uma das primeiras medidas que o governo Montenegro revogou em 2024.
0: David, como é que olhamos e resolvemos o problema da habitação?
3: Eu penso que não vos surpreenderá que eu me reveja numa frase do Isaiah Berlin, que ele dizia de si próprio, eu revejo-me nesta frase, que se posiciona na faixa mais à direita dos movimentos de esquerda, tanto política como filosoficamente. E, portanto, eu não tenho nenhuma obsessão com o Estado, mas também não tenho nenhuma obsessão com a ausência de Estado. Uma certa vantagem de ser centrista é poder ir analisando caso a caso. E a verdade é que, a meu ver, nós devemos sempre fazermos esta pergunta, que é: o preço de equilíbrio que o mercado alcança é um preço com o qual estejamos confortáveis? E quando o preço é inacessível e essa inacessibilidade é moralmente intolerável, o Estado deve intervir. Por exemplo, porquê é que não há uma rede pública de escolas de condução? Porque o preço de equilíbrio na oferta e na procura das escolas de condução não deixa muita gente de fora. Nós vemos pessoas de classe média baixa, de classe baixa, que conseguem tirar a carta de condução e, portanto, não se coloca esse problema. Às vezes o preço de equilíbrio é muito alto, mas nós não consideramos que isso seja moralmente intolerável. Por exemplo, o preço de equilíbrio no mercado da oferta e da procura dos Lamborghinis é elevadíssimo, mas isso não nos choca, porque nós não consideramos, ou pelo menos a maior parte de nós não considera, que seja moralmente intolerável a maior parte de nós não conseguirmos adquirir um Lamborghini.
0: A Constituição não prevê
3: exatamente,
0: a necessidade de ter Lamborghinis.
3: Mas depois há áreas em que, se não fosse o Estado, o preço de equilíbrio geraria uma inacessibilidade moralmente intolerável. Por exemplo, serviços de oncologia para tratar o cancro. Ora, a meu ver, nós na habitação estamos a alcançar um ponto em que é possível construir um grande consenso sobre a necessidade de intervenção pública. E os números falam por si. Em Portugal, a oferta de habitação pública ou semipública, no fundo, a oferta de habitação não sujeita a preços concorrenciais de mercado, está ali pelos 2%. A média da União Europeia é de 10%. Portanto, isto, a meu ver, justifica que nós precisemos de fazer, e atenção, se calhar é a única vez que me vão ouvir falar desta palavra, uma revolução no setor da habitação. Porque vocês sabem que eu sou contra a revolução global, a revolução completa, que, a meu ver, historicamente gera sempre muito mais malefícios, mortes, guerra civil, do que benefícios. Mas a democracia, e a democracia liberal com o Estado Social, também se faz de revoluções setoriais. Foi preciso uma revolução setorial para termos o SNS, foi preciso uma revolução setorial para termos uma rede de autoestradas que tirou algumas zonas do país da invisibilidade, foi preciso uma revolução para termos escola pública, e é preciso uma espécie de choque habitacional. Já houve o choque fiscal, já houve o choque tecnológico, precisamos de um choque habitacional. Nós precisamos, mais do que medidas de remendar aqui e ali, nós precisamos de ter grandes infraestruturas habitacionais, novos bairros. O Estado Novo fez isto, e atenção, nenhum elogio aqui macro ao Estado Novo. Eu sou filho da democracia, a minha Portugalidade deve-se ao 25 de Abril, mas o próprio Pedro, também insuspeito de simpatias com o Estado Novo, falou desse exemplo. Eu acho que às vezes é preciso coragem filosófica para dizermos que houve este bom exemplo no passado. A democracia também, creio que construiu alguns bairros de raiz. Nós precisamos voltar a isso. Na República Federal Alemã, insuspeita de simpatias comunistas, houve construção de grandes empreendimentos urbanos. E precisamos voltar a isso. Depois pode ser gerido numa parceria público-privada, pode ser concessionado desde que haja rendas controladas, pode ser concessionado a cooperativas, ao setor cooperativo, mas precisamos de uma revolução habitacional. E precisamos não fazer medidas que vão no sentido oposto. O Governo, por exemplo, para colocar mais casas no mercado de arrendamento, traz esta questão que, a meu ver, é grave: acabar com o limite ao número de cauções que podem ser pedidas. Ou seja, o limite atual são 2 rendas como caução. E o Governo vai acabar com esse limite para que os senhorios tenham condições mais favoráveis para pôr a sua casa no mercado. O que vai acontecer é que muita gente que está excluída do mercado de aquisição porque não tem dinheiro para a entrada, e não tem menos de 35 anos, vai ficar também excluída do mercado de arrendamento, porque subitamente o senhorio vai poder exigir uma caução de 6 rendas. Portanto, atenção a isso.
0: E são muitos milhares de euros para ter de uma vez.
3: Exatamente, ou seja, nós corremos o risco de, em prol da intenção do crescimento da oferta no arrendamento, fazer com que pessoas fiquem excluídas do mercado. E por último, isto é fundamental. De acordo com a Estratégia Nacional para a Integração das Pessoas em Situação de Sem-Abrigo, nós tínhamos 2.428 pessoas sem teto. Sem teto é, nem sequer têm um abrigo temporário. Vivem na rua, não vão de escada, num sítio abandonado. 2.428 em 2018. Quase triplicou, ou mais ou menos triplicou, em 2024 para 9.403. E todas as associações que trabalham com sem-abrigo são unânimes. O perfil mudou. Já não estamos apenas num perfil psicossocial. Há pessoas que trabalham e que vivem na rua porque não têm dinheiro para pagar uma casa. E isto é algo que nos deve repugnar moralmente a todos, desde o liberal da IL ao marxista do PCP, e conseguirmos estabelecer algum tipo de pacto para acabarmos com uma situação que eu creio que a todos nos repugna.
4: Eu estou de acordo. Eu acho que é isso que é absolutamente estranho. Como é que uma sociedade inteira consegue tolerar que tanta gente fique fora do mercado da habitação, de um direito tão básico e tão digno como, quer dizer, como é o direito à habitação? E só acrescentar uma nota relativamente àquilo que o David disse, porque me parece a contradição fundamental nisso, que é: a questão é que nós hoje temos um Estado neoliberalizado, reduzido ao mínimo. Portanto, a ideia de um Estado social está absolutamente em crise, levada a cabo por políticas neoliberais nas últimas décadas. O problema é esse, é que nós não temos um Estado com força e com instrumentos e com capacidade de criar e construir uma política pública. E essa também é a grande contradição desse problema. Temos uma falta de acesso a um direito básico digno e, ao mesmo tempo, um Estado que não tem as condições políticas e até disciplinares, quisermos, de disciplinares no sentido de saber e técnicos, etc., capaz de lançar uma política pública de habitação.
0: Na segunda parte do Movimento das Coisas, vamos falar de tecnostalgia. Uma palavra que encerra a sua própria explicação. É a saudade que nos faz regressar a tecnologias ultrapassadas, não porque elas sejam mais eficazes, mas talvez porque procuramos de novo a relação perdida com o que elas nos fizeram sentir em algum momento. Podemos falar de cassetes, podemos falar de vinil, podemos falar de VHS, de videojogos antigos. No caminho para este tema, soubemos, por exemplo, da existência de uma aplicação chamada Carrier Pigeon, criada por um americano, que é uma aplicação de troca de mensagens, só que essas mensagens são entregues à velocidade com que um pombo as entregaria. Pode demorar segundos, se a pessoa estiver perto, ou pode demorar horas ou dias, se a pessoa estiver a vários quilómetros de distância. E é possível seguir o trajeto do pombo virtual. Obrigada, David, por teres
3: participado. Nós um dia podíamos, o nosso fórum prévio à preparação do programa, um dia podíamos experimentá-lo fazer através dessa app para um programa dali a 6 meses.
0: Acho que sim. E depois é possível seguir até o pombo virtual que vai entregar a nossa mensagem, e há sempre a possibilidade da mensagem não ser entregue, porque o pombo pode, enfim, claro, ter contratempos. A pergunta que fazemos é: porquê? De onde vem esta pulsão para boicotar a hipótese de ter tudo em todo lado ao mesmo tempo e com a maior facilidade que o mundo tecnológico nos oferece? O que é que procuramos nestas manifestações? É o conforto de uma coisa que nos fez felizes em tempos? É uma simples maneira de entreter o tédio? David, os filósofos têm a resposta para isto? Diz-nos que sim.
3: Eu quero começar com um livro do Daniel Inerariti, filósofo espanhol, no livro A Sociedade Invisível, e ele volta a um daqueles momentos muito divertidos de rádio em que eu indico a página, apesar das pessoas estarem a ouvir isto no carro, e eu duvido que mesmo tenham o livro, que parem o carro para subitamente abrir o livro. Mas na página 187 ele tem uma definição do tempo presente, e diz: o presente equivale à duração sem mudanças essenciais naquilo com que devemos contar para exercer uma determinada atividade. Ou seja, o presente é aquela porção de tempo na qual aquilo que é importante para nós, para fazermos as nossas atividades, se mantém relativamente estável. E eu penso que já fica claro para onde é que estamos a ir. O Daniel Inerariti fala-nos da abreviação do presente. Porque de facto nós vivemos neste tempo do presente ficar cada vez mais pequeno. Basta pensarmos nisto. Um aluno do ensino secundário que tenha feito o seu ensino secundário entre 2018 e 2021 já se pode virar para um aluno atual e dizer: no meu tempo não havia IA, porque não havia IA generativa de modo tão acessível. Ou seja, o presente fica cada vez mais curto, cada vez mais emagrecido, cada vez mais... É quase como se o presente fosse um espectro que não conseguimos agarrar.
0: Há pessoas cada vez mais novas a poder dizer a frase: no meu tempo.
3: Exatamente. Há pessoas cada vez mais novas a dizer: no meu tempo não era assim. E determinados processos produtivos, acho que o Daniel Inerariti até dá este exemplo no livro, se não me engano, um oleiro em 1210 ou um oleiro em 1295 estaria a fazer a mesma coisa. poderiam falar entre si se houvesse uma máquina do tempo e trocar belas ideias sobre o seu processo produtivo. Hoje em dia, um aluno do secundário de hoje já está a fazer o secundário de um modo muito diferente a nível tecnológico do que o aluno que acabou o secundário em 2021. Ora, a nostalgia então tem uma origem etimológica muito interessante, não vou aprofundar, estive a pesquisar sobre isso, interessantíssimo. Começa com uma questão de diagnóstico médico, clínico, mas é a dor pela impossibilidade do regresso. A mim parece-me que a nossa nostalgia só à superfície é que é direcionada para o passado. Na verdade, eu penso que esta nostalgia, de forma mais profunda, ela direciona-se relativamente a este presente mais curto. Este presente em jeito de frenesim, em jeito de algo que se nos escapa entre as mãos. E para acabar com o filósofo, há uma passagem célebre das Confissões de Santo Agostinho, em que ele diz qualquer coisa como: o que é o tempo? Se ninguém me perguntar, eu sei. Mas se desejo explicá-lo a quem pergunta, não sei. O problema do século XXI é que perante o tempo já não é apenas difícil defini-lo, é também difícil estar no tempo.
0: Ora, Joana, este tema fez-te mergulhar nos meandros mais obscuros do YouTube, nomeadamente no vídeo de 10 minutos com sons de telefone ao longo dos últimos 150 anos. Este que ouvimos é de 1930, daqueles em que é preciso discar o número, que é curioso porque é um verbo que também desaparece, não é? Já ninguém disca números de telefone. Bom, para onde é que te levou a tecnostalgia?
2: Sim, perdi demasiado tempo no YouTube porque descobri-me nesta preparação que sou uma pessoa bastante nostálgica. Então trago, claro, uma defesa da nostalgia como uma coisa eminentemente benéfica. Ainda que, como o David referiu, o termo surge no século XVII como uma doença, e é composto pelo grego nostos, de voltar a casa, e algia, de dor, porque começou justamente como um diagnóstico médico a soldados suíços que tinham sido deslocados pelo conflito e tinham saudades de casa. Devo dizer-vos que a cura prescrita era ópio, sanguessugas e um regresso aos Alpes. Hoje, que já não é considerada uma doença, ainda assim tem expressões bastante pouco saudáveis quando assume, por exemplo, uma excessiva idealização do passado, com perda de distância e de espírito crítico em relação ao que foi. O que, no fundo, a meu ver, e não discordando de todo, aliás, quem sou eu para discordar do Inanariti, mas eu vejo como uma fuga ao presente, que pode ou não estar ligada com uma incapacidade de receber o futuro, no sentido em que o presente, o que vou dizer a seguir, que vou trazer uma autora que fala que foi mais a fundo nisto, e ela reparou que os movimentos nostálgicos mais profundos ou menos benéficos vêm justamente de alturas de presentes muito instáveis, né, de medo do futuro. No fundo, é aquele clássico, como já falámos, no meu tempo é que era, no meu tempo é que era bom, e devo dizer que nunca deu por si numa variação qualquer desta ideia que atira o primeiro VHS. Por tudo isto,
0: e deve doer.
2: Por tudo isto é que eu defendo que são inócuas a maioria das expressões da tecnostalgia. Ter saudades de ir pôr as fotografias a revelar, ou de um telefone que não tivesse internet, ou sei lá, sabemos que a lista é infinita. Eu acho divertido recuperar estas memórias, acho que é um estado também de felicidade e de satisfação. E às vezes é verdade que na nossa tentativa de reavivar estas experiências surgem situações muito paródicas, como essa do pombo-correio, da app que simula um pombo-correio, que eu acho piada na medida em que subverte os valores dominantes do nosso tempo, da velocidade e da eficiência, não é? E essa subversão é que tem um potencial cómico muito grande, porque ninguém está a ser enganado. Uma pessoa paga a app, mas sabe que vai estar a pagar por qualquer coisa que vai ser extremamente lenta. Sim. E que pode nem chegar, não é? Não há aqui nenhum tipo de ser enganado.
0: Mas é como se, nesse caso, é como se uma parte do prazer que retiramos das coisas viesse da dificuldade ou do atrito para conseguir alcançá-las.
2: Exato, mas às vezes esta nostalgia benéfica é muito interessante, porque às vezes não é saudades do que tínhamos, é saudades do que tínhamos, mas não era o que aquele objeto fazia, era o que aquele objeto não fazia. Uhum. Era um telefone que não tinha internet, era tudo o que aquilo ainda não fazia. Isso é muito interessante, é uma inversão. Outras vezes estas situações não são paródicas, são irónicas, até contraditórias, como por exemplo estarmos nas redes sociais a ver anúncios para retiros offline, que é um clássico. E o mercado, claro, apercebe-se dessa nossa carência, a cada tanto tenta capitalizá-la, introduzindo uma qualquer moda retro, ou, por exemplo, inflacionando o preço de roupa e objetos com o rótulo vintage, não é? Uhum. Que também é um clássico. Portanto, o marketing e a publicidade souberam usar a nostalgia a seu proveito, mas os partidos políticos também. Os revivalismos nacionalistas justamente são uma instrumentalização coletiva da nostalgia. E isto fica muito claro na altura que eu queria trazer, que é Svetlana Boym, no seu livro O Futuro da Nostalgia. Eu peço desculpa ao David, não trouxe números de página. Mas ela distingue nesta de dois tipos de nostalgia, que é a reflexiva e a restauradora. E assim, grosso modo, simplificando muito, a reflexiva é esta que eu chamo benéfica, não é? Que é irónica, é fragmentária, é individual. E sobretudo, o mais importante é que tem consciência que é um exercício nostálgico, sabe, uhum, o que é. A restauradora é a mais problemática porque não se reconhece como nostalgia, reconhece-se como verdade e como continuidade e como tradição. É coletiva, é rígida, é séria, é monumental, é manicaísta, no sentido de tudo tem um bem e um mal e tem um inimigo a abater. E este tipo de nostalgia que a autora identifica com os nacionalismos extremistas. Uhum. Agora, e finalmente, extrapolando, ou seja, saindo do livro e pensando na nossa realidade portuguesa, expressa-se, eu acho, como saudades do autoritarismo, do tempo colonial, a glorificação do império, do Estado Novo. E eu sei que muitos queríamos esquecer este pedacinho do nosso passado, mas em 2007, na RTP, num concurso chamado Os Grandes Portugueses,
0: verdade,
2: Salazar foi eleito o maior português de sempre, com 41% dos votos, mais do dobro do segundo classificado, que foi Álvaro Cunhal, com 19,1%.
3: Sim, mas se calhar com os neofascistas a ligar 55 vezes.
0: Ainda na semana passada falávamos aqui da propósito da vitória da AfD, da nostalgia, da nostalgia. Exatamente. Do leste, na questão da recuperação das motas e dos, enfim, da iconografia da antiga RDA. Pedro, tens saudades de alguma tecnologia que ficou para trás?
4: Tenho saudades, um pouco como a Joana, tenho saudades daquilo que eu não podia fazer, no sentido em que aquilo que nós tínhamos saudades, como a Joana estava a dizer, no telemóvel, era aquilo que ele não podia fazer, não é? Uhum. Portanto, esse sentido de carência que uma tecnologia despertava sempre, isto parece uma reflexão bastante interessante, no sentido em que parece que a tecnologia está condenada a não conseguir suprir este sentimento de carência, não é? E portanto isso parece-me interessante. Eu dei para mim na semana passada, quando estávamos a falar sobre o Spotify, de facto a sucumbir a uma certa nostalgia, num certo modo, como me relacionava com a música, não é? Com os músicos, com um certo gesto, não queria dizer ritual, mas um certo ritmo que ouvir música ainda pressupunha. E portanto, de facto, ainda sou do tempo, não é? Como estávamos a dizer, em que para ouvir um álbum era preciso ir a uma loja de discos, pôr os auscultadores, etc, não é? Ao mesmo tempo, eu acho que há aqui uma dimensão que é esta, né? A própria cidade fazia-se essa espécie de acumulação de sociabilização destes gestos, não é? Que nos obrigavam a fazer uma espécie de deriva. Por exemplo, nunca se comprava o álbum que se ia à procura, mas aquele que estava muitas vezes ao lado, não é? Hoje, por exemplo, ninguém se pode perder numa cidade. Toda a gente tem... pode utilizar o Google Maps, não é? Portanto, há aqui um lado ontológico, mas também de certa maneira epistemológico, se podemos dizer isso assim, na medida em que havia uma certa forma de saber e de relacionamento com o mundo, onde havia uma certa disponibilidade para não saber bem o que se queria. Uhum. Quer dizer, como não havia algoritmos que nos davam já aquilo que nós queremos, e, não é? Havia uma certa disponibilidade para procurar, uma certa curiosidade.
0: Disponibilidade para o acaso também.
4: Exatamente, curiosidade para o caso, do ponto de vista daquilo que saiu agora nos relatórios do PISA, até se identificava isso como uma carência dos alunos. Ora, este modelo do algoritmo, de facto, colonizou completamente a relação entre expectativa e curiosidade. E, portanto, de novo, a promessa que estas plataformas trouxeram de realização de uma certa forma de liberdade acabaram quase ir no sentido oposto, uma espécie de encerramento da individualização de cada um no consumo permanente de si. Claro que a internet permitiu muitas coisas, é óbvio, mas, de facto, a máxima segundo a qual a internet tenha aproximado o que estava distante e afastado o que estava próximo tenha algum sentido. Quer dizer, hoje, 30 anos depois, Acho que é esse o facto fundamental. A internet já não é aquele sítio onde vamos, que era preciso ligar o modem, e aqui até podíamos recuperar também esse som do modem.
0: Havia várias hipóteses, sim, para trazer aqui.
4: Hoje os termos de facto inverteram-se. A dificuldade deixou de estar em aceder à internet, mas em aceder ao mundo. Quer dizer, há até talvez uma dificuldade em desligar da internet, né? Portanto, a virtualização das nossas atividades, a ecranização, a nossa dependência das apps, até quase para fazer quase tudo, faz com que estejamos num mundo hipermediatizado por um sem fim de tecnologias que nos assistem em quase todas as atividades. O Novalis dizia que estamos só com as coisas que amamos. Hoje talvez pudéssemos acrescentar e dizer que estamos sós com as tecnologias que inventamos. Portanto, isto tudo, quer dizer, a tecnologia não é neutra, ela é um instrumento de produção do humano, do próprio mundo, mas há de facto um aceleramento, e era aqui que eu te queria chegar, um aceleramento da inovação tecnológica nas últimas décadas. Isso é um facto fundamental dessa nossa condição contemporânea, no sentido até do que o David estava a dizer, e a Joana também. Isso tornou-nos, em certa medida, homens verdadeiramente obsoletos. Gunther Anders, um escritor alemão, tinha mesmo nos anos 50 uma obra sobre essa obsolescência do homem, essa condição humana que hoje é quase partida, que está sobre o signo de uma obsolescência, não é? Quase como um miúdo de 9 anos pode dizer no meu tempo, etc. Agora, eu não trago isto para construir uma espécie de melancolia existencialista sobre o sentido humano na era da revolução digital, mas trago isso porque eu acho que esta aceleração tecnológica e essa condição de obsolescência colocam uma questão que é política e que é fundamental, que não é nova, é intrínseca a essa nossa modernidade e que se prende com algo que um outro filósofo alemão nos anos 30 formulou, que era o problema da não-simultaneidade. O Ernst Bloch falou um pouco desse problema da não-simultaneidade, isto é, de uma não-sincronia que faz com que grupos sociais, classes, gerações diferentes, habitantes da cidade ou do campo, vivam em tempos diferentes e até divergentes. Isto é, estabeleçam relações distintas com o presente e permanentes são muitas vezes à margem desses processos de modernização. Portanto, isto é, ele diz, ele, nem todos vivem no mesmo agora. Mas o facto fundamental, e é por isso que eu trago a reflexão do Bloch, é que para ele esta não simultaneidade, esta disjunção, esse desfasamento relativamente ao tempo, é sentida por diversos grupos, foi sabiamente instrumentalizada pelo nazismo e pelo fascismo nos anos 20 e 30. É óbvio que a situação histórica não é a mesma, mas podemos dizer que é nessa espécie de inconsciente que o fascismo e o nazismo encontram uma fonte inesgotável para o seu crescimento. E esta é a sua estratégia, politizar um certo trauma da perda, mobilizar as fantasmagorias que ficaram em cada um desses grupos para fabular uma espécie de ficção mitológica capaz construir obviamente uma imagem idílica de um passado muitas vezes inexistente, mas também uma espécie de imagem síntese capaz de lidar ou de interromper com este avanço imparável do tempo e da própria e no fundo da própria tecnologia. Isto é, em suma, instrumentalizar esse sentimento de obsolescência do próprio homem, não é? E eu acho que isso é uma reflexão que é tanto filosófica, certamente, mas também política.
0: Numa nota à margem, já agora, e já que falámos de telefones, não sei se repararam, mas em Lisboa estão a ser removidas as cabines telefónicas. Algumas eram já só carcaças,
2: claro,
0: mas ocupavam muito espaço e estão finalmente a desaparecer, o fim de um tempo também.
2: Ou voltam algumas cheias de livros, não é? Que é um...
0: Pois é, também há isso. Sim, também há. Essas têm um final mais feliz.
2: Que é, também tem a ver com a estética retro, não é?
0: Uhum.
2: Nós associamos qualquer coisa de benéfica àquele objeto, àquele lugar urbano, que é a cabine telefónica, e damos-lhe outro uso.
3: Estava a ouvir o Pedro e tentando ligar os dois temas sobre esta questão de não vivermos o mesmo agora, acho que também há algo que é fundamental no mercado da habitação. É que, por um lado, nós temos pessoas que continuam territorialmente implantadas, professores, enfermeiros, médicos, e que têm um certo poder de compra, e depois temos os nómadas digitais, que eu não quero diabolizar, mas que vivem de acordo com padrões salariais globais e que podem mover-se para qualquer capital europeia e geram uma disrupção no preço de equilíbrio. Portanto, no mercado da habitação, do primeiro tema, eu acho que também se está a viver este problema do desfasamento dos nossos agoras, entre agoras completamente territoriais, e cujos salários estão ligados ao território e à economia daquele país, e outros agora de outras pessoas cujo poder de compra está ligado aos circuitos das IT globais.
4: Só ia dizer, acrescentar uma coisa, que este é um desenraizamento, também tem um conflito político, no sentido em que ele, muitos destes nómadas digitais, o problema deles também é que eles acabam por não construir uma relação política com o contexto em que vivem. Isso também parece um fator importante nessa disjunção, que é temporal e social e urbana, se quisermos.
0: Ora, quase no final do Movimento das Coisas, vamos à nossa secção habitual, as coisas em movimento. Ora, Joana, um concerto solidário no Dia Mundial da Música.
2: Exato. Eu tento, juro que tento não ser Lisboa-cêntrica, porque eu sei que somos ouvidos um pouco por todo o mundo, ou pelo menos fora de Lisboa, mas vou abrir esta sessão, creio que por uma boa causa. Dia 1 de outubro vai ser Dia Mundial da Música, e a Universidade de Lisboa apresenta na Aula Magna um espetáculo solidário, que celebra os 10 anos da Associação Alumni, em que a receita da bilheteira reverte integralmente para as bolsas solidárias que apoiam estudantes do primeiro ciclo, e em palco vão poder ouvir nomes da música e da literatura. Os músicos vão ser Carolina Deslandes, B. Fachada e Ana Bacalhau. A direção artística é de Martim Sousa Tavares. E na literatura, Madalena Taman, Teolinda Gerzão, Lídia Jorge e a vossa yours truly, Joana Bertel. Bilhetes à venda.
0: Dia 1 de outubro, Dia Mundial da Música. Ora, David, por falar em nostalgia, que fala do tal regresso a casa, a história por excelência de um regresso a casa.
5: Até o filme aparecer, vendiam-se, imagino, 10 exemplares por semana.

0: isso muitas vezes acontece, muitas vezes a comercialização da cultura aliena-nos, mas aqui temos um bom exemplo, porque nós ouvimos o Francisco Zé Viegas, editor da Quetzal, relatar o enorme aumento do número de vendas da tradução do Frederico Lourenço após o lançamento do filme. Portanto, quem ainda não foi ver o filme, aproveite, e aproveite também para comprar o livro. E já agora recomendo, se alguém estiver com alguma pressa e não quiser ler a versão original traduzida pelo Frederico Lourenço, o Frederico Lourenço tem uma versão adaptada para jovens, que na verdade mantém algum eco do original, mantém alguma simplicidade, pode ler-se como um romance, e ainda bem que há então um ressurgimento deste maravilhoso e intemporal clássico.
1: Ora, e Pedro, para terminar, ecos do Festival de Veneza, o documentário NASA venceu o prémio especial do júri e o realizador israelita Yuval Abraham discursou em palco.
2: The Israeli intelligence officers we spoke with talked to us how this mass killing is systemic. Not by accident, but by design. Actions of murder and policies that are based on total dehumanization of Palestinians.
1: Este documentário ouve antigos operacionais dos serviços secretos israelitas que explicam como funcionam os sistemas militares de ataque em Gaza.
3: Este é um excerto do discurso do Yuval Abraham no Festival de Veneza, que realizou juntamente com Rachel Cesor o documentário NASA. Ele dá, como estavas a dizer, é um documentário que conta mais uma vez a história do genocídio em Gaza, contando a partir de dentro, a partir de testemunhos do exército, como nos mostram como tem sido deliberada a estratégia de massacre indiscriminado de civis em Gaza. Nada disto é, na verdade, novo, já o sabíamos. Mas o facto do documentário ter ganho o prémio especial do júri, ter sido fortemente ovacionado, ter sido feito por israelitas e por ter uma presença forte bem no centro do ciclo mediático internacional, é de facto um duro golpe nesta política permanente de branqueamento do governo israelita, e isso, claro, enfureceu os responsáveis israelitas, que acusaram os dois realizadores de traição contra o Estado, de incitar ao antissemitismo e ameaçaram retirar-lhes a cidadania israelita. Ora, como sabem, eu tenho escrito sobre Israel, já que falamos sobre isso, publiquei um livro que se chama justamente O Mito de Israel, e porque eu acho que de facto o problema de Israel é importante, ele é a condensação catastrófica de tantas contradições políticas e filosóficas que pertencem ao Ocidente, colonialismo, nacionalismo, imperialismo, racismo, etc. E devo dizer que permaneço cada vez mais firme nesta minha leitura. Eu penso que não é possível continuar a negar o genocídio do povo palestiniano, que acontece, na verdade, há muitas décadas, e essa negação é, de facto, uma forma de negacionismo. Por outro lado, quando um país, um Estado-nação como Israel, é construído, e esta é a reflexão fundamental que devemos fazer a partir daqui, a partir de um fundamento escatológico, de uma salvação divina, de um grupo étnico ou religioso, e sobretudo sobre o princípio quase paranoico de uma ameaça existencial que é permanente, que é incessante, com inimigos interiores e exteriores, aquilo que se constrói não é uma democracia, mas é unicamente a forma de um totalitarismo, e que consome tudo no seu caminho, e que apenas pode ter um destino, que é a catástrofe. Essa foi a lição do nazismo, e essa é a lição hoje, tão paradoxalmente, de Israel.
0: Eu tenho uma pergunta que dura 15 segundos. Porquê é que se insiste em falar de genocídio quando nos territórios palestinianos, quando Israel é fundado em 1948, havia 1,5 milhões de palestinianos? Hoje em dia há 5 milhões e meio. É o genocídio mais estranho de sempre, um genocídio que, em vez de diminuir a população, aumenta a população supostamente alvo de genocídio de 1,5 para 5,5.
3: Mas isso foi que a política israelita sucedeu em expulsar os palestinianos. Foram quase 1 milhão de palestinianos que foram expulsos em 1948. Foram expulsos para territórios e confinados em territórios da Cisjordânia e de Gaza. Muitos saíram, há 7 milhões de palestinianos, mas muitos estão no exílio. E ao mesmo tempo, se tens hoje uma postura extraordinariamente agressiva de Israel perante Gaza, perante os palestinianos, na Cisjordânia, etc., é precisamente porque tiveste taxas de crescimento de natalidade muito grandes por parte do palestiniano, que põe em causa a estratégia que de alguma maneira Israel seguiu durante muitos anos, que era apenas a tentar controlar minimamente alguns destes setores.
0: Mas mesmo falando de Gaza, é uma pergunta sincera. Por exemplo, em Gaza, em 1967, no início da ocupação... Mas deixa-me só fazer esta pergunta. É um genocídio que aumenta a população. É o único genocídio da história da humanidade que aumenta a população em vez de diminuir.
3: Genocídio é apagar deliberadamente a memória e a existência de um povo. O nazismo não quis... O nazismo quis expulsar os judeus e passou a construir campos de concentração quando nenhum dos países que confinavam fronteiras com a Alemanha quis
0: aceitar. Em todos os genocídios consensuais.
3: O genocídio é um ato deliberado de destruição.

0: todos os
1: é isso que temos em casa.
0: Em todos
1: não aceitar isso, desculpa que te diga, não aceitar isso é negacionismo.
0: Não é negacionismo, é, por exemplo, em todos os genocídios há uma redução drástica da população. Mesmo em Gaza, por exemplo, em 1967, no início da ocupação israelita, tinha 400 mil habitantes. Em 2005, quando Israel se retira voluntariamente do território, tem 1,3 milhões e hoje em dia tem 2,1 milhões. Obviamente que há coisas horríveis a acontecer ali.
1: Tiveste um projeto são condenáveis.
0: Mas como é que este é o único
1: dizer,
0: genocídio da história da humanidade em que a população aumenta em vez de diminuir.
1: É assim, se queres entrar num sentido de numa ignorância histórica e numa leitura simplificada dos factos, podes fazer, mas isso não retira o facto fundamental.
0: Eu, aceito que haja crimes de guerra, eu aceito. Eu aceito a condenação moral. Eu aceito a condenação moral de muito do que está a acontecer. Agora, a palavra genocídio aplicada a uma situação em que a população aumenta em vez de diminuir, a mim gera-me perplexidade.
1: Isto não é um termo que eu tenha inventado, é um termo descrito por organizações dos direitos humanos, por organizações ligadas à ONU, etc. Portanto, caricaturizar essa designação como uma coisa simplesmente estranha, acho que não pode ser tolerado quanto a mim.
2: E assim terminamos este Movimento das Coisas. Comigo, Mariana Oliveira, com a Joana Bertolo, o David Erlich e o Pedro Levi Bismarck, cuidados técnicos de Filipe Pinto e Cláudio Calado. O Movimento regressa para a semana, terças-feiras, a partir das 7 da tarde, sempre em RTP Play e plataformas de podcast. Até para a semana.

0: 4 horas no continente e na Madeira. 3 horas nos Açores. Edição do jornalista Gonçalo Costa Martins.
1: Não há riscos imediatos no abastecimento, mas é preciso preparar o inverno. A União Europeia apela aos Estados-membros que adotem medidas para poupar energia. Foram várias as recomendações numa carta enviada aos países, André Neves.
2: O Comissário da Energia diz aos ministros que a Europa vive uma crise de preços ligada a uma crise de oferta. Diz Daniel Jensen que, apesar do armazenamento de gás da União Europeia ser excepcionalmente baixo e a situação continuar a ser desafiante, não existe atualmente qualquer risco imediato para a segurança do abastecimento. No entanto, e com o aproximar do inverno, diz aos ministros da Energia que é importante continuar o trabalho preparatório. Por exemplo, aproveitar a flexibilidade do regulamento de armazenamento de gás e reduzir a meta de enchimento para 80% para ajudar a aliviar a pressão imediata sobre os preços e os custos de reabastecimento. Dan Jorgensen convida também os ministros da Energia a sustentar as injeções ou a reduzir a procura de gás e eletricidade pelo tempo que for necessário. Como? Com medidas concretas, voluntárias e bem planeadas. Por exemplo, reduzir o consumo de eletricidade durante as horas de ponta. Sugere ainda ao Comissário da Energia, na carta a que a RTP Antena 1 teve acesso, que se pode limitar as temperaturas nos edifícios públicos e impedir o aquecimento exterior e desligar a iluminação pública desnecessária durante a noite. E por fim, avisa que quaisquer medidas que regulem os preços devem ser definidas com cuidado, ser direcionadas temporárias para que não conduzam a efeitos indesejáveis, como a manutenção de uma procura de gás desnecessária ou mesmo crescente, impactos negativos transfronteiriços ou distorções no mercado interno.
1: A correspondente da Antena 1 em Bruxelas, André Neves, com os apelos deixados pelo Comissário de Energia, depois também do Governo português já ter deixado recomendações para que se poupem na energia. Donald Trump terá rejeitado a proposta do Irão para reabrir o Estreito de Hormuz em 7 dias. A notícia é avançada pelo Wall Street Journal, que cita oficiais norte-americanos. O jornal acrescenta que o presidente dos Estados Unidos considera provável voltar aos bombardeamentos no Irão depois das eleições intercalares de novembro. Nas Nações Unidas, o ministro iraniano dos Negócios Estrangeiros, Abbas Araghchi, confirmou que entregou uma proposta aos Estados Unidos, propõe reabrir o Estreito de Hormuz, também retomar as negociações do programa nuclear, mas com condições. Se os Estados Unidos suspendessem as sanções ao petróleo e se levantassem o bloqueio naval, proposta à qual, segundo o Wall Street Journal, Trump disse não. No Médio Oriente, a noite é também marcada pela passagem de 2 mísseis balísticos e 2 drones lançados pelos Houthis em direção à Arábia Saudita, mas foram interceptados. A seleção francesa não pode contar com Kylian Mbappé nos próximos 3 jogos. Já deixou o estágio da seleção depois de se lesionar na vitória frente à Turquia por 1-0. Mbappé ficou lesionado num tendão no joelho após marcar o gol da vitória. Uma estreia agridoce para o selecionador Zinedine Zidane. No outro jogo desta noite, neste grupo, a Bélgica foi a Itália vencer por 2-0. Amanhã a seleção portuguesa volta a jogar. Já está na Noruega, com quem vai lutar pela liderança do grupo A4. Os anos passam e nada sai do papel. São críticas do PCP sobre a reinserção social em contexto prisional. Ontem o partido promoveu na Assembleia da República uma reunião de trabalho com instituições, sindicatos e especialistas, já de olhos postos no orçamento do próximo ano. A líder parlamentar comunista, Paula Santos, culpa os vários governos por as medidas não se cumprirem.
3: Falta sobretudo vontade política. Problemas estão identificados. Há planos que já passaram vários governos e a verdade é que os anos vão passando e não se concretizam. Falta concretização nas obras, mas também no que diz respeito aos profissionais, é necessário de facto um reforço significativo de guardas prisionais, de técnicos de reinserção social. Não é possível ter um técnico de reinserção social, como nos foi transmitido, para acompanhar dezenas de reclusos e, em algumas circunstâncias, até centenas. Não é possível. E isso, naturalmente, tem impactos que são negativos, porque não permite fazer o trabalho de reinserção que deveria ser feito com os reclusos.
1: A líder parlamentar do PCP, Paula Santos, fala em desinvestimento na reinserção social em contexto prisional e acrescenta que falta vontade política. Ver a ciência nos detalhes do dia-a-dia. Em várias cidades do país, a Noite Europeia dos Investigadores investigadores voltou a cumprir esse objetivo. Uma noite que juntou adultos e jovens à volta de muitas experiências, por exemplo, com azeite ou um creme vegetal. Tome nota, se quiser, dos ingredientes que a repórter Cláudia Godinho ouviu esta noite em Lisboa, junto das crianças, algumas que já conheciam esta iniciativa.
4: Diogo Bento, de 10 anos, é já a presença assídua na Noite Europeia dos Investigadores.
5: Costumo vir todos os anos, às vezes com amigos, às vezes só com os meus pais.
4: E é entre a ciência que gosta de estar.
5: Sempre gostei de ciências, eu quero ser cientista. Em princípio, ou na física ou na química.
4: Diogo, saiu desta noite a saber ainda mais.
5: Aprendi que consigo bater a velocidade de uma preguiça. Aprendi que se pode formar energia a partir de hidrogênio. Vi órgãos de peixes.
4: No pavilhão do conhecimento há investigadores de todas as idades que expõem os projetos e as experiências que desenvolvem. O Sérgio Ferreira ainda anda na escola e explica quais são os ingredientes em cima da mesa.
6: Temos 20 gramas de óleo de girassol, 20 gramas de gordura de coco que temos de aquecer, uma gema de ovo, um limão, água e sal.
4: E é a partir destes elementos e a partir da física e da química que eles se transformam num creme vegetal caseiro. É a ciência a funcionar e são experiências como esta que o Sérgio faz na escola, no Clube de Ciência Viva.
6: Já estou desde o 5º ano, há 2 anos.
4: Vais querer continuar?
6: Sim, vou querer continuar, completamente.
4: Qual é assim a atividade ou a experiência mais interessante que já fizeste?
6: Sinceramente, foi a do azeite. Fizemos azeite artesanal. Foi muito engraçado.
4: A Noite Europeia dos Investigadores acontece por toda a Europa e traz a ciência para junto do público, explica Ivone Fachada, diretora da Ciência Viva.
7: E é muito interessante a ciência vir ao encontro das pessoas, onde as pessoas estão a jantar, a conviver e poderem ver a ciência em pequenas coisas do dia-a-dia e perceber, afinal, isto também se aplica à minha vida. Então, se calhar, é bom eu perceber para poder tomar decisões, mais uma vez, mais informadas e desenvolver este espírito crítico, que no fundo é o que nos capacita para estarmos blindados contra a desinformação.
4: Uma noite repleta de conhecimento e ciência.
1: Conhecimento que se espalhou por cidades como Braga, Coimbra, Évora, Lisboa e Porto, que receberam então esta Noite Europeia dos Investigadores.
0: Edição do jornalista Gonçalo Costa Martins. 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

Olá, sejam bem-vindos de volta ao bairro. Pode bem falar-se numa hora muito peculiar, aquela que agora começa, além de uma embaixada de luxo da América Latina e de três presenças marcantes da francofonia, a festa. A festa faz-se em torno de uma mulher, de uma artista, que amanhã completa 92 anos. É muito mais conhecida como atriz, já lá vamos, mas também registra impressão digital na música. Chama-se Sofia Costanza Brigida Villani Ciccoloni, mas o mundo conhece-a de uma forma muito mais simples como Sofia Loren. A sua presença justifica até que se quebre uma regra do bairro. Em diferentes ocasiões, ouvi-la-emos cantar em inglês, a par do recurso, óbvio, à sua língua natal. Mas não se nega uma exceção a alguém como Sofia Loren.

Tuvo Fala Americano, tema escrito por Renato Carosone, abriu este convívio com a estrela que nasceu em Roma, mas cedo se mudou para a zona de Nápoles, onde cresceu. Em 1950, com 15 anos, participou no concurso de Miss Itália, onde ganhou o troféu para a mais elegante. Nada muito surpreendente. Daí ao cinema foi um passo, mas atravessou várias fases. Primeiro foi Sofia Ciccolone, nome próprio. Depois, Sofia Lazzaro, mudou ainda a grafia de Sofia, trocando o F pelo PH, e por fim, chegou a Sofia Loren. Isto quando já tinha rodado mais de 15 filmes e sido dirigida, entre outros, por Alberto Lattuada, Mervyn LeRoy ou Luigi Comancini. A estreia como La Loren dá-se em 1953 e corresponde a um total de mais de 7 dezenas de longas metragens. Sem querer ser exaustivo, ela trabalhou com Mauro Bolognini, Dino Risi, Stanley Kramer, Henry Hathaway, Carol Reed, Martin Ritt, Sidney Lumet, George Cukor, Michael Curtis, Anthony Mann, Anatoly Litvak, Peter Ustinov, Stanley Donen, Charlie Chaplin em A Condessa de Hong Kong, Mario Monicelli, Ettore Scola, Lina Wertmüller, Robert Altman no inesquecível Prêt-à-Porter, Rob Marshall e até por duas vezes com o filho Eduardo Ponti. Ainda assim, o realizador mais

cena com os mesmos protagonistas, mas dando conta da inexorável passagem do tempo. A Lauren mantém-se irresistível, mas durante o striptease, Mastroianni adormece. Sofia Loren é a mesma convidada de honra desta emissão número 543 do Bairro Latino, programa de João Goberno para a Antena 1, com produção de Joana Jorge e hoje com o cuidado técnico de Alberto Cardoso. Já voltamos à quase aniversariante, depois de uma viagem de esplendores à América Latina. Primeiro, com as cubanas Floricelda e Cândida, as hermanas Faez, descobertas para o mundo em 1999, quando já eram septuagenárias. Depois, com uma nascida na Costa Rica que ganhou alma mexicana, Chabela Vargas, que morreu aos 93 anos. Por fim, de volta a Cuba, a única sobrevivente deste bloco, Omara Portuondo, que vai a caminho dos 96 anos e já era nonagenária quando gravou o disco Vida e ganhou o primeiro Grammy Latino para um artista cubano com residência na sua ilha natal. Deixemos o contrassenso disto tudo e vamos mesmo à música.

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Foi a solene declaração de Chavela Vargas e esta É Perdido Contigo esteve entregue a Omar a Porto Hondo. É puro luxo, digo eu. Já a Sofia Loren é um manancial de boas histórias. Ficamos pelas possíveis, com tempo limitado. No filme que lhe rendeu o Oscar Duas Mulheres foi Ana Magnani, impedida por motivos de saúde, que sugeriu a Vitória de Sica o seu nome para a substituir se a Loren, com apenas 25 anos, não se importasse de envelhecer, digamos assim, para o papel de mãe de uma adolescente. Curiosamente, quando George Cukor quis fazer a versão americana da mesma história, foi a mesma Magnani que recusou ser a mãe se a filha fosse Sofia Loren. O filme nunca foi feito. Por outras razões, muitos foram os galãs masculinos que se recusaram a fazer par com a italiana. Porquê? Porque ela mede 1,71 m, fazia questão de usar saltos altos e, ainda por cima, cabelo armado. Alan Ladd, por exemplo, filmou as cenas conjuntas com Sofia sempre em cima de um estrado para não se notar a diferença de estatura. Durante décadas foi ela que tratou do seu cabelo e das suas unhas. Nunca participou em nenhuma produção teatral por medo do palco e da exposição direta. De resto, não foi sequer aos Estados Unidos quando ganhou o Oscar. A notícia foi-lhe dada ao telefone pelo seu amigo e supostamente um apaixonado em determinado momento, Cary Grant. Foi casada com o produtor Carlo Ponti e teve 2 filhos. Teve o bom gosto de recusar papéis em séries televisivas. Em Dynasty entrou Joan Collins. Em Falcon Crest, a eleita foi a sua rival, Gina Lollobrigida. Cumpriu uma pena de 18 dias de prisão por evasão fiscal. E foi a modelo mais velha de sempre do famoso calendário Pirelli. Tinha, à época, 72 anos. E vamos lá às canções, que são nada menos do que 5.

Que me ha imparato a fa felicità Mambo Bacan, depois de Soldi, Soldi, Soldi, Mambo Bacan, cantada em espanhol e com direito a subiu, e esta Zubi Zubi Zu, cantada em inglês, mas enfim, é uma exceção que se abre para Sofia Loren, vieram todas elas, em alguns casos, vieram todas elas, e, em alguns casos, de filmes, e tal como os temas de abertura e de fecho desta hora foram todas gravadas entre 1955 e 1962. Sofia Loren chegou a passar duas vezes pelo top 20 britânico graças a um álbum e a vários singles gravados com outro protagonista improvável nesta área, o ator britânico Peter Sellers. Gravou em 1963 um disco em que declama a poesia de Salvatore Di Giacomo. Em 2004, à beira dos 70 anos, ganhou um Grammy para o melhor disco falado para crianças com a narração de Pedro e o Lobo, a história que depois é acompanhada pela obra musical de Sergei Prokofiev.

Hermanas Faes, Chabela Vargas, Omar Porto Hondo, Bárbara Prisca e Brigitte Bardot formaram o lote de convidados para o aniversário que dominou esta emissão número 543 do Bairro Latino, programa de João Goberno para a Antena 1, com produção de Joana Jorge e hoje com o cuidado técnico de Alberto Cardoso. Foi a festa de Sofia Loren, que ainda volta para as despedidas, e com uma canção chamada Perché Domani, sendo que amanhã é mesmo a data de chegada aos 92 anos. Na próxima semana continuamos por Itália, mas seguimos até Catânia, ao encontro de um cantor que, por seu lado, vem até Portugal para o que se adivinha vir a ser uma noite em grande. Estaremos com Mário Biondi, de hoje a 8 dias. Até lá, fiquem bem, fiquem por aqui.

0: 5 horas no continente e na Madeira. 4 horas nos Açores. Edição do jornalista Gonçalo Costa Martins.
1: A União Europeia apela aos Estados-membros que adotem medidas para poupar energia. Não há riscos imediatos, mas é sublinhado que é preciso preparar o inverno. Numa carta enviada aos países foram deixadas várias recomendações, André Neves.
2: O comissário da Energia diz aos ministros que a Europa vive uma crise de preços ligada a uma crise de oferta. Diz Daniel Jensen que, apesar do armazenamento de gás da União Europeia ser excepcionalmente baixo e a situação continuar a ser desafiante, não existe atualmente qualquer risco imediato para a segurança do abastecimento. No entanto, e com o aproximar do inverno, diz aos ministros da Energia que é importante continuar o trabalho preparatório. Por exemplo, aproveitar a flexibilidade do regulamento de armazenamento de gás e reduzir a meta de enchimento para 80% para ajudar a aliviar a pressão imediata sobre os preços e os custos de reabastecimento. Dan Jorgensen convida também os ministros da Energia a sustentar as injeções ou a reduzir a procura de gás e eletricidade pelo tempo que for necessário, como com medidas concretas, voluntárias e bem planeadas. Por exemplo, reduzir o consumo de eletricidade durante as horas de ponta. Sugere ainda ao Comissário da Energia, na carta a que a RTP Antena 1 teve acesso, que se pode limitar as temperaturas nos edifícios públicos e impedir o aquecimento exterior e desligar a iluminação pública desnecessária durante a noite. E, por fim, avisa que quaisquer medidas que regulem os preços devem ser definidas com cuidado, ser direcionadas e temporárias para que não conduzam a efeitos indesejáveis, como a manutenção de uma procura de gás desnecessária ou mesmo crescente, impactos negativos transfronteiriços ou distorções no mercado interno.
1: A correspondente da Antena 1 em Bruxelas, Andréa Neves, com os apelos do Comissário da Energia. Em Portugal, o Ministro da Economia e a Ministra do Ambiente já tinham pedido para que se poupasse nos combustíveis. João Almeida, deputado do CDS que apoia o Governo, mostra-se contra esta posição.
3: Eu devo dizer que discordo em absoluto dessas declarações dos dois ministros. Discordo em absoluto e acho que é a pior coisa que se pode dizer às pessoas neste momento. Acho que, do ponto de vista da sensibilidade política, não foram minimamente acertadas e também não lhes reconheço, às declarações, uma consequência evidente que fosse positiva. Porque há muita gente que não tem alternativa de transporte público, por exemplo, para levar os seus filhos à escola, para levar os seus idosos a tratamentos.
1: As críticas deixadas na RTP Notícias pelo deputado do CDS, João Almeida, contra os apelos do governo para poupar combustível. Donald Trump terá rejeitado a proposta do Irão para reabrir o Estreito de Hormuz em 7 dias. A notícia é avançada pelo Wall Street Journal, que cita oficiais norte-americanos. O jornal acrescenta que o presidente dos Estados Unidos considera provável voltar aos bombardeamentos no Irão depois das eleições intercalares de novembro. Nas Nações Unidas, o ministro iraniano dos Negócios Estrangeiros, Abbas Araghchi, confirmou que foi entregue uma proposta aos Estados Unidos, propõe reabrir o Estreito de Hormuz, também retomar as negociações do programa nuclear, mas com condições. Se os Estados Unidos suspendessem as sanções ao petróleo e se levantassem o bloqueio naval, proposta à qual, segundo o Wall Street Journal, Trump disse não. No Médio Oriente, a noite é também marcada pela passagem de 2 mísseis balísticos e 2 drones lançados pelos houthis em direção à Arábia Saudita, mas foram interceptados. O governo espanhol prepara-se para acelerar os repatriamentos em Ceuta. O jornal El País conta que está a ser preparado um decreto-lei para terça-feira para o governo espanhol aprová-lo nesse dia em Conselho de Ministros. O objetivo é reduzir prazos, agilizar o processamento dos casos e evitar que os pedidos de proteção internacional paralisem por meses a execução dos regressos. No território espanhol de Ceuta ainda estão cerca de 18 mil migrantes que vieram de Marrocos no final de julho. Em contagem decrescente para as eleições no Brasil, é no dia 4 de outubro, o presidente Lula da Silva proibiu casinos online e as apostas desportivas no país. Defende que é uma medida drástica a pensar nas famílias. Um tema que promete aquecer a campanha no país, como nos conta o correspondente da Antena 1 no Brasil, Daniel Catalão.
4: É uma ofensiva sem precedentes contra as apostas online e os casinos virtuais conhecidos no Brasil por bets. A medida de emergência entrou em vigor de imediato. Foi justificada por Lula da Silva com o vício que virou epidemia.
5: A pessoa pensa que vai ganhar e a pessoa vai apostando, daqui a pouco a pessoa deve o que não tem. Eu conheci uma mãe que um filho de 26 anos se enforcou. Porque estava devendo.
4: As apostas online já drenaram mais de 10 mil milhões de euros do orçamento das famílias mais vulneráveis. O presidente do Brasil diz que a medida é como retirar um cancro.
6: Então eu tomei a decisão de tomar uma medida dura e drástica necessária. Isso é como um câncer. Ou a gente tira o tumor, ou esse tumor vai matar a gente. É isso.
4: A partir de agora, quem explorar sites de apostas arrisca 4 a 6 anos de prisão efetiva e quem as promover e publicitar pode ir 4 anos para a cadeia. O calendário de desmantelamento é apertado. Os utilizadores têm até 5 de outubro para retirar o dinheiro das contas virtuais. No dia seguinte, os sites saem do ar. A medida bateu com estrondo nos clubes de futebol, que são patrocinados por estas plataformas, mas Lula não se comove.
5: Os times precisam respeitar o torcedor. O torcedor pobre faz do sacrifício, compra a entrada, vai no estádio, compra a camisa do time para ele, para o filho dele, para a mulher dele, para a filha dele, está pagando o time. E ainda o time acha que é o torcedor que tem que se viciar em jogo para dar dinheiro para o time, para pagar o salário caro.
4: As empresas de apostas já anunciaram que vão recorrer aos tribunais e poderão mesmo tentar impugnar a medida junto do Tribunal Superior Eleitoral, uma vez que o anúncio foi feito em período de campanha, a uma semana das eleições.
1: A proibição dos casinos online e das apostas desportivas já foi assinada. O Congresso Brasileiro terá 120 dias para se pronunciar, mas a medida já está em marcha. A seleção francesa não pode contar com Kylian Mbappé nos próximos 3 jogos. Já deixou o estágio da seleção depois de se lesionar na vitória frente à Turquia por 1-0. Mbappé ficou lesionado num tendão no joelho após marcar o gol da vitória. Uma estreia agridou-se para o selecionador Zinedine Zidane. No outro jogo desta noite, neste grupo, a Bélgica foi a Itália vencer por 2-0. Amanhã a seleção portuguesa volta a jogar. Já está na Noruega, com quem vai lutar pela liderança do grupo A4.
0: Edição do jornalista Gonçalo Costa Martins. 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
2: Viva, sejam bem-vindos ao Serviço Público Bloco de Notas. É um programa que existe para ajudar os alunos dos últimos anos do secundário e que se transformou numa companhia e até numa necessidade para quem quer saber mais. Agora estamos aqui neste horário noturno de reflexão ao fim da noite, a partir da meia-noite, sempre no princípio da sua quarta-feira. Somos o primeiro programa do dia na rádio. E claro, tem centenas de episódios em podcast para ouvir quando quiser. Já sabe que sempre que ouvir esta música... para os nossos ouvidos, está a ouvir o Serviço Público Bloco de Notas. E neste princípio de madrugada...
3: Na realidade, nós na nossa fauna temos essencialmente uma espécie de abelha que nos pica, que é a abelha do mel. Que nós gostamos por outro motivo, porque, como o nome indica, produz mel que nós consumimos e adoramos, tem na nossa dieta. Mas a realidade é que nós temos cerca de 740 espécies de abelhas diferentes em Portugal. E há uma...
2: Repita, 740 espécies de
3: abelhas? Aproximadamente, sim.
2: Abelhas? E só uma é que pica?
3: Todas elas têm a capacidade de picar. Mas acontece que há uma série delas que são extremamente pequenas e, portanto, o ferrãozinho que têm não nem sequer penetra a nossa pele. E a outra, a maioria, nós não temos contato com ela o suficiente, só se nós apanharmos e manipularmos com a mão, é que somos picados.
2: Ora viva, estamos com Carla Rego, é bióloga doutorada em Biologia Evolutiva, isto pela Faculdade de Ciências da Universidade de Lisboa, investiga no Centro de Ecologia, Evolução e Alterações Ambientais e tem muito trabalho realizado sobre a biodiversidade e sobre a conservação de insetos, sobretudo nos Açores e na Madeira. É também vice-presidente da Sociedade Portuguesa de Entomologia, e entomologia é o quê? É a área da ciência que estuda os insetos. Coordena também o projeto Primeira Lista Vermelha de Invertebrados em Portugal. Professora Carla Rego, muito obrigada por ter aceitado o convite do Serviço Público Bloco de Notas. Nós já vamos falar do que é isto destas linhas vermelhas. Costumamos ouvir falar de linhas vermelhas, mas é de outras coisas. Vamos saber o que é este projeto de Primeira Lista Vermelha de Invertebrados. E começava por lhe perguntar, os invertebrados são olhados ao longo da história como o parente pobre da biodiversidade, mas se perdermos estes insetos pode ser uma perda dramática para nós todos, para a humanidade.
3: É verdade. Primeiro que tudo, quero agradecer o convite para estar aqui presente e falar da... Eu sei que há muita gente que não gosta de insetos, mas para mim são uma paixão, por diversos
2: Está
3: motivos.
2: Está a falar com uma pessoa que não gosta muito. Fica feito ao
3: Esperemos
2: meu...
3: Esperemos que no final da nossa conversa um bocadinho de opinião mude, ligeiramente pelo menos. Mas
2: é fobia mesmo, não dá.
3: Eu compreendo perfeitamente. Mas é assim, a realidade é que os insetos, no modo geral, e os invertebrados, são os parentes pobres, como disse, pouco acarinhados por toda a gente, por fobias, por outros problemas que as pessoas têm, a percepção imediata que a presença de um inseto traz, como a transmissão de doenças ou as pragas para os cultivos.
2: Isso é verdade também.
3: Isso também é verdade. Mas nós temos que olhar para o sistema como um sistema completo. Portanto, há coisas que são menos boas, da nossa perspectiva, e há coisas que são muito boas também para nós. Nomeadamente, os insetos desempenham um papel fundamental na produção dos nossos alimentos e que passa um bocadinho despercebida para toda a gente. Todos nós vamos às compras, vamos ao supermercado, vamos ao mercado e vemos as bancadas cheias de fruta maravilhosa e de vegetais e vamos para casa todos contentes, cozinhar e comer. Mas a realidade é que se existe...
2: Tudo aquilo parte de um inseto. Sem inseto não havia tomate, não havia pepino, não havia nada disso.
3: Exatamente. Há uma série de alimentos que se não tivéssemos insetos presentes, não os poderíamos consumir. Isso é a realidade, que há insetos que são pragas, também há insetos que são essenciais à produção destes alimentos.
2: Vamos primeiro aos bonzinhos. Então, quais são esses insetos bonzinhos que nos ajudam a ter os alimentos que depois nós gostamos de comer?
3: Por exemplo, quando falamos de polinização, estamos a falar sobretudo de abelhas, moscas, borboletas, alguns escarvalhos, algumas vespas. Eu sei que a maior parte das pessoas, quando pensam nisto, se pensam
2: até
3: nisto. Mas pronto, é pensar. As pessoas arrepiam-se quando a gente fala em abelhas e vespas. Porquê? Porque picam.
2: Sim. E porque fazem aquele barulho, aquele zumbido, é uma coisa... altamente perturbadora.
3: É um olá, não tem nada de mal.
2: É?
3: Sim.
2: Ah, bom, vou passar a pensar assim.
3: Não tem nada de mal, mas por exemplo, nós pensamos para as abelhas. E a impressão negativa que as pessoas têm das abelhas tem a ver com o picar. E na realidade, nós na nossa fauna temos essencialmente uma espécie de abelha que nos pica, que é a abelha do mel. Que nós gostamos por outro motivo, porque, como o nome indica, produz mel que nós consumimos e adoramos, ter na nossa dieta. Mas a realidade é que nós temos cerca de 740 espécies de abelhas diferentes em Portugal. E há uma...
2: Repita, 740 espécies de
3: aproximadamente,
2: abelhas?
3: Sim.
2: Abelhas? E só uma é que pica?
3: Todas elas têm a capacidade de picar, mas acontece que há uma série delas que são extremamente pequenas e, portanto, o ferrãozinho que têm nem sequer penetra a nossa pele. E a outra, a maioria, nós não temos contato com ela o suficiente, só se nós apanharmos e manipularmos com a mão, é que somos picados. Ao contrário da abelha do mel, que vive em colónia e, portanto, tem um sistema defensivo, quando nós vamos àquela colónia ou porque vamos tirar mel, que para elas é um roubo, estamos a roubar o alimento delas.
2: E é verdade, tem razão.
3: Exatamente, é um sistema defensivo. E isto é um sistema defensivo em colónias, portanto, em insetos que são sociais e que defendem a sua colónia. É como nós, a nossa família, a nossa casa. Se alguém entrar lá para nos roubar, também nos tentamos defender.
2: Também picamos.
3: Também picamos, ou tentamos, pelo menos.
2: Sim.
3: Até assim, é um paralelismo simplista, eu sei, claro. Mas pronto, é para dar a entender um bocadinho. A outra faceta destas 740 espécies que existem, a maior parte delas são solitárias, ou seja, uma fêmea põe o seu, procura um sítio para fazer o seu ninho, e as abelhas têm diferentes locais onde nidificam. Podem ser, por exemplo, em orifícios de árvores, podem ser no solo. A esmagadora maioria faz ninhos no solo, portanto faz uns buraquinhos no solo. Nesses ninhos, o que eles fazem é põem alimento, de modo geral pólen, mas podem ser outras coisas também, mas essencialmente o pólen, põe um ovinho, fazem uma câmara onde está alimento, mais um ovo, fecham essa câmara, faz uma nova câmara e processo assim. Podem ter túneis, isto é mais nas espécies que fazem os orifícios, por exemplo, nas árvores, fazem este sistema assim. Portanto, uma pessoa vê um ninho e tem uma série de câmaras sucessivas onde está um ovo ou uma larva já eclodida e onde ela se desenvolve e se alimenta do alimento que a abelha-mãe deixou para elas. Existem algumas espécies que vivem agregados, mas não são agregados como as colónias da abelha do mel, ou seja, não são estruturas sociais. Apenas porque há uma zona, por exemplo...
2: Sociais, ou seja, de sociedade.
3: Sim.
2: Porque as abelhas têm uma estrutura social.
3: Algumas
2: hierárquica
3: delas.
2: Até.
3: Sim. A abelha do mel, os bombos, são espécies sociais.
2: Bombos?
3: Abelhões. As abelhas grandinhas, que têm um ar muito fofinho quando a gente vê, de perto.
2: Para quem acha isso, sim.
3: Sim, a maior parte das pessoas, quando veem as fotografias de detalhe, esquecem o zumbido, esquecem os abelhões, parecem como se fossem os peluches, estão cheios de pelinhos. E portanto, isso é que eu disse, é um ar fofinho. Quando a gente se abstrai dos nossos preconceitos, dos nossos medos, um bocadinho, e olha para as coisas com mais cuidado.
2: Alguma vez foi picada por uma abelha?
3: Já. E não é por isso que perdo o amor a elas.
2: Certo.
3: Eu chateei ela, chateou-se comigo, portanto.
2: Portanto, ela teve razão.
3: Teve razão, plenamente. É claro que é assim, se eu tivesse, não, felizmente não tenho nenhuma alergia às abelhas, picadas abelhas, e portanto posso conviver saudavelmente com a questão. Para pessoas que sejam alérgicas, a coisa é muito mais problemática.
2: Claro que sim,
3: tem,
2: claro que sim.
3: Tem que se proteger.
2: Mas portanto estes polinizadores, e a abelha é uma polinizadora.
3: Sim.
2: Fazem o quê?
3: Estes insetos fazem polinização, elas transportam o pólen, que é tipo como se fossem as gâmetas masculinas das flores, das plantas, para a parte feminina da flor. Portanto, os insetos, quando visitam as flores, o que eles fazem é, estão-se a tentar alimentar, alimentam-se do néctar, que é a recompensa doce que têm para se alimentar.
2: A flor faz para eles, não é?
3: Não faz para eles, mas pronto.
2: Já agora
3: é a nossa
2: joint venture.
3: É a nossa perspectiva humana de encontrar causas e efeitos e motivações.
2: Claro.
3: Portanto, as flores produzem néctar, produzem pólen. Há insetos que utilizam ambas as fontes como alimento, e dependendo da fase da vida em questão, há outros que apenas só utilizam o néctar ou só utilizam o pólen.
2: Certo.
3: O pólen é aquilo que a planta necessita, que a flor produz, para se poder reproduzir, ou seja, havendo a reprodução, havendo essa transferência dos grãos de pólen para a estrutura feminina da flor, o que vai acontecer é que vai permitir que essa se desenvolva num fruto, com semente, que depois vai permitir a reprodução da planta. Portanto, se não houver polinização, não há reprodução da planta.
2: E só há polinização quando se utiliza o pólen, porque quando se utiliza o néctar é só o prazer do inseto.
3: Sim.
2: E não faz nada.
3: E não faz nada. É uma fonte de alimento.
2: Certo. O prazer e a necessidade para continuar a viver.
3: É claro que nem todas as plantas são polinizadas por insetos. Existem outros organismos, existem inclusive vertebrados, como répteis, aves, morcegos. Mais recentemente também foi descoberto potencialmente uma rã que também pode ser polinizadora. E há plantas que não necessitam de polinização animal, ou seja, a polinização pode ser feita pelo vento. Ou então pode ser apenas por o efeito ao azar dentro da própria planta, poder transferir o pólen das flores masculinas para as estruturas masculinas para as femininas. E existem plantas que conseguem reproduzir-se desta maneira. Outras, que são as mais importantes na nossa alimentação, não conseguem fazer dessa maneira. Portanto, se o pólen for transmitido dentro da mesma flor, da estrutura masculina para a feminina, não se desenvolve e, portanto, não há reprodução. E inclusivamente há plantas em que há uma planta masculina e uma planta feminina, nem sequer estão no mesmo indivíduo. Portanto, há coisas, é um universo um bocadinho ainda por descobrir. Uma das facetas que nós não conhecemos, por exemplo, tem a ver com os polinizadores noturnos.
2: Noturnos, durante a noite.
3: Há pouco eu falei no exemplo das borboletas.
2: Há relativamente poucos insetos durante a noite. Há essa vantagem ou não?
3: Não, exatamente o contrário.
2: Há mais?
3: Há muitas espécies que só estão ativas durante a noite.
2: Sim. Pela luz, não é?
3: Não é pela luz, é o normal delas. A luz até, a nossa luz é uma fonte de perturbação para eles. Pensemos, os pirilampos. Os pirilampos, quando nós damos por eles, é pelas luzinhas, na altura do acasalamento, que utilizam para atrair os diferentes sexos. Nós opomos as luzes artificiais que nós utilizamos para o nosso bem-estar, digamos. Estamos a perturbar a comunicação das espécies, neste caso dos pirilampos. Não é tão fácil o macho encontrar a fêmea e vice-versa, e portanto haver...
2: Por causa da nossa luz.
3: A nossa luz. Ou outros fatores também, mas pode ser um fator que perturba.
2: Esses são fatores que ameaçam os polinizadores.
3: Alguns deles, sim.
2: A nossa luz e mais o quê?
3: A maneira como nós produzimos os nossos alimentos. Isto no sentido de como nós intensificamos essa produção, massificamos. Quando nós fazemos áreas muito extensivas de produção alimentar, seja qual for o alimento, temos a tendência a fazer o quê? A utilizar fertilizantes, a utilizar pesticidas. Estes compostos químicos, de um modo geral, muitas vezes são aplicados em doses, há cada vez mais estudos que indicam que só têm excesso, então são contraproducentes, e têm um efeito depois que nós não previmos à partida quando os aplicamos, ou não sabíamos há umas décadas atrás e que agora cada vez sabemos mais. A concentração destes elementos, destes compostos químicos, pois tem efeitos dramáticos em alguma fauna de insetos, por exemplo, no gado, gado bovino. E muitos outros. Nós fazemos tratamentos preventivos contra doenças, damos antibióticos, damos uma série de produtos veterinários preventivamente. Quando esses produtos veterinários passam pelo sistema digestivo destes animais e são depois expelidos pelas fezes, portanto, levam os resultantes de metabolização desses químicos, passa para os dejetos e passa para tudo o que se alimenta destes dejetos. Não é uma coisa agradável de falar, eu sei.
2: Não. Até porque a bosta de vaca é uma coisa grande e mal cheirosa.
3: Sim, de um modo geral, sim.
2: Castanha,
3: mas é pensar que é assim. A vaca alimentou-se, vai-nos dar a sua carne, o seu leite. Durante a sua vida vai produzir N excrementos.
2: Exatamente.
3: E esses excrementos têm nutrientes que vão para o solo. E quem faz a reciclagem destes nutrientes são alguns insetos, algumas bactérias, alguns fungos. Portanto, fazem parte do nosso sistema e nós precisamos deles.
2: E, portanto, temos de ter cuidado com aquilo que damos à vaca.
3: Sim.
2: É, basicamente é isso.
3: Por exemplo, na Austrália, há umas décadas atrás, no século passado, constatou-se um problema grave. Porquê? Foram colocadas lá as vacas.
2: Sim.
3: Quem colonizou a Austrália, os ingleses gostavam muito de carne de vaca, portanto, queriam ter carne de vaca produzida e dos outros animais. O que é que aconteceu quando estes animais chegaram e começaram a ser reproduzidos em massa? Não havia escaravelhos, neste caso, que gostassem de bosta de vaca, porque nunca tinham visto a bosta de vaca. As vacas não existiam naturalmente na Austrália, foram levadas.
2: Portanto, eles não conheciam. O escaravelho.
3: E o que é que isto levou?
2: É um escaravelho gourmet e não gostava daquela...
3: Gostava de outras coisas, gostava de cangurus e outros animais nativos de lá, e não
2: das vacas.
3: Das vacas. O que é que aconteceu? Ao fim de uma série de tempo, eles constataram que tinham um problema de saúde pública. Porquê? Porque as bostas de vaca começaram a se acumular de uma maneira desmesurada. E as bostas não atraíam os
2: insetos e os escaravelhos da Austrália não gostavam.
3: Mas atraíam, por exemplo, moscas. E as moscas podem ser vetores de algumas doenças. E, portanto, daí doenças quer para o gado, quer para nós, para os humanos. O que é que isto levou? Na Austrália constitui-se mais ou menos uma força especial, uma task force.
2: Sim.
3: Para tentar ver como é que conseguiam resolver este problema.
2: E como é que resolveram?
3: Vieram à Europa, nomeadamente à França.
2: Estudar as vacas.
3: Estudar os escaravelhos que se alimentavam da bosta de vaca.
2: Ora.
3: E ver quais é que podiam ser levados para a Austrália e resolver assim o problema na Austrália. E foi o que fizeram. É claro que isto não foi... não vieram hoje a França e amanhã já estavam lá, fizeram uma série de estudos.
2: Sim.
3: E escolheram no final as espécies que mais se adequavam às condições que tinham na Austrália.
2: Mudaram de...
3: Os insetos, tiveram que os produzir também e introduzi-los nas pastagens para resolver o problema da acumulação dos dejetos. Portanto, isto é outra questão. Nós temos uma benção e um problema ao mesmo tempo.
2: Temos a benção primeiro, as coisas boas.
3: A coisa boa é que vivemos num hotspot de biodiversidade, num ponto quente de biodiversidade.
2: Nós?
3: Nós.
2: Portugal ou nós?
3: Península Ibérica.
2: Ah.
3: Mas a grande expressão, nós temos muitas espécies que são endémicas no nosso país. Quando eu digo endémicas, são exclusivas, que só ocorrem em Portugal.
2: Sim.
3: Há muitos endemismos da Península Ibérica, daí esta riqueza, este hotspot.
2: Endemismos é coisas próprias daqui, não é?
3: Sim, que só ocorrem cá. Ou seja, se desaparecerem de Portugal, vão desaparecem do mundo, porque só ocorrem aqui.
2: Estamos com Carla Rego, é bióloga doutorada em Biologia Evolutiva, isto pela Faculdade de Ciências da Universidade de Lisboa.
3: O que é que acontece quando nós perdemos os polinizadores? E infelizmente já nos estamos a deparar com isso. Na China, por exemplo, devido ao uso bastante intensivo de pesticidas, a certa altura deixou de haver polinizadores para muitos dos cultivos, nomeadamente árvores de fruto. O que é que aconteceu? Foram contratadas pessoas para fazer o serviço que os polinizadores fazem de graça. Como toda a gente pode imaginar, ter uma coisa que é feita de graça pela natureza ou ter que pagar alguém para fazer por nós é completamente diferente. E isso está a acontecer na China. Já temos também outros exemplos, por exemplo, a produção de morango em estufa.
2: Sim, até cá, não?
3: Sim, já é feito com pincel em muitos casos para maximizar a produção dos morangos.
2: Feito com pincel, morango feito com pincel?
3: Em que se faz a transferência, ou seja, os insetos quando fazem a polinização têm os pelinhos dos abelhões no corpo e o pólen é transportado acidentalmente. Os pelos do corpo também é transportado
2: dos insetos.
3: Também é transportado em estruturas específicas quando os insetos se alimentam de pólen. Mas a maior parte da transferência acidental que é feita, esta polinização que é feita pelos insetos, é feita por este transporte passivo, nos pelinhos. E quando não há isso, tem que se inventar.
2: Ora.
3: E então o que nós inventamos, neste caso para os morangos, é só um pincel normalíssimo que faz a transferência dos grãos de pólen da estrutura masculina para a estrutura feminina.
2: Muito bem. Há quem pinte com pincel morangos, há quem faça com que os morangos se reproduzam através do pincel. A professora Carla Rego, propunha agora que falássemos do Fórum Económico e Mundial, que em 2020 considerou aquilo que já tínhamos vindo a falar no primeiro episódio destas nossas conversas, que é a perda de biodiversidade é uma das 5 principais ameaças mundiais a longo prazo. Lembrava este fórum em 2020 que o declínio dos polinizadores resultava na alteração de culturas alimentares ricas em nutrientes, como frutos, produtos hortícolas e frutos de casca rija, que todos precisam de polinizadores para produtos agrícolas com elevada densidade energética e pobres em nutrientes, como por exemplo o arroz, o milho, o trigo, a soja e a batata. O que eu lhe perguntava era quais são as iniciativas de proteção que existem, quer na União Europeia, quer em Portugal, para que esta biodiversidade possa continuar a existir.
3: É um tema polémico. Polémico porque, assim, a União Europeia tem 27 países, nem todos estão de acordo com aquilo que deve ser feito.
2: Pois.
3: Existem uma série de projetos, iniciativas europeias, projetos legislativos que estão neste momento na mesa a ser discutidos em diferentes fases de elaboração e discussão. O que nós temos constatado é que devido, por exemplo, à crise que nós estamos a enfrentar, devido à guerra na Ucrânia, devido à crise associada também do fornecimento de combustíveis, tudo isso, pôs um bocadinho um travão a nível da Europa, em tudo o que eram medidas concretas, nomeadamente em legislação mais assertiva sobre este tema. Ou seja, existem documentos em estudo com boas premissas, no mesmo sentido nós tornámos a nossa produção de alimentos muito mais sustentável, muito mais amiga dos polinizadores e do ambiente. O que é que acontece? Estamos num cenário de guerra que levou a que houvesse uma maior insegurança alimentar, uma percepção muito mais premente dessa insegurança. E, portanto, os países e as entidades, os governos, estão muito, aliás, muito menos receptivos a este tipo de alteração. Claro. Porquê?
2: Tem outras preocupações, não é?
3: Tem outras preocupações e a visão passa do que era estes planos todos, estes projetos, estes documentos que estão a ser elaborados, estão numa visão de futuro. E nós passamos num futuro daqui a uma década para o futuro do imediato. E, portanto, se nós temos uma crise premente agora, é mais difícil nós conseguirmos que os nossos legisladores tenham consciência das decisões que estão a tomar agora. Estão a evitar tomar agora, vão ter consequências dramáticas daqui a 5 ou 10 anos ou 20, ou o que seja. Portanto, é muito mais complicado. Ou seja, para resumir, a nível da comunidade europeia, existe uma série de iniciativas e de projetos que estão a ser postos em prática no âmbito de proteger os polinizadores. E nisto passamos não só de medidas que levam a que seja obrigatório por lei, transcrito para as leis nacionais de cada país, por exemplo, ter uma política muito mais sustentável de utilização dos pesticidas.
2: Muito mais sustentável essa política.
3: E procurar alternativas e modos de cultivo que levem a reduzir a necessidade destes pesticidas ou a procurar alternativas mais ecológicas, digamos. Outras medidas estão a ser tomadas, por exemplo, um dos grandes déficits que nós temos a nível da Europa, e não é só da Europa, é a nível mundial, tem a ver com o conhecimento que temos sobre estes seres vivos. Nós, por exemplo, e falando do caso português, não sabemos quantas espécies temos realmente de polinizadores, de diferentes grupos de polinizadores que ocorrem no nosso país.
2: Convém sempre esclarecer, sempre que falamos em polinizadores, estamos a falar de insetos polinizadores, não é?
3: No caso de Portugal, sim. São os insetos, o grupo animal com maior relevância na polinização no nosso país. E, portanto, nós não sabemos.
2: Mas não sabemos porque não queremos, não sabemos porque é muito difícil saber, não sabemos porquê. Alguém sabe? Há algum país que sabe quantos polinizadores é que tem?
3: Eu pediria que não. Há países que têm um conhecimento mais profundo. Por certo. Exemplo, a Inglaterra tem mais profundo porque é mais pequeno. A diversidade é mais pequena. Não mais pequeno, mas mais isolado. Ou seja, tendo isolado,
2: uma ilha, sim.
3: A diversidade é muito menor do que a nossa. Nós temos uma bênção e um problema ao mesmo tempo.
2: Temos a bênção primeiro. As coisas boas.
3: A coisa boa é que vivemos num hotspot de biodiversidade, num ponto quente. Biodiversidade.
2: Nós?
3: Nós?
2: Portugal ou nós?
3: Península Ibérica.
2: Ah, Açores e Madeira, ainda por cima, com o bónus dos Açores e da Madeira, não é?
3: Mas a grande expressão, nós temos muitas espécies que são endémicas no nosso país. Quando eu digo endémicas, são exclusivas, que só ocorrem em Portugal.
2: Sim.
3: Há muitos endemismos da Península Ibérica, daí esta riqueza, este hotspot.
2: Endemismos é coisas próprias daqui, não é?
3: Sim, que só ocorrem cá. Ou seja, se desaparecerem de Portugal, vão desaparecer do mundo, porque só ocorrem aqui. É essa a preocupação que nós temos. Ou seja, existe agora, estão a decorrer, que eu estava a dizer, dos projetos que, a nível europeu, um grande investimento em capacitar mais pessoas para saberem identificar estas espécies de insetos, ou seja, reforçar o conhecimento que nós temos nessa área. A lacuna que nós temos histórica, porque é que nós não conhecíamos os nossos polinizadores? Porque temos poucas pessoas a trabalhar nisto.
2: Ah.
3: E muito menos ainda a trabalhar profissionalmente. E, por exemplo, nós, se formos olhar para as fontes académicas, a bibliografia, as referências das revistas publicadas cientificamente nesta área, nós vamos encontrar muitos contributos de investigadores estrangeiros que vêm ao nosso país, que são especialistas em determinados grupos, e são eles que descobrem estas espécies. Não, temos que lhes agradecer, porque se não forem eles, a gente também não conhecia. E temos uma coisa muito boa, que tem vindo cada vez mais a ser reforçada, que tem a ver as colaborações, ou seja, muitas pessoas em Portugal, sejam elas entusiastas, curiosos, sejam elas mais profissionais, que têm contactos com especialistas, quando não existem em Portugal, pode ser em Espanha, pode ser em outro país qualquer do mundo, e quando vêm uma coisa que não conhecem, pedem ajuda e perguntam, será que isto é novo? E às vezes é. E uma das áreas de tentar em desenvolvimento, por exemplo, nos últimos 3, 4 anos, tem sido a área das abelhas. Porque nós temos, felizmente, pessoas que estão a dedicar a isto.
2: Está sediado em algum centro, em alguma faculdade, em alguma coisa em especial?
3: está um bocadinho. O que é bom é que não está sediado.
2: Ok.
3: Há pessoas em Coimbra, há pessoas em Lisboa, há pessoas em outras zonas do país que gostam dos incêndios e, portanto, ainda sempre saber mais sobre
2: as abelhas. E o que é que essas abelhas, é uma das 740 espécies de abelhas, que nós já falámos em episódio anterior, o que é que essas abelhas têm assim tão especial, de diferente das outras 739 espécies?
3: Às vezes temos coisas, quando nós falamos no papel das abelhas como polinizadores, temos coisas que podem ser uma abelha que poliniza N espécies diferentes. Nós dizemos que é generalista, porque não é esquisita.
2: É como a rádio. Esta, nós também, até não, também uma rádio generalista, portanto fala de tudo.
3: Exatamente.
2: Até de abelhas.
3: Exatamente. E depois temos casos em que temos especialistas, ou seja, especialistas, relações em que, por exemplo, uma abelha só vai às flores de uma determinada planta, espécie de planta, sim, ou de género. Uhum. Nós temos, em termos de classificação taxonómica, diferentes graus de complexidade. A mais fininha, digamos, é a espécie, embora haja outras abaixo dessa. Em termos de classificação, nós pomos as coisas em gavetas.
2: Sim.
3: E a gaveta mais pequena que nós temos é a da espécie. E depois, essa gaveta pequenina da espécie está incluída no género, portanto temos várias espécies dentro da gaveta género. Depois temos a seguir a família, tem espécies que são especialistas. Nós temos espécies de polinizadores, sejam eles abelhas ou outros insetos, que só utilizam uma única espécie de planta. Ou então um único género de plantas. O género já pode ter muito mais espécies de plantas. Certo. E portanto, quando nós olhamos para a biodiversidade e pensamos, ah, nós temos 740, mas tiramos uma, aquela dali não vai fazer diferença.
2: Faz.
3: Pode ou não fazer, porque é assim, nas redes ecológicas que nós estudamos, por exemplo, quando nós estudamos a polinização não é uma coisa simples.
2: Uhum.
3: E quando nós vamos para uma determinada habitat e temos N espécies de plantas em flor, e temos N polinizadores ali à volta, sem os estudarmos não sabemos o que é que está associado. E se, por exemplo, temos aquela planta, e aquela planta pode ter 30, 40, 100 polinizadores diferentes que podem ocorrer ali, pode apenas ter um.
2: Uhum.
3: E se nós tirarmos esse um, essa planta deixa de ter capacidade de se reproduzir, e portanto desaparece o inseto, desaparece a planta.
2: Uhum.
3: E portanto, quando nós falamos em perda de biodiversidade, pode ser perder um inseto que é generalista. O impacto não é tão elevado, porque vão haver outros insetos que são generalistas também.
2: Uhum.
3: Quando nós perdemos um inseto especialista, perdemos a função completamente que esse inseto desempenha no ecossistema. E, portanto, não é fácil explicar.
2: Uhum.
3: Estou a tentar simplificar.
2: Sim, claro, é evidente. Mas é como perder uma enciclopédia.
3: Sim, um bocadinho, assim.
2: Como perder um saber.
3: É olhar para um edifício e, se nós tirarmos uma pedra de uma torre ou tiramos uma pedra da base, da pedra da torre, o edifício ainda fica lá.
2: Certo.
3: Pedra da base já complica um bocadinho mais.
2: Já começa a abrir buracos e começa a abrir fissuras e pode-se desmoronar.
3: A lista vermelha só vai elencar as espécies que estão criticamente em perigo,
2: uhum,
3: como em perigo ou como vulneráveis. Ou seja,
2: há uma gradação.
3: Há uma gradação. Portanto, criticamente em perigo são as que estão mais ameaçadas, obviamente, e são aquelas que necessitam de medidas de proteção mais urgentes. Com base nesta lista, o que é que vai acontecer? Estas espécies que foram identificadas, que foram classificadas como ameaçadas nestas três categorias,
2: uhum,
3: vão fazer parte daquilo que é o Cadastro Nacional de Valores Naturais Classificados, ou seja, o nome comprido para dizer que são as entidades, sejam elas de flora ou de fauna, que nós nos temos que preocupar no nosso país em proteger. Ou seja, isso vai ser transposto para a lei portuguesa e vai ser obrigatório, por exemplo, nos estudos de impacto ambiental. A partir do momento em que se faz um estudo de impacto ambiental e há uma lista destas espécies que têm que ser consideradas, estas espécies têm que ser avaliadas nesses estudos de impacto ambiental para validar ou não o que é que seja que se queira fazer naquela zona.
2: Estamos com Carla Rego, é bióloga doutorada em Biologia Evolutiva. Vamos saber o que é este projeto de primeira lista vermelha de invertebrados.
3: Eu fui coordenadora executiva do projeto. A lista vermelha de invertebrados é um marco essencial para a conservação deste grupo no nosso país. Já existem, para ter uma ideia, listas vermelhas de vertebrados há com 3 décadas.
2: Em Portugal?
3: Em Portugal. E só agora é que surge a primeira de invertebrados. Porquê? Tem a ver com...
2: Aí, as listas vermelhas eram sobre...
3: Sobre peixes, sobre aves, sobre mamíferos, portanto, coisas fofinhas e que as pessoas gostam mais, não certo. Propriamente os insetos. E temos outra coisa que é, quando nós estamos a falar de invertebrados, não estamos a falar só de insetos, estamos a falar de aranhas, outro grupo mal amado, estamos a falar de caracóis, estamos a falar de lesmas, ainda mais mal amado ainda. E, portanto, aí não haver tanta vontade de estudar e de ver o que é que se passa com estes organismos, temos uma diversidade brutal de invertebrados no nosso país, provavelmente mais de entre 15 e 20 mil espécies, digamos, são estimativas. E esta lista vermelha, o que é que nós fizemos? Foi escolhido um elenco de cerca de 700 espécies, elenco base destes grupos contemplados pelo projeto. Foi pedido a especialistas que escolhessem aquelas espécies que achavam que deviam ser avaliadas. E estes especialistas desenvolveram um trabalho depois de avaliação. Esta avaliação foi feita com base nos critérios da IUCN, a União Internacional para a Conservação da Natureza, que tem uma série de guias e de critérios que são aplicados na avaliação do risco de extinção. O que é que isto quer dizer? Nós estamos a tentar saber qual é a probabilidade, não matemática, mas uma ideia de ver quais são as espécies que estão mais vulneráveis à extinção no nosso território. E com base nisto, elaboramos a tal lista vermelha. A lista vermelha só vai elencar as espécies que estão categorizadas como criticamente em perigo, como em perigo ou como vulneráveis. Ou seja,
2: há uma gradação.
3: Há uma gradação. Portanto, criticamente em perigo são as que estão mais ameaçadas, obviamente, e são aquelas que necessitam de medidas de proteção mais urgentes. Com base nesta lista, o que é que vai acontecer? Estas espécies que foram identificadas, foram classificadas como ameaçadas nestas três categorias, vão fazer parte daquilo que é o Cadastro Nacional de Valores Naturais Classificados, ou seja, o nome comprido para dizer que são as entidades, sejam elas de flora ou de fauna, que nós nos temos que preocupar no nosso país em proteger. Ou seja, isso vai ser transposto para a lei portuguesa e vai ser obrigatório, por exemplo, nos estudos de impacto ambiental. A partir do momento em que se faz um estudo de impacto ambiental e há uma lista destas espécies que têm que ser consideradas, estas espécies têm que ser avaliadas nesses estudos de impacto ambiental para validar ou não o que é que seja que se queira fazer naquela zona. Seja uma construção, seja um projeto, qualquer que seja. Isto passa a ser transposto para a lei portuguesa. É claro que uma coisa é o que está na lei, aquilo depois é o que se passa a seguir.
4: Pois.
3: Nós estamos a fazer o trabalho base, ou seja, tentar conhecer o que temos, tentar identificar na primeira fase um grupo muito pequeno de espécies, porque a diversidade, como eu digo, nós estamos a avaliar 700 de um pool, potencialmente é de 20 mil, e portanto é aquilo
2: então
3: que podemos fazer.
2: É uma gotinha, não é?
3: É uma gotinha. Mas às vezes o que acontece é que nós, quando nós identificamos uma espécie, seja ela de planta ou de animal, que está ameaçada, só por identificarmos essa espécie, identificarmos o habitat onde ela ocorre, o que é que nós vamos proteger? É o habitat.
4: Sim.
3: E ao proteger o habitat, protegemos não só aquela espécie que foi identificada, mas, por exemplo, todas as outras que ocorrem no mesmo habitat.
2: Portanto, protegemos a biodiversidade.
3: Protegemos a biodiversidade.
2: Ora bem, aqui na nossa conversa também se diz que sem abelhões não havia tomate.
3: Não é bem assim, mas...
2: Mas é quase.
3: Mas é quase. O que então... acontece? O tomate tem uma polinização um bocadinho diferente do resto do que já falámos sobre polinização. Ou seja, no caso do tomateiro,
2: sim,
3: a flor do tomateiro não tem o pólen logo acessível.
2: Uhum.
3: O que é que acontece? É necessário um processo que é, nós chamamos de tunificação, um nome complicado para dizer que os insetos que polinizam as flores do tomateiro, quando saem do tomateiro, nomeadamente os abelhões, produzem uma vibração, a tal sonificação, que faz com que as flores libertem o pólen.
2: Uhum. Isso é que eles fazem aquele barulho e aquela coisa, não é?
3: E então, o que é que acontece? Eles fazem aquela vibração, o pólen é libertado, e é libertado em cima do corpo do abelhão, que o transporta para outra flor quando se alimentar a seguir.
2: Pensar que o tomate é feito assim. Bom, e temos ainda, que é uma coisa que está na moda, mas que tem que ver com esta ideia de sustentabilidade, que são as hortas urbanas, que estão a ter imensa procura e dão pontos em certificações de sustentabilidade, em projetos imobiliários até. É possível, mesmo nas cidades, ter uma horta com os polinizadores essenciais e conseguir ter os frutos, as alfaces, os tomates, toda essa produção hortícola
3: e frutícola? É possível. Eu neste momento tenho uma parcela de uma horta urbana onde estou mais ou menos a fazer um mini projeto, digamos, tentar ver o que é que consegue fazer lá.
2: Mas na cidade, em Lisboa, neste caso?
3: Sim. De facto, eu não sou hortelã típica, no sentido de maximizar a produção de alimentos naquela parcela que tenho. Estou mais atenta, é o primeiro ano também, e estou a aprender, porque não tenho experiência em agricultura, e estou mais atenta a ver o que é que consigo ver produzir lá, simplesmente, e a ver que diversidade é que ocorre lá. E o que é facto...
2: O que é que tem visto até agora?
3: Imensas abelhas, imensas moscas, imensas formigas, imensos insetos que desempenham papéis completamente diferentes no sistema ali. E se as pessoas pensam nas formigas, é melhor correr com elas. As formigas também fazem falta. E portanto, as joaninhas são sempre bem vistas porque se alimentam dos afídeos, que são pragas em algumas plantas.
2: Joaninha é sinal que a terra está boa, não é? Como as papoilas.
3: Sim.
2: Uma terra que tem papoilas quer dizer que não está poluída.
3: E numa horta urbana deve haver espaço não só para aquilo que nós cultivamos para nos alimentar, mas também para as outras plantas que são às vezes consideradas ervas daninhas e que nós arrancamos com toda a raiva possível porque dão-me trabalho, mas que fazem parte também do sistema e quando estão presentes e têm a oportunidade de dar flor, vão atrair mais insetos que vêm polinizar os alimentos que nós estamos a tentar produzir naqueles terrenos. Ou seja, respondendo à pergunta, uma horta urbana pode alimentar, bem explorada, bem produzida, pode alimentar uma família ou até mais do que isso, sem excesso alimentar. Nós, na realidade, não precisamos de muito espaço para cultivar os alimentos a uma escala pequena, sim. Precisamos é de saber o que cultivar e quando. E coisas simples como que tipo de... Estas hortas urbanas são feitas com uma filosofia mais sustentável do que as hortas comuns, digamos, no sentido em que nós temos uma série de guidelines que seguimos, então um modo de produção mais biológico. Portanto, não aplicar pesticidas, fazer uma fertilização mais
2: natural. É tudo biológico.
3: Fazer uma fertilização o mais natural possível. E são os fatores que temos de ter em consideração.
2: Muito bem. Sim, senhor, muito obrigada, professora Carla Rego, pela sua ajuda neste Serviço Público Bloco de Notas. É um programa que ajuda quem está nos últimos anos do secundário, mas também quem se interessa por saber mais. A produção editorial é de Ana Fernandes, os cuidados de emissão de Jorge Almeida, com a ideia e a edição de Maria Flor Pedroso. E já sabe, sempre que ouvir esta música... Está com o Serviço Público Bloco Notas. 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Até à próxima.

0: 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Seis horas no continente e na Madeira. 5 horas nos Açores. Edição do jornalista Gonçalo Costa Martins.
1: Mais do que o número de turistas, é preciso olhar para quem gasta mais. O presidente da Confederação do Turismo de Portugal considera que deve haver uma aposta nos visitantes com maior poder de compra, embora defenda que o setor está de boa saúde. Francisco Calheiros reconhece que há um abrandamento no crescimento, aponta que é a altura de mudar a prioridade.
2: Não é o número de turistas e o número de dormidas que deve ser a nossa principal prioridade. Nossa principal prioridade deve ser a criação de valor, ou seja, o mesmo turista, e deu um brilhante exemplo, Estados Unidos, Canadá, podemos acrescentar Brasil, Polónia, Coreia, são tudo turistas que toda a gente quer, porque por um lado fazem mais pernoitas e por outro lado gastam mais. E portanto é nessa senda que nós temos que ir procurar, e de facto no caso que temos neste momento, estamos com 1,5% de crescimento em turistas, mais 4% em valor, é importante. Mas além disso, isto não é só a questão do valor, há um aumento de preço, porque há um aumento dos custos de produção.
1: Esse aumento reflete-se também no número de turistas, considera Francisco Calheiros, entrevistado pela agência Lusa. O número de dormidas aumentou 1,5% até julho, como ouvimos, em relação ao mesmo período do ano passado. Mas o presidente da Confederação do Turismo de Portugal defende que é preciso focar na criação de valor. Donald Trump terá rejeitado a proposta do Irão para reabrir o Estreito de Hormuz em 7 dias. A notícia é avançada pelo Wall Street Journal, que cita

0: oficiais norte-americanos. O jornal acrescenta que o presidente dos Estados Unidos considera provável voltar aos bombardeamentos no Irão depois das eleições intercalares de novembro. Nas Nações Unidas, o ministro iraniano dos Negócios Estrangeiros, Abbas Araghchi, confirmou que foi entregue uma proposta aos Estados Unidos. Propõe reabrir o Estreito de Hormuz, também retomar as negociações do programa nuclear, mas com condições. Se os Estados Unidos suspendessem as sanções ao petróleo e se levantassem o bloqueio naval, proposta à qual, segundo o Wall Street Journal, Trump disse não. No Médio Oriente, a noite é também marcada pela passagem de 2 mísseis balísticos e 2 drones lançados pelos Houthis em direção à Arábia Saudita, mas foram interceptados. Influenciados por esta crise vivida no Médio Oriente, a União Europeia apela aos Estados-membros que adotem medidas para poupar energia. Foram várias as recomendações deixadas numa carta enviada aos países. André Neves.
1: O Comissário da Energia diz aos ministros que a Europa vive uma crise de preços ligada a uma crise de oferta. Diz Daniel Jensen que, apesar do armazenamento de gás da União Europeia ser excepcionalmente baixo e a situação continuar a ser desafiante, não existe atualmente qualquer risco imediato para a segurança do abastecimento. No entanto, e com o aproximar do inverno, diz aos ministros da Energia que é importante continuar o trabalho preparatório. Por exemplo, aproveitar a flexibilidade do regulamento de armazenamento de gás e reduzir a meta de enchimento para 80% para ajudar a aliviar a pressão imediata sobre os preços e os custos de reabastecimento. Dan Jorgensen convida também os ministros da Energia a sustentar as injeções ou a reduzir a procura de gás e eletricidade pelo tempo que for necessário. Como? Com medidas concretas, voluntárias e bem planeadas. Por exemplo, reduzir o consumo de eletricidade durante as horas de ponta. Sugere ainda ao Comissário da Energia, na carta a que a RTP Antena 1 teve acesso, que se pode limitar as temperaturas nos edifícios públicos e impedir o aquecimento exterior e desligar a iluminação pública desnecessária durante a noite. E por fim, avisa que quaisquer medidas que regulem os preços devem ser definidas com cuidado, ser direcionadas e temporárias, para que não conduzam a efeitos indesejáveis, como a manutenção de uma procura de gás desnecessária ou mesmo crescente, impactos negativos transfronteiriços ou distorções no mercado interno.
0: A correspondente da Antena 1 em Bruxelas, Andréa Neves, com os apelos do Comissário da Energia. Em Portugal, o Ministro da Economia e a Ministra do Ambiente já tinham pedido para que se poupasse nos combustíveis. O governo espanhol prepara-se para acelerar os repatriamentos em Ceuta. O jornal El País conta que está a ser preparado um decreto-lei para terça-feira para o governo espanhol aprová-lo nesse dia em Conselho de Ministros. O objetivo é reduzir prazos, agilizar o processamento dos casos e evitar que os pedidos de proteção internacional paralisem por meses a execução dos regressos. No território espanhol de Ceuta ainda estão cerca de 18 mil migrantes que vieram de Marrocos no final de julho. O Centro Desportivo Nacional do Jamor vai ter um novo skatepark com condições para a prática e o treino de alto rendimento de uma modalidade que já é olímpica. O novo equipamento de grandes dimensões que vai ser construído em Oeiras, no distrito de Lisboa, pretende também responder à falta de espaços para a prática do skate na região. Arlinda Brandão.
2: Com a criação deste skatepark no Jamor, a Câmara Municipal de Oeiras quer dar resposta a uma necessidade que salta à vista para quem pratica esta modalidade na região de Lisboa.
3: Aqui no município de Oeiras, já para não falar na região e nos concelhos vizinhos, temos recebido inúmeras solicitações de vários clubes desportivos, de atletas, para disponibilizar mais equipamentos para a prática de skate, porque são claramente insuficientes aqueles que existem disponíveis aqui nesta zona do território.
2: Pedro Patacho, vereador do Desporto da Câmara de Oeiras.
3: Nós temos o Parque das Gerações em São João de Estoril, depois temos aqui um skatepark em Caxias e depois nesta área aqui não há muito mais.
2: E perante esta realidade, a Câmara de Oeiras vai avançar com o investimento no Centro Desportivo Nacional do Jamor.
3: 1.930.000 euros de investimento municipal para criar no Parque Nacional Desportivo do Jamor um grande skatepark que será, portanto, o equipamento de referência no Jamor para servir essa modalidade desportiva.
2: A autarquia quer promover a modalidade e chamar mais praticantes para o skate.
3: Os nossos Jogos de Oeiras, que são o principal programa de promoção das modalidades desportivas junto às camadas mais jovens.
2: Um equipamento para dar todas as condições também aos atletas de alto rendimento.
3: Um equipamento de grandes dimensões para servir a prática informal. Por outro lado, estando aqui no Jamor e com o acompanhamento da Federação Portuguesa de Patinagem, vai permitir também ser um equipamento de excelência para o treino de alto rendimento dos atletas que hoje competem ao mais alto nível, a nível nacional, a nível internacional e nos Jogos Olímpicos.
2: Um novo skatepark para nascer em Oeiras, situado no Centro Desportivo Nacional do Jamor, que também vai ser alvo de uma mega requalificação a iniciar em breve.
0: A pensar nos amadores e nos atletas, há esta intenção de avançar com um centro de skate, um skatepark no Jamor, em Oeiras, Distrito de Lisboa.
4: Edição do jornalista Gonçalo Costa Martins. 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
2: Olá, um bom dia para si. É o programa da Igreja Católica que lhe faz companhia por esta hora aqui na RTP Antena 1. Antecipamos hoje o Dia Mundial do Migrante e do Refugiado, que a Igreja Católica convida a celebrar no próximo dia 27 de setembro. A reportagem do programa Eclésia esteve no refeitório Rosália Rendu, um espaço localizado no Campo Grande, da responsabilidade das Filhas da Caridade de São Vicente de Paulo, que diariamente é um ponto de apoio alimentar e social a pessoas migrantes, mas também muitos portugueses que, por razões de doença ou precariedade, não têm meios para uma alimentação diária e digna. Acompanhe as histórias que escutamos neste espaço, nascido em 2005, já remodelado, mas nunca encerrado. Desde 2018, a irmã Alzira Santos entra ali diariamente, muito cedo, e de lá sai já de noite, quando a recolha de alimentos realizada pelos voluntários está feita e os alimentos para dar nos próximos dias estão previstos. Fique connosco nesta manhã de sábado. O programa da Igreja Católica está consigo aqui na RTP Antena 1. Bom dia para si. Está em Portugal, vai para 30 anos, mas diz que se vai embora se a sua situação não ficar regularizada. Ivan é natural da Moldávia, veio para Portugal procurar trabalho. A sua experiência de canalizador deu-lhe emprego na construção civil, mas uma situação de saúde deixa-o num limbo entre a incapacidade reconhecida pelo médico e a resolução da Segurança Social, que diz que ele tem de regressar ao trabalho. Vive num apartamento cuja eletricidade foi cortada. O senhorio compreende os atrasos no pagamento da renda e o refeitório Rosália Rendu é a ilha de humanidade que encontra diariamente para se alimentar. Hesitante e nervoso, acedeu a partilhar a sua história para que novos rumos possam surgir na sua vida.
3: Eu cheguei cá 15 de dezembro, ano 98.
2: 98, recorda-se a data?
3: Recordo a data, porquê? Porque faltava 4 dias ao Natal e esta coisa, fomos trabalhar e nem trabalhamos uma semana e depois voltámos. Por isso estas coisas impossível.
2: Ficou na sua cabeça.
3: A esquecer.
2: Veio para Portugal para trabalhar?
3: Sim, veio para trabalhar para ganhar dinheiro para comprar a casa.
2: A sua profissão era canalizador, na Moldávia fazia-se trabalho e aqui começou a trabalhar nas obras.
3: Mais ou menos a partir de maio de 99 comecei a trabalhar como canalizador.
2: Depois ficou com um problema de saúde que não lhe permite trabalhar?
3: Tive aquela coisa do costas, tive aqueles problemas, mas com o local de trabalho, com o ambiente de trabalho, com esta coisa, consegui disfarçar.
2: Uhum.
3: Consegui disfarçar. Depois apareceu aquela coisa, número do utente,
2: uhum.
3: Recebi médico de família e já a partir daquela altura já consegui ajuda médica qualificada. E a vida passou mais ou menos.
2: Sim, sim. Porquê é que veio aqui ao refeitório? Lembra-se da primeira vez que entrou aqui no espaço? Vinha à procura de quê?
3: Eu vim cá procurar a comida. Porquê? 1 de julho do ano 22 eu apanhei Covid. E a partir de julho do ano 22... Até esta altura eu estou na baixa. Eu estou na baixa. O governo não paga baixa. Junta médica da segurança de chão acha que eu consigo viver sem dinheiro, sem aquela coisa. Este tempo todo eu consegui sobreviver com a ajuda dos amigos. Minha irmã da Moldávia também, de vez em quando, mandava dinheiro para eu conseguir sobreviver. Desligaram a luz, porquê? Porque há 3 meses ou qualquer coisa assim não paguei luz. Parece que somos todos humanos, parece, mas dentro de nós umas têm uma coisa, outras têm
0: Sim.
3: Não sei
0: sim.
3: Como explicar. Se existe lei que eu tenho direito ao subsídio de baixa, se existe lei que eu fiz descontos, se existe lei aquela coisa, e de repente apareceu lei que eu posso morrer à fome, compreende? Quase abertamente, pessoas da Segurança Social dizem que nós não fazemos nada, nós somos tudo o que nós fizemos por lei. Compreende? E eu não sei, eu só uma pergunta, existe lei que pode matar com fome pessoas? Aquela lei que proíbe tratar mal animais, eu vi aquela coisa, mas aquele que proíbe tratar humanos, pessoas, aquela coisa, eu não vi. Se ele chega para mim e diz para mim que tu não tens razão nenhuma, eu pego-me na mão e vou embora daqui. Se não vou ter dinheiro, vou a pé. Eu não é problema. Eu não consigo, eu agora, neste momento, não consigo arranjar nenhum trabalho. O que eu tenho que fazer? Eu não sei, eu não, aquela coisa, eu não faço a mínima ideia.
0: Sim. Se não viesse aqui buscar comida, como é que fazia?
3: Não sei, não faço a mínima ideia. Ficava muito mais difícil.
0: Há bocadinho estava-me a dizer que encontra aqui neste espaço uma ilha de humanidade no meio de um mar muito grande onde é difícil conseguir orientar a vida e que aqui o refeitório é uma ilha de humanidade que encontra.
3: Sim, porquê? Porque eu passei pelos 4 advogados da Segurança Social. Eles prometem prometem muito mais, passa meio ano, um ano, depois mandam carta que já atribuiu do outro advogado. Prometem, mas não fazem nada. Aqui, pessoas não prometem nada. Pessoas dizem, nós podemos fazer isto, e eles fazem isto. Eles não prometem aquilo que não conseguem aquela coisa. E eu, quando chegam cá, eu sei que tenho, não é certeza, tenho garantia, certeza.
0: Confiança.
3: Confiança que quando eu chegam cá, vai ser aquilo que eu espero. Por exemplo, ontem, eu não consegui vir cá, meu dia ontem, e eu cheguei cá hoje, eu não ouvi nenhuma palavra que, epá, aquela coisa, tua comida esperava-te ontem, ou qualquer coisa assim, como vezes quando apanha-me noutros lugares, quando prometeu que vim, pronto, e cheguei cá hoje, com toda a simpatia, com toda aquela coisa.
0: E aqui é quase o único sítio onde encontras alguma ajuda?
3: Neste momento, eu não conheço mais nenhum sítio onde eu encontrei ajuda. Só este sítio. É aqui.
0: Sim.
3: Eu agradeço muito, muito esta gente que trabalha com colaboradores, sei lá.
0: Voluntários.
3: Voluntários. Não sei, eu não tenho outra maneira de agradecer a estas pessoas.
2: Também Pedro encontra há vários anos um apoio social, alimentar, quase familiar, entre os tabuleiros e as marmitas no refeitório Rosália Rendu. A sua saúde frágil, marcada por problemas oncológicos, marca-lhe a debilidade na vida. Mas alimentos todos precisamos de ingerir diariamente, mas também doses de dignidade e humanidade.
4: Eu cheguei cá através de... foi da assistência social, não foi concluído na Alzira. Estava a passar umas dificuldades, estava desempregado, tinha adoecido, ia ser operado a um cancro, portanto tinha deixado de trabalhar e estava com dificuldades porque não tinha hipótese de me formar, não tinha idade e a assistência social falou-me aqui no refeitório. Eu primeiro andei por também numa igreja ali no Campo Grande e eles davam umas refeições para levar para casa e isso, mas depois pararam. Portanto, não faço ideia, tinha que procurar qualquer coisa.
0: Sim. Há quanto tempo é que vem cá?
4: Já há uns anos, porque entretanto eu fui operado, mas tenho que continuar com os problemas, com os problemas de saúde, continua difícil.
0: Sim.
4: E com a idade cada vez é mais difícil.
0: Sim.
4: Depois arranjar um trabalho.
0: Sim, e a alimentação é fundamental para uma pessoa conseguir viver.
4: Pois, exato, isso é... Pode-se tentar viver de umas sandes e umas peças de fruta, mas não chego. Que venho aqui a almoçar todos os dias, não é? Tirando os fins de semana, e levo também umas coisas para o jantar.
0: Sim. E aqui encontro uma alimentação juntamente com um sorriso, com...
4: Exato.
0: Pedro, como estás? Exato. Pedro, o que é que precisas? Pedro, para onde é que vais? Ou como é que foi o teu dia ontem?
4: Exato. Aos poucos fui conhecendo as pessoas. Eu gosto bastante das pessoas aqui, não só da irmã, como dos voluntários. Já estive também aqui a fazer, durante algum tempo, voluntariado também.
0: Porquê que sentiu que poderia fazer aqui voluntariado?
4: Porque achei interessante, quer dizer, porque no fundo estamos a ajudar pessoas como eu, que precisam, que estão a precisar. E pronto, acho que é um trabalho muito interessante.
0: Sim.
4: E importante.
0: Este é um espaço que, de alguma forma, respeita o seu espaço também.
4: Ah, sim, sem dúvida.
0: É uma resposta gratuita e acolhedora.
4: Exato. Aliás, essas pessoas que vêm aqui, pessoas de vários muçulmanos, católicos, africanos, europeus, asiáticos.
2: Desde 2018 que a irmã Alzira Santos abre e fecha a porta do refeitório Rosália Rendu. De manhã à noite, para cozinhar alimentos, conta com a ajuda de cerca de 25 voluntários. E para fechar a porta, depois da recolha, entre os parceiros que entregam excedentes alimentares a quem mais precisa. Atrás de cada tabuleiro de comida ou de um cabaz estão histórias de vida, tantas vezes caladas, porque a língua, a vergonha ou a reserva pessoal não as deixam partilhar. Acompanhar é o verbo que a religiosa vicentina mais formula neste encontro com a reportagem da Eclésia. É preciso acompanhar e dar ferramentas para que a dignidade seja dada e reconhecida a todas as pessoas.
5: Alguns chegam cá por intermédio do apoio aos refugiados da JRS, dos jesuítas. Muitos outros eu passo a palavra. Outros, a comunidade Vida e Paz, encontram-se aí na rua, vai encaminhando-os para cá, mas nem sempre querem ser, diga-se, organizados, que a gente pede, venham ao meio-dia, e as pessoas não querem propor essa organização. Ao meio-dia, se for às 5 horas da tarde, não é bom tempo. Assim, e as famílias, por vezes... Algumas até já estiveram muito bem, mas com os problemas da sociedade hoje, do dia-a-dia, as coisas começam a degradar e vão-nos chegando. Uns, a emergência social telefona-me se posso dar apoio, tento, outros por outras entidades, outros vêm aqui diretamente, se é possível. Está bem que alguns é temporariamente, 2 meses, meio ano, isto ou aquilo, outros não, outros a gente vê que ano após ano, e não conseguem sair dessa situação. Para prover essas pessoas sair dessa situação, era preciso um acompanhamento total. Sair dessa situação, isto é, as famílias por vezes sair da pobreza, é preciso acompanhá-los constantemente. E para isso, acompanhar essas pessoas é uma preocupação muito grande. Não é só assistentes sociais, não é isto ou aquilo. Tem que se mesmo ir ao terreno, tem que se mesmo estar com as pessoas, ajudar as pessoas a se organizarem. Porque eu vejo famílias estruturadas em todo o sentido, não mandar as crianças à escola quando devem, não ter a higiene, cuidado com as crianças se comerem, comem, se não comerem, comem, se comerem apenas uma Santos, é uma Santos, sopa, não gosta da sopa, não come, é umas coisas estruturadas terrivelmente, era um acompanhamento constante,
0: sim,
5: seguido.
0: Sim. Que local é este, do refeitório Rosália Rendu?
5: A tentar acolher aqueles mais necessitados, porque era uma resposta que vinha de trás, dar resposta às pessoas mais vulneráveis, no sentido de ser os mais carenciados, em especial os que vinham de fora, que não tinham que não tinham onde mais se abeirarem, então abeiravam-se esta casa desde 2004.
0: 2004, portanto, em 2005 surge uma resposta organizada a partir de uma realidade que já sentiam, uma procura de pessoas fragilizadas. E que quadro de fragilidade é esse?
5: São tantos. É fragilidade a todo sentido, a nível alimentação, vestuário, compreensão, acolhimento, a solidão que existe e por vezes que até é transformada sem ela ser em discriminação, porque não é discriminação, porque se eu não falo a língua de um determinado elemento, pensa que eu não dou atenção, não estou a dar atenção, e assim, isso é quase que a todo nível. É a nível, nós dizemos para comer, todos não sabemos o que é. Mas estas restrições alimentares que hoje temos de várias situações e várias nacionalidades, as pessoas quando se sentem que alguém pode dar apoio, entendem que o apoio não é aquilo que eles querem, não é aquilo que as instituições ou que as pessoas podem, é aquilo que eles querem. Aí é que está o problema por vezes.
0: Em 2005, quando o refeitório Rosália Rendu se estruturou, tinha localizado num outro sítio, aqui no Campo Grande, que realidade é que vos chegava?
5: As pessoas portuguesas já estavam mais ou menos inscritas. Depois aparecemos toda uma outra situação. Até que nós, situação de pessoas refugiadas, pessoas que estavam a tratar documentação, mas alguns refugiados que nem sequer querem dizer o nome, com medo de ser apanhados. E também uma das coisas que eu sei que chegava aqui eram pessoas que era do passa-palavra, porque eu não tenho uma alimentação e tenho a dó de mim, mas dó como? Não explicam como. As pessoas, nós sabemos destas pessoas que não estão legais, por vezes têm medo de alguma coisa.
0: Alguma referência que se tenha?
5: Caia sobre elas. Até que tivemos cá uma irmã, que estava cá conosco do Brasil, e ela dedicou-se a dar aulas a quem queria. E ela dava aulas português, não sei se duas horas que é, alguns, nessa altura.
0: E isso permitia, de alguma forma, acompanhar mais a vida das pessoas e não ser apenas uma resposta pontual?
5: Acompanhar, mas nós temos esta história que ainda hoje é. Podem-me acompanhar até daqui para aqui, não. Mas eu não digo que sejam todos assim, porque tenho aqui uma senhora da Nigéria, não fala português, não come carne de porco, tem 3 filhos, vamos lá comer para ela e para os filhos, que vai procurar alguém que fale qualquer coisa que ela entenda para se exprimir, que precisa disso, ou precisa, se é possível ou se não é possível. Uma pessoa aberta, e é da Nigéria.
0: Sim.
5: Não tem muita idade, tem 37 anos, com 3 filhos.
0: A comida, a alimentação é fundamental para a subsistência da pessoa no dia-a-dia. Mas ela não vive apenas da alimentação, ela precisa de roupa, precisa de alojamento. Em princípio precisará de um projeto de vida, se quiser manter no nosso país. Como é que consegue ir fazendo esse acompanhamento, sabendo que aqui o refeitório é um apoio pontual, que em algumas situações se vai estendendo ao longo de mais tempo, mas sabendo que a alimentação é apenas um apoio pontual?
5: Sim, é assim. Também estamos a lutar para que realmente aconteça o que tínhamos antes do Covid, ter pelo menos direito a um banho por semana e lavar a minha roupa e secarem. Uhum. Tudo isso. Essas pessoas precisam de uma casa, precisam de ter uma vida estruturada, um projeto de vida. Aí está a primeira realidade. Mas eu só posso ajudar uma pessoa dessas se ela mesmo estiver interessada. Porque por vezes essa pessoa, até que ponto é que mostra esse interesse? E depois é assim, para eu ajudar essa pessoa a ter um projeto de vida, eu tenho que acompanhar constantemente, porque nós sabemos que qualquer um destes refugiados, ou os que se vai tratar da documentação, se fica mais para o final, a mentalidade dele é só discriminada. Ao passo que está um voluntário a acompanhá-lo, vai se equilibrando. Mas é preciso saber quem acompanha. E também quem está tratar dessa documentação, também ter a consciência disso.
0: E sente que faltam essas respostas na sociedade portuguesa para acompanhar?
5: Muita, há muita, muita falta disso. Agora dizendo assim, eles não se deixam acompanhar, não deixam, porque eles também se sentem reprimidos. Que eu não vejo que isso seja uma represália para eles, mas que eles se sentem. E aí vem a situação de constantemente ser, somos discriminados. Mas discriminado em quê? Ai, os portugueses são racistas. Em quê? Não.
0: Quantas pessoas acompanham aqui no refeitório, irmã?
5: Agora estamos a dar refeições à volta de 45, já éramos 55. Com este tempo de férias, eles dispersam-se uns para cada lado e temos que saber se são pessoas estruturadas, organizadas. E estamos à volta de 40, 45, já na altura do Natal chegámos a receber 60, porque não os deixámos entrar todos juntos por causa de não haver confusão. Entram 10, mais 10, não sabe se vão servindo. E quando chegarem a entrar ao meio-dia e meio, os últimos, os primeiros, já eles comem rápido e saem.
0: E vão embora, sim.
5: Poucos é que carregam os telemóveis e vão embora.
0: Sim.
5: Porque por vezes, até mesmo entre eles, há poucos diálogos, pouco. Agora estamos a tentar ver se conseguimos que algum diálogo comece a dialogar qualquer coisa, mas não é fácil.
0: Sim. Cerca de 45 refeições aqui, mas dão comida também com para
5: jantar,
0: pessoas
5: de para o jantar. Isso.
0: Quem vem
5: os
0: buscar que vem o almoço?
5: Comer, os que vêm almoçar.
0: Quem vem buscar o almoço leva jantar?
5: Leva. Só se não quiser ou tiver alguma. Leva jantar, leva lanche, leva pão se quiser para o outro dia para o pequeno almoço. Mas depois temos as famílias, que tentamos acolher as famílias mais cedo, por volta entre as 11 e o meio-dia, que é por causa de não interferir uma coisa com a outra. Ou damos apoio às famílias, ou damos apoio aos utentes.
0: Também para respeitar o anonimato e a situação particular de cada um.
5: Cada um, exatamente, porque cada um tem as suas deficiências.
0: O Papa Leão XIV, nesta mensagem que escreve para este próximo Dia Mundial do Migrante e Refugiado, ele diz que ele pede uma responsabilidade de todos. Este refeitório é um bocadinho dessa responsabilidade,
5: sim,
0: partilhada?
5: Sim, sim. E o que eu sinto uma responsabilidade na maior é na abordagem que ele faz aos menores, aos mal vulneráveis, às crianças.
0: A mensagem tem como título Mesmo um só destes pequeninos.
5: Sim, porque assim, eu vejo que às vezes preocupo muito com as famílias em pôr o leite, pôr outras coisas para fazer santos e assim. Mas a minha preocupação realmente, mas também é o que o Papa diz, é acolher um desses mais pequeninos, mas acolher a segunda cultura deles. Eles têm que ser inseridos na nossa cultura, mas com muito tempo de avanço.
0: O que é que, como religiosa, sente que vai conseguindo concretizar aqui? Está aqui desde 2018. Este é um trabalho que a ocupa e que lhe ocupa os dias, que lhe ocupa o coração. Como é que vai sentindo que a sua vocação enquanto religiosa, Vicentina, filha da caridade, se concretiza aqui?
5: Assim, aqui neste serviço é uma doação total. Agora, não posso dizer que é uma doação total 100%, porque gostava de poder muito mais, num bom sentido. Se calhar ajudar só 10 e fosse bem ajudados nessa estrutura que viemos para trás. Acho que é um projeto que se abraça muito grande, que não temos braços para ele, mas que deseja sempre muito mais e é preciso sempre muito mais.
0: Há pessoas que se aproximam aqui do refeitório e que depois conseguem reconstruir a sua vida.
5: É uma família que não, marroquinos não tinham filhos, adotaram um casal. Ora, viveram cá para Portugal sem nada, com muitos problemas, tiveram à mercê de um lado e do outro, andaram de casa em casa, foram postos fora de certas casas porque não tinham as condições necessárias, por vezes era um aumento, fazia-se aumentos de renda sem eles ter condições, não tinham trabalho. A senhora dedicou-se a muita coisa. Ela dedicou-se a fazer bolos para fora, a fazer salgados para fora. Alguns voluntários tentaram ajudá-la a expor esses salgados, esses bolos para abrir contas. Hoje estão numa vida normal. A senhora já trabalhou num hotel 3 anos. A língua dificultava-lhe muito, mas ela tinha muita força disso, trabalhava no hotel. Agora está a trabalhar numa casa, como dona de casa, a fazer o serviço normal todo na dona de casa. O filho já está no segundo ano da faculdade, a filha tem 16 anos, também está a desenvolver muito bem, sabem muito bem português, os miúdos, desenvolvem muito bem. E cada vez que eu encontro essa família é uma alegria, porque eles sentem o carinho, mesmo não serem da nossa religião, da nossa crença, o que nós lutamos por eles e que ainda hoje vamos lutando. Quando os encontro, digo, então o que é que precisa agora, o que é que não precisa, venha lá a casa.
0: Este espaço é um espaço que procura também dignificar quem vem aqui comer.
5: Sim, porque nós, enquanto não tínhamos este espaço e com a situação do Covid, dávamos o comer nos descartáveis. Um comendo baixo da árvore, outro comia em pé, outro comia encostado numa parede. E isso era uma falta de dignidade daquele ser humano, era um ser humano assim, mais à parte. E eu acho que estes que vêm cá comer, que sente-se, ao menos agora estou, foi uma mais-valia muito grande, sem preço, a pessoa poder ter o conforto de sentar, comer com as mãos lavadas, escolher entre aquilo que há, o que querem comer. Acho que isso foi uma riqueza muito grande, a meu sentir, para com essas pessoas.
2: Segunda-feira, dia 27, a Igreja Católica assinala o Dia Mundial do Migrante e do Refugiado, uma realidade que procuramos trazer-lhe aqui através do serviço e apoio social que o Refeitório Rosália Rendu das Irmãs Vicentinas realiza em Lisboa. O Papa Leão XIV centrou os seus apelos na dignidade dos mais pequenos, nas crianças envolvidas na experiência da migração e da fuga. Nesta mensagem, deixa um desafio: a responsabilidade é de todos. No portal de informação agencia.eclesia.pt encontra mais informação sobre este tema e todos os conteúdos que levamos até si, seja aqui na RTP Antena 1, como também aqueles que preparamos e são emitidos na RTP2. Continuamos consigo mais uns minutos aqui neste sábado de manhã. O programa da Igreja Católica recebe agora o Padre Manuel Barbosa, ele que traz consigo algumas reflexões provocadas pelas leituras que este fim de semana se pode escutar na Eucaristia.
6: A liturgia da palavra do 26º Domingo Tempo Comum deixa claro que Deus chama todos os homens e mulheres empenhar-se na construção de um mundo novo de justiça e de paz, sonhado por Deus para nós. Diante dessa proposta, podemos assumir duas atitudes: ou dizer sim a Deus, colaborando com Ele, ou escolher caminhos de egoísmo, de comodismo, de isolamento, demitindo-nos do compromisso que Deus nos pede. Olhemos mais de perto o Evangelho de hoje. A parábola dos dois filhos ilustra duas atitudes diversas diante dos desafios e das propostas de Deus. O primeiro filho foi convidado pelo pai a trabalhar na vinha. A sua primeira resposta foi negativa: não quero. Mas acabou por reconsiderar e por ir trabalhar na vinha. O segundo filho respondeu: vou sim, senhor. Mas acabou por não ir trabalhar na vinha. E segue-se a questão posta por Jesus: qual dos dois fez a vontade do Pai? Diante do chamamento de Deus, há dois tipos de resposta. Há aqueles que escutam o chamamento de Deus, mas não são capazes de vencer o imobilismo, a preguiça, o comodismo, o egoísmo, a indiferença. E não vão trabalhar para a vinha, mesmo que tenham dito sim a Deus e até são batizados. E há aqueles que acolhem o chamamento de Deus e que respondem de forma generosa. O que significa exatamente dizer sim a Deus? É ser batizado ou crismado? É casar na igreja? É fazer parte de uma conferia qualquer da paróquia? É fazer parte da equipa que gera a fábrica da igreja? É ter feito votos num qualquer instituto religioso? É ir todos os dias à missa e rezar diariamente a liturgia das horas? Na parábola apresentada por Jesus, não chega a dizer um sim inicial a Deus, Mas é preciso que assim inicial se confirme depois num verdadeiro empenho na vinha do Senhor. Ou seja, não bastam palavras e declarações de boas intenções. É preciso viver dia a dia os valores do Evangelho. Seguir Jesus nesse caminho de amor e de entrega que ele percorreu, construindo, com gestos concretos, um mundo de justiça, de bondade, de solidariedade, de perdão, de paz. É fácil fazer belas promessas e proferir belas declarações. O que conta são os atos. Muitas vezes exprimimos a Deus a nossa confiança através de uma bela profissão de fé. Muitas vezes reafirmamos-lhe o nosso amor através de belas orações. Mas ele espera que lhe manifestemos esta confiança e este amor. Não basta dizer os atos de fé, de esperança e de caridade. É preciso pôr em ação a nossa fé, a nossa esperança e a nossa caridade. Assim, seremos verdadeiros praticantes, pondo em prática o que ouvimos na palavra e vivemos na Eucaristia. Isso é dizer sim a Deus. Quase iniciar-se o mês de outubro, mês missionário, procuremos renovar nosso sim a Deus, a nível pessoal e comunitário, na missão que somos ao serviço da vida da Igreja.
2: A reflexão do Padre Manuel Barbosa encerra o programa Eclésia aqui ao sábado de manhã. Antes, recordo-lhe os locais onde pode encontrar esta reflexão aqui partilhada no programa Eclésia. Procure a página da internet da Conferência Episcopal Portuguesa e também o portal da internet dos Dionianos em dionianos.org. Tempo para nos despedirmos. Amanhã o jornalista Otávio Carmo abre a via para lhe dar os bons dias quando for bem cedo aqui na RTP Antena 1 pelas 6 horas. Eu sou Lígia Silveira, desejamos-lhe um excelente sábado, um ótimo fim de semana. Até amanhã, se Deus quiser.

0: alaikum wa rahmatullahi wa barakatuh. Que a paz e as bênçãos de Deus estejam com todos nós. Meu nome é Abdul Razak Sikwi, estou aqui para apresentar mais um programa, A Fé dos Homens. Tenho comigo o Sheikh Munir, a quem hoje eu pergunto o seguinte. Sheikh Munir, o que é a língua árabe? Quem são os falantes da língua árabe? E o que podemos falar acerca dos árabes?
1: Bismillahirrahmanirrahim. É uma pergunta interessante quando nós queremos saber sobre quem são os árabes, qual é a língua que eles falam e o que é a língua árabe. Portanto, só para ficarmos com uma ideia, atualmente há aproximadamente 400 milhões de falantes da língua árabe. É a quinta língua mais falada. Portanto, isto é em termos geográficos. A língua árabe foi abençoada com aquilo que nós chamamos de revelação do Sagrado Alcorão. É um livro sagrado para os muçulmanos, que foi revelado todo ele em árabe, Fusha, o clássico, podemos dizer assim. Sendo um livro sagrado dos muçulmanos e sendo o código de vida para os muçulmanos, portanto, o árabe acaba por ser a língua litúrgica, a língua sagrada dos muçulmanos. Portanto, de um lado nós temos pessoas que falam árabe, que são, como eu disse, 400 milhões, mas do outro lado nós temos muçulmanos que têm que ler o Sagrado Alcorão em árabe. Infelizmente podem não perceber, porque nem todos os árabes são muçulmanos e nem todos os muçulmanos são árabes, mas nós já iremos aí. Atualmente há aproximadamente 1.9 bilhões de muçulmanos que leiam o Alcorão, como eu disse, em árabe. Todos eles podem não perceber o que estão a ler, mas a leitura nas orações, a leitura do Alcorão nas orações é obrigatório e tem que ser em árabe. Árabe é uma língua, árabe é um povo, esse povo fala a sua língua, que é a língua árabe, que é uma língua que não tem letras maiúsculas nem minúsculas. O alfabeto árabe tem 28 letras, tem 14 pronomes pessoais. Aliás, o árabe orgulha-se da língua, o árabe. Eu não estou a falar aqui do muçulmano, estou a falar aqui de um árabe. Pode até não ser muçulmano, pode até ser. Orgulha-se da língua. É a língua mais eloquente. 14 pronomes pessoais e uma palavra tem muitas outras palavras sinónimas para dizer a mesma coisa. Portanto, isto é para nós vermos a amplitude e a forma como o árabe é utilizada e como ela é expressada. Como eu disse, temos palavras que têm mais que um significado, mas isto nas outras línguas também é comum e é normal. E às vezes o significado é exatamente oposto ou completamente diferente. Mas como eu disse que é uma língua muito eloquente, tem uma amplitude enorme, e há palavras que nós não conseguimos traduzi-las para outra língua, seja para o português ou para o inglês ou para outra língua não árabe. Então o árabe orgulha-se da língua. A expressão que um árabe utiliza para um não-árabe, para um estrangeiro, melhor assim, nós em português utilizamos o termo estrangeiro para aquele que é estranho a nós. O árabe utiliza para um não-árabe de a'ajam. Essa expressão a'ajam significa mudo. Isso quer dizer que um não-árabe não sabe falar. Não é literalmente que não saiba falar, claro que sabe falar, mas o árabe é uma língua tão eloquente, que orgulha-se de si, da língua, e que considera os outros como mudo. É claro que, quando se escreve a palavra ajam, não se traduz à letra, que significa mudo, mas sim estrangeiro. E também há países que utilizam khariji. Haris vem da palavra haruj, que significa fora, portanto é um de fora, não é um de dentro. Portanto, é uma língua muito ampla, é uma língua muito vasta.

0: mixe outros dialetos ou o próprio sotaque é diferente e vão incluindo novas palavras. Agora, como eu disse, que há palavras que é difícil nós traduzirmos. E nós em português temos muitas palavras de origem árabe. Quase todas que começam com al, né? Qualquer palavra que começa com al, ou uma boa parte das palavras que começam com al, é de origem árabe. Temos al-Maghrib, al-Garve, al-Ma'ida, al-Qantara e por aí fora. Nós temos a palavra Deus em árabe, que é Allah, A-L-L-A-H. Esta é a forma mais correta de nós escrevermos a palavra Deus em árabe, se queremos utilizar essa expressão. Para finalizarmos, quando nós traduzimos, por exemplo, a palavra Allah, Deus único, porque a palavra Deus pode ter plural, deuses, D com D maiúsculo, D com D minúsculo, mas a palavra Allah em árabe é a única que não tem plural nem sinónimo.
1: Já agora, Sheikh Munir, qual o significado da palavra Akhlaq?
0: É uma pergunta pertinente. É claro que o Islão enfatiza imenso na nossa conduta e no nosso caráter. Para todos os muçulmanos, a vida do profeta, o exemplo do profeta, é o modelo do profeta Muhammad, sallallahu alaihi wasallam, do profeta Maomé, capaz seja com ele. E há vários exemplos na sua vida, mesmo antes de receber a revelação, isto é, mesmo antes de atingir os 40 anos, foi quando o profeta recebe a primeira revelação. Há um versículo que diz: وَإِنَّكَ لَعَلَىٰ خُلُقٍ عَظِيمٍ. Ó Muhammad, sem dúvida que o teu caráter, a tua conduta, خُلُقٍ عَظِيمٍ, é dos melhores. No entanto, ele demonstrou no seu dia-a-dia, com as pessoas que o aceitaram e com aqueles que o rejeitaram. Nós não convivemos sozinhos. O ser humano não consegue conviver sozinho. Portanto, precisa de estar na sociedade, precisa se integrar com a sua família, com os seus amigos, com os seus colegas, com os seus vizinhos. E é muito importante os muçulmanos terem a noção de que a conduta, o caráter, não pode ter um rótulo de religião. Isto é, a pessoa não pode usar a sua religiosidade como um escudo para o seu caráter. Porque há muitas pessoas que não são crentes, mas têm a sua conduta, o seu caráter exemplar. Tão exemplar que tomara que muitos crentes, porque a crença, todas elas, enfatiza para o ser humano ser o melhor, ou tentar ser o melhor. E o tentar ser melhor é, ao conviver com o seu próximo, ser o melhor, tentar ajudar, criar aproximação. Se não for possível ajudar, não incomoda. Portanto, se não tem capacidade de elogiar, também não difama, não calunia, não inventa histórias. E é muito importante, independentemente da crença que a pessoa tenha, há que respeitar a crença, há que respeitar a cultura, há que respeitar as tradições, desde que sejam tradições universais ou desde que sejam a prática de uma tradição que não incomoda a si e nem incomoda os outros, que é muito importante as pessoas também terem essa noção, porque eu não vou pôr em prática uma tradição, uma prática cultural que incomoda a pessoa e que também incomoda os que estão mais próximos. E se nós formos ver no nosso dia-a-dia, o exemplo começa-se em casa. Nós temos que tentar, nós os pais, temos que tentar ser exemplares para com os nossos filhos, porque eles olham para nós como um espelho. Se nós soubermos respeitar, eles irão aprender o que é o respeito. Se soubermos respeitar as outras crenças, eles também irão respeitar as outras crenças, as outras etnias. Não irão criar qualquer tipo de discriminação racial. Se nós ensinarmos a serem pacíficos, eles irão ser. No entanto, acontece que o Islão, quando é de

0: mostrado, infelizmente, há muçulmanos que o caráter deles tem que ser corrigido. Mas também a culpa não é do Islão. Portanto, eu confesso que todas as religiões enfatizam o quê? Sermos o melhor e tentar dar o melhor ao seu próximo. Portanto, isto é o que nós falamos em termos de caráter. O profeta sallallahu alaihi wasallam disse, há um dizer do profeta, portanto, ele diz o seguinte: nenhum crente é crente. Nenhum crente é crente se ele não desejar ao outro o que deseja para si mesmo. Portanto, eu antes de oferecer algo, dar algo como caridade ou como uma ajuda, eu tenho que ver o que eu estou a dar. Será que eu irei ou iria gostar de receber o mesmo? Se a resposta for positiva, então oferece e dá. Aquilo que você mais gosta é que nós devemos oferecer e dar. E não aquilo que nós não gostamos ou aquilo que nós consideramos lixo. E o caráter, ou a conduta, ou a akhlaq, não é só dentro dos lugares sagrados, seja mesquita, seja igreja, seja sinagoga, seja templo, seja o que for, mas sim no nosso dia-a-dia, na rua, no nosso trabalho, nas nossas casas, onde a pessoa estiver. وَمَا عَلَيْنَا إِلَّا الْبَلَاغُ الْمُبِينَ.
1: Muito obrigado, Chico Munir. Chegámos ao fim de mais uma emissão do programa A Fé dos Homens. Meu nome é Pedro Saxico e estarei consigo no próximo programa, se Deus quiser. Até lá, que a paz e as bênçãos de Deus estejam com todos nós.

0: Muito bom dia, são 7 horas em Portugal Continental e na Madeira, 6 horas nos Açores. Em destaque nesta edição.
1: O Irão chegou-se à frente com uma proposta para reabrir em 7 dias o Estreito de Hormuz, mas nas últimas horas o presidente dos Estados Unidos terá rejeitado o acordo. Lula da Silva apertou o cerco às apostas no Brasil, foram proibidas e os clubes temem pelos patrocínios. E agora, a receita de um creme vegetal caseiro.
2: 20 gramas de óleo de girassol, 20 gramas de gordura de coco que temos de aquecer, uma gema de ovo, um limão, água e sal.
1: Tomou nota? Se não tomou, já voltamos à receita deste mini-chef na Noite Europeia dos Investigadores.
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1: Donald Trump terá rejeitado a proposta do Irão para reabrir o Estreito de Hormuz em 7 dias. A notícia foi avançada pelo Wall Street Journal, que cita oficiais norte-americanos. O jornal acrescenta que o presidente dos Estados Unidos considera provável voltar aos bombardeamentos no Irão depois das eleições intercalares de novembro. Nas Nações Unidas, os iranianos apresentaram uma proposta aos Estados Unidos, propõem reabrir o Estreito de Hormuz, também retomar as negociações do programa nuclear, mas há condições. Se os Estados Unidos suspendessem as sanções ao petróleo e se levantassem o bloqueio naval, proposta negada por Trump, segundo o Wall Street Journal, o Irão aguarda agora uma resposta oficial. No Médio Oriente, a noite foi também marcada pela passagem de 2 mísseis balísticos e 2 drones lançados pelos Houthis em direção à Arábia Saudita, mas foram interceptados. Mais do que o número de turistas, é preciso olhar para quem gasta mais. O presidente da Confederação do Turismo de Portugal considera que deve haver uma aposta nos visitantes com maior poder de compra. Embora defenda que o setor está de boa saúde, Francisco Calheiros reconhece que há um abrandamento no crescimento, aponta que é a altura de mudar a prioridade.
3: Não é o número de turistas e o número de dormidas que deve ser a nossa principal prioridade. Nossa principal prioridade deve ser a criação de valor. Ou seja, o mesmo turista, e deu um brilhante exemplo, Estados Unidos, Canadá, podemos acrescentar Brasil, Polónia, Coreia, são tudo turistas que toda a gente quer, porque por um lado fazem mais pernoitas e por outro lado gastam mais. E portanto é nessa senda que nós temos que ir procurar e de facto o caso que temos neste momento, estamos com 1,5% de crescimento em turistas, mais 4% em valor é importante. Mas além disso, isto não é só a questão do valor, há um aumento de preço porque há um aumento dos custos de produção.
1: Esse aumento reflete-se também no número de turistas, considera Francisco Calheiros, entrevistado pela agência Lusa. O número de dormidas aumentou 1,5% até julho, como ouvimos, em relação ao mesmo período do ano passado, mas o presidente da Confederação do Turismo de Portugal considera que é preciso focar na criação de valor. Em contagem decrescente para as eleições no Brasil, o presidente Lula da Silva proibiu casinos online e as apostas desportivas no país, defende que é uma medida drástica a pensar nas famílias. Um tema que promete aquecer a campanha no país, como nos conta o correspondente da Antena 1 no Brasil, Daniel Catalão.
4: É uma ofensiva sem precedentes contra as apostas online e os casinos virtuais conhecidos no Brasil por bets. A medida de emergência entrou em vigor de imediato. Foi justificada por Lula da Silva com o vício que virou epidemia.
5: A pessoa pensa que vai ganhar e a pessoa vai apostando, daqui a pouco a pessoa deve o que não tem. Eu conheci uma mãe que um filho de 26 anos se enforcou porque estava devendo.
4: As apostas online já drenaram mais de 10 mil milhões de euros do orçamento das famílias mais vulneráveis. O presidente do Brasil diz que a medida é como retirar um cancro.
6: Eu tomei a decisão de tomar uma medida dura e drástica necessária. Isso é como um câncer. Ou a gente tira o tumor, ou esse tumor vai matar a gente. É isso.
4: A partir de agora, quem explorar sites de apostas arrisca 4 a 6 anos de prisão efetiva e quem as promover e publicitar pode ir 4 anos para a cadeia. O calendário de desmantelamento é apertado. Os utilizadores têm até 5 de outubro para retirar o dinheiro das contas virtuais. No dia seguinte, os sites saem do ar. A medida bateu com estrondo nos clubes de futebol, que são patrocinados por estas plataformas, mas Lula não se comove.
5: Os times precisam respeitar o torcedor. O torcedor pobre faz do sacrifício, compra a entrada, vai no estádio, compra a camisa do time para ele, para o filho dele, para a mulher dele, para a filha dele, está pagando o time. E ainda o time acha que é o torcedor que tem que se viciar em jogo para dar dinheiro para o time para pagar o salário caro.
4: As empresas de apostas já anunciaram que vão recorrer aos tribunais e poderão mesmo tentar impugnar a medida junto do Tribunal Superior Eleitoral, uma vez que o anúncio foi feito em período de campanha a uma semana das eleições.
1: Promete gerar polémica a proibição das apostas. O Congresso Brasileiro terá 120 dias para se pronunciar, mas a medida já foi assinada. Ver a ciência nos detalhes do dia-a-dia, em várias cidades do país, a Noite Europeia dos Investigadores voltou a cumprir esse objetivo. Uma noite que juntou adultos e jovens à volta de muitas experiências, por exemplo, com azeite ou de um creme vegetal. Tome nota, se quiser, dos ingredientes que a repórter Cláudia Godinho ouviu esta noite em Lisboa, junto das crianças, algumas que já conheciam esta iniciativa.
7: Diogo Bento, de 10 anos, é já a presença assídua na Noite Europeia dos Investigadores.
8: Costumo vir todos os anos, às vezes com amigos, às vezes só com os meus pais.
7: E é entre a ciência que gosta de estar.
8: Sempre gostei de ciências, eu quero ser cientista. Em princípio, ou na física ou na química.
7: Diogo, saiu desta noite a saber ainda mais.
8: Aprendi que consigo bater a velocidade de uma preguiça. Aprendi que se pode formar energia a partir de hidrogênio. Vi órgãos de peixes.
7: No pavilhão do conhecimento, há investigadores de todas as idades que expõem os projetos e as experiências que desenvolvem. O Sérgio Ferreira ainda anda na escola e explica quais são os ingredientes em cima da mesa.
2: Temos 20 gramas de óleo de girassol, 20 gramas de gordura de coco que temos de aquecer, uma gema de ovo, um limão, água e sal.
7: E é a partir destes elementos e a partir da física e da química que eles se transformam num creme vegetal caseiro. É a ciência a funcionar e são experiências como esta que o Sérgio faz na escola. No Clube de Ciência Viva.
2: Já estou desde o 5º ano, há 2 anos.
7: Vais querer continuar?
2: Sim, vou querer continuar.
7: Qual é assim a atividade ou a experiência mais interessante que já fizeste?
2: Sinceramente, foi a do azeite. Fizemos azeite artesanal. Foi muito engraçado.
7: A Noite Europeia dos Investigadores acontece por toda a Europa e traz a ciência para junto do público, explica Ivone Fachada, diretora da Ciência Viva.
9: E é muito interessante a ciência vir ao encontro das pessoas, onde as pessoas estão, a jantar, a conviver e poderem ver a ciência em pequenas coisas do dia-a-dia e perceber, afinal, isto também se aplica à minha vida. Então, se calhar, é bom eu perceber para poder tomar decisões, mais uma vez, mais informadas e desenvolver este espírito crítico que, no fundo, é o que nos capacita para estarmos blindados contra a desinformação.
7: Uma noite repleta de conhecimento e ciência.
1: Braga, Coimbra, Évora, Lisboa e Porto foram algumas das cidades que receberam atividades desta Noite Europeia dos Investigadores. Terminamos com a vitória agridoce que a seleção francesa teve esta noite. A seleção que não pode contar com Kylian Mbappé nos próximos 3 jogos. Já deixou o estágio da seleção depois de se lesionar na vitória frente à Turquia por 1-0 na Liga das Nações. Mbappé ficou lesionado num tendão no joelho após marcar o golo da vitória. Uma estreia agridoce para o selecionador Zinedine Zidane. No outro jogo desta noite neste grupo, a Bélgica foi a Itália vencer por 2-0. Amanhã a seleção portuguesa volta a jogar. Já está na Noruega, com quem vai lutar pela liderança do grupo A4 na Liga das Nações.
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14: Bom dia, passam-se 10 minutos do 7. Bom fim de semana, está com a RTP Antena 1, a seguir compacto José Caneias.
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14: Bom dia, bom sábado e bom fim de semana. Eu sou Miguel Freitas e agora apresento-lhe o compacto semanal com uma parte das conversas que aconteceram na rádio de segunda a sexta entre as 5 e as 7 da manhã. A semana começou assim. Bom dia, Anita.
16: Olá, bom dia, Sr. Miguel.
14: Como está?
16: Bem?
14: Está tudo bem?
16: Ai, já menos. Vou aqui já com o caminhãozinho, ali do sair de Viseu, virada até ali a Espanha, carregar uma carradinha e depois vamos ver... Até isso, que Miguel, está tudo bem?
14: Está tudo bem, muito obrigado. Já não passava por aqui, estava aqui a olhar para as minhas notas há coisa de mais de 2 anos, se não estou
16: a... Sim, eu até disse a ti. Nem nunca mais falei com a tia Noé, nem nunca mais falei com o Miguel.
14: Esta semana é a oportunidade para falar comigo. Sim, esta semana é a oportunidade para falar comigo. Na próxima semana terá a oportunidade de falar com a Noémia. O José Candeias está a gozar as suas merecidas férias, porque já se sabe, isto é muito duro, não é? Acordar tão cedo. Por muito que digamos que é uma questão de hábito. Está bem, mas os anos vão passando e a verdade é que custa sempre um bocadinho. O que nos...
16: O tempo está a passar muito rápido.
14: É verdade. Mas o que nos alegra muito e nos dá energia e motivação é ter os ouvintes como a Anita aí desse lado, com boa disposição, cumprimentar-nos e sabemos que temos sempre alguém para quem estamos a falar. Isso é o mais importante. Senão, de outra forma, não faria qualquer tipo de sentido. Anita, portanto, hoje está a começar uma nova semana de trabalho, disse-me a partir de Viseu, não é?
16: Sim, da firma, da JLS.
14: Exato.
16: Que no dia 30 do mês que vem faz 23 anos que entrei ali para aquela firma.
14: Ah, foi anteontem?
16: Pois. Não, foi só hoje. Às vezes andam lá uns colegas ditos assim no vídeo e eles dizem, já tinha andado o tempo, eu só andava 2 dias.
14: Ah, pois, está bem, está. A verdade é essa também. Nós, quando estamos numa empresa, vamos vendo gente a ir embora, não é? Por questões várias, mas naturalmente também por questões de idade, uma questão de ordem natural das coisas, não é? E vamos vendo, chegando também novos elementos para a nossa equipa e começamos a pensar assim, mas já passei por aqui alguma coisa, não é? Portanto, já cá estou há uns anos, já vi muita gente, já conheci muita gente.
16: Muita mesmo.
14: Não é? Olhamos para trás e isto passou assim, num estalar de dedos.
16: Olha, eu hoje venho mais falar por causa de... Eu fui carregar ali à Finta, Madeira. Eu vou à Madeira à Visa e vou ao Grupo Sonai. Mas pronto, para mim é a Visa. É outra cambradagem, outras pessoas espetaculares. E o senhor que está lá na balança, ele esta semana está de manhã. E ele disse, Anita, nunca mais estou a ouvir. Até vais me ouvir para a semana que eu vou me levantar. E é para enviar um grande beijinho a eles todos, da Finza. Os que lá estão cá na balança, estão lá no escritório. Um beijinho grande para eles também. Pronto, já liguei. É para ligar também. Pronto, foi ontem a senhora da Ribeira, ali na minha terra, foi lindíssima. E um beijinho grande também para elas todas, trabalharam muito, foi uma grande festa.
14: Ainda bem.
16: E olha, um beijinho para todos que falam na Anitta e que a Anitta nunca mais falou na Antena 1. O senhor Zeca, lá de Pinheiro de Ázaro, que também anda no lixo. E para todos muitos, para todos os camionistas, para as minhas amigas, para todos. E olha, também vou desejar um grande, mesmo de coração, mesmo, de coração aos bombeiros todos do mundo. Não é só para uns, para todos. Por eles acudirem ao que estava a passar ontem também ali perto da minha população. Que tenham muita força e que o governo também que os ajude um bocado, que eu também já ajudei uma corporação, eu. Mas pronto, não vou nomear o nome e tenho que ajudar outra vez mais um bocadinho, contribuir mais um bocadinho.
14: É bom haver gente como a Anitta, com gente boa e sempre disposta a ajudar, eu tenho certeza disso.
16: Eles também, claro. Aquela cooperação de bombeiros, onde eu estou a ajudar, onde ajudei, eles também, chamaram-me lá, fui lá almoçar com eles, e mostraram-me tudo, embora que eles haviam que já reformar aquilo, que aquilo está muito velhinho, mas pronto, não se pode. Mas são umas pessoas espetaculares também, gosto imenso deles. E gosto de todos os bombeiros, pronto. Eu sou de Santa Comba, também gosto dos bombeiros de Santa Comba. Mas os de Santa Comba são mais, pronto, já têm mais poder, já têm mais outras coisas que aqueles não têm, aqueles estão num sítio muito mau.
14: Mas há corporações que estão mais bem apetrechadas, não é? Portanto, a nível de meios. E às vezes, lá está, todos os que têm não são suficientes e daí tem que haver realmente a mobilização de várias corporações de vários pontos do país para esses incêndios que vão assolando o nosso Portugal. E a verdade é que estamos a atravessar novamente uma vaga de calor, não é? E os incêndios este fim de semana foi terrível. Como ainda agora falou a Anitta, alguns pontos do país mobilizaram centenas e centenas de bombeiros. Hoje, que é o Dia Mundial da Gratidão, vai daqui também o nosso muito obrigado a todos aqueles que cuidam de nós, também nesse aspecto, os bombeiros, não só a nível dos incêndios, porque lá está, lembramos-nos dos incêndios nesta altura do ano, mas o trabalho que fazem ao longo de todo o ano nas mais diversas áreas, de forma a poderem socorrer quem precisa. Vai daqui um grande abraço então para todos os bombeiros, para aqueles que a esta hora ainda não descansaram e muitos deles encontram-se também em vigilância, não é? Para evitar que o pior aconteça. Anitta, vai um cumprimento para mais alguém?
16: Olha, é para desejar tudo de bom e muito obrigado por ter atendido a Anitta. Ali o senhor que me atende já me conhece. Hoje até me chamou outro nome. Tem que me dar amêndoas. Estou a brincar.
14: Ah, é?
16: Eu é que dava as amêndoas e chocolates a ele.
14: Não faça isso, que ele agora anda a ver se fica em forma. Em forma?
16: Ah, é?
14: Estou
16: bem. Então, pronto, está bem. Olha, pronto, desejar tudo de bom para todo mundo, já que é o dia da gratidão que eu também a vi, gratidão para todo mundo, muita saúde, toda a gente se compreenda, não vale a pena andar aí com isto e aquilo, porque a gente não vai levar nada para debaixo da terra, vamos ficar cá a ficar tudo.
14: É verdade, olha.
16: Temos amiguinhos uns dos outros, como a Anitta é. A Anitta é muito amiga de ajudar o amigo.
14: É
16: eu tenho verdade. Uma amiga que diz, Anitta, tu por seres boa demais, prejudicas-te a ti. Eu digo, deixa lá.
14: Pois é.
16: Fazer bem e não olhar a quem.
14: Isso é um preço duro de pagar, não é? Muitas das vezes pensamos nos outros sempre em primeiro, não é?
16: Eu penso, eu sou capaz de deixar de comer para dar a quem está a precisar mesmo. E essas pessoas que me estão a ouvir, se algumas estão a ouvir, sabem bem o que a Anitta é. Mas pronto, a Anitta vai ver se continua a andar aqui mais 3 anitos. Já chega.
14: Ah, é?
16: Já devia chegar, porque para mim já está, já não preciso disso, Sr. Miguel. Porque, pronto, o que eu já trabalhei, o que eu já ganhei e juntei, já chega.
14: Então e depois o que é que seria de nós se não apanhássemos em movimento a esta hora da manhã?
16: Olha, se calhar numa autocaravana.
14: Já percebi que está aí um plano aí aberto, não é?
16: Sim, que as minhas amigas todas estão a dizer que vão comigo.
14: Ah, maravilha. Olha, tem-se visto cada vez mais nos últimos anos quem tem essa disponibilidade, não é? A vários níveis, para fazer esses. Ir à descoberta, não é? No fundo é quase ir sem destino, não é? Passear, pegar na caravana, na autocaravana, própria ou emprestada ou alugada,
16: não,
14: seja de forma.
16: Emprestada não, Sr. Miguel, emprestado não. comprar. Não, estão caras.
14: Claro, claro, mas isso a longo prazo. Estamos a falar, não é? Há quem aproveite um fim de semana ou uma semana. Um fim de semana não dá para grande coisa, na verdade. Mas há quem aproveite uma semana de férias, por exemplo, para ir com uma autocaravana. Quem não a tem a título particular, pode sim. aproveitar para de alguém conhecido, sim, alguém que possa sim, emprestar, ou, enfim. Muito
16: eu
14: bem.
16: Não, eu é comprar, quero ir até a Alemanha, a Holanda, onde eu tenho as minhas amigas também. Tenho muitas amigas espalhadas por aí além, já pronto, as pessoas da fase da minha idade também. E pronto, tenho as minhas primas, todas elas e amigas, que dizem que vão comigo. Pois vai ser, olha, vai ser uma caravana com 4 ou 5 amigas, vamos passear por aí além.
14: Anita, amigas, mas ponhas a trabalhar.
16: Ai não, elas não se importam, a Anita faz tudo.
14: A lavar a louça, a estender a roupa. Ai não, então é só passear, quer ver? Está bem, a boa da Anita leva-as a passear e depois elas não fazem nada, está bem, está. Vamos lá ver.
16: Ai, ela tem que fazer sim, mas não é muito. Eu também faço, não há problema. Eu já conheço o trajeto, é assim.
14: Oh, Anita, temos que levar isto com boa disposição, com muita alegria.
16: Ai,
14: não é?
16: Tudo bom, vejo tudo bom para vocês, para a Antena 1. E que sejam sempre assim também. E olha, ao menos a gente vamos aqui, olha, passando mais um bocadinho. Como eu agora, não é? Também me levantei mais cedo esta vez, por causa de ir descarregar, tenho que descarregar mais cedo. E assim a vida continua. E Deus queira que haja mais Anitas aí, porque a Anita daqui a pouco está a largar, e aquelas que fiquem que também, já não vou passar o que a Anita passou. Porque eu fui a segunda mulher a tirar a carta de desarticulados em Portugal. Primeiro foi a Maria, depois fui eu. Mas agora não, agora é uma mordomia, agora é muito bom. Muito bom para os anos que eu já caí.
14: Anita, e que venham mais 2 ou 3, como disse, e depois então sim, venham esses passeios.
16: Sim, só 2 ou 3, só o senhor Miguel, chega, não quero mais. 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
14: Francisco Pepe. Francisco, bom dia.
0: Bom dia, Sr. Miguel Freitas, como vai, bonito, está bom?
14: Eu vou, muito obrigado. E o Francisco, tudo bem?
0: Eu também. Estou aqui prontinho para ir começar uma caminhada, como é hábito, né? Mas, entretanto, temos aqui uns assuntos. Faça favor.
14: Temos aqui uns assuntos. Vamos lá ver a ordem de trabalhos. Ora, vou só aqui lembrar, o Francisco Pepe, para quem não conhece, liga de Almancil, está lá embaixo, no Algarve, não é?
0: Precisamente.
14: Boa terra. Ora bem, e hoje vai falar precisamente, olha, aqui do ano escolar, portanto, ou melhor, de um encontro escolar, não é?
0: Precisamente assim, é verdade. O primeiro encontro escolar de, há muitos de nós que nós estudamos há mais de 60 anos. Ei, impressionante,
14: né? Ainda nem tinham barba.
0: É verdade, nem por fazer, nem por desfazer.
14: Nada. Então diga lá, há mais de 60 anos que alguns não se vêem, é isso?
0: É verdade, é uma coisa impressionante, até parece um pouco irreal, mas é verdade, nua e crua. Isto surgiu tudo de, aí há uns meses atrás, uns amigos de Almodóvar que estão por lá, olha, um até está em Castro Verde, outro está em Almodóvar, outro está em Almancil, veja bem a diversidade que existe desta gente toda para este país inteiro. E depois surgimos, é pá, mas a gente, desde que saímos da escola, muitos de nós não nos vimos, era bom se a gente fizesse para aí um encontro escolar, pelo menos, olha, que seja o primeiro de muitos, ou não se sabe, nesta idade as coisas acontecem muito rapidamente.
14: É um ano de cada vez.
0: Pois, é precisamente assim que eu faço todos os dias. E de maneira que, então, pusemos mãos à obra, e cá temos andado, e agora no próximo sábado, temos então o tal almoço, que tem, pronto, são coisas que levam muito tempo, as pessoas estão espalhadas por muitos sítios mesmo, cada um tem as suas profissões. Mas muitos deles já desativados, já no início desativados, e de maneira que vamos então no próximo sábado fazer o tal almoço em Almodóvar, que é no restaurante da pizzaria, o forno. Mas o mais interessante não é o almoço em si, longe disso, né? O mais interessante é a gente reunir-se na Praça da República, é o local VIP de Almodóvar, e nos cumprimentarmos, estarmos ali um pouco à conversa, e depois, pronto, lá então retomaremos. Primeiro temos a ideia de fazer uma romaria, portanto, de prestar homenagem àqueles que já partiram. Temos lá em Almodóvar um resort público, à saída de Almodóvar para o Algarve, e de maneira que vamos lá visitar os nossos amigos que já partiram há anos. E assim a vida, não é?
14: Infelizmente é. É a ordem natural das coisas, não é?
0: Portanto, pois,
14: mas também lhe digo, Francisco, mas é, não poderia haver um encontro dessa natureza sem prestar homenagem àqueles que fizeram parte, claro, da nossa vida, não é?
0: Foi mesmo o ponto que eu sempre frisei, que eu costumo dizer, com certeza, comida todos têm em casa. Pronto, isto é uma forma das pessoas se encontrarem, não é?
14: Pois,
0: comida,
14: pois,
0: todos têm.
14: Claro.
0: O interessante é o nosso encontro. A gente, olha, até ainda há poucos dias aqui fiz aí uma coisa espetacular. Um grande amigo que eu procurei, sou muito persistente, devido à minha vida de viajante, sou muito persistente, porque um viajante para vender tem que ser persistente.
14: Claro.
0: E andei, perguntei para um senhor muito conhecido, é um número, a gente só me lembra dele ali ao lado do banco da escola primária, e eu olhei, perguntei, era o senhor, portanto, que eu, sei lá, acontece, que eu procurava, mas como é que eu encontro este senhor? É o senhor Carlos Maria, o menino Carlos Maria, um homem muito inteligente, um homem, até era, portanto, foi filho de um sacerdote, que passou para Almodóvar, né? E eu procurei, mas como é que eu encontro? Há 60 anos que não o vejo, e fui procurando para o Olé. Quando alguém me diz, quando eu falei, não sei, cara, filho de um sacerdote, digo, calma, já sei quem, volte-me ser. Olha, mas não é Carlos Maria, ele tem lá no, na sua placa de trabalho, que é advogado, tem lá Carlos Romba.
14: E bateu-lhe à porta.
0: E eu fiquei, mas é que o mais impressionante não foi isso. Depois de eu entrar para o escritório, depois sei lá, está com o que estivemos a falar, o senhor tomou seu trajeto de vida, contei-lhe o meu, pronto, estes 60 anos, já tiveram, quando ele disse, ô amigo Carlos, se já não me recordo muito, porque a gente está diferente um do outro, mas esse menino que você tem por trás da sua secretária, que tem a sua foto ao grande, esse menino é que eu conheço. Eu conheço o Carlinho. É o meu filho. Tal qual. Digo, pronto, isto é. Está forte, sorrimos os dois, sabíamos perfeitamente aquilo que estávamos a dizer.
14: Sim.
0: E de maneira que são estas coisas todas que nos vão surpreender e que nos vão reavivar a memória agora neste próximo sábado, não é?
14: Então, ó Francisco, mas recorde-me lá, esse encontro vai acontecer sábado, como disse, em Almodóvar. Os contactos, como é que são feitos para se reunirem?
0: Olha, aqui já de memória, portanto, eu dou o meu, ponho aqui o meu, né? E depois eu já, portanto, tomei o 964,
14: uhum.
0: 296,
14: sim,
0: 444. Este é do Francisco Pérez. Então, depois eu farei.
14: Já que o está a dizer publicamente, eu aproveito para realçar. 964
0: 296
14: 444. É o número do Francisco Pepe para.
0: Isso é o meu, qualquer assunto, embora eu já esteja a tratar tudo de, telefonicamente, ainda ontem à noite estive a tratar, portanto, a confirmar o sim ou não, né? Porque isto, de um momento para o outro, as coisas podem-se mudar.
14: Claro,
0: né?
14: tem que se organizar também.
0: E
14: né?
0: Como eu estive a fazer, e agora estou aqui a preparar para ir para mais uma das minhas caminhadas diárias, que isto é entre os 10 e os 17 quilómetros diários, todos os dias.
14: E você deve estar aí lisinho, não?
0: Normal.
14: Pronto, o chamado, né? Six-pack, não é?
0: É isso, né? Assim, normal, mas pronto. É isso.
14: A sua barriga é uma tábua rasa.
0: E depois no caminho ainda aproveito para fazer uns vídeos falados, né? Olha, ainda há dias deu aí na antena 1 um cheiro de um vídeo que eu fiz sobre passar uns valos por tipo Valais na Suíça, né? Que eu até estava cheio de medo daquilo, muito medo, fui filmado e depois mandei para os seus colegas, eles fizeram o obsequio de passar aí durante algum tempo, que realmente era um pouco assustador, eu já estava assim um bocado. Porque eu meto-me sempre, às vezes, eu gosto muito do imprevisível, não gosto da rotina, da testa de rotinas.
14: Gosta de ir à descoberta, às vezes até desviar-se um bocadinho do caminho normal, sim, digamos assim.
0: Pois, e às vezes até encontrar o caminho normal, as coisas, olha-se por trás do ombro, olha-se para um lado, olha-se para o outro, e não é assim muito fácil.
14: Ó Francisco, mas tudo com cuidado, que bem sabemos que às vezes também há acidentes que acontecem, infelizmente as pessoas,
0: claro,
14: a sua curiosidade leva-as a passarem um bocadinho da marca, não é? E depois, pronto, por isso, mas o Francisco já sei que é experiente, portanto, pois.
0: Já são muitos anos a partir pedras, já são muitos anos mesmo. Ainda ontem dei aqui a conhecer, aí para o mundo inteiro, que isso, as pessoas, isso, já sei, têm clientes aí no mundo inteiro, não é? Dei aqui, talvez, em Miguel, talvez, não sei se tomou aqui alguma vez, tenha dito, se não é que para o Almacil, em direção à Quinta do Lago.
14: Sim, já passei por aí, sim.
0: Olha, existe aqui pedagoga, né, a saída da Alma do Senhor pela Quinta do Lagas, e a gente que chama por rotundas, rotunda 1, rotunda 2, 3, 4 e 5, até lá embaixo o hotel da Quinta do Lagas.
14: Uhum.
0: E passei aqui por um shopping que a maioria é desconhecido para a maioria dos portugueses, porque vai ali só aquelas pessoas muito vivas lá que têm para ali, aqueles centros vivendo ali. Uma coisa assim, mais ou menos, antes estive lá a ver, não era só para ir 19 milhões de euros, mas coisa pouca. Não?
14: Coisa pouca, claro.
0: Coisa pouca. E de maneira que está aqui o Shopping Quinta, que é uma coisa impressionante, que ele é pequeno, mas quem entra fica assistenciado a olhar para aqui com beleza. A beleza totalmente que aqui que se tem é mesmo. E portanto, assim que eu pus o vídeo rodado, normalmente ponho sempre vários vídeos por dia, aquilo foi um cair de mensagens a agradecer, porque né, desconheciam totalmente aquilo, não é? Embora, e outra coisa que existe, mas o Miguel já viu, realmente por aqui, não veio?
14: Sim, já passei por aí. Não conheço isso bem como o Francisco, nem pouco mais ou menos, mas já passei por aí.
0: Pois é, normalmente vou ali umas 200 vezes por ano, não é? E está ali uma homenagem ao Ayrton Senna, uma lugar.
14: Ah, sim, teve uma casa aí.
0: Tem lá um jardim lá embaixo daqui. Aquilo ali é dividido, na segunda rotunda, vira-se para a Avenida Ayrton Senna, tem uns vários quilómetros, não é? E depois lá, antes do lago, em uns 100 metros, tem ali o jardim do lado direito, em que lá estava o Ayrton a saudar o homem de fora, né? O homem que adorava conduzir no Norueiro e com muita chuva, e esse sempre que passo ali, porque ele morava ali naquela altura, teve um acidente, morava aqui na Quinta do Lago.
14: Sim, e é também uma daquelas histórias que muitos conhecem, mas muitos também não conhecem, não sabem que Ayrton de Senna teve uma casa.
0: Pois, muitos mesmo, muita gente, e até sempre coisa, pronto, como muita gente não conhece, eu pronto, faço, relembro, sempre relembro, e eu recordo bem esse dia, porque foi no dia 1 de maio, recordo-me como se fosse hoje aquela tragédia que aconteceu lá em Monza, não é?
14: Exato.
0: E depois para a direita, é esse, para a esquerda foi o homem que teve aquela ideia de tudo o que aquilo era. Era uma quinta e era um lago, né? O lago é lá ao pé de Rio Formosa. E a quinta era toda esta coisa que ia lá aqui da Almancina até o mar. Então o homem teve a ideia de fazer aquilo. Então isto realmente é do turismo de qualidade, do melhor que há em Portugal. Isto aqui só quem vê por aqui, isto aqui é um desfilar de máquinas, de Lamborghinis, de Bentley. Isto é muito, mas só, e há pessoas que vão pensar, este gajo está para aqui regando, não estou regando porque não preciso de regador, eu passo por aí todos os dias, vejo aquilo bem, né? Aquilo é um desfilar aqui, há uma coisa assim, ainda há dias estava para aqui num stand, reparte só, estava para aqui num stand um Ferrari já com um Zenith de uso, à venda por 380 mil, pouco tempo teve ali no stand, pouco. Estamos a falar de 380 mil euros, não estamos cá a falar de 38, que já é uma fortuna grande, não é?
14: Nem me diga nada. Nem me diga nada, que outro dia o carro teve na oficina e, bom.
0: Pois.
14: O Francisco.
0: Diz também, eu tenho umas botas, também é igual.
14: Ui, e muitos temos, infelizmente, olha, também acontece, não acontece aos outros. Ó Francisco, então, o que eu espero é que seja um bom encontro, esse encontro escolar, porque é um encontro que vai ter antigos alunos, antigos camaradas de escola, não é? Há alguns até há mais de 60 anos que não se veem. Olha, eu tenho colegas de escola que já não vejo há, não é, há mais de 60 anos, também não, mas há mais de 30 ou 35 anos há colegas que eu já não vejo, é verdade. E quem sabe um dia também nos possamos reencontrar. Francisco, um cumprimento para mais alguém, quer mandar?
0: Olha, quero mandar para todos os que já foram contactados e todos os que estão a ouvir, que têm mais um ou dois dias, mais não, porque as coisas têm de ser realmente organizadas como deve ser, não é? Portanto, eu vou fazer aqui mais um tipo de publicidade, que eu fiquei encarregado dessa história de promover todo o encontro. Os outros amigos estavam da logística e eu fiquei encarregado disto e, portanto, agora vou porque é para a gente fechar o controle, não é?
14: Pois.
0: Quem chegar depois fora do controle, limita-se o que houver, não é?
14: Paga multa.
0: Pois, chegar fora do controle.
14: É como aquelas entradas para concertos e festivais, que é até ao dia tal, se adquirir o bilhete, custa X. A partir desse dia, custa Y. Já custa mais
0: neste
14: alguma
0: caso,
14: coisa.
0: Neste caso vai ser recebido, não é, com os dois, mas com os braços de nós todos. Mas, olha, moço, vais-te sujeitar aquilo que houver. Se não houver um gaspaz, comes uma sorda. Se não houver uma sorda, comes uma bifana e toca a andar. Mas eu repito sempre, o importante é de, eu até costumo utilizar esta palavra, além de dizer que se costuma dizer que é nasci mesmo em Almodóvar. Nós não viemos para enfardar, nós viemos para rever uns aos outros, porque comida todos têm lá em casa.
14: É isso,
0: né?
14: Felizmente.
0: Isso é o repito, a exaustão, né?
14: Ouça, isso são histórias que nunca mais acabam, o que é motivo para fazerem vários e vários encontros pela vida fora, não é?
0: Pois sim, que os continuem agora, os que vão sobrando destas jornadas, que vão vindo umas, vão... Porque desde sempre, isto é um continuar da vida.
14: Exatamente.
0: E reviver faz a gente mais feliz, mais alegre, mais bem disposto, a gente reviver. Eu tenho uma boa memória fotográfica, só é? Eu chego a passar por pessoas que nem vejo há 50 anos e como sou perspicaz, não vou matinando daquilo. Eu volto para trás e pergunto, desculpa, o amigo não é por acaso tal do over.
14: Isso calhar...
0: Então, porque é que pergunta? Então, mas é que eu lembro-me de há 50 anos e ele fica assim espantado a olhar para mim.
14: E se calhar na maior parte das vezes até acerta, não é?
0: Sim, porque é raro, porque quando jogo o olhar, já tirei mais ou menos todos os dias,
14: é como se costuma dizer, tira pela pinta.
0: É isso. Olha, vai acontecer precisamente agora, às vezes quando vê, os pais já partiram e a gente vê a cara de alguém e diz que assim, este rapaz é filho de um amigo meu de escola, e raramente me engano, porque está ali estampado, estão ali os tratos todos, né? Estão ali os tratos todos.
14: A cara do pai ou da mãe, não é?
0: E de maneira que já me aconteceu tantas vezes e nem posso nem decidir perguntar. Ele diz logo, já sei o que é que vai falar, né? Pronto.
14: Pois.
0: E assim, Miguel.
14: Francisco, foi um gosto tê-lo aqui também connosco esta manhã. Um grande abraço para si.
0: Falar com o meu grande amigo, né? Uhum. Isto é realmente é sempre bom. Aí ver de vez em quando. Pronto, o meu amigo dizia agora foi de férias, a dona Noemi qualquer dia também aparece por aí.
14: É verdade.
0: O Miguel já cá está. E assim é a vida de quem trabalha em comunicação, é sempre rodar, é como o Alcatruz, sempre andar à volta.
14: E o Alcatruz, pois é.
0: E é sempre um prazer, ver amigos. Já há muitos anos conheço o seu nome da rádio, muitos, muitos anos mesmo.
14: Muito obrigado.
0: Mesmo muitos. Eu, por acaso, até já estive aí com a Sónia e com o coisa nesse programa do País das Maravilhas.
14: Sim.
0: Foi, dei uma história muito, pronto, a Sónia a contar aquilo à maneira dela, né?
14: Uhum.
0: Uma história que correu o mundo, e por acaso até fiquei com uma cópia desse, através aqui da RTP Play, né?
14: Sim, na RTP Play estão todas disponíveis.
0: Já tenho divulgado aqui, realmente é uma história que, mas uma coisa grande. E assim a vida.
14: É assim, amigo.
0: Muitos ainda por aqui pedras, quase 10 milhões de quilômetros a percorrer bem para Portugal e para essa Europa fora, né?
14: Isso.
0: Não foi cá. Não foram cá brincadeiras. Milhares de rostos ficaram na minha mente de vendedor, né? Milhares e milhares e milhares. Milhares de sítios onde se dormiu. E grandes amigos ficaram. Tenho pena de não os poder visitar com mais calma, mas agora temos de tratar da vida de uma maneira diferente, porque agora é para andarmos com mais calma. E o stress já lá vai, né?
14: É verdade. Agora é com mais calma, ir explorando esses caminhos e...
0: A vida de um vendedor é vender. Um apontador é uma coisa, um vendedor é outra. O vendedor é aquilo que vai vender à pessoa que ela nem sequer pensava comprar. Né?
14: E não é uma arte ao alcance de qualquer um.

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1: Bem-vinda, Maria José.
2: Bom dia.
1: Bom dia, bom dia.
2: Bom dia, já há muito tempo não fala. São férias para uns, férias para outros, não é?
1: É verdade, então. E há muito tempo que eu não passava por cá, mas esta semana calhou-me a mim. Maria José, como é que está desde a última vez que falámos?
2: Olha, como é que estou? Vamos andando, empurrando para aqui, para lá.
1: Tem que ser,
2: Mas vamos andando, senhor Miguel, vamos andando.
1: Oh, Maria José, há pouco eu estava aqui a falar na existência do diário, na importância de registrar as memórias num diário. Sim. Tem um diário? Teve um diário?
2: Olha, eu não tenho assim um diário. Mas tenho muitos apontamentos e pronto, assim, faço assim uns apontamentos destas coisas, destes dias, de feitos, de acontecimentos.
1: Sim.
2: E debaixo do cabelo branco está muita coisa escrita.
1: E olha, e às vezes, antes que a memória não se perca, vai pois, tomando pois nota, não é?
2: É verdade. Disse é que eu tenho medo é de perder a memória, que a gente, à medida que os tempos vão passando e as amarguras e as, olha, o tempo, a vida.
1: Uhum.
2: Mas pronto.
1: É tudo isso, não é?
2: E eu escrevi aqui há tempo um poema das saudades, e um que está mais ou menos tudo resumido até aos 71 anos. Sim. Depois dos 71 anos já fiz outros, mas pronto, vou dizer este até aos 71 anos.
1: Vamos lá então.
2: Saudades da minha infância, do mimo da minha mãe. Meu pai vinha de trabalho e dava mimo também. Entrei para a catequese, onde pratiquei a rezar. Quando vinha o encerramento, sempre eu ia recitar. Pisei palcos de improvisados, mesas e musas reais. Cantei a linda borboleta e tantas, tantas mais. Depois entrei para a escola. Gostei muito lá andar. Aprendi a ter amigos, a escrever, a ler e a contar. A minha professora não tinha horas. Ao senhor Fonseca eu ia perguntar, que era a escola feminina e masculina. E eu nunca mais dizia sem a borboleta cantar. Depois entrei na mocidade. E que saudades tenho dela. Trabalhávamos e divertíamos, era uma vida muito bela. Éramos um grupo de raparigas com os namorados no ultramar. Ímos várias vezes a Fátima pedir a Nossa Senhora para os guardar. Depois destas voltas todas fiz o meu casamento. Tenho os filhos como prémio para o nosso acompanhamento. Os filhos estão criados, a quem dediquei os meus afetos. Agora o que me dá muita alegria é ensinar os meus netos. E depois cá vou indo. Já vou na segunda idade. Se eu chegar à terceira, então é que eu escrevo saudades.
1: Isto está bem resumido.
2: Está bem resumido.
1: Esses primeiros 70 anos de vida estão bem resumidos aí nesse poema.
2: Depois aos 71 escrevi outro. Está na junta da freguesia, está no centro das artes.
1: Então quero dizer que já muita gente lhe pôs os olhos em cima.
2: Muita. senhor Miguel. Muita. Pronto,
1: mas diga-me lá, esse que escreveu ainda está em construção, portanto, digamos que essa segunda parte, portanto, a primeira parte foi até aos 70 anos e agora aos 71, tem um outro poema?
2: Eu escrevi outro que foi para uma coisa que fizeram do rancho, temos um rancho, e depois eu, de escrever, eles pedem sempre, e vou sempre, depois temos um centro de artes. E não muitas. Tenho muita, senhora Miguel, muita coisa escrita. Até escrevi uma vez, porque a gente, se não tiver assim um XPTO, ninguém nos liga, que a gente faz conta que é assim, que eu não tenho muita queixa disso, mas vejo que às vezes há pessoas que, como é que é dizer, que se fazem assim mandões e assim imperiais. Mas falta-lhe muito, às vezes falta-lhe muito para saber pouco.
1: Estou a ver. estou a perceber perfeitamente o que a Maria José quer dizer. Estou a perceber. Não, primeiro não estava a perceber essa história de não sei o quê, se não tiver o XPTO, mas já percebi tudo.
2: Falta muito para saber pouco.
1: É verdade.
2: E ainda aqui há dias, pronto, um festival até de resto, eu fui lá fazer Portanto, as coisas de antigamente, porque agora é mais bonito assim, é mais bonito assado, mas nós temos aqui uma festa que tem um, como é que dizer, um património, é uma...
1: Uma tradição?
2: É uma festa muito antiga, já se fazia no tempo da Rainha Santa Isabel, mas tem um estatuto que as pessoas não ligam, fazem-se as fogaças e as fogaças têm que ter a cor do arco-íris, mas isto é uma história muito complicada, muito... Pronto, tem que ter as cores do arco-íris, porque o arco-íris até disse que vinha chuva e que se criava o pão, está a perceber? E se chover para a ascensão até as pedras dão pão.
1: Oh, ministro José, eu entrei aqui na página do Centro de Artes do Arrabal e de facto, sim, há aqui atividades que nunca mais param. Isto tem aqui muita
2: nunca
1: coisa,
2: mais.
1: Tem aqui muita atividade, muita coisa a acontecer.
2: Muita. Eu fui lá agora, foi há 15 dias, que vieram cá uns lanches e pronto, eu fui fazer a fogaça, tipo uma espécie de teatro, está a perceber?
1: Sim, sim.
2: Uma menina que me veio perguntar porque é que as ofertas eram assim, porque ela gostava de levar uma, mas havia de ser cor-de-rosa porque ela é um cor preferida dela, mas eu depois expliquei-lhe que a donzela que estivesse de luto levava a fogaça só branco e roxo, e a menina que não tivesse atingido o uso da razão levava a fogaça branca e cor-de-rosa, branca e azul clarinho, branca e amarelo clarinho, tipo mimosa, está a perceber?
1: Isto é maravilhoso. É maravilhoso todo esse significado por detrás.
2: São 120 fogaças destas. E 120. E depois o resto das fogaças era tudo com a cor do arco-íris, porque o arco-íris, a promessa foi feita por causa do arco-íris, na Feira da Ascensão, que... Quatro fazendeiros foram lá, falava-se naquele tempo da crise, daquele tempo dos 7 anos da fome e dos 7 anos da fartura. Isto tem a ver também com a Sagrada Escritura. E falava-se do tempo da fome, da miséria daquele tempo, assim como a gente agora fala também na nossa.
1: Outro tempo e outro tempo de miséria, mas sim.
2: Estavam sobre a terra e disseram, 2 a 10 dias, maquiamos os nossos celeiros e damos pão a toda a gente. Os grandes fazendeiros. Porque até aqui há uns anos havia fazendas, pessoas as mais abastadas, tinham aquela promessa de servir. 10 em 10 anos eram sempre aqueles festeiros a fazer a festa. Mas é uma festa que dava muita despesa. Muita, muita, muita.
1: Sim, mas lá está que... Mas, Maria José, lá está quem era mais abastado é que tinha a possibilidade de o fazer, não é?
2: Exatamente, pronto, exatamente.
1: E tinha agora, digamos, essa missão, quase como uma recompensa, não é?
2: Até diziam que servir o Espírito Santo era o mesmo que casar um filho.
1: Pois.
2: A despesa. E então, mas depois as coisas começaram a mudar e faz-se então cada ramo, portanto são 4 capelas e a igreja, cada ramo faz no seu... E cada ramo faz um altar. Uhum. É muito bonito, a visita dos altares é na quinta-feira, antes da festa, mas é as mesas cheias de comida, está a ver? Tudo cheio, mesmo durante o dia as pessoas passavam, agora está tudo, agora já não é assim, as pessoas falam, oh, anda cá a comer uma chica tramosa, anda cá a ver o meu altar, diz, oh, posso ir ver o teu altar? Era sempre, havia sempre comida naquelas mesas.
1: Maria José, mas recorde-me lá em que altura do ano é que isso acontece? Que isso acontece?
2: Isto é assim, a quinta-feira da Ascensão é sempre 10 dias antes da festa, portanto, a quinta-feira da Ascensão. Portanto, a Ascensão ao Pão, 10 dias são.
1: Sim.
2: É sempre conforme o calendário litúrgico.
1: Pois.
2: Há a quinta-feira da Ascensão, que antes era um feriado muito, muito, muito guardado, nem se partia a broa, nem o pão, nem se ia à fonte, nem se fazia queijo. Era um dia santo, guardado de uma maneira que não havia mais nenhum como aquele.
1: Claro.
2: Depois tiraram esse dia santo, tiraram esse feriado. Feriado, quer dizer, era feriado dia santo. E então, os tais fazendeiros foram à Feira da Ascensão e quando viram o arco-íris, havia aquele tempo de muita fome, eles viram o arco-íris e postaram-se sobre a terra. 2 a 10 dias, damos pão a toda a gente. Maquiaram os seus celeiros, deram pão a toda a gente às saídas das missas, está a perceber?
1: E a Maria José sabe isso de cor e salteado, já percebi. Tem isso bem presente na memória.
2: Está tudo baixo do cabelo branco, mas também está escrito. mas também está escrito. E depois faziam-se aqueles jantares com os mordomos e com o mordomo do ano que vem. E depois havia os cinco pés do altar, porque a nossa igreja tem cinco altares. Cada mordomo punha um pão em cada altar. E aquele pão era vendido na segunda-feira para entregar aquele dinheiro ao juiz que ia ser do ano que vem, está a perceber?
1: Sim.
2: Para começar a trabalhar com aquele dinheiro.
1: Está tudo relacionado, portanto.
2: Está tudo, está, senhor.
1: Muito bem.
2: Senhor Miguel, está tudo aqui escrito, porque eu sou muito

0: estamos a ter os rejeitores nas terras, não era?
1: Ah, sim.
0: Foi junto do rejeitor, fez parte das juntas, foi da fundação da Filarmónica, era um homem de muita cultura, foi teatro, ainda me lembro de ver lá numa gaveta, quando eu era bem pequenito, quando andei na escola, um teatro ruído já dos ratos, o Franjolas, nunca mais me esqueci, o Franjolas. Era um homem de muito teatro, muita cultura, uma cultura elegante. O meu avô materno já era uma cultura mais popular.
1: Está
0: a perceber?
1: Mas é preciso tudo.
0: É preciso tudo. Olha, como o meu avô materno dizia assim, estão ali três mulheres a conversar, coitada da que se for embora primeiro. Era assim um homem.
1: É tão interessante, esse tipo de costumes é muito interessante, muito interessante.
0: Ai, muito. E ele no 31 de dezembro para o dia 1 de janeiro fazia sempre uma fogueira aqui no largo, cá que é à frente da minha casa, havia aqui no largo, e ia fazer uma fogueira à meia-noite para ver para onde é que o fumo corria.
1: E qual era o significado da direção do fumo?
0: Para ver para onde que lá ficava o tempo, se ficava norte, se ficava sul,
1: está a
0: ver?
1: Ah, pois, lá está a questão dos ventos, não é? Pois. Se o vento vem de norte, se vem de sul, pois.
0: As mulheres ficam falando, ó, pesquinho, você fez a fogueira, é fixe, cachopa. Até aí diz que lá ficou o tempo, olha, temos lixados, ficou do lado onde o diabo namorou a primeira mulher.
1: Isso queria dizer que vinha lá mau tempo, não é?
0: Vinha lá mau tempo, porque pois. O tempo se ficar do lado da Espanha, nem bons ventos, nem bons casamentos. E o meu avô dizia, do lado do suão, o suão matou quatro filhos num ano. Matou um com fome, outro com sede, outro com frio, outro com calor.
1: Bolas não se aproveitava para nada. De um lado era o diabo não sei o quê, do outro lado, epa.
0: Era assim. Olha, é assim, sei muita coisa, muita olha, tenho a sabedoria popular escrita, tanta gente me pediu a sabedoria popular.
1: Ainda bem.
0: Há muita coisa ainda para escrever. Isto são coisas que...
1: Então... Escreva, não deixe passar essas memórias.
0: Não, isso está escrito, mas há muita coisa. À medida, porque as pessoas, mulher, à medida que foste lembrando, vai escrevendo, traz uma caneta ou traz um lápis e um papel no bolso, para te lembrando e para escrever. E realmente já fiz isso e tenho muitas, tenho mais. Creio que mais de 100 escritas.
1: Ainda bem, Maria José. É um bom exemplo.
0: Ainda quero pôr por trás no espanhol algumas que eu me vou lembrando, escrevê-las a lápis, que é para depois passar a limpo. E apagar as lápis que estão atrás das que estão já passadas.
1: Sim, sim. Oh, Maria José, olha, e à medida que o tempo vai passando, estamos quase a chegar às 6 da manhã também, estava aqui a tentar perceber, a Rabal pertence ao Conselho de Leiria.
0: Leiria,
1: Estava aqui a ver uma coisa que me interessa particularmente, que é um festival de sopas.
0: É um festival de sopas.
1: Vai acontecer dia 3 de outubro, não é?
0: Dia 3 de outubro é um festival de sopas para a Conferência de São Vicente de Paulo, onde eu sou secretária da Conferência há muitos anos. Porque vão mudando sempre, tem mudado sempre as direções, assim. Então agora, então, e agora a secretária? A secretária vai esticando tudo. Porque, pronto, só tenho a quarta classe e também já não domino bem as redes sociais, porque não. E agora é preciso essas coisas, eu também já disse, olha que agora já não fico mais vez nenhuma. Mas pronto, é um festival de sopas, a mim caem umas morcelas.
1: Ah, a sopa da morcela.
0: Eu tenho, ainda ontem fui ver uma pessoa doente, uma senhora muito, tem uma trombose e fala muito mal, coitada, pronto, mas passa-me bem assistida que ela está bem, as filhas são enfermeiras e está muito bem, tem lá um senhor a tomar conta dela. E eu passei lá e fui vê-la porque ela andava cá fora, a senhora que cuida dela andava cá fora a passeá-la na cadeira de rodas. E eu fui lá dar um beijinho e ela, Marcela, assim, esteja descansada que eu quando fizer Marcela, guardo sempre uma tacinha para ela.
1: Ah, ela não se esqueceu.
0: Ai, não, e mesmo fazemos sempre sopas, um festival de sopas para as festas também, para angariar fundos para as festas, porque isto está tudo também muito mal com o senhor.
1: Pois, claro.
0: O senhor sabe.
1: Mas lá está, para que a tradição se mantenha, porque continue a conseguir fazer uma série de iniciativas, levar isso para a frente, tem que, ano após ano, evento após evento, tem que ter algum fundo de maneio, não é? Tem que ter dinheiro em caixa para poder realizar, portanto, isso...
0: Pois isto das sopas da conferência, tem que enriquecer um

0: bocadinho escavados dos carenciados, não é?
1: Sim.
0: Porque sabe que há muita gente que até às vezes são casal empregado, mas se tiver dois filhos e alguns até têm três, a coisa complica-se muito.
1: Está muito difícil.
0: Mesmo a trabalhar.
1: Mesmo a trabalhar, é verdade. As pessoas às vezes pensam que mesmo...
0: É preciso ter uma matemática afinada.
1: Oh.
0: E eu agora, pronto, e no Festival das Sopas há muitas sopas, mas tem que haver sempre umas três para segurar a barra. É, estão sempre as morcelas fazem fila, até à porta.
1: Então, quer dizer...
0: Vão dar a volta, comem, vão dar a volta e vão outra vez para a fila.
1: São das mais procuradas, então.
0: O senhor diz-me assim, ainda posso comer mais couves de morcela, até tiraste o bilhete, até aqui estar com os cabos que
1: queres. Pois.
0: Ainda não comi outra coisa, disse-me para o senhor. Pronto,
1: então
0: mas
1: é assim.
0: Muito assim.
1: Ainda bem.
0: Tem que ser as sopas da morcela, por exemplo, a sopa de peixe, a sopa da pedra. São três sopas que se gastam assim, mas todas se gastam. Também há uma boa canja, também há a sopa da pedra, às vezes duas ou três, os sabores são diferentes, mas não deixa de ser sopa da pedra. E depois há caldo verde, há sopas variadas. Sopa
1: ninguém fica sem sopa, até porque a variedade é muita e quem não gostar de canja come caldo verde, quem não gostar de caldo verde pode comer sopa de peixe, quem não gostar de sopa de peixe pode comer das morcelas.
0: Muita sopa e são sopas ricas, não é assim um caldico. São tudo sopas ricas.
1: Com consistência,
0: são
1: não é?
0: São tudo sopas ricas. A pessoa fica bem tratada com sopa da nossa.
1: Isso é que é preciso.
0: É dessas que eu gosto. Um festival de sopas também, às vezes para a Filarmónica, faça uma pança do porco no Centro Cultural, temos um Centro Cultural, se for ver também há de estar aí nessas páginas.
1: Sim, sim.
0: Mais ou menos no fim de maio, fazemos a matança do porco. A não ser que calhe o Espírito Santo, já não se faz nesse dia, porque às vezes o Espírito Santo é em maio, outras vezes é em junho, conforme o calendário, como eu lhe digo. E então faz sempre ali muita morcela, é sempre duas alvidaradas.
1: Maria mas, José, sabe, é assim, o tempo é que não estica.
0: É, o tempo é que não nos deixa.
1: A sopa até pode esticar, mas o tempo não.
0: E os 79 mais vivas já pesam muito.
1: Ah, está bem, esqueça lá isso. Gostei muito de falar consigo,
0: Miguel,
1: diga.
0: Gostei de ouvir e quando houver assim alguma coisa que... Há sempre aqui muita coisa para anunciar.
1: Sim, sim, eu estou aqui a ver à minha frente uma série de coisas.
0: Para a equipa. Para toda a gente que olha, para toda a gente que me fala, nunca mais falaste no Cambeias, não disseste isto, não disseste aquilo. E para toda a gente que me está a ouvir, há um senhor lá de São Sebastião dos Carros, perto de Métela, está sempre a ligar por causa de. Olha, por causa de ouvir estas coisas que eles também gostam.
1: Tudo bom para si, Maria
0: então,
1: José.
0: Então, para toda a gente, e que tudo corra bem, olha, vamos e andamos com a nossa crise.
1: Vamos para a frente. Até à próxima, Maria José. Muito obrigado. Muito obrigado. Bom dia, obrigado.
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1: Depois das notícias das 8, mais conversas na segunda hora do Compacto da Semana.
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0: Muito bom dia, são 8 horas em Portugal Continental e na Madeira, 7 horas nos Açores. Em destaque nesta edição.
1: O presidente dos Estados Unidos terá rejeitado o acordo proposto ontem pelo Irão para reabrir em 7 dias o Estreito de Hormuz. Um acordo blindado de condições que Donald Trump não aceitou. Os palcos como espaço de cidadania e reflexão crítica é a proposta da segunda edição da Bienal de Teatro Comunitário, que acontece este fim de semana no Algarve. Vamos neste noticiário até lá, até a quarteira, saber que artes vão ser estreadas.
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1: O presidente dos Estados Unidos, Donald Trump, reagiu à proposta feita ontem pelo Irão para reabrir o Estreito de Hormuz em 7 dias. Donald Trump terá rejeitado essa solução. A notícia está a ser avançada pelo Wall Street Journal, que cita oficiais norte-americanos. O jornal acrescenta que Trump está a ponderar voltar aos bombardeamentos no Irão depois das eleições intercalares de novembro. Foi nas Nações Unidas que os iranianos apresentaram uma proposta aos Estados Unidos. Propuseram reabrir o Estreito de Hormuz e também retomar as negociações do programa nuclear, mas com uma contrapartida. Os Estados Unidos deveriam suspender as sanções ao petróleo e levantar todo o bloqueio naval. A proposta foi então negada por Donald Trump, segundo o Wall Street Journal. O Irão aguarda agora uma resposta oficial. A uma semana das eleições no Brasil, o presidente Lula da Silva proibiu os casinos online e as apostas desportivas no país. Defende que é uma medida drástica e a pensar nas famílias. É um tema que promete aquecer a campanha no país, como nos conta o correspondente da Antena 1 no Brasil, Daniel Catalão.
2: É uma ofensiva sem precedentes contra as apostas online e os casinos virtuais conhecidos no Brasil por bets. A medida de emergência entrou em vigor de imediato. Foi justificada por Lula da Silva com o vício que virou epidemia.
3: A pessoa pensa que vai ganhar e a pessoa vai apostando, daqui a pouco a pessoa deve o que não tem. Eu conheci uma mãe que um filho de 26 anos se enforcou porque estava devendo.
2: As apostas online já drenaram mais de 10 mil milhões de euros do orçamento das famílias mais vulneráveis. O presidente do Brasil diz que a medida é como retirar um cancro.
3: Então eu tomei a decisão de tomar uma medida dura e drástica necessária. Isso é como um câncer. Ou a gente tira o tumor, ou esse tumor vai matar a gente. É isso.
2: A partir de agora, quem explorar sites de apostas arrisca 4 a 6 anos de prisão efetiva e quem as promover e publicitar pode ir 4 anos para a cadeia. O calendário de desmantelamento é apertado. Os utilizadores têm até 5 de outubro para retirar o dinheiro das contas virtuais. No dia seguinte, os sites saem do ar. A medida bateu com estrondo nos clubes de futebol, que são patrocinados por estas plataformas, mas Lula não se comove.
3: Os times precisam respeitar o torcedor. O torcedor pobre vai do sacrifício, compra a entrada, vai no estádio, compra a camisa do time para ele, para o filho dele, para a mulher dele, para a filha dele, está pagando o time. E ainda o time acha que é o torcedor que tem que se viciar em jogo para dar dinheiro para o time, para pagar o salário caro.
2: As empresas de apostas já anunciaram que vão recorrer aos tribunais e poderão mesmo tentar impugnar a medida junto do Tribunal Superior Eleitoral, uma vez que o anúncio foi feito em período de campanha, a uma semana das eleições.
1: Um tema que promete gerar polémica, a proibição das apostas é polémica e o Congresso Brasileiro terá então 120 dias para se pronunciar, mas a medida já foi assinada. Em Portugal, mais do que o número de turistas, é preciso olhar para quem gasta mais. O presidente da Confederação do Turismo de Portugal defende que deve haver uma aposta nos visitantes com maior poder de compra, embora considere que o setor está bem, está de boa saúde. Francisco Calheiros reconhece que há um abrandamento no crescimento e aponta que é a altura de mudar a prioridade.
4: Não é o número de turistas e o número de dormidas que deve ser a nossa principal prioridade. Nossa principal prioridade deve ser a criação de valor, ou seja, o mesmo turista, e deu um brilhante exemplo, Estados Unidos, Canadá, podemos acrescentar Brasil, Polónia, Coreia, todos, são tudo turistas que toda a gente quer, porque por um lado fazem mais pernoitas e por outro lado gastam mais. E portanto é nessa senda que nós temos que ir procurar, e de facto o caso que temos neste momento, estamos com 1,5% de crescimento em turistas, mais 4% em valor é importante. Mas além disso, isto não é só a questão do valor. Há um aumento de preço, porque há um aumento dos custos de produção.
1: E esse aumento reflete também no número de turistas, diz Francisco Calheiros, que foi entrevistado pela agência Lusa no âmbito da celebração do Dia Mundial do Turismo, que se assinala amanhã. O número de dormidas aumentou em relação ao ano passado, mas o presidente da Confederação do Turismo de Portugal insiste que é preciso focar na criação de valor. A Ordem dos Farmacêuticos anunciou a criação de um grupo estratégico para o VIH e outras doenças sexualmente transmissíveis. O bastonário Hélder Mota Filipe diz à Antena 1 que é preciso melhorar os rastreios e a prevenção.
5: Portanto, o que nós queremos é trabalhar de um ponto de vista multidisciplinar, só assim é que nós podemos defender os interesses dos doentes e servi-los bem, é trabalharmos todos em conjunto. O tratamento nós temos, felizmente, mas ainda falhamos muito, quer nos rastreios, quer na prevenção. E, portanto, este grupo vai trabalhar também este aspecto e outro aspecto importante, onde também há farmacêuticos especialistas, que é na parte do valor, do preço dos medicamentos. E, portanto, é um grupo verdadeiramente eclético dentro da profissão farmacêutica, que eu espero que possa contribuir e fazer a diferença no contexto da saúde e não apenas no contexto da profissão farmacêutica.
1: E o número de casos de doenças sexualmente transmissíveis tem vindo a aumentar em Portugal. Houve até valores recorde na Europa em 2024. Uma das causas apontadas é a redução do uso do preservativo. O bastonário da Ordem dos Farmacêuticos considera que é preciso voltar a alertar as pessoas e aumentar os rastreios. A partir de hoje, o Calçadão de Quarteira, no Algarve, recebe a segunda edição da Bienal de Teatro Comunitário. É um espaço de partilha, de celebração de práticas artísticas participativas. A organização é da Companhia Janela Aberta Teatro e que é, Mário Antunes, a dinamizadora de dois grupos de teatro comunitário.
6: É teatro feito por pessoas que querem expressar-se através da arte num coletivo que usa o palco como espaço de cidadania e reflexão crítica.
7: Aqui é algo que aconteceu a um grupo de pessoas, a um grupo coletivo, e é uma história épica que centra-se à volta daquilo que aconteceu a um grupo de pessoas.
6: Miguel Martins Pessoa é diretor da Companhia Janela Aberta Teatro, que organiza pela segunda vez a Bienal de Teatro Comunitário de Quarteira. Este fim de semana, quatro grupos levam à cena temas tão diversos como as relações de vizinhança num bairro ou o funcionamento do Serviço Nacional de Saúde.
7: O Teatro Comunitário fala de território e são as próprias pessoas locais, o comum dos vizinhos, que se expressa através da arte e através destas histórias.
6: O projeto Somos Todos um Rio, de Rio Maior, abrange as 10 freguesias do concelho. Em Somos Todos São João, com exceção de Rui Germano, traz as memórias que marcam a comunidade, como a fuga dos touros bravos, vindos da Lesíria, a fábrica de tomate e a tradicional matança do porco. O Grupo Teatro Comunitário do Campo, a céu aberto, sediado no Campo de Gerês, aborda questões como a mineração de lítio a céu aberto e os impactos ambientais. Já o Grupo Teatro Comunitário de Quarteira trabalha em palco a inquietação da população perante a sazonalidade turística. E finalmente, de Faro, o Teatro de Vizinhas, o grupo explora as vicissitudes do Serviço Nacional de Saúde.
7: É a comunidade a protagonista da história.
6: A partir das 7 da tarde, este sábado e domingo, há teatro comunitário para ver gratuitamente na Avenida Marginal de Quarteira.
1: A Bienal já arrancou ontem, ao fim da tarde, decorre até domingo com workshops, conversas e a apresentação de quatro grupos de teatro comunitário. Na Liga das Nações, a seleção francesa não pode contar com Kylian Mbappé nos próximos 3 jogos. Já deixou o estágio da seleção depois de se lesionar na vitória frente à Turquia por 1-0. Mbappé ficou lesionado num tendão no joelho após marcar o golo da vitória, uma estreia agridoce para o selecionador Zinedine Zidane. No outro jogo desta noite neste grupo, a Bélgica foi a Itália a vencer por 2-0. Amanhã a seleção portuguesa volta a jogar, já está na Noruega, com quem vai jogar pela liderança do grupo 4 na Liga das Nações.
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5: 8 horas, 11 minutos e meio. Bom dia, bom fim de semana. Está com RTP Antena 1. Até parte das 9, o compacto. Desta vez com o Miguel Freitas.
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5: Começa aqui a segunda hora do Compacto da Semana com uma parte das conversas que se ouviram na RTP Antena 1 de segunda a sexta entre as 5 e as 7 da manhã. Esta semana comigo, Miguel Freitas, está na hora de recordar a conversa que tive com Ricardo Fernandes da Organização dos Escadórios da Humanidade, que por esta hora já decorre em Braga. Tenho agora ao telefone o Ricardo Fernandes. Ricardo, bom dia.
7: Olá, muito bom dia.
5: Ricardo pertence à Corporação dos Bombeiros Sapadores de Braga e está ligado à Organização dos Escadórios da Humanidade. Ricardo, este evento já se realiza há alguns anos. Este ano é sábado, portanto este sábado dia 26. Como é que vai começar o programa?
7: Antes de mais, queria agradecer o convite, ou seja, o evento irá, ou seja, iniciar às 9 horas, é evidente que vamos ter 1.890 bombeiros de vários países e de mais de 3 centenas de corpos de bombeiros na sua totalidade. É um evento único e eu até posso considerar que é o maior evento de bombeiros do mundo. Isto iniciou-se há 8 anos atrás e para mim e para a organização é um orgulho em tão pouco tempo nós podermos disputar um evento com esta enorme moldura humana num espaço que é considerado património mundial da humanidade.
5: Daí também o nome, Escadórios da Humanidade, e a humanidade que todos os bombeiros protegem 24 horas por dia, portanto também isso se liga o nome. Ricardo, isto é uma prova de alguma resistência só para quem está já habituado de alguma forma com algum treino, não é? Portanto isto é sempre a subir e no menor tempo possível, não é?
7: É isso mesmo. A distância são exatamente 615 metros, há um desnível de 116 e são 566 graus, utilizando todo o equipamento de combate a incêndios que os bombeiros e as bombeiras diariamente utilizam quando existem incêndios urbanos ou industriais. Pode variar efetivamente entre 30 a 35 quilos. Ou seja, para isso nós objetivamente é um peso enorme, mas esta prova efetivamente tem a ver com a força mental de cada um, para além, evidentemente, que é uma prova que nos está ao alcance de todos, e existe uma melhor preparação disso ao longo do ano.
5: Ainda que estejam muito habituados, quer mentalmente, quer fisicamente, é sempre uma prova com alguma dureza. Portanto, eu nem quero imaginar, porque se para mim subir esses degraus todos sem nada às costas, já não é fácil. Imagino então o que será com mais de 30 quilos às costas.
7: Isto mesmo. É um desafio único num espaço bélico, em que existe alguns momentos de alguma adrenalina, depois alguma desistência, mas a força mental e a moldura humana que este evento tem, de milhares e milhares de pessoas a assistir, faz com que automaticamente todos nós, durante o percurso, ou seja, criamos sensações únicas, alguma alegria, alguma tristeza, algum stress, mas que no final é uma prova de superação, e que ninguém termina a prova nas perfeitas condições.
5: Ricardo, as inscrições já terminaram, certo?
7: Sim, as inscrições iniciaram-se no dia 16 de maio, mais ou menos há um mês atrás. É evidente que tivemos que terminar, porque a capacidade logística não permitia, e queria realçar aqui, essencialmente, um evento que utilizamos todos os patrocinadores, e eu digo isto todos, porque é uma prova de grande, ou seja, exigência física, exigência monetária, e sem o apoio de patrocinadores não seria possível. E se me permite, eu queria agradecer aos patrocinadores principais, nomeadamente à Toxtir, à Lavoro, ao grupo RAF, à Antrol e à MAN, okay? Porque sem esses e sem os outros, mas principalmente sem estes que são os principais, ou seja, os oficiais, nada disto poderia acontecer.
5: Portanto, esse reconhecimento é importante para que ano após ano possa haver uma nova edição dos Escadórios da Humanidade. Para quem está do lado de fora e não vai participar, é um espetáculo interessante de assistir.
7: Sim, a prova.
5: Eu chamo-lhe espetáculo, quero dizer, pronto, do sentido da espetacularidade, não é?
7: É um espetáculo. A prova será transmitida pela nossa página, em direto também. Porque há pessoas que não podem assistir, há bombeiros que também não podem assistir, fruto desta semana que, infelizmente, existe alguma temperatura atípica ao modelo do ano, mas que é algo único e que realmente vale a pena. E quem, ou se for de Braga, ou muito pertinho, aconselho a ver ao vivo, porque realmente é uma prova emocionante.
5: Não vou estar aí por cima, mas certamente deitarei o olho à página escadórioshumanidade.pt, certo?
7: É isso mesmo.
5: Portanto, escadórioshumanidade.pt é a página oficial dos Escadórios da Humanidade, e será então aqui transmitida toda esta prova para quem, como disse, não pode estar em Braga no próximo sábado a assistir. Portanto, é uma boa forma de conhecer também mais ao detalhe no que é que consiste a prova, o propósito, e claro, e assistir neste caso à distância, para quem não pode estar no local, pode então em escadórioshumanidade.pt. Certo, Ricardo?
7: Afirmativo.
5: Pronto.
7: E,
5: diga.
7: Se me permite, este evento será uma homenagem, não será apenas um evento, será uma informação ou uma mensagem para Portugal e para o mundo, que cada degrau representa uma história, e que cada bombeiro representará todos aqueles que perante o perigo avançam, sem olhar a quem, e é um evento que nós, com ossos e bombeiros, ficamos extremamente agradecidos, e ao qual eu, em primeira mão, fico
5: Nós é que agradecemos o trabalho de todos os bombeiros que, como já disse, cuidam de nós 24 horas por dia. Há sempre alguém em vigilância. Obrigado, Ricardo, também por trazer um bocadinho da explicação do que é este evento, Escadórios da Humanidade, sábado, logo de manhã, em Braga. Que seja então uma boa prova e até à próxima, Ricardo. Um grande abraço.
7: Um ótimo dia para todos.
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5: Virgílio, bom dia.
8: Bom dia, amigo Miguel Freitas.
5: Como está?
8: É um prazer falar com o senhor. Eu falo sempre com o amigo Zé Candeias, mas hoje calhou falar com o amigo, já é a segunda vez que vou falar com o amigo.
5: Muito bem, seja bem-vindo novamente. Está tudo bem desde a última vez?
8: Graças a Deus.
5: Ainda bem. Então, o Virgílio está em Oliveira do Hospital, certo?
8: Neste momento estou para sair para Trancoso.
5: Uhum.
8: Sou, portanto, vendo móveis e vou para Trancoso. Uhum. Mas domingo vai haver um evento de motorizadas antigas numa terra chamada Alvarim, entre Tondela e Santa Comadão.
5: Muito bem.
8: Vamos, no domingo tivemos aqui um passeio em Oliveira do Hospital do Clube de Caça e Pesca, que foi um espetáculo com uma quantidade grande de carros antigos clássicos, onde eu também participei, e tenho a agradecer ao Clube de Caça e Pesca daqui de Oliveira do Hospital, que organizou isto muito bem, e foi um espetáculo. O almoço foi em São Domingos, o passeio foi por várias terras, e o almoço foi em São Domingos, à beira do Rio Alva. Foi onde eu nasci em Penalva do Alva, mas vivo na Catraia de São Paio, Oliveira do Hospital.
5: É tudo muito bonito por aí, não é?
8: E foi umas paisagens espetaculares, foi um passeio muito bom, com muita gente, foi pessoal de Mangual, de um lado e do outro, pá, foi muito bonito. E tenho a agradecer à organização, que foi um espetáculo e correu tudo muito bem.
5: Então, digamos lá, vai participar, claro, neste passeio?
8: Neste passeio das motorizadas vou também participar, porque em Alvarim, uma terra chamada Alvarim, que é entre Tondela e Santa Comadão.
5: Ainda há possibilidade de alguém se inscrever, caso...
8: É só chegar à organização e aquilo há lugar para toda a gente.
5: Alvarim, portanto este domingo...
8: Alvarim, entre Tondela e Santa Comadão.
5: Sim, presumo que...
8: É dia 27.
5: Sim, 27, portanto é este domingo. Presumo que comece logo cedo, de manhã, não sei se pelas 8,
8: é por volta das 8, 9 horas.
5: Pois, exatamente. Portanto, é passar por Alvarim, vão logo dar conta do movimento que por lá vai haver, não é? Portanto, vão juntar-se a algumas dezenas, digo eu, de motorizadas antigas, e se calhar algumas menos antigas também.
8: Há pessoas que levam mais aquelas modernas e tal, mas há aquelas motorizadas ditas pequeninas e tal, antigas, pá, que ainda existe muita coisa disso.
5: Sim, desde aquelas mais pequeninas mesmo, aquelas da chamada Casal 2, não é?
8: Há vários modelos.
5: E por aí fora, não é? E depois todas as outras que também fazem parte do imaginário de muita gente, de quem passou a infância também a contactar com essa realidade, e alguns, lá está, com todo o preceito, ainda conseguem manter essas motorizadas aí para as curvas, literalmente, para as curvas e para as retas. Não é fácil, porque, na verdade, manter uma motorizada não é só dar à chave, não é? Isto é... De certa forma, como um automóvel, é preciso manutenção, é preciso preservar, se calhar às vezes as peças também já não se encontram com tanta facilidade, quando é necessário substituir alguma, e por isso mesmo exige algum esforço, não é?
8: Ainda há dias houve uma em São Joaninho, ali em Santa Comadão, e entraram várias motorizadas, pessoas que mandaram restaurar e restauros de 2 mil, 3 mil euros, 4 mil euros. Pronto, gostam de ter aquela maquinazinha para naquele dia irem mostrar ao pessoal.
5: Mas não é só um dia, participam nesse passeio e participam em todos os outros.
8: E depois guardam, e no próximo, onde vai também entrar muita gente que também participou nesse de São Joaninho, ali ao pé de Santa Comadão, que também foi um espetáculo. Eu também fui nesse passeio e foi muito bonito.
5: Portanto, é assim, são motorizadas que, se calhar, quem puder não as vai utilizar no dia-a-dia, para não estragar, não é?
8: É só para aquele dia, é só para aquele dia.
5: Exato. E só para o dia de passeio, para os dias de passeio de concentração de motorizadas antigas, esse investimento também é de algum valor, não é? Às vezes 2 mil, 3 mil euros, isso não é para qualquer bolso, não é?
8: Para mandar compor, portanto, mandam restaurar e tem aquilo muito bonito, pintadinhas e tal, e é bonito, pronto, as pessoas têm gosto daquilo, também só utilizam aquilo para o passeio, porque do resto tem outras motorizadas e outros carros, não é?
5: Claro.
8: Para servirem o dia-a-dia, não é?
5: Não que seja uma vaidade, daquelas vaidades exageradas de olhem para aqui para a minha máquina, mas claro, há sempre aquele gostinho de reparar que as pessoas dão conta à passagem pela motorizada, não é? E tiram fotografias e fazem vídeos e por aí fora, não é?
8: É assim, senhora.
5: Pois é.
8: E também foi um gosto, eu fui no passeio dos clássicos aqui de Oliveira do Hospital no domingo, que foi organizado pelo Clube de Caça e Pesca, e o único carro que lá ia, portanto, mais bonito, não era mais bonito, é o único carro que havia lá, né, nestes carros todos de tantos que lá iam, o único que lá ia era o meu daquela classe, está vendo? Uhum.
5: Pois lá está, e essa singularidade também se destaca, porque quando há muitos iguais, não são iguais, mas são parecidos, do mesmo modelo, da mesma marca, enfim, do mesmo tipo, passam mais despercebidos. Quando há um que se destaca, então aí a coisa é completamente diferente.
8: É, tenho imenso gosto, portanto já tenho 11 anos largos, o carro já faz 45 anos agora, uhum. Pronto, e é um carro que dá nas vistas, eu vou dar um passeio com ele, tudo olha para o carro. Pá, pronto, é o carro que eu tenho em estimação só claro. Para os passeios.
5: Claro, e depois há, pronto, depois que há outro meio de transporte para o dia-a-dia.
8: Temos que ter outros carros, não é? Claro. Aquele é para estar guardado sempre na garagem.
5: Sempre
8: é um carro
5: na garagem.
8: Que não pode dormir na rua.
5: Claro, e faço ideia, de vez em quando ao fim de semana vai lá passar o paninho.
8: Não, isso vou dar um passeiozinho, mas pronto, é só um passeio pequeno, porque quando é a viagem de... tanto dos clássicos e tal, é que eu gosto de ir para não é só para mostrar, é para, pronto, também gosto de conviver com o pessoal, que é tudo pessoal. E tivemos um porco no espeto com um feijão, com um arroz de feijão, que foi um espetáculo lá na beirinha do rio, naquela festidão e tal. Opa, pronto, e depois há aquele divertimentozinho, há uma músicazinha e tal, opa, é um dia que se passa...
5: É viver bem a vida, não é? Por algumas horas, por alguns momentos, a pouco e pouco, nunca dá para ser de forma permanente, mas nestes dias é realmente de aproveitar.
8: É assim, amigo Miguel, é um prazer estar a falar com o senhor, porque eu falo muita vez com o Zé Candeias, a respeito do meu negócio de móveis e tal. Eu hoje vou para o mercado de Trancoso. Todos os 8 dias faço Trancoso. É pá, pronto, e é um prazer eu estar a ouvir o amigo Miguel, quando não é o amigo Candeias, agora calhou esta semana, mas eu disse, esta semana tenho que falar com o amigo Miguel, pá, só falei
5: muito
8: uma
5: obrigado.
8: Vez com ele.
5: É sempre bem-vindo, Virgílio. Então pronto, vamos lá resumir aqui a matéria dada. Este domingo, dia 27, vamos ter aí um passeio de motorizadas em Alfarim, entre Santa Combadão.
8: Tondela, portanto, entre Tondela e Santa Combadão.
5: Entre Tondela e Santa Combadão. Portanto, este domingo, Alfarim.
8: Alvarim.
5: É que eu estava aqui a pensar noutra localidade que é Alfarim, mas não tem nada a ver a equação.
8: Não,
5: Alvarim. Muito bem, logo de manhã, passeio de motorizadas, este domingo. Virgílio, obrigado por essa partilha. Quer ainda enviar cumprimentos para alguém?
8: É só, olha, enviar cumprimentos para todos os feirantes do nosso país, para que é a minha classe, que eu já tenho 50 anos de feira, portanto, veja bem, que já são uns aninhos largos.
5: Ui, e ainda não se cansou.
8: E convido com muita gente e com gente boa. Tenho muitos amigos, graças a Deus, e clientes, pá. O Virgílio Ribeiro e Costa, pá, que sou eu, pá, pronto, tenho muitos clientes, graças a Deus, posso dizer o meu obrigado, muito, porque muita gente me está a ouvir neste momento e é um agradecimento grande para toda a gente que nos está a ouvir e para todos os feirantes do nosso país, está bem?
5: Com certeza.
8: Não, não falando em nomes.
5: Claro, isso então não sai daqui hoje. Virgílio, um grande abraço, obrigado por essa partilha deste passeio de motorizadas domingo em Alvarim.
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5: João Cataluna, olá João, bom dia.
10: Olá, bom dia Miguel.
5: Como está? Tudo bem, obrigado.
10: Bem, Não, obrigado. Estou na caminhada habitual que a gente faz logo aqui pela manhã, pela fresquinha.
5: Ora bem.
10: Para evitar o calor aqui do Alentejo, mantemos aqui a forma física também.
5: está por Beja?
10: Estou. É, sou de Serpa. E moro em Beja já há 62 anos e, portanto, falei com a semana passada com o Zé Candeias sobre um evento que nós, eu também sou músico, nós vamos fazer em Serpa, organizar aquela arma, e que vamos, chamamos aquilo o Encontro da Amizade, que nós fizemos participámos num programa de televisão, num programa dos Estrelas ao Sábado, Canal 1, com as Castanholas de Friamundo, com a Joana Gonçalves de Serpa e o Estrela de Forte, e o Francisco Fernandes de Ponte Lima. E então fomos recebidos, principalmente, de uma forma carinhosa e afetuosa, em Friamundo, com o convite que nos formularam, e quisermos retribuir, também uma visita à Serpa, e que não viram ao Alentejo, e trazer os saberes das Castanholas de Friamundo. Foi um sucesso, foram os vencedores do concurso, e ganhámos uma grande amizade uns com os outros, e que é um momento de experiência única para todos, para os mais jovens, para os mais idosos, mais gente de 69 anos, 70, e é engraçado. E então vamos encontrar agora em Serpa, no dia 26 da manhã, no Jardim Público.
5: Portanto, é este sábado, esse encontro da amizade com malta que vem de Friamundo, é isso?
10: Exatamente. Gente espetacular, é pá, tem uma qualidade, olha, como pessoas são excelentes e como intérpretes das músicas que eles cantam, e as miúdas a tocar castanholas, é que dá uma coisa fora, é um trabalho com uma dignidade, pá, uma coisa, pá, maravilhosa. Eu nunca tinha visto, e pá, e achámos que aquilo, a minha terra era merecedora de receber um espetáculo daqueles, e então metemos mãos à obra, também tivemos o apoio da Câmara Municipal e da Junta de Freguesia de Santa Maria e São Salvador,
5: Muito bem.
10: Inclusivamente, na altura que nós estivemos lá ao concerto com a rapaziada, o convite foi formulado, e a prontidão do vice-presidente da Câmara de Passos de Ferreira foi logo: meu amigo, fique descansado, que o autocarro já está subido para eles ir a Serpa.
5: Assim vale a pena.
10: Exatamente, responsabilizou-nos logo, temos que mexer os corpulinhos todos, e tivemos uma sorte fantástica também. Temos tido um apoio fantástico da Câmara de Serpa e da Junta de Serpa também, do staff todo da Câmara, para ter sido insolíveis em apoio, para tudo o que tem feito falta para ter suscitado. Têm sido espetaculares. Então, todo o gosto de receber o Serpa.
5: Eu diria que é um bom exemplo a seguir por outros grupos e também com o apoio de outras autarquias por esse país fora, porque esse intercâmbio é sempre muito enriquecedor.
10: É bastante,
5: alguém de outra terra, do nosso país, até à nossa terra, para mostrar aquilo que sabem fazer, para, enfim, e para também conhecerem um pouco mais de nós e de onde vivemos. Portanto, isso é muito interessante.
10: Mas o facto de Serpa fazer isto hoje, ou desta vez, o Serpa faz muitos eventos e existe muita atividade cultural no concelho. E a nível nacional, as câmaras municipais e as juntas de freguesias são um grande alicerce que os grupos regionais têm, portanto, nas suas localidades.
5: Sim.
10: Nós sabemos isso perfeitamente porque nós tocamos também com outros concertos, outros projetos que a gente tem, música tradicional do Alentejo, e corremos o país e apercebemos-nos que existe uma grande participação e uma grande ajuda das autarquias, portanto é uma forma de a gente poder também divulgar as nossas tradições e os nossos costumes, isso é exclusivamente Serpa, embora a gente seja da nossa dama, não é?
5: Naturalmente,
10: é natural. Mas esse trabalho existe a nível nacional, que é um trabalho meritório e de qual os músicos agradecemos todos, não é? Aliás, músicos amadores como nós e profissionais com outros colegas, nossos amigos também, que se deslocam a essas localidades e acontecem eventos assim. Inclusivamente até a Carolice de muita gente da própria terra, não é? Portanto, a gente, com a colaboração de todos, conseguimos fazer qualquer coisa, não é? Então, claro. Ninguém vem cá fazer nada por nós. Nós é que nos temos que conhecer.
5: Isso pode ter a certeza que não. Se queremos fazer alguma coisa, se temos alguma ideia, temos que deitar mãos à obra. Isso aí é mesmo assim. Ó João, mas recorde-me lá, este encontro da amizade vai começar este sábado, mas prolonga-se durante todo o fim de semana?
10: Não, é um espetáculo único e é só no sábado, dia 26. 6. Portanto, a deslocação do grupo implica alguns custos, e o facto de ter aqui cá para fazer dois dias era muito dispendioso,
5: sim.
10: E então é a boa vontade e o esforço e a carolice e a amizade que a gente existe uns com os outros nos faz fazer isso. Quer dizer, nós fizemos uma viagem de 1.050 km no mesmo dia quando fomos a Friamundo,
5: uhum.
10: e dividem. Portanto, foi lá da parte da tarde, vamos aqui cedo, e hoje vem amanhã de autocarro da Câmara de Passo de Ferreira, qual agradecemos também o apoio dado, e é que vão chegar a Serpa por volta de 1:30, vamos almoçar, temos tudo montado no Jardim Público, assento no Jardim Público em Serpa, e depois haverá o ensaio de som, e o espetáculo vai ser às 5 da tarde.
5: Mas é totalmente aberto ao público?
10: É, completamente.
5: Isto o que eu quero dizer é que é gratuito.
10: Exatamente, é bom.
5: Ainda bem. Pronto. Se fosse para cá também valia a pena.
10: É uma iniciativa sempre da. Nós fazemos através da Arma, Associação Arma. Temos um compromisso, já fizemos alguns encontros ali no jardim também, para dinamizar o jardim, que é muito aprazível, o espaço é espetacular. Ao fim da tarde, faz-se um espetáculo muito giro. E até está integrado também numa das atividades da própria Associação Arma. Portanto, desta vez chamamos o Encontro da Amizade. Hoje foi o Encontro do Acordeon, tivemos ali o Trolê com os fantoches e o Zé António Tchiga com a campanista também, há uns tempos atrás. Tivemos uma série de coisas também. E este é integrado nesse programa que a gente tem nesse projeto da Associação Arma. Temos tido sempre o apoio da autarquia local. Fazemos o nosso melhor. E esta rapaziada vem de alma e coração fazer 1.050 quilómetros e dividir no mesmo dia, pá, com miúdos, pá, com outros 8 anos, uns outros 12, outros 14, e algumas pessoas já também em quase a minha idade, ou um pouco mais à frente, até 69. Portanto, as pessoas que correm, tem qualquer gosto, não pensa que não se quiser. E a Carolina funciona assim para a cultura portuguesa.
5: Ó João, de uma coisa eu tenho a certeza, vai ser algo que fica gravado na memória, quer de mais novos, quer de mais velhos. Portanto, e isso é que fica, não é? Mais tarde saberá muito bem recordar. Olha, lembras-te daquele dia em que nós fomos até Beja, fomos lá cantar, tocar.
10: Até certo.
5: Até Serpa, peço desculpa, exatamente. Senão, estou a mandar o pessoal para Beja e depois chegam a Beja e não há nada.
10: Não está cá ninguém.
5: É em Serpa, então. É este sábado, à tarde, em Serpa, ali...
10: É o dia 26, exatamente.
5: Ali no jardim, exatamente. Então vai haver música, vai haver certamente boa animação ao longo da tarde, mais para o meio da tarde, meio, porque depois lá está, temos que evitar o calor que às vezes aí é um bocadinho puxado.
10: Aqui não é para brincadeira.
5: Não é não. João, um abraço grande. Para quem é que é mandar cumprimentos?
10: Cumprimentos para quem está a ouvir a gente, muita saúde para quem está a ouvir a gente. Um abraço importante também para a nossa comunidade do Canadá, em Toronto, Casa do Alentejo, em Toronto, os nossos amigos lá da Casa do Alentejo, e quem está ouvindo também, para o muito fora, para o vosso auditório, que a Altena não tem, e um bom fim de semana, e venham até certo, se puderem vir.
5: Pronto, está feito o convite.
10: Obrigado, Miguel.
5: Para este sábado, um grande abraço, João, e até à próxima. Muito obrigado, bom fim de semana.
10: Até à próxima, obrigado.

0: Ana Ferreira. Olá, Ana, bom dia.
1: Olá, bom dia, Miguel, como está?
0: Eu estou bem, obrigado. E Ana, tudo bem?
1: Tudo ótimo.
0: Está pelo Vimieiro?
1: Exatamente, o Vimieiro aqui do Conselho de Arraiolos, ao pé de Évora.
0: Alentejo.
1: Bem no Alentejo, no coração do Alentejo.
0: Já tivemos uma participação do Alentejo hoje. E aqui temos mais uma. A Ana trabalha numa padaria, está a trabalhar esta hora?
1: Sim, eu tenho uma pequena padaria com uma sócia, com a Mariana, que faz pão só de massa mãe, fermentação natural.
0: Uhum.
1: E esta hora estamos em grande produção.
0: Em grande produção. E depois a que horas é que começa a distribuição?
1: A distribuição começa já daqui a pouco. Quando o sol começar a nascer, começam os primeiros clientes a vir receber o pão à padaria e depois vamos nós fazer distribuição. Hoje é dia de irmos até Montemor e até Évora.
0: Até a hora do almoço ou mais que isso?
1: Ah, às vezes estendo-se um bocadinho mais do que isso, porque nós andamos aqui à volta do Vimieiro, num raio de 50 km, e por vezes estendo-se um bocadinho mais do que isso.
0: Já agora, fazem também distribuição ao sábado ou não?
1: Não, a sábado não. Nós preparamos, como é um pão só de massa mãe, preparamos as massas no dia anterior.
0: Okay.
1: Estamos agora a ter de madrugada para fazer a distribuição. E é assim de segunda a sexta-feira. Sábado e domingo é o dia do descanso das padeiras.
0: Que também é preciso. Está bem, está aí. Fartam-se trabalhar durante toda a semana. Oh, Ana,
1: é com muito gosto.
0: Como dizia, portanto, por isso é que lhe fez a pergunta, se ia ter distribuição também ao sábado, disse-me que não. Portanto, se calhar à sexta-feira é por isso que o trabalho se prolonga durante mais algumas horas, esse trabalho de distribuição.
1: Não, felizmente nós temos bastante trabalho e bastantes encomendas de segunda a sexta-feira. Como nós fazemos distribuição tanto aqui no Vimieiro, como em Arraiolos, Estremoz, Évora e Montemor, felizmente estende-se durante a semana toda. E ao fim de semana, é o dia de descanso, e queria falar deste fim de semana, que vai ser um fim de semana importante aqui para a nossa vila do Vimieiro.
0: Ah, pois, porque lá está, fim de semana a descansar, portanto vamos lá bailar, digamos assim.
1: Exatamente, e vai ser um tipo de baile bastante diferente.
0: Então.
1: Começa hoje. É hoje e amanhã, 25 e 26, é um evento completamente gratuito e acontece aqui no Parque Urbano, que se chama Artes no Rocio. Hoje vamos ter o prazer de receber a Sinfonieta de Lisboa, com o violinista Elisa Silva e o guitarrista de guitarra portuguesa Paulo Soares. Vão tocar desde Tchaikovsky, Mozart e também Carlos Paredes. E amanhã temos a Garota Não. E tudo isto é gratuito e aqui no Parque Urbano no Vimieiro. E estava a ligar principalmente para convidar todas as pessoas que queiram visitar a nossa bonita vila para virem cá neste fim de semana, que é uma vila de músicos e que vai ter muito boa música.
0: Sem dúvida. E música de elevada qualidade, elevadíssima qualidade. De resto, como disse. Portanto, o baile é mesmo diferente este fim de semana.
1: O baile é mesmo diferente.
0: Neste caso, para... Sim.
1: Diga.
0: Para ouvir a sinfonieta, portanto, o baile é mesmo paradinho, ali, sossegadinho, sentado, com toda a atenção.
1: Mas olha que é um encanto estar aqui no meio do Alentejo, numa noite de outono, ainda com cheirinho a verão, no parque urbano, neste silêncio, ouvir uma orquestra, olha, é um privilégio e é uma maravilha.
0: Sem dúvida alguma, e é uma excelente oportunidade que poderia ser reproduzida, e acredito que o seja, pouco e pouco, por outros pontos do país menos centrais, lá está, onde muitas das vezes
1: este tipo de oferta
0: cultural não chega muitas das vezes, não é?
1: Exatamente, e este ano já é a quarta edição. E tem sido sempre à sexta-feira, temos tido uma orquestra, já não é a primeira vez que é a sinfonieta que vem cá tocar, desta vez traz um violinista e um guitarrista de guitarra portuguesa. O ano passado tivemos bem um coro e foi muito bonito, e tocam sempre obras muito impactantes e que ficam sempre ao ouvido, e não são sempre as mais ouvidas, o que também é muito interessante. No dia a seguir temos sempre mais... uma vertente de música portuguesa. Já tivemos cá o Camané com o Mário Lejinha, tivemos o Jorge Palma em 2024, o ano passado tivemos um concerto maravilhoso do Rodrigo Leão, e o seu rapaz da montanha, e as tentamos a garota não. Por isso, como não queres visitar o vinheiro este fim de semana?
0: Claro. Olha, eu se pudesse dava logo em um salto. Sinceramente,
1: é já ali. Como nós dizemos aqui no Alentejo, é já ali.
0: Sim, é uma data de quilómetros à frente. Bom, mas na verdade, estou mesmo a ser muito, muito honesto, é uma excelente programação, uma belíssima oferta, porque, como disse, é música que não está propriamente acessível a todos os ouvintes, a todos os ouvidos no interior do país, ao vivo, falando assim.
1: Exatamente.
0: E é uma excelente oportunidade, então, para assistir, para ouvir com toda a atenção hoje essa prestação da Orquestra da Sinfonieta de Lisboa, com esses dois músicos também em destaque. E amanhã, sábado, A Garota Não, que também é um belíssimo concerto. Também já vi ao vivo. E é um belíssimo concerto. Ana, estamos quase a chegar às 6:30 da manhã. Peço-lhe só que envie cumprimentos para quem quiser.
1: Olha, quero enviar um grande abraço a todos os vinheirenses e todas as pessoas que estão do Vimeiro e não estão cá. E pronto, e que nos venham visitar e que temos todo o gosto em receber-vos. Seja este fim de semana ou no outro dia qualquer.
0: Claro.
1: É uma vila de braços abertos para saber quem nos queira visitar.
0: Mas este fim de semana,
1: Miguel,
0: melhor ainda. Um grande abraço, Ana. Muito obrigado por essa partilha, pela divulgação. Bom fim de semana.

0: Nuno, bom dia.
1: Olá, muito bom dia.
0: Nuno e Vera. A Vera vai acompanhar o Nuno, não é?
2: Olá. Diga, diga.
0: Bom dia, bom dia. Bom dia, Vera.
2: Bom dia.
0: Vai ir ao lado do Nuno.
2: Sim, senhor,
0: estamos dois
2: a caminho de Matosinhos.
0: Nuno Dias e Vera Heró, a caminho de Matosinhos, e a passar a esta hora mais ou menos por onde? Perto de Santarém?
1: Estamos a passar na zona de Santarém, exatamente. Saímos de Lisboa há cerca de meia hora e estamos a caminho de Matosinhos.
2: Nós vamos para dar uma formação à Lipor. Trabalhamos na ESAD e fazemos regulação de água, de saneamento e de resíduos. E, portanto, estamos agora aqui para Lipor e para Matosinhos e queríamos, desde já, dar um grande cumprimento a todas as pessoas que trabalham no setor dos resíduos urbanos, que tiveram a noite a trabalhar, a fazer as recolhas Portanto, nós trabalhamos nestes dois setores, nos resíduos na água e no saneamento, mas este dia é um abraço muito especial para todos os que trabalham para que as nossas cidades estejam limpas.
0: Nuno e Vera, vocês são aquilo que se pode chamar, mais, fazem parte do clube dos invisíveis, não é? Portanto, ninguém dá pela vossa presença, entre aspas, mas vocês são muito importantes.
2: É verdade. Nós trabalhamos... com serviços que as pessoas normalmente só dão por eles quando não funcionam.
0: Claro.
2: Quando está tudo bem, mas quando não funcionam é mesmo uma coisa muito impactante para as pessoas e por isso eu acho que não fomos nós as pessoas mais importantes, que as pessoas mais importantes são quem está no terreno, que tem uma posição muito difícil, muito exigente, e que não é sempre valorizada e realmente quando estão lá ninguém dá por eles, mas depois quando não estão é uma coisa muito difícil de gerir para toda a gente, não é mesmo?
0: Nuno e Vera, ambos trabalham então nessa área, portanto, vocês fazem, digamos, uma espécie de análise da qualidade da água, é isso? Dos resíduos, como é que é?
2: Eu sou presidente da ESAD, que é uma entidade reguladora, é uma entidade reguladora dos serviços de águas e de resíduos, e o Nuno leva-me aqui pelo país. E nós, o que fazemos na área dos resíduos, somos nós que estabelecemos a tarifa. Normalmente não gostam muito de nós, portanto tem que ver qual é o preço aqui do serviço de recolha e tratamento de resíduos urbanos. Depois na água, nós tratamos da qualidade da água para consumo humano, que é super importante também. E também fazemos a regulação económica, também somos nós que estabelecemos alguns preços

0: felicidade que existe, que significa que temos serviços, não é? E, portanto, no fundo é um preço que existe porque temos serviços de abastecimento de água em nossas casas e de recolha de resíduos urbanos nas nossas cidades e de saneamento também, não podemos esquecer o saneamento, que é a água que está na nossa cozinha e na casa de banho e que precisa de ser tratada para ser devolvida aos rios e ao meio hídrico, mas é sem dúvida parte do nosso trabalho e a regulação económica, e é sobre isso que vamos falar hoje aos municípios da Lifor, para explicar como é que nós calculamos o preço, para que toda a gente saiba exatamente o que está a pagar e como, e que possa também valorizar o serviço que tem e exigir que seja o melhor possível, porque é isso que falamos todos.
1: O cidadão comum, o cliente da água, lá está, não olha tanto para isso. Pensa só e apenas na água que lhe sai pela torneira e pensa que apenas deve pagar isso mesmo, a água, falando em termos concretos. Mas depois há todo um controle de qualidade e há todo um trabalho que é importantíssimo para que realmente a água que corre na torneira lá em casa, a água potável, possa chegar nas devidas condições em todos os aspectos, e nomeadamente até do ponto de vista da saúde, não é? Para que ninguém fique doente, porque é necessário o tratamento das águas.
0: É exatamente isso. É um serviço que é tanto na abastecimento de água como no saneamento, como na gestão de serviços urbanos. São serviços que estão complexos, que têm que ser muito, muito rigorosos, difíceis e portanto, naturalmente, que importam custos. É preciso fazer investimento, é preciso trabalhar as pessoas que estão, no caso dos resíduos, nós estamos a falar de um setor que tem pessoas a trabalhar 24 horas por dia. Tenho o costume de dizer que os nossos sistemas de gestão dos serviços urbanos são verdadeiras fábricas e é preciso colaborar. Toda a gente precisa colaborar. No caso dos resíduos, há uma coisa que nós podemos fazer todos em nossas casas, que é separar melhor os resíduos que nós produzimos. Quanto mais nós conseguimos separar, mais fácil é o trabalho depois também das pessoas que estão nas fábricas de resíduos, garantir que o máximo que conseguimos é reciclado e reutilizado. E, portanto, são setores que implicam muitas pessoas, mas sobretudo que importam aos consumidores, que somos todos nós, e que existem a colaboração de todos cada vez mais. Por isso, metemos a caminha às 6 da manhã, para chegar a
1: Matosinhos,
0: às
1: 9h04,
0: precisamente para falar
1: do seu vídeo. Lá está. Vera, eu tenho estado a deixar. Diga, Vera.
0: É só porque eu queria
2: dizer
0: aqui
2: uma coisa. Sim, diga ela, muito bom dia. Eu sou motorista da ESAD. Tenho andado com a professora Vera, que é a minha chefe. É a primeira vez, acho eu, até que chamo chefe à professora Vera. A professora Vera está em fim de mandato. Tem sido um prazer andar por Lisboa, acompanhar a professora Vera para Portugal, exatamente, para fazer chegar estes temas, não é? E há aqui um tema que para mim ficou-me na mente, que é o seguinte: nós facilmente chegamos a um estabelecimento comercial e compramos, por exemplo, meio litro de água, uma garrafa de água por um euro e meio, o que seja. E na nossa rede, o valor do metro cúbico de água, ou seja, estamos a falar de mil litros, não chega a um euro, são cêntimos. A 56 cêntimos, 60 cêntimos. Uhum. Às vezes nós não damos importância a isso, porque lá está, é uma coisa que é praticamente invisível, não é? Mas passamos a dar o valor com este termo comparativo, não é? Ou seja, na nossa rede, um metro cúbico de água, estamos a falar de cêntimos, e uma garrafa de água no estabelecimento comercial, pagamos um euro. E então, eu hoje tenho a perspectiva de que a água que nós pagamos na fatura é barata. E a água de qualidade, que é a água da torneira. Pronto, para mim, foi um espanto, mas passei a dar mais valor. Uhum. Água que nos sai da torneira. E depois também só dizer aqui que nós, eu e a professora Vera,

0: uns aférrimos ouvintes da Antena 1.
1: É, nós gostamos muito. Obrigada, Antena 1.
0: E temos quase tanto tempo de audiência da Antena 1 como este carro está a nos levar até Matosinhos, tem de quilómetros de estrada. Muito obrigado a todos.
1: Muito obrigada, Rádio.
2: Nós é que agradecemos. Nós é que agradecemos Nuno Dias e Vera Heró, caminho de Matosinhos. Muito obrigado a ambos. Continuação de boa viagem. Obrigado também pelo vosso trabalho, pelo vosso contributo. Bom fim de semana.
1: Obrigada, Miguel. Obrigada.
2: Obrigado, bom dia.

Marisa Lisa cantar praticamente no final do compacto da semana. Eu sou Miguel Freitas, estou de saída. 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Bom fim de semana.

0: 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Muito bom dia, são 9 horas em Portugal Continental e na Madeira, 8 horas nos Açores. Em destaque nesta edição.
1: Hoje acontece o maior encontro da visita do Papa a Paris. O Papa Leão XIV vai celebrar uma missa ao ar livre na Praça da Concórdia. O ponto de encontro está marcado para as 14h, hora de Lisboa, com centenas de milhares de pessoas esperadas ao longo da famosa Avenida dos Campos Elíseos. E é para lá que vamos já seguir neste jornal. O presidente dos Estados Unidos terá rejeitado o acordo proposto ontem pelo Irão para reabrir em 7 dias o Estreito de Hormuz. É um acordo blindado de condições e que Donald Trump disse que não.
0: Notícias, edição da jornalista Cláudia Aguiar Rodrigues.
1: O sábado do Papa Leão XIV, em Paris, começou num centro de acolhimento para migrantes. Num dia, Rosário Salgueiro, a correspondente da Antena 1 em França, que está a acompanhar a visita do Papa, é um dia que vai ser marcado por uma missa campal e que deve atrair milhares de fiéis na Praça da Concórdia, onde começa a Avenida dos Campos Elíseos.
2: A missa é daqui a 5 horas e já muitos, mas muitos milhares de pessoas à espera, há muito tempo à espera para entrar na Concórdia e nos Campos Elíseos e depois se espalharem muito para além do Arco do Triunfo. Estão inscritas 600 mil pessoas para assistirem a esta celebração eucarística presidida pelo Papa Leão XIV. Será a última celebração em Paris, antes do Sumo Pontífice arrumar a Lourdes. Agora Leão XIV está numa casa refúgio de migrantes e de refugiados, ele que no seguimento também do Papa Francisco tem apelado à união da sociedade, no apoio a estas comunidades e não na divisão e na expulsão sem glória e sem humanidade destas comunidades que vêm à procura de melhores dias e depois vai encontrar-se com jovens católicos e aqui ao entorno da Concórdia, à volta do Rio Sena, vai-se fazendo a festa, é uma multidão muito colorida, uns trazem as bandeiras do Vaticano, outros das suas regiões, outros dos seus países, há muitos europeus, há muitos também da América Latina, há portugueses com a bandeira das esquinas às costas e há muitos jovens com os trajes académicos, com as camisolas, as fardas de escuteiros. É uma multidão colorida e festiva que espera ouvir as palavras de esperança, dizem, de Leão XIV a esta imensa multidão.
1: As cores da festa dadas aqui pela Rosário Salgueiro. Na Praça Concórdia deverão também estar mais de 2 mil sacerdotes a celebrar em conjunto com o Papa Leão XIV uma missa acompanhada por um vasto coro, onde estão portugueses e que vão cantar em latim. São vozes que ficamos a conhecer ao longo desta semana nas manhãs da Antena 1. Do outro lado do mundo, o presidente dos Estados Unidos, Donald Trump, reagiu à proposta feita ontem

0: pelo Irã para reabrir o Estreito de Hormuz em 7 dias. Donald Trump terá rejeitado essa solução. A notícia está a ser avançada pelo Wall Street Journal, que cita oficiais norte-americanos. O jornal acrescenta que Trump está a ponderar voltar aos bombardeamentos no Irã depois das eleições intercalares de novembro. Foi nas Nações Unidas que os iranianos apresentaram uma proposta aos Estados Unidos. Propuseram reabrir o Estreito de Hormuz e também retomar as negociações do programa nuclear, mas com uma contrapartida. Os Estados Unidos deveriam suspender as sanções ao petróleo e levantar todo o bloqueio naval. A proposta foi negada por Trump, segundo o Wall Street Journal. O Irão está a aguardar agora uma resposta oficial. O ex-ministro dos Negócios Estrangeiros, João Gomes Cravinho, considera que Portugal deveria ter privilegiado a defesa do direito internacional em vez de ceder a base das Lages aos Estados Unidos para uma guerra que considera ilegal contra o Irão.
1: Para Portugal, para um país como Portugal, inserido no quadro da União Europeia, a defesa do direito internacional é, em si, um ponto fundamental. Porque nós, num quadro de esmorecimento do direito internacional, ficamos nós ainda mais expostos. Portanto, temos de fazer tudo o possível para defender o direito internacional e, claramente, estamos perante uma guerra ilegal. E eu penso que o nosso ênfase teria de ter sido diferente, teria de ter sido mais no sentido de defender a legalidade internacional.
0: Numa entrevista à agência Lusa, em que critica a postura do governo português, João Gomes Cravinho considera que a União Europeia esteve bem na resposta à guerra no Irão. Quanto à compra de caças F-35 aos Estados Unidos, o ex-ministro da Defesa avisa que seria um erro grave para Portugal, pois implicaria consequências incertas no futuro.
1: O F-35, segundo dizem os entendidos, é o melhor avião que por aí anda. Muito bem. Mas Portugal precisa de ter o melhor avião que por aí anda, ou pode ter o segundo melhor, com um conjunto de outros benefícios em matéria de indústria de defesa e em matéria de integração europeia, versus uma situação em que criamos uma dependência face a um aliado cujo percurso futuro é muito incerto. Eu não tenho dúvidas nenhumas que seria um erro grave apostarmos nos F-35.
0: O aviso de João Gomes Cravinho surge numa altura em que o governo está a escolher o substituto para a frota de F-16 da Força Aérea Portuguesa, que está em fim de vida. Há uma semana das eleições no Brasil, o presidente Lula da Silva proibiu os casinos online e as apostas desportivas do país. Defende que é uma medida drástica a pensar nas famílias. É um tema que promete aquecer a campanha no país, como nos conta o correspondente da Antena 1 no Brasil, Daniel Catalão.
2: É uma ofensiva sem precedentes contra as apostas online e os casinos virtuais, conhecidos no Brasil por bets. A medida de emergência entrou em vigor de imediato. Foi justificada por Lula da Silva com o vício que virou epidemia.
3: A pessoa pensa que vai ganhar e a pessoa vai apostando e vai apostando. Daqui a pouco a pessoa deve o que não tem. Eu conheci uma mãe que um filho de 26 anos se enforcou porque estava devendo.
2: As apostas online já drenaram mais de 10 mil milhões de euros do orçamento das famílias mais vulneráveis. O presidente do Brasil diz que a medida é como retirar um cancro.
4: Eu tomei a decisão de tomar uma medida dura e drástica necessária. Isso é como um câncer. Ou a gente tira o tumor, ou esse tumor vai matar a gente. É isso.
2: A partir de agora, quem explorar sites de apostas arrisca 4 a 6 anos de prisão efetiva e quem as promover e publicitar pode ir 4 anos para a cadeia. O calendário de desmantelamento é apertado. Os utilizadores têm até 5 de outubro para retirar o dinheiro das contas virtuais. No dia seguinte, os sites saem do ar. A medida bateu com estrondo nos clubes de futebol, que são patrocinados por estas plataformas, mas Lula não se comove.
3: Os times precisam respeitar o torcedor. O torcedor pobre faz um sacrifício, compra a entrada, vai no estádio, compra a camisa do time para ele, para o filho dele, para a mulher dele, para a filha dele, está pagando o time. E ainda o time acha que é o torcedor que tem que se viciar em jogo para dar dinheiro para o time, para pagar o salário caro.
2: As empresas de apostas já anunciaram que vão recorrer aos tribunais e poderão mesmo tentar impugnar a medida junto do Tribunal Superior Eleitoral, uma vez que o anúncio foi feito em período de campanha, a uma semana das eleições.
0: Promete gerar polémica a proibição das apostas. O Congresso Brasileiro terá 120 dias para se pronunciar, mas a medida já foi assinada. Em Portugal, as farmácias fazem parte da campanha de vacinação de gripe e da Covid-19. Essa campanha começa na quarta-feira. Hélder Mota Filipe diz que os utentes podem contar com as vacinas nas farmácias habituais.
5: A Ordem vai solicitar aos colegas farmacêuticos comunitários que a partir da semana que vem comecem a identificar quem são os seus doentes que fazem parte destes grupos de risco e poder sensibilizar para a disponibilidade para os vacinarem o mais cedo possível e ficarem o mais cedo possível mais protegidos contra a gripe e a Covid. Há pequenos ajustes e há pequenas diferenças de grupos populacionais. Podem dirigir-se ou aos centros de saúde ou às farmácias comunitárias e serem vacinados como nos anos anteriores e como já vem sendo normal. Portanto, eu também fazia aqui um apelo para que a partir do dia 30 as pessoas se vacinem, porque o tempo está quente, mas isto não tem nada a ver com a diminuição do risco, quer de gripe, quer de Covid.
0: Bastonário da Ordem das Farmácias diz que este ano podem ser vacinadas contra a gripe todas as pessoas maiores de 18 anos com patologias de risco. Também muda na vacinação gratuita contra a Covid-19 a idade dos utentes que podem ser vacinados nas farmácias. Agora a recomendação é a partir dos 70 anos. Apesar do calor, o bastonário pediu que não se desvalorize a gripe ou a Covid. E se o pior professor do mundo fosse afinal aquele de que ninguém esquece? É a pergunta que marca o ponto de partida para a peça O Pior Professor do Mundo, da companhia Lama Teatro, que está sábado e domingo na Boutique da Cultura em Lisboa. Já passou por Angola, por Moçambique e Macau, João Costa Dias.
6: Um espetáculo que usa o humor para sublinhar a importância do direito de voto. João de Brito encena e interpreta este professor excêntrico que dá uma aula sobre Carolina Beatriz Ângelo, a primeira mulher a votar em Portugal. O encenador falou deste pior professor do mundo.
7: O espetáculo fala sobre várias temáticas, mas uma delas que está logo no título é esta do que é ser professor, e é esta brincadeira do ser o pior professor do mundo, que é brincar um bocadinho com as personalidades de cada professor. Há um professor, eu vou mudando de personagem, há um professor que é mais austero, um professor que é mais cool ou mais boa onda, e há outro professor que é mais... É pouco comunicativo e interage pouco com os alunos. Eu vou mudando de personagem ao longo da peça, e é também para abordar esta temática que características é que nós gostamos mais num professor. Depois aborda também a temática do voto, da ideia do voto, da de democracia, não é? E da importância que isso tem, dos anos que tivemos que lutar para voltar a ter uma democracia, e de várias figuras importantes nesse processo, como é o caso de três mulheres do princípio do século XX, Carolina Beatriz Ângelo, Ana de Castro Osório e Adelaide Cabeta, embora fale de muitas outras personalidades, mas acima de tudo são estes dois elementos fundamentais. O espetáculo estreou em 2025, desde então tem andado a circular por todo o país, mas também internacionalmente, passando por Angola, Cabo Verde, Brasil, Macau e brevemente pela Guiné-Bissau.
0: As lições do pior professor do mundo vão subir ao palco este sábado e domingo da Boutique da Cultura em Lisboa.
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8: Muito bom dia, passam 13 minutos, agora quase 14 das 9 da manhã. A seguir, Portugueses no Mundo, com Alice Vilaça.
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0: Há quem emigre já em adulto, à procura de uma oportunidade ou de um novo começo. E há quem cresça longe de Portugal, acompanhando a família e descubra desde cedo que casa pode ser mais do que um lugar. Os meus convidados de hoje têm percursos muito diferentes, mas ambos conhecem bem a experiência de construir uma vida fora. O André Gomes tem 36 anos, é das Caldas da Rainha e a primeira experiência internacional do André foi na Roménia. Desde 2017 está na Bulgária, onde, pelo menos por enquanto, pretende continuar a escrever a sua história. Uma história que passa também pelo teatro. Já lá vamos. A Sara Gomes tem 51 anos, é de Lisboa e está há 10 anos em Haarlem, nos Países Baixos. Uma experiência que está a viver em família. Mas a história de imigração da Sara começou há muitos, muitos anos. A Sara passou 18 anos em Macau, para onde foi ainda em criança com os pais. Antes de se mudar para os Países Baixos, passou ainda 6 meses na Dinamarca. André e Sara, bem-vindos a esta casa, uma casa que é também a vossa casa, a casa dos portugueses no mundo, na rádio. André, comece por si. A sua primeira experiência fora de Portugal foi na Roménia. Como é que surgiu essa oportunidade?
1: Então, eu tive um serviço de voluntariado europeu, ou SVE, ou então EVS, em inglês. Mas um dia fui fazer uma visita de estudo e encontrei panfletos que estavam a pedir por voluntários para fazer o EVS e fui para aí e muitos outros portugueses também vieram comigo, também foram no pacote dessa mesma viagem e foi bastante interessante ir com eles e conheci bastante. No mesmo avião foram 3, por isso não fui sozinho.
0: Oh André, mas isto surge quase que por acaso, por assim dizer, mas a ideia de ter uma experiência internacional já morava dentro de si?
1: Eu compreendi que como estava o nosso país na altura, em que já diziam, tens que ir para fora e um certo determinado partido político já dizia tem imigrem, pronto. E então eu percebi que não conseguia encontrar um trabalho assim sem ter uma experiência internacional, sem ter algo. E então eu percebi que precisava de ter a minha primeira experiência, assim que se pudesse ser possível. Uhum. E então assim que houve uma oportunidade, encontrei-a e exato, iria que ser.
0: Sara, no seu caso, a imigração, como eu dizia há pouco, começou ainda na infância, quando foi com os pais para Macau. Que memórias tem dessa mudança? Porque era muito pequenina, não é?
2: Muito pequenina. Tinha 7 anos quando os meus pais foram convidados para ir para Macau. E as minhas memórias são muito marcadas. Aliás, eu acho que a minha infância quase começou aí, porque eu tenho poucas memórias de Portugal e muitas memórias a partir desse momento. Eu lembro-me, para já, algum impacto da primeira viagem de avião, não é? Aquela, e ainda por cima, uma viagem que naquela altura eram 18 horas, era um mundo completamente novo, não é? Tínhamos que parar em 2 sítios, tínhamos que parar sempre num país na Europa e depois, normalmente, regra geral, na Índia, e depois é que chegávamos a Hong Kong, para depois ainda ir de barco para Macau. E foi assim, aquela sensação de uma aventura, do desconhecido, de não ter noção que aquilo ia ser para muito tempo, não é? Uhum. Aquilo era, pronto, só qualquer coisa, me despedi dos meus avós e achar que os ia ver, estilo, daqui a uns dias, não é? E depois perceber que afinal o tempo demorava mais tempo a passar, não é? Era muito longe e só podíamos ir a Portugal uma vez por ano, quando não era de dois em dois anos, mas tenho as melhores memórias possíveis. Mas depois chegar a um país completamente diferente, com uma cultura completamente diferente, apesar de haver uma história junta com Portugal, uhum, era uma realidade cultural completamente diferente e a maior parte das pessoas, ao contrário do que eu esperava, não falavam português. Eu estava à espera que sim, mas não falavam português. Eram muito poucos os maquenses, os chineses que falavam português, né? Só a grande maioria era só os portugueses que falavam a mesma língua, né? Portanto, foi toda uma experiência nova.
0: Uma experiência e uma aventura, dá para perceber só pela viagem. André, quando sai de Portugal, naquela altura, quando vai para a Roménia, imaginou que ia acabar por viver tantos anos fora? Porque, na verdade, feitas as contas, na Bulgária está quase há uma década. Na altura, quando vai para a Roménia, imaginou que o seu caminho seria este?
1: Sim, eu calculei que eu já não queria voltar para Portugal para voltar para trabalhar em Portugal. sabia que perfeitamente que o meu país não, infelizmente, não me ia dar as condições que eu queria e que não ter o salário, não ia me dar o salário que eu queria, visto que também, infelizmente, os mínimos e os médios dos salários em Portugal são terríveis, né? E então encontrar algo que me pagasse as contas e que pagasse os impostos e que pudesse também ter uma vida decente, não seria em Portugal, seria no estrangeiro. E acabei por, infelizmente, voltar, porque o serviço de voluntariado europeu durou apenas 9 meses, e então tive de voltar, mas também percebi que estava alguma coisa em falta no meu currículo, então tive que ficar 3 anos para terminar o que tive que terminar, e terminei e encontrei a Bulgária.
0: Já vamos
1: E
0: saber como
1: pronto.
0: é que, já vamos saber como é que a Bulgária entra na sua vida. Sara, explicava, e até olhando nesta perspectiva do tempo, achava a Sara que se estava a despedir dos avós para voltar rapidamente e, na verdade, foram 18 anos. Imagino que naquele momento não tivesse percebido o que significava deixar Portugal.
2: Não,
0: Esse
2: não.
0: significado compreende-se depois à medida que a experiência vai acontecendo e que vai crescendo, porque no seu caso era muito pequenina, não é?
2: É completamente diferente. E estava a ouvir o André e estava a fazer uma comparação entre as minhas duas viagens, não é? Digamos assim, maiores, e que naquela altura nós estávamos fora e o nosso sonho era sempre regressar a Portugal e estar com a família, para a comida, não é? Aquelas coisas todas emocionais que temos de relação com o país, a própria meteorologia, que é completamente diferente. E agora, quando estou aqui, na realidade gosto de ir a Portugal de férias, mas sinto que aqui é muito mais da minha casa, enquanto vivi tantos anos em Macau e, apesar de ter crescido lá e ser, na realidade, o sítio, o local onde eu cresci e tenho uma relação muito próxima, naquela altura Portugal parecia que era a nossa casa verdadeira, apesar de nós vivemos ali, que é algo muito, muito estranho. Muito estranho. São relações completamente diferentes creio que têm a ver com a idade e com as ligações emocionais que nessas alturas são um bocadinho diferentes de gerir, não é? É curioso. Aqui talvez porque eu ter a minha própria família também seja completamente diferente.
0: Nós somos as nossas circunstâncias, não é? Isso acaba por influenciar as experiências que estamos a ter.
2: É, completamente. Completamente. São experiências completamente diferentes.
0: Quando pensam na primeira vez que saíram de Portugal, e aqui temos que apelar à memória de cada um de vocês, qual é a primeira imagem que vos vem à cabeça? No caso do André, quando pensa na Roménia, qual é a primeira memória, André?
1: Vi muita coisa, um choque das línguas, uma língua que eu não conseguia falar por enquanto, mesmo que fosse bastante parecida com a nossa, né, que é uma língua latina, mas o choque das realidades e perceber que, peraí, há aqui alguma coisa, há uma razão. Agora percebi a razão porque é que muitos ucranianos e romenos, por exemplo, os ucranianos vêm da Ucrânia, mas os romenos vêm dos seus países para Portugal. E então eu percebi exatamente o que é que está a acontecer. E então foi, não é exatamente um choque, mas houve um pequeno choque cultural. Mesmo que eu tenha crescido e com pessoas romenas e ucranianas à minha volta. Mas foi bastante interessante, e das melhores coisas que eu tenho é ver como é que as pessoas interagem entre as outras, perante um sistema completamente diferente. Não há palavras para justificar, a experiência, porque só quem vê a experiência por estes olhos é que consegue compreender. Mas eu vejo, por exemplo, lembro-me dos trams, dos elétricos, da rua. Foi bastante interessante o primeiro dia.
0: Sara, há pouco dizia que achou que em Macau muita gente ia falar português e afinal não. Para além desta memória, que outras memórias guarda da chegada a Macau? O que é que mais a surpreendeu quando chegou àquele território?
2: As memórias, é engraçado, são memórias muito mais de sentidos propriamente do que de cabeça, digamos assim, talvez por eu ser mais pequena. Mas lembro-me imenso dos cheiros, que foi das coisas que mais me marcou, todo o cheiro que era diferente, né? Estamos a falar de especiarias diferentes, de formas de cozinhar diferentes, a umidade e o calor, que era completamente diferente de Portugal, pelo menos continental, né? Quem mora nas ilhas, que era um bocadinho diferente, mas né? Portugal continental era aquele calor intenso, aquela umidade, todo o movimento, Macau é uma cidade com imenso movimento, e pronto, e claro, as pessoas completamente diferentes, né? quase a grande maioria das pessoas serem asiáticas, mas chineses na sua grande maioria, e não entender uma palavra do que eles estavam a dizer. Isso foi uma das coisas que mais me marcou, mas foi um movimento, os cheiros e aquela sensação de calor e aquele abafado que mais tenho na memória desses primeiros dias.
0: Bom, movimento acaba por ser também uma palavra que de alguma forma descreve aquilo que acontece nas vossas vidas, não é? O movimento de saída e entrada nos países. A Sara viveu 18 anos em Macau, ainda teve uma experiência de 6 meses na Dinamarca, antes de chegar aos Países Baixos, onde está há uma década. O que é que a faz depois fazer esta mudança, não é? Viveu em Macau tantos anos, pois imagino que tenha regressado a Portugal, entretanto vai até à Dinamarca e há uma década, malas e bagagens, família incluída, a mudança para os Países Baixos. O que é que provoca esta mudança?
2: Eu, Macau, tive 18 anos intercalados, porque entretanto tive uns tempos em Portugal e depois voltámos, mas os meus pais ficaram e eu continuava a ir e voltar, por isso que eu contabilizo os 18 anos, porque ia todos os anos a Macau e continuava a sentir como a minha casa. Mas o que me fez vir para os Países Baixos foi literalmente uma proposta da empresa do meu marido, na altura, e talvez por ter este bichinho, né, que eu também tinha saído durante a faculdade, fui fazer Erasmus para a Dinamarca, onde vivi durante 6 meses, este bichinho de conhecer sítios diferentes e realidades diferentes, acho que ficou. Senti a grande mais-valia que tinha sido para mim o facto de ter crescido fora de Portugal, o ser bilíngue desde pequenina e depois a ir acrescentando línguas ao longo da minha vida, e a facilidade que isso era de conhecer as pessoas de outra forma e entrar um bocadinho na cultura das pessoas também de uma outra forma. E o abrir horizontes, e quando na altura houve a proposta, nem eu nem o meu marido hesitámos. Já tinha havido outras propostas, mas eram situações que um bocadinho, nos assustavam um bocadinho para ir com crianças pequenas, mas este, sendo na Europa um país completamente tranquilo, como é os Países Baixos, apesar dos meus filhos já não serem tão pequeninos como é suposto, já tinham 9 e 12 anos, resolvemos mesmo arriscar isso e proporcionar-lhes uma experiência diferente, e aqui estamos, há 10 anos.
0: André, depois da Roménia, como é que a Bulgária entra na sua vida?
1: Muito simples. Depois de conhecer bastantes pessoas e que ter uma experiência internacional cheia durante 9 meses, foi a altura de voltar para Portugal e tive que terminar o meu curso profissional de turismo. E assim que terminou, eu percebi que, mesmo assim, ainda não consigo ter a minha profissão, mas basicamente falei com uma amiga minha que estava aqui em Sófia, mas que tinha feito voluntariado comigo na Roménia. E ela disse: olha, eu conheço uma amiga minha que é de recursos humanos. Ela tem uma empresa de recursos humanos e ela está a pedir pessoal para fazer parte de uma empresa nova, numa empresa nova não, mas de uma empresa que recruta pessoal que não tem grande experiência. E então eu disse: bom, perfeito. Passaram os meses, fiz as entrevistas, fui aceito. E aqui estou.
0: Já lá vão alguns anos. Sara,
1: Já.
0: quando chega aos Países Baixos há 10 anos, há uma década, sentiu de alguma forma que estava a começar tudo de novo? Ou o facto de ter tido outras experiências, olhou para este início, para este recomeço de uma forma diferente?
2: Apesar de estar a começar de novo, né? Portanto, foi voltar a aprender uma língua, integrar-me numa cultura e tudo mais, foi diferente. Eu acho que o facto de ter a minha própria família foi completamente diferente. Eu senti que estava, sim, a começar de novo, mas era mais pelos meus filhos que eu estava a começar de novo. Não sei se me consigo fazer entender. Era viver a experiência deles, porque como adulta e com alguma experiência já a viver fora, pronto, foi literalmente assim: olha, vamos ver como é que isto é, e adaptar-nos a aqui. Foi ver mais um país pelos olhos deles do que quase pelos meus na altura. Apesar também tive os mesmos impactos em termos da ambientação ao clima, que aqui é completamente diferente, aos cheiros também, não é? Minha filha costumava dizer que olha, cheiro a Amsterdão, que era o cheiro que normalmente aqui intenso ao cannabis, não é? Porque é um cheiro que ficou associado desde mal saímos do aeroporto. Mas sim, é uma experiência diferente quando se vem já com a família e com a outra idade, sim.
0: Até porque há outros aspectos para os quais é preciso olhar que das outras vezes
2: Exatamente.
0: não foi, não é? E portanto,
2: Sim.
0: Lá está mais uma vez as nossas circunstâncias, não é?
2: É, da outra vez estava entregue aos meus pais, agora tinha os meus filhos entregues a mim e ajudá-los a viver este percurso. É completamente diferente.
0: André, numa das nossas conversas escolheu a palavra adaptação para descrever a sua experiência fora de Portugal. O que é que tem sido mais exigente neste processo no que a adaptação diz respeito?
1: Muita coisa desde altura em que nós falamos e tivemos a nossa conversa, muita coisa aconteceu na minha vida. E uma das coisas mais difíceis que me aconteceu no último momento foi ter partido a minha mão. Estive a trabalhar como jardineiro durante algum tempo porque caí um bocadinho na depressão e depois a única maneira de conseguir recuperar dessas coisas todas foi encontrar um trabalho como jardineiro e realmente ajudou. Só que passado que quase 8 meses de trabalhar nesse trabalho, tive um acidente de trabalho e basicamente parti a minha mão, aliás, reparti a minha mão, e então foi a partir daí que muita coisa aconteceu e foi a partir daí que tive de reconstruir tudo o que tinha e o que não tinha, e então foi um processo ainda maior de adaptação. Por isso há muita coisa a acontecer. Mas agora neste preciso momento está tudo bem e não aconteceu mais nada e está tudo perfeito a minha vida. Por isso já recuperei de muitas coisas. Mas sim, adaptação, resiliência e coisas boas a acontecer. E acreditar, esperança, tudo isso.
0: Depois de tantas mudanças, sentem que se tornaram pessoas mais disponíveis para recomeçar? E vocês estão em diferentes momentos das vossas vidas, não é? Até tendo em conta a diferença de idades. Ou há uma altura em que já só apetece criar raízes? Sara?
2: Eu continuo disposta a abarcar outros desafios, sem sombra de dúvida. Apesar de estar aqui, mas agora os meus filhos também já estão com a outra idade, já estão na faculdade, a mais novata na faculdade e o mais velho a trabalhar, e penso possivelmente que poderei, se assim surgir, ainda ir conhecer outras realidades antes de voltar para Portugal para a reforma, que é o
0: objetivo.
2: É o objetivo.
0: André?
1: Eu tenho os meus sonhos, por isso, como sou que estou a escrever constantemente e tentar encontrar soluções perante esse sonho, reconstruir a minha vida, de fazer coisas diferentes, sem dúvida. É parte do processo como pessoa que luta e constantemente pelos sonhos, por isso tem que ser, é parte. Faz parte.
0: Sara, há pouco falávamos da dificuldade, entre aspas, do início desta experiência aí, porque estava a viver esta experiência pelos olhos, por assim dizer, dos filhos, com base naquilo que é a adaptação deles. Como é que foi a adaptação da família a esta mudança?
2: A adaptação da família, minha do meu marido foi bastante fácil na altura. A minha filha mais nova, por ser mais nova e poder ir diretamente para uma escola holandesa, teve uma integração muito, muito, muito fácil e ao fim de 3 meses ela basicamente já falava quase tudo em holandês, foi impressionante. O meu filho, devido à idade e devido ao sistema escolar aqui na Holanda, teve que estar 2 anos no que eles chamam uma escola de língua holandesa. Digamos assim, uma escola internacional, mas onde eles estão literalmente só para aprender holandês e aprender matemática também na história, essas coisas, em holandês, mas de uma forma mais gradual. E para ele essa integração foi bastante mais difícil, porque tinha crianças vindas de muitas realidades diferentes. Estávamos na altura da Guerra da Síria, ainda muito iniciante, a Eritreia e tudo mais, portanto havia crianças que vinham muito traumatizadas e com já não, portanto, da mesma idade, mas que há imensos anos já não estavam na escola ou há algum tempo já não estava na escola devido às questões dos países, e para ele foi uma adaptação mais difícil nesse processo. Esses 2 primeiros anos para ele foram 2 anos assim mais desafiantes, digamos assim. Para a minha filha, por exemplo, foi completamente diferente também, mas também tem a ver com a idade, uhum, também e com as circunstâncias que aconteceram. Portanto, não teve a ver com o país em si, teve a ver mais com o facto de se conseguirem integrar na sociedade ou não. E ele teve mais dificuldade em integrar-se devido a estar num meio completamente diferente. Não era um meio mesmo do país, era assim uma grande mistura de realidades.
0: Numa experiência como esta, em que há uma família de 4 portugueses que se mudam para um país diferente do nosso, O que é importante preservar da cultura portuguesa dentro de casa?
2: Para nós, falar português é fundamental. Nós temos um grupo muito grande de portuguesas aqui na Holanda e as regras já são todas bastante mais novas, e uma das coisas que eu e as outras pessoas mais vezes dizemos é assim: não deixem de falar português com os vossos filhos, porque há muito aquela coisa de querer facilitar, mas eu acho que é tão importante nós mantermos a nossa língua também para quando eles vão ao país poderem falar com os avós, com os tios, e integrarem-se também na cultura, por muito pequeninos que eles tenham vindo para cá ou mesmo tenham nascido cá. Mas isso, a língua, acho que é fundamental. A comida também, continuamos a manter a alimentação, apesar de comermos coisas muito variadas, manter também a comida portuguesa. Mas eu acho que está intrínseco em nós, os nossos valores e as nossas questões culturais mantêm-se dentro de nós e acabam por passar. Acredito quando são casais tanto de culturas diferentes, portugueses com outras culturas, isso é bastante, nós notamos a diferença mesmo em amigos que temos aqui, mas eu penso que fica sempre dentro de nós a nossa maneira de ser, e é giro porque eles também notam, né? Os holandeses, no nosso caso, notam literalmente as nossas diferenças na maneira de ser. Eles acham, por exemplo, que nós ralhamos imenso uns com os outros e que somos muitas vezes zangados só porque nós somos muito mais expressivos e falamos mais alto.
0: André, no seu caso, a experiência tem sido um bocadinho diferente, apesar de termos percebido que logo naquela experiência não foi sozinho, por assim dizer, iam outros portugueses consigo para a Roménia. Aí na Bulgária também percebemos que existia pelo menos uma portuguesa, pelo menos uma pessoa conhecida naquela fase inicial da experiência. Mas o que é que o tem ajudado a criar uma rede de pessoas que o façam sentir-se acompanhado nestas experiências? Como é que tem sido no seu caso?
1: No nosso caso, o WhatsApp é uma coisa bastante preciosa como portugueses, em termos de criarmos conexões com uns com os outros, e porque nós temos o português em Sófia e todos nós convivemos regularmente e fazemos os nossos jantarinhos e as nossas reuniões aos almoços, os nossos cafés. É com base da nossa conexão uns com os outros nas conversas do WhatsApp, e não é só convidar e afins, e também a nossa interação. Houve uma altura em que as interações eram muito mais comuns e era mais fluido. Agora, hoje em dia, é só mais conversa e as nossas opiniões, cada um posta os seus memes e posta as postagens e fins. Mas é só mesmo a nossa conexão com os nossos portugueses e com os nossos conterrâneos, é mesmo precisamente com as redes sociais, porque de outra forma não seria tão fácil convidar outros portugueses, porque cada um vai para a sua casa e fica absorvido na sua rotina. E não digo que seja assim precisamente, mas ultimamente tem sido assim um bocadinho também, porque já não é tão fácil encontrar um português no meio da rua. Às vezes acontece, mas pronto, tem que ser a convivermos. Mas a experiência inicial com outros portugueses é bastante interessante e é bastante importante desde o início. E é aí que nós construímos as nossas relações e os nossos amigos, mesmo num sítio completamente diferente.
0: Percebemos da importância desta ligação ao país, à língua, àqueles que entendem melhor até os nossos códigos culturais e sociais. Mas como é que se escolhe, por exemplo, o que se quer integrar da cultura do país onde se vive? Sara?
2: Essa é uma pergunta curiosa. Como é que se escolhe? Eu acho que não se escolhe. Eu acho que é aquilo que nós nos conseguimos identificar e fazer, às vezes faz-nos mais sentido, na realidade, esta maneira de pensar ou esta maneira de ser. E eu acho que isto também vai-se alterando ao longo do tempo, à medida que nós também nos vamos integrando mais na cultura e percebendo melhor como é que as pessoas funcionam e o que é que está por trás de determinados comportamentos ou determinadas formas de viver, digamos assim. Eu lembro, por exemplo, que no início sentia muito que os holandeses pareciam que eram muito rudes às vezes, para nós até poder ser mal educado pela frontalidade que eles têm, mas depois também percebi, e para nós continua às vezes, muitas vezes, a zoar como se fosse alguma coisa assim menos polida, digamos assim, um bocadinho mais rude. Mas a verdade é que depois começamos a perceber, por exemplo, eles falam assim, mas no momento a seguir está tudo bem. E uma das coisas que começou a fazer imenso sentido foi: ok, temos que ser honestos nas nossas trocas de ideias e opiniões, mas isso não interfere com a nossa amizade ou da forma como trabalhamos ou como gostamos uns dos outros. E a verdade é que as coisas acabam por fluir de uma maneira muito, muito mais saudável, por assim dizer. Não há aqueles rancores, aquele diz que disse, não é? E é essa é uma das coisas que eu mais notei aqui, por exemplo. Depois a adaptação também àquilo que eles dizem, os nórdicos todos, né, que não há mau tempo, só há mau equipamento, e na realidade vivermos muito mais fora do que dentro. Nós em Portugal temos um país fantástico, um clima fantástico.
0: E passamos muito tempo dentro de casa, não é?
2: Eu que trabalho em educação, eu felizmente não, porque vivia numa realidade diferente, mas viajo grande parte das crianças sempre dentro de casa, e aqui, independentemente do tempo que está, estamos na rua, porque senão estaríamos o tempo todo enfiado dentro de casa, ou grande parte do inverno enfiado dentro de casa. O que importa é o equipamento. Há pequenas coisas que nós vamos nos fazendo sentido e vão fazendo parte de nós também. Uhum. Mas eu acho que não é uma escolha, eu acho que vai acontecendo.
0: Quando andamos por ela, já está integrado.
2: Já estamos assim, já ups, já é um bocadinho holandês da minha parte.
0: Também é assim no seu caso, André?
1: No caso, eu decidi que integrar-me porque estou com a minha namorada é bulgara, mas há muita gente que decide não fazê-lo da mesma forma, decide ser português ou ser a sua própria cultura, porque não sente que a adaptação seja a melhor coisa para essa pessoa, né? E há pessoas que decidiram basicamente não falar a língua. Eu decidi falar a língua porque percebo que vou, por exemplo, a uma loja qualquer e a pessoa que está ali é uma pessoa mais idosa, por exemplo, as lojinhas são mais pequeninas, a pessoa não fala inglês ou não fala outra língua senão o búlgaro. Então tive que aprender búlgaro e desde o início aprendi o búlgaro e tem que ser assim. Mas há pessoas que optam por não fazer assim. Eu optei e é uma questão de escolha.
0: Por falar em língua, Sara, aprendeu a falar neerlandês? Porque acho que temos todos muito esta ideia de que quando se vai para os Países Baixos, para a Holanda, não é? Como tantas vezes referiu, até porque quando chegou era Holanda que se chamava.
2: Ainda se dizia Holanda, agora é muito mais pelo Países
0: Baixos. Há muito esta ideia de que o inglês basta. Mas quando se tem uma experiência com filhos, como é o seu caso, quando esta experiência é uma experiência de uma década, é importante também aprender a falar a língua? Aprendeu a falar a língua? Trata-a por tu ou não?
2: Por tu? Vou tratando por tu. Dou imensos erros ainda. Sim, falo a língua, porque achei que era importante, não só para a integração aqui, mas para entender, por exemplo, os amigos dos meus filhos, apesar das crianças desde pequeninas que
0: falam inglês,
2: não é? Para todas de inglês, não é? O meu marido, por exemplo, não sabe o básico do bom dia, boa tarde, pedir qualquer coisa no restaurante ou coisa do género, e vive perfeitamente sem falar holandês. Mas para quem tem que lidar, por exemplo, com os amigos dos filhos, com as famílias das escolas, as reuniões nas escolas, por exemplo, a não ser que se tenha filhos em escolas internacionais, não é? As reuniões das escolas, perceber o que é que se está a falar, não é? Porque no início tinham que andar a traduzir tudo para mim, eu pensei, isto não faz sentido nenhum, faz muito mais sentido que eu aprender a língua e conseguir me integrar. E a forma também como entendemos as pessoas, ou percebemos
0: também
2: a língua delas, também apercebemos muito da cultura delas, as expressões que usam e tudo mais. É engraçado.
0: Há muitas coisas que passam a fazer sentido quando sabemos a língua, não é?
2: Faz muito mais sentido.
0: O que é que não sabemos ou o que é que não nos contam sobre os países onde vocês vivem? Porque às vezes há aquelas ideias feitas sobre os países, ou há slogans, há mitos, por assim dizer. Mas o que é que nós em Portugal não sabemos sobre a vida na Bulgária, ou sobre a Bulgária, André?
1: Muita coisa.
0: Acredito que
1: só
0: sim.
1: Só espero que... Há muita coisa e eu só espero que um dia que os portugueses mudem completamente a opinião de que é uma pessoa búlgara. Porque os búlgaros que estão a viver em Portugal não são os mesmos búlgaros que vivem aqui. Eles podem trazer um bocadinho deles, das suas culturas, para Portugal, mas eles absorvem imediatamente o que é Portugal, porque eles têm que adaptar-se ao futuro deles. Mas também isso depende. O que muitos portugueses não acreditam, sabem e que pensam que sabem, é que há muitos ciganos e afins. Não, não, isso não é bem assim. Não há, é como confundir a Roménia com os Roma e afins. E isso também, há bastante estereótipos aí que eles bebem bastante álcool. Vamos por aí. Vamos pelas coisas mais positivas. Os búlgaros são um dos povos mais resilientes que nós acreditamos, que sabe. E que tem uma vida bastante dura desde o início, porque a Bulgária nem sempre os salários são os mais altos, né? Mas também há muitas outras coisas Nós, aqui na Bulgária, nós aprendemos muita coisa boa, não é só porque é propaganda e afins, não é bem assim. Temos que viver a vida de um búlgar para saber o que é viver com um búlgar. E então, como estou com alguém que é búlgar, eu aprendi bastante a cultura búlgara e percebi que os estereótipos dos portugueses contra os búlgares não são nada razoáveis, até pintam os búlgares de uma maneira bastante, não digo racista, mas um bocadinho pintam de maneira muito, muito insensata, porque os búlgares são um povo bastante resiliente e que acreditam que um dia eles vão conseguir superar todas as dificuldades. E não é só por causa, mas há máfia, há corrupção também em Portugal. Também há muitas coisas horríveis a acontecer. E, mas a Roménia também existe corrupção e afins. A Roménia também acontece muita coisa. E na Bulgária acontece muita coisa. Mas há lugares bem piores, por isso temos que, não podemos ir por aí, né?
0: Como se
1: temos
0: dizer,
1: que pensar por aí.
0: Pessoas boas e pessoas más, coisas boas e coisas más existem em todo lado, não é? Sara, o que é que nós sabemos sobre os Países Baixos?
2: Ui, isso é difícil. O tempo é bem melhor do que as pessoas pintam. Regra geral, há sempre sol. Pode chover, mas regra geral vemos o sol quase todos os dias. As pessoas têm a ideia que aqui chove, chove, chove muito. Chove, na realidade, mas se calhar não é pior que o Porto, por exemplo, acho eu. Aliás, o meu irmão e a minha cunhada são do Porto e dizem que sentem basicamente que em casa aqui em relação ao tempo, onde faz um bocadinho mais de frio. Não neva quase nada. As pessoas acham que aqui neva imenso e não neva. Temos uma semana de neve por ano. No Covid foi a altura em que nevou mais por aqui. Mais coisas sobre... Os holandeses vivem para as férias, basicamente, e para tirar prazer da vida. Eles costumam dizer que o trabalho é aquela coisa que existe à volta das férias. E é uma forma muito bonita de se viver a vida na realidade. Eles têm as férias programadas, nós sabemos os calendários escolares com anos de antecedência, e eles têm as férias todas programadas de todos os anos, portanto, há aqui férias a cada 6 semanas escolares, e eles têm as férias sempre todas programadas, que é para fazer coisas e gozar a vida, e depois, quando é trabalho, e quando é desfruto, ou seja, é lazer. E essa parte eu acho fantástica. Pronto, há aquela história também de que eles são muito subinas. Pronto, digamos que sim, que são cuidadosos com o dinheiro, mas eu acho que esta é a parte boa deles mesmo, é este saber gozar a vida, digamos assim, e não viver para trabalhar, trabalhar para
0: Trabalhar para
2: viver.
0: viver. É uma bela imagem. Por falar em trabalhar, que projetos têm em mãos? O que é que têm feito? Ou o que é que estão a fazer nesta altura? Há pouco, André, percebemos que a vida profissional já fez vários caminhos. O que é que está a fazer nesta altura? Até porque eu logo no início da conversa falei do teatro.
1: Então, no dia 5 de julho, eu apresentei a minha peça de teatro. Foi só uma apresentação apenas. Apresentei só o projeto. Estou a tentar encontrar uma forma de fazer o projeto para que seja vá para produção. Estou na luta para que isso aconteça. Mas é possível que muito, muito em breve possa acontecer alguma coisa. Vamos ver como é que vai acontecer. Estou em reuniões com a produção da companhia de teatro, desde o início do mês de julho até o dia 12, ou qualquer coisa assim. Houve então uma espécie de semana onde o teatro, a companhia de teatro, pudesse promover o programa, a próxima temporada. E então eu promovi o meu projeto e agora estou à espera que aconteça. E se não acontecer, vou continuar a lutar, claro, mas vamos ver o que é que vai acontecer. O meu projeto também já está em mãos do português, o diretor de teatro da companhia de União de Teatros de Europeu. E basicamente esse diretor tem em mãos a minha peça de teatro, por isso vamos ver o que vai dar. E pronto, é o que está a acontecer, mas também há muitos outros projetos que tenho estado a desenvolver, e vamos ver o que vai dar.

0: basicamente professoras, profissionais ligadas à primeira infância, por assim dizer, um bocadinho também à parentalidade. Temos uma página no Instagram, temos também onde fazemos um bocadinho esta passagem sobre a nossa visão da educação. E basicamente é o que fazemos. Apesar de estar aqui, trabalho maioritariamente para Portugal a dar formação à distância.
1: Quem quiser conhecer esse projeto e para que não fiquem com a ideia de que há ali um erro, porque não há, não é?
0: Não,
1: Educação, vamos lá explicar.
0: educação, é educa.são, ou seja, educação, educar para a saúde, ou seja, educar saudavelmente para termos uma infância como desejamos e não uma criança que tem que recuperar da infância, o que acontece muitas vezes.
1: É ir procurar por este projeto para quem quiser saber um bocadinho mais. Quando olham para o futuro, e aqui e ali fomos falando até desta ideia de casa e construir casa, estão em diferentes momentos da vossa vida. A Sara há pouco até falava já na reforma em Portugal, mas no futuro, a curto, médio prazo, a ideia é continuar por aí? Sara?
0: Nós, por enquanto, é para continuar por aqui. Neste momento, o governo holandês está com um projeto de lei que estamos para 2028, que estamos a ver o que é que acontece, que vai implicar um grande aumento de taxas e impostos, que nós vamos ver a partir daí o que é que decidimos, mas a nossa ideia era ficar por aqui. Mas se não for por aqui, outro sítio esperará por nós.
1: André, e o seu futuro passa aí pela Bulgária?
2: Basicamente, eu e a minha namorada estamos a pensar nas coisas, ainda não está nada delineado, mas é possível que haja um consenso em que nós já estamos um bocadinho cansados de estar aqui, mas não está nada delineado porque o futuro é bastante incerto e as coisas que estão cada vez mais caras, não só aqui em Sófia, porque a inflação infelizmente subiu, né? Mas também em Portugal, também as casas que estão cada vez mais caras, e eu estive a ver no outro dia os sites para ver como é que era, como é que estava a renda, e não me deu muita perspectiva de vida. Por isso, por enquanto, continuo por aqui até que haja uma forma de bastante mais económica ou financeira, e que possa ajudar no futuro, não só a mim, porque tenho que pensar no nosso agregado familiar.
1: A próxima mudança já será diferente.
2: Pois, infelizmente, o processo de facilitação, não de facilitação, mas de ajuda de imigrantes voltarem para Portugal, infelizmente cessou, né? Ou voltar, ou regressar, infelizmente terminou, né? E então isso já, o processo ficou um bocadinho mais dificultado, e agora não sei como é que posso fazer, mas é uma coisa que tem que ver, e tem que lutar, adaptar a nossa realidade aos tempos de hoje, e vamos ver como vai dar, e pronto, é assim.
1: Mas se tivessem que sair amanhã, a Sara dos Países Baixos, o André da Bulgária, o que é que teriam mais pena? O que é que seria mais difícil deixar para trás? De que é que teriam mais saudades desse país que tem sido a vossa casa nos últimos anos? Sara?
0: As pessoas, claro, que já fazem parte da nossa vida aqui, sem sombra de dúvida, mas este equilíbrio de vida familiar e profissional, acho que não conseguiria trocar por outro país que tivesse um ritmo um bocadinho já diferente deste que aqui que estamos habituados. Acho que isso era o que eu sentiria mais fácil, era se tivesse que voltar para um ritmo, como por exemplo nós temos em Portugal, de horários de trabalho muito exaustivos e imenso tráfego, essas coisas todas. Eu acho que era o que eu sentia mais falta. Esta calma de vida que aqui temos, que é um privilégio.
1: André?
2: Para mim seria basicamente os amigos e a família que fica por aqui, né? E então a única questão é que se voltássemos para Portugal, tínhamos que voltar regularmente a Sófia, e infelizmente as coisas estão muito mais caras e os voos são. Não há voos diretos, infelizmente. Então teríamos a nossa vida bastante dificultada, porque se sentimos-nos saudades. Eu também sinto saudades dos meus pais, da minha família, toda a minha família, que somos uma família enorme, né? Mas se voltássemos a Portugal, teríamos as saudades das pessoas que temos aqui. E como eu estou a dizer, basicamente o processo de voltar deixaria muitas coisas para trás, uhum. muitas pessoas para trás.

0: levava, deixava muita logística para trás. E então é um processo, mas que, como eu disse, é um processo de adaptação e que temos que nos aguentar perante as saudades e perante todos os processos
1: De mudança e de
0: de não.
1: movimento.
0: Exato. E nós, como seres humanos, temos que nos adaptar a muitas coisas e temos que aguentar muitas coisas, mas é um processo normal de ser humano
1: Bom, a nossa
0: isso acontecer.
1: conversa está mesmo a chegar ao fim, o tempo corre, mas antes de terminar, tenho três perguntas para respostas rápidas. Se fosse visitar-vos, se fosse a Harlem e a Sofia, onde é que me levavam? Um lugar que seja obrigatório conhecer. Não precisa de ser o mais turístico, pode ser o vosso preferido. Sara, em Harlem.
2: Em Harlem, para mim, o meu preferido seria, sem sombra de dúvida, as florestas aqui à volta, mas o imperdível eu acho que é a praia, aqui ao pé, porque vermos o chegarmos à praia estar lá em cima e nós estarmos cá em baixo é uma sensação muito, muito estranha,
1: Uau!
2: que as pessoas não têm presente que aqui acontece, na
1: Que bela
2: realidade.
1: imagem. André.
0: A Sofia é uma capital, por isso tem um muito património cultural, por isso teria que ser a cidade, tinha que ser um dia inteiro, mas o centro da Sofia é bonito, por isso, e as igrejas ortodoxas depois frescos, por isso era. Recomendo altamente a quem seja mais religioso, não interessa se seja ortodoxo ou católico, os frescos, sinceramente, são de cortar a respiração quando se vê. E o património cultural antigo construído é bastante inspirador para muitas coisas.
1: Bom, tendo em conta a resposta do André, já percebemos a dificuldade de escolher só um lugar. Sara, depois da ida à praia, o que é que íamos comer? Um sabor tipicamente holandês que seja obrigatório provar, ou seja, uma experiência. Pode ser bom ou pode ser mau, mas que seja obrigatório provar.
2: Então vou à experiência mal. Para mim, pelo menos, isto é muito
1: Vamos
2: pessoal.
1: a
2: O
1: isso.
2: arenque fresco, pão com arenque fresco e cebola crua.
1: Já percebi que deve ser uma experiência para corajosos. André.
0: Banitsa, como é que eu ia dizer? A banitsa é tipo. É bastante difícil de explicar, mas é só pesquisar, por favor. Pesquisem no Google. Banitsa e Boza são as duas coisas que nós temos que experimentar pela primeira vez na vida e que eu, Boza, é assim como está, mas a Banitsa faz parte do pequeno almoço de todos os búlgares cotidianos, por isso é bastante importante experimentar em Boza logo de manhã.
1: Fica aqui a dica. E agora quero uma palavra. Uma em neerlandês e a outra em búlgaro. Pode ser a palavra que mais gostam, a que menos gostam, a que têm mais dificuldade em dizer, a que tiveram mais dificuldade em aprender, a que continuam a dizer e sabem que não dizem de forma correta. Vocês escolhem a palavra. No fim só têm que me dizer o que é que ela significa. Sara.
2: A palavra mais holandesa, que é gezellig, ou seja, não há uma tradução direta, mas é o estar juntos de uma forma confortável e agradável, partilhar um momento juntos que seja agradável.
1: Foi aquilo
2: Então,
1: que
2: não
1: estivemos
2: há
1: a fazer
2: tradução.
1: agora. Foi aquilo que estivemos a
2: Precisamente.
1: fazer
2: Era isso
1: agora.
2: que eu ia dizer, precisamente o que estivemos aqui a fazer agora.
1: Tão bom. André.
0: Belgo Adria, que significa obrigado.
1: E é com estas palavras que chegamos ao fim deste episódio. Há quem saia de Portugal já com uma ideia do que procura, há quem parta ainda em criança, acompanhando a família, e vá descobrindo o mundo à medida que cresce. A Sara levou uma parte da sua vida de Lisboa para Macau, passou depois pela Dinamarca e desde há 10 anos que constrói uma vida em família nos Países Baixos. O André passou pela Roménia e encontrou na Bulgária um lugar onde, pelo menos por enquanto, vai continuar a sua história, que passa também pelo teatro. São dois percursos diferentes, mas uma experiência em comum, a de aprender a viver longe, a adaptar-se e a descobrir que a ideia de casa pode crescer connosco. Muito obrigada aos dois, Sara e André.
2: Obrigada, André, pela
0: Sim,
2: companhia.
0: obrigado, Blanco Andrea.
1: Eu volto na próxima semana com mais histórias com gente dentro. Até lá, boas conversas.

Estamos a menos de um minuto das 10 da manhã para este sábado. O Instituto Português de Mar e da Atmosfera prevê períodos de céu muito nublado, em especial por nuvens altas, pequena subida da temperatura máxima no litoral oeste. Quanto a temperaturas máximas, prevêem-se 24 graus de máxima para Aveiro, 25 para Ponta Delgada, para o Porto e Viana do Castelo 27 graus, hoje são esperados 30 graus em Bragança, Vila Real, Viseu e Funchal, Leiria 31 graus, para Coimbra e Braga previsto 32, 33 para Faro e Porto Alegre, para Setúbal e Castelo Branco 34 graus, Lisboa poderá chegar aos 35, Beja e Santarém aos 36, Évora 37 graus.

0: 8 pessoas ficaram desalojadas esta madrugada na sequência de um incêndio num prédio na Zona Velha. Houve também outras 2 pessoas que precisaram de ser transportadas para o hospital. A Universidade da Madeira está a recrutar investigadores no estrangeiro porque não tem investigadores suficientes para 12 novos projetos que já estão aprovados. A Polícia Judiciária está a investigar o aparecimento de uma lancha rápida ligada ao narcotráfico ao largo da Madeira.
1: O Diário Regional com assistência técnica de Fábio Bittencourt, a edição é de Sérgio Freitas Teixeira.
0: Oito pessoas de 2 famílias ficaram desalojadas esta madrugada na sequência de um incêndio num prédio com 3 andares na rua de Santa Maria, na Zona Velha do Funchal. Combateram as chamas 42 elementos dos bombeiros chapadores do Funchal, dos bombeiros voluntários madeirenses e dos bombeiros chapadores de Santa Cruz, com 16 viaturas. Houve também 2 pessoas que precisaram de ser transportadas para o hospital. Adianta à Antena 1 o adjunto de comando do Serviço Regional de Proteção Civil, Walter Ferreira.
2: As operações desenvolvidas no terreno foi possível confinar o incêndio apenas a esse edifício e a arrestar uma vítima, um deles bombeiro, uma vítima ligeira, que por precaução foi transportada à unidade de saúde, e também uma senhora, exatamente pela mesma situação, que foi também sujeita a transporte para o Hospital Nélio Mendonça. Nessa intervenção também contamos com o Serviço Municipal de Proteção Civil do Funchal, juntamente com, em articulação com o Instituto de Segurança Social, que providenciaram o alojamento para 8 pessoas. Segundo a informação que temos, depois os próprios irão, o Serviço Municipal de Proteção Civil irá proceder à avaliação das condições de habitabilidade para perceber quando é que essas pessoas poderão regressar.
0: O incêndio começou por volta das 11h30 da noite de ontem e perto das 3 da madrugada estava dominado. A Polícia Judiciária está agora a apurar as possíveis causas deste incêndio. Mas neste momento está ativo outro incêndio, mas florestal, no sítio do Carvalhal, nos Canhas, na Ponta do Sol, que também deflagrou durante a noite e por volta da mesma hora, pelas 11h30 da noite.
2: Durante a noite, os elementos no terreno conseguiram dominar e extinguir aquilo que é 80% basicamente do perímetro do incêndio, estando nessa altura, já com o apoio do meio aéreo, a fazer o combate aos outros 20% que ainda continua ativo, mas que, pela informação que temos, está a evoluir favoravelmente com aquilo que é o combate que está a ser realizado. Neste teatro de operações, atualmente, agora temos 14 veículos, 1 meio aéreo e 44 operacionais.
0: Uma madrugada que ficou ainda marcada por outros 2 incêndios.
2: Em curto espaço de tempo, quase em simultâneo, houve realmente incêndios ou ocorrências seguidas e que obrigou, como disse, a uma boa gestão naquilo que eram os recursos disponíveis para fazer face a essas situações. E estamos a falar naturalmente daquilo que foi um incêndio em área, um incêndio em mato na área de São Martinho e depois um outro incêndio na zona da Taboa, em horas muito parecidas.
0: Walter Ferreira, o adjunto de comando do Serviço Regional de Proteção Civil, e o ponto da situação feito à Antena 1 de uma noite atípica no que toca a incêndios em simultâneo na Madeira. E o maior foi mesmo o incêndio no prédio na rua de Santa Maria, na Zona Velha, que levou mesmo a que 2 famílias com 8 pessoas tivessem ficado desalojadas, e é onde se encontra neste momento o jornalista Marco António Sousa. Marco, ainda há meios no local?
3: Sim, Sérgio, ainda há meios no local, há também ainda algum fumo, cheiro é queimado com este incêndio que o comando dos chapadores do Funchal, o prédio deixou o prédio completamente inabitável, é pelo menos essa a primeira avaliação. Mas antes disso, encontrei aqui uma irmã de 2 desalojadas que vive também num edifício aqui mais próximo aqui na rua de Santa Maria, Rosário Mendonça, que contou então tudo o que assistiu e também os relatos das 2 irmãs.
4: Fui alertada pela minha irmã mais nova, que estava em casa, e começou-lhe a chegar muito fumo, já muito negro, ao andar dela. Ela pegou na chave e telemóvel e veio logo para a rua, que estava com dificuldade em respirar, que ela é asmática. Então veio e disse-me que vinha do terceiro andar, o fumo vinha de cima. Só que, entretanto, viemos aqui para a rua ver o andar da situação e aquilo foi se propagando de uma tal forma que ardeu o terceiro andar todo, passou para o segundo andar e passou para o quarto andar. E depois as garrafas de gás de cada andar explodiram. Aqui embaixo, no primeiro andar, também o fogo chegou lá, rebentou também as janelas, esvoaçou, está cheio dos vidros e os canteirinhos que eles tinham na janela, que lhe voou tudo para o tempo. E depois, pela noite dentro, aquelas chamas não acalmavam.
5: Moradora que, pela proximidade ao incêndio, temeu também pela sua casa.
4: Era que não se sabe ao certo onde é que começou. Não vemos. Vemos aquelas labaredas, aquilo tudo, portanto, não sei, sinceramente.
5: Não... Vive aqui, não é? Vive aqui.
4: Sim, vive aqui. E estava com muito, que começou a ver muitas falhas para aqui, mas os bombeiros foram impecáveis, encheram os telhados de água e apagaram. De vez em quando estavam a refrescar, foi bom.
5: Declarações então de Rosário Mendonça, ela que é uma habitante nesta rua de Santa Maria e que vive numa casa bem próxima ao edifício de três andares que acabou por ser consumido pelas chamas durante esta noite e que não há ainda noção ou ideia de qual pode ter sido a causa deste incêndio. O que se sabe é que, de acordo com o relato desta moradora, no terceiro andar do prédio há muita madeira e muito lixo acumulado, que pode também poder ter sido uma das causas deste incêndio que aconteceu aqui na rua de Santa Maria.
0: O jornalista Marco António Sousa, em direto do local onde esta madrugada aconteceu um incêndio com alguma dimensão num prédio que levou mesmo a que 8 pessoas tivessem ficado desalojadas. Neste momento ainda se mantém meios dos bombeiros chapadores do Funchal no local, mas apenas em trabalhos de rescaldo. A Polícia Judiciária está a investigar o aparecimento de uma lancha rápida ligada ao narcotráfico ao largo da Madeira. Segundo a Antena 1 apurou, a embarcação com 4 motores estava à deriva, sem qualquer tripulante, nenhuma indicação sobre a origem. A lancha está à guarda da Autoridade Marítima. A entidade que fez a apreensão encontra-se acostada no Centro de Salvamento Costeiro do Sanas, situado debaixo da pista do aeroporto. Recorde-se que já no ano passado foi encontrada outra lancha com estas características entre a Madeira e os Açores, a norte da ilha. O Presidente do Governo vai reunir-se com o Primeiro-Ministro na próxima terça-feira. Um dos assuntos é o novo regime da Zona Franca. Segundo Miguel Albuquerque, falta apenas a aprovação da lei para notificar a União Europeia. O líder do Executivo adianta alguns dos assuntos a ter em conta no próximo Orçamento do Estado.
6: Nós, neste momento, devido ao nosso grande desenvolvimento, não temos direito a fundo de coesão, mas temos os problemas estruturais que continuam latentes e patentes, mobilidade, acessibilidade, distanciamento, falta de mercado, e isso tem que ser suprido através de uma verba que ficará consubstanciada no orçamento.
7: Qual seria esse valor? Já está
6: o ano passado foi à volta de 79 milhões de euros, 78, e depois temos outra verba para suprir também algumas sobrecustos na área, sobretudo da saúde. Como vocês sabem, nós temos um sistema de saúde que tem todas as valências, portanto tem um custo mais elevado do que o nacional, que é mais abrangente e pode estabelecer todas as especialidades com escala. Nós aqui não temos isso e por isso o ano passado também foi interposto no Orçamento de Estado esse dinheiro.
0: Já sobre a subida constante dos preços dos combustíveis na Madeira, o Presidente do Governo diz que o Executivo mantém a baixa do ISP de forma sustentável e tem reforçado um pacote de apoios para empresas e serviços públicos.
6: Nós temos feito o diferencial, todas as semanas fazemos o diferencial, por isso é que o gasóleo e a gasolina e o gasóleo clorito continuam a ser mais barato na Madeira do que no continente, porque isso é um esforço que é feito pela região.
7: Mas é possível baixar mais o ISP?
6: É possível não. Nós temos que fazer uma baixa proporcional àquilo que tem sido estabelecido. Que há circunstância na Madeira se pagar os combustíveis mais baratos no continente. Isso continua a acontecer, mas isso acontece devido a um esforço colossal do ponto de vista do esforço do Governo Regional através dessa redução das receitas do imposto. E é preciso levar em linha de conta que nós não podemos reduzir os impostos de um momento para o outro e sem qualquer a contrapartida, porque temos que aplicar depois o dinheiro na educação, na saúde, nos apoios sociais, nos investimentos que estão em curso.
0: Declarações durante a entrega de 24 fogos em Machico. A Universidade da Madeira está a recrutar investigadores no estrangeiro porque não tem investigadores suficientes para 12 novos projetos que já estão aprovados. No total, a Universidade tem atualmente cerca de uma centena de investigadores e, somando os alunos que fazem investigação, são cerca de 200. Os novos projetos requerem mais cerca de meia centena, revela o vice-reitor José Câmara.
8: Recentemente tivemos aprovados cerca de 12 projetos de investigação na Universidade da Madeira, através do IDE, do Instituto de Desenvolvimento Regional, num valor de cerca de 16 milhões de euros, e nesses projetos estão previstos a contratação de várias dezenas de investigadores. Portanto, lá está, isso significa que os que temos não são suficientes.
9: De onde é que eles virão, uma vez que não teremos os suficientes?
8: Internacionais, de todo o mundo. Temos investigadores a concorrer da Itália, do Japão, da China, do Irão, de vários países, alguns deles do Brasil, alguns deles inclusive já estão contratados para alguns dos projetos.
9: No total, quantos é que são necessários para esses projetos que referi?
8: São cerca de 4 dezenas.
0: A Universidade da Madeira tem ainda muitos investigadores em situação precária. Apenas 18 integram atualmente a carreira de investigador, que é equiparada à de professor universitário. O vice-reitor lamenta a falta de meios financeiros para colocar mais investigadores no quadro.
8: Já na carreira de investigação propriamente dita, nós temos 18 investigadores, mas ainda temos outros investigadores que lá está, ainda estão no regulamento anterior, na modalidade anterior.
9: E porquê?
8: Porque têm contratos a cumprir, ou seja, porque fizeram um contrato há 2 anos, por exemplo, e o contrato é por um período de 3 anos.
9: O ideal é que integrem todos essa carreira à capacidade para isso.
8: Exatamente, aí é que está o problema. O ideal era que as instituições universitárias tivessem o suporte, o apoio financeiro para poderem absorver todos aqueles que querem seguir a carreira de investigação.
9: Não está neste momento?
8: É complicado, é extremamente complicado. É evidente que alguns serão integrados com certeza, todos eles, de momento, não é fácil.
9: Por falta de orçamento?
8: Precisamente.
0: Declarações na Praça do Município, onde ontem à tarde e à noite a população pôde contactar com os investigadores. A jornalista Lili Mata registou a reação de alguns alunos que visitaram o espaço.
10: Gostei da parte dos insetos, também gostei da parte que a gente tinha de controlar um avião.
9: E alguma vez pensaste ser investigador?
10: Não. Eu acho interessante, só que não sou muito fã disso.
11: Eu gostei imenso, principalmente de comer os gelados e de jogar ali ao simulador de pilotar um avião.
9: Gostavas um dia de ser investigador? Há aqui muitos investigadores.
11: Não propriamente, mas eu acho que é um trabalho muito interessante.
12: Eu gostei da pilotagem e gostei do gelado também. Acho que foi interessante.
9: Sabes que estão aqui muitos investigadores. Tu gostavas de seguir a investigação, de um dia ser investigadora numa área qualquer?
12: Sim, é uma área que me interessa, claro, e é uma opção para o futuro.
9: Por exemplo, em que área?
12: Eu gosto de ciências, eu gosto de fisicoquímica, alguma coisa a ver com investigação. Por exemplo, descobrir curas para doenças ou alguma coisa assim, sim, desse género.
0: A mostra patente na Praça do Município está integrada na Noite Europeia dos Investigadores. Hugo Olival é, a partir de ontem, o responsável pelo Núcleo Regional da Ordem dos Biólogos. O objetivo da nova direção começa por captar mais elementos para a Ordem, mas Hugo Olival também quer dar mais visibilidade a estes profissionais.
13: Estão cadastrados 50 e poucos membros na Ordem dos Biólogos, nos cadernos eleitorais, mas existem muito mais, que são licenciados em Biologia, que podem se juntar à Ordem, e esse é o nosso objetivo, é captar esse conhecimento científico, captar esses órgãos, esses elementos, que têm informação desde a Bioquímica, a Biologia, a Biotecnologia, que trabalham em diferentes áreas da saúde, ao ambiente, à biodiversidade, na educação, captar todos esses profissionais para que se juntem a nós, como membros da Ordem, que façam a inscrição, para que a Ordem possa se tornar e a nossa delegação regional possa se tornar ainda mais forte, porque é com quanto mais membros da Ordem tiver, mais força nós temos, e assim mais depressa alcançamos os nossos objetivos, que é tornar a nossa profissão mais reconhecida na sociedade civil, porque estamos em várias áreas da sociedade, e a maior parte das pessoas não sabem, não têm o conhecimento que nós existimos.
0: A nova direção da Ordem dos Biólogos vai avançar com várias iniciativas.
13: Desenvolver atividades junto aos biólogos, proporcionar mais formação junto aos profissionais da biologia
14: e criar uma rede de contactos e de partilha, uma fluidez na comunicação entre a ordem e os elementos, de maneira que sejamos uma ordem mais unida.
15: Já tem alguma iniciativa prevista?
14: Nós estamos a planear, até ao final do ano, um encontro informal que possa recolher membros da ordem e não membros, que se queiram também juntar a nós, para nos conhecermos, para dialogarmos, para estarmos em convívio de uma maneira informal, de uma maneira descontraída.
0: As eleições para a Ordem dos Biólogos aconteceram ontem à tarde e contaram com uma lista única. Um olhar agora às capas dos jornais de hoje com o jornalista João Carramanho.
16: Aumentou a recolha de lixo em 5 concelhos em 4 anos. Os dados da água e resíduos da Madeira estão na manchete do DN de hoje. A Rua da Palco conta ao DN que há quem encontre nas ruas a montra para chegar mais longe. Lancha voadora apanhada na Madeira com ligação por satélite e TVDE voltam a abrir a porta. Fecham os destaques do DN desta manhã. No JM, a capa faz com os madeirenses que não vão pagar taxa turística no Porto Muniz. Os combustíveis voltam a subir. Um processo de difamação entre professores vale 35 mil euros e a Madeira pode receber lobos marinhos da Mauritânia, fecham as chamadas do JM de hoje.
0: A Madeira e o Porto Santo estão sob aviso amarelo para o tempo quente até às 6 da tarde de hoje. As temperaturas máximas são 29 graus para o Funchal e 28 para o Porto Santo.

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3: 10 horas 17 minutos, manhã da RTP Antena 1, de sábado 27 de setembro. Eu sou Luís Reis, tenha bom fim de semana. Na rubrica de hoje de prevenção rodoviária, Patrícia Casaca e Anélio Olim conversam sobre os utentes mais vulneráveis das estradas.

0: Olá, sejam bem-vindos a mais um espaço dedicado à segurança rodoviária, um espaço a que dedicamos reflexão e onde o compromisso com a vida humana dita sempre a nossa linha editorial. Em estúdio temos Nélio Oli, o delegado da Prevenção Rodoviária Portuguesa para a região. Hoje chamamos a atenção para quem enfrenta o trânsito diário numa posição de absoluta desigualdade e que por isso mesmo exigem todos nós um nível de proteção e empatia redobrados, os utentes mais vulneráveis. Quem são estes utilizadores, Nélio?
1: Quando falamos em utentes vulneráveis, falamos naturalmente em peões, ciclistas, crianças, cidadãos com mobilidade reduzida ou a população idosa. Estamos a falar de pessoas que não dispõem de qualquer habitáculo de aço, de cintos de segurança ou de tecnologia de ponta para absorver a tremenda energia cinética de um impacto com um automóvel. Nas nossas estradas, e particularmente nas vias urbanas mais antigas e estreitas que caracterizam muitas das nossas freguesias, a convivência entre uma máquina motorizada que pesa mais de uma tonelada e o frágil corpo humano tem de ser obrigatoriamente pautada pelo mais elementar sentido de responsabilidade por parte de quem conduz.
0: E como é que se pode proteger então estas pessoas?
1: Primeiramente, o legislador português reconheceu expressamente esta enorme assimetria de forças e de riscos. O nosso Código de Estrada não se limita a regular o tráfego de viaturas, ele consagra também, como pilar fundamental, o princípio da proteção aos utilizadores vulneráveis. No seu artigo 11º, impõe aos condutores o dever imperativo de se absterem de atos que ponham em perigo estes utentes, exigindo uma condução particularmente cuidadosa e preventiva nas suas imediações. Esta obrigação jurídica e moral ganha ainda mais peso quando nos aproximamos dos locais de atravessamento. No artigo 103, é taxativo ao determinar que a aproximação a uma passagem assinalada como travessia de peões deve ser feita em velocidade moderada, permitindo imobilizar o veículo em segurança caso algum peão inicie a sua marcha. Ignorar esta regra básica, não cedendo passagem a quem já pisou as marcas brancas, não é apenas uma infração grave, sancionada com pesadas coimas e com a inibição de condução, mas é também uma falha inaceitável que, em caso de atropelamento, pode consubstanciar o crime de ofensa à integridade física por negligência, com consequências penais gravíssimas.
0: Mas, em alguns casos, Nélio, a visibilidade pode não ser a melhor ou também a sinalização pode não estar adequada à situação?
1: Ora bem, nós padecemos um pouco da nossa geografia física e humana nas localidades e isso obriga a uma leitura atenta e constante de todo o meio envolvente. Pensemos, por exemplo, nas nossas crianças a caminho da escola, que não possuem ainda a altura necessária para serem facilmente visíveis por cima dos veículos incorretamente estacionados nas berbas, nem a maturidade cognitiva suficiente para avaliar corretamente a velocidade e a distância de aproximação de um automóvel. Pensemos também na nossa população idosa, muitas vezes a caminho da missa, do centro de dia, do ensaio do grupo folclórico, cujos reflexos ou a capacidade de locomoção são naturalmente mais lentos e mais limitados. Obrigar um idoso a apressar o passo a meio de uma passadeira, através de uma aceleração intimidatória ou de uma buzinadela impaciente, é um ato de profunda agressão cívica. O verdadeiro domínio do veículo demonstra-se não pela rapidez, mas precisamente através da paciência, da capacidade de antecipação e do dever de compensar a vulnerabilidade do outro com a nossa própria prudência.
0: E mais uma vez aqui, a cortesia e o civismo ao volante são palavras de ordem, são chave.
1: São palavras-chave e é fundamental interiorizarmos que a via pública é o espaço democrático por excelência, onde o direito à mobilidade e à segurança pertence a todos nós por igual, independentemente de um meio de deslocação escolhido. Daí que valores como a cortesia e o civismo são sempre valores de enaltecer e de sublinhar nestas situações. A verdade incontornável é que todos nós, mesmo os automobilistas mais inveterados, também, em algum momento do nosso dia, somos peões. O mesmo condutor que exige fluidez de trânsito na ida para o trabalho é o pai que atravessa a rua com o filho pela mão no final da tarde. Ao adotarmos uma postura solidária, reduzindo drasticamente a velocidade, quer em zonas residenciais e essencialmente em zonas residenciais ou de proximidade de escola, mantendo a distância lateral de segurança obrigatória ao ultrapassar quem circula de bicicleta e respeitando religiosamente os espaços de atravessamento pedonal, estamos a construir um ambiente de verdadeira confiança comunitária. O trânsito não é um campo de batalha, mas sim um ecossistema que partilhamos diariamente. Apelamos a que faça da empatia o seu principal equipamento de segurança. Conduza com a máxima atenção, proteja sempre os mais frágeis e faça parte da solução para termos estradas mais seguras. Tudo isto porque prevenção rodoviária somos todos nós.
0: Ora bem, nunca é demais lembrar a mensagem habitual de Nélio Olim, o delegado regional para a prevenção rodoviária portuguesa. Nós desejamos-lhe uma excelente viagem, conduza com a segurança, esperamos por si dentro de 15 dias.

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3: São 10 horas 25 minutos. Tenha bom dia, bom fim de semana.
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É como amar uma mulher só linda. E daí? Uma mulher tem que ter qualquer coisa além da beleza, qualquer coisa de triste, qualquer coisa que chora, qualquer coisa que sente saudade. Um molejo de amor machucado, uma beleza que vem da tristeza de se saber mulher, feita apenas para amar, para sofrer.

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Eu, por exemplo, o capitão do mato Vinícius de Moraes, poeta e diplomata, o branco mais preto do Brasil, na linha direta de Xangô. 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

0: Lote B de António Zambujo, na manhã de sábado, 26 de setembro. Ficamos a 24 minutos das 11 da manhã. Tenha bom dia, bom fim de semana. Na próxima hora temos o Face a Face.
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0: O sopro do coração, um tema escrito por Sérgio Godinho para os clássicos. Ficamos a 6 minutos das 11 da manhã, hora certa, vamos ter notícias. Logo a seguir o programa Face a Face de Gil Rosa. Bom fim de semana.
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0: Santos e pecadores de Olavo Bilac a caminho das 11 da manhã. Para este sábado pode contar com o céu pouco nublado, o vento em geral fraco do quadrante leste. A temperatura máxima prevista para o Funchal, 29 graus, 28 para o Porto Santo. O estado do mar na costa norte, ondas de noroeste com 1,5 metro a 2 metros e na costa sul, ondas inferiores a 1 metro. A temperatura da água do mar, 25 graus. Muito bom dia, tenha atenção às notícias.
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2: Muito bom dia, são 11 da manhã em Portugal Continental e na Madeira, 10 horas nos Açores. Em destaque nesta edição.
3: Numa resposta ao relatório técnico entregue pela Aeroportos de Portugal em julho, o Governo pede agora à ANA Aeroportos de Portugal mais detalhes sobre a estratégia de expansão do novo aeroporto de Lisboa, dizendo que quer antecipar a entrada da operação prevista para 2037. Um incêndio num prédio no Funchal obrigou à retirada de pelo menos 8 pessoas de um prédio de habitação. Um bombeiro ficou ferido.
2: Notícias, edição da jornalista Cláudia Aguiar Rodrigues.
3: O Governo pediu à ANA mais detalhes sobre a estratégia de expansão do novo aeroporto de Lisboa, dizendo que pretende trabalhar com a concessionária para antecipar a entrada da operação que está prevista para 2037. Numa resposta ao relatório técnico entregue pela Aeroportos de Portugal em julho, o Executivo reconhece agora o avanço do projeto e o nível de detalhe que já foi alcançado, mas identifica algumas matérias que considera necessitarem de clarificação ou de desenvolvimento. Movimento adicional. Antes da apresentação da candidatura completa ao aeroporto Luís de Camões no campo de tiro de Alcochete. Embora o processo de candidatura previsto no contrato de concessão não contemple uma pronúncia formal do concedente sobre os relatórios, o Governo, através dos Ministérios das Finanças e das Infraestruturas e Habitação, decidiu transmitir à ANA todas as considerações. Em comunicado, o Ministério considera positiva a revisão das projeções de tráfego que está a ser feita pela concessionária, depois do Governo ter contestado as estimativas iniciais. Eram estimativas que apontavam para cerca de 45 milhões de passageiros em 2045. Ainda assim, pede que sejam apresentados diferentes cenários de evolução da procura, de modo a testar a robustez do novo aeroporto. Um incêndio num prédio no Funchal obrigou à retirada de pelo menos 8 pessoas das habitações. Um bombeiro ficou ferido. O incêndio aconteceu ontem à noite num prédio de habitação, levou ao realojamento de pelo menos 8 pessoas. A informação foi confirmada à Antena 1 pelo adjunto do comando do Serviço Regional da Proteção Civil, Walter Ferreira.
4: As operações desenvolvidas no terreno foi possível confinar o incêndio apenas a esse edifício e a arrestar uma vítima, um deles bombeiro, uma vítima ligeira, que por precaução foi transportada à unidade de saúde, e também uma senhora exatamente pela mesma situação, que foi também sujeita a transporte para o Hospital Nélio Mendonça. Nessa intervenção também contamos com o Serviço Municipal de Proteção Civil do Funchal, juntamente com em articulação com o Instituto de Segurança Social, que providenciaram o alojamento para 8 pessoas. Segundo a informação que temos, depois os próprios irão, o Serviço Municipal de Proteção Civil irá proceder à avaliação das condições de habitabilidade para perceber quando é que essas pessoas poderão regressar.
3: O alerta foi dado ontem à noite, mobilizou mais de 4 dezenas de operacionais. Alguns espaços de diversão noturna fecharam devido à situação de incêndio estar próxima. A situação está ainda em fase de rescaldo. O Irão está a tentar tirar partido do contexto pré-eleitoral americano. A especialista em assuntos do Médio Oriente, Joana Ricardo, considera que este novo passo para resolver a crise do Estreito de Hormuz e que levou o Irão a apresentar uma proposta aos Estados Unidos para levantar o bloqueio, serve afinal para aumentar a pressão sobre Donald Trump e sobre o preço dos combustíveis.
5: O Irão, nessa altura, tenta trazer de volta a lógica que tinha sido quebrada ainda em julho, porém, sabendo que num contexto pré-eleitoral nos Estados Unidos há uma pressão ainda maior sobre o preço dos combustíveis e que um fechamento potencial do Estreito de Bab al-Mandeb seria ainda mais penalizador para os Estados Unidos. Estados Unidos para as eleições e para o Partido Republicano. E é que o Irã tem dito que não tem qualquer ligação com as ações dos Houthis, o que é difícil de acreditar nessa altura, porque elas coincidem precisamente com o momento de estrangulamento econômico dos Estados Unidos contra o Irã. No entanto, nós temos uma situação que é difícil de compreender, que é por que que Donald Trump diz que vai avançar para a via militar, sendo que não tem conseguido até hoje.
3: E a proposta de Teherão previa a reabertura do Estreito de Hormuz, a retomada das negociações nucleares em troca do fim do bloqueio americano aos portos iranianos, uma medida que está a causar graves danos à economia do país. O sábado do Papa Leão XIV, em Paris, começou num centro de acolhimento para migrantes. O Papa cumpre uma visita oficial de 4 dias à França. Hoje é um dia especial, já que vai ser marcado por uma missa campal e que deve atrair milhares de fiéis na Praça da Concórdia, onde começa a Avenida dos Campos Elíseos, como nos conta a correspondente da Rádio Pública, Rosário Salgueiro.
5: Os Estados Unidos precisam de um grande aparato militar para reabrir o Estreito de Hormuz. O Irã precisa apenas de uma ameaça discursiva credível, porque apenas a ameaça aumenta o preço dos seguros, aumenta o medo e faz com que a circulação fique impedida. Portanto, tudo isso aponta para...
3: Vamos ouvir a peça de Rosário Salgueiro. Vamos ouvir a correspondente da Rádio Pública, Rosário Salgueiro, que está a acompanhar aquela que vai ser a missa campal, um ponto de encontro importante nesta visita do Papa Leão XIV a Paris.
6: A missa é daqui a 5 horas e já há muitos, mas muitos milhares de pessoas à espera, há muito tempo à espera, para entrar na Concórdia e nos Campos Elíseos e depois se espalharem muito para além do Arco do Triunfo. Estão inscritas 600 mil pessoas para assistirem a esta celebração eucarística presidida pelo Papa Leão XIV. Será a última celebração em Paris, antes do Sumo Pontífice arrumar a Lourdes. Agora Leão XIV está numa casa-refúgio de migrantes e de refugiados. Ele que, no seguimento também do Papa Francisco, tem apelado à união da sociedade, no apoio a estas comunidades e não na divisão e na expulsão sem glória e sem humanidade destas comunidades que vêm à procura de melhores dias, e depois vai encontrar-se com jovens católicos. E aqui, ao entorno da Concórdia, à volta do Rio Sena, vai-se fazendo a festa. É uma multidão muito colorida. Uns trazem as bandeiras do Vaticano, outros das suas regiões, outros dos seus países. Há muitos europeus, há muitos também da América Latina, há portugueses com a bandeira das esquinas às costas, e há muitos jovens com os trajes académicos, com as camisolas, as fardas de escuteiros. É uma multidão colorida e festiva que espera ouvir as palavras de esperança, dizem, de Leão XIV a esta imensa multidão.
3: O ponto de encontro está marcado para as 14h, hora de Lisboa, na Praça Concórdia, onde deverão também estar mais de 2.000 sacerdotes a celebrar em conjunto com o Papa Leão XIV uma missa, a Missa Campal, ao ar livre, acompanhada por um vasto coro com vozes portuguesas, vozes que ficamos a conhecer ao longo desta semana. Hoje é dia de manifestação em Madrid, convocada pela Sociedade Civil Espanhola e tem o nome de Segunda Marcha pela Dignidade. É uma mobilização que tem entre as principais reivindicações a convocação de eleições, também como um ato de apoio a Ceuta. A marcha começa a esta hora na praça, começou por volta das 10 da manhã na Praça de Cibeles, vai percorrer algumas das principais artérias do centro da capital, até terminar, vai terminar na zona de Moncloa. É onde está a sede do governo espanhol, numa altura em que o governo prepara-se mesmo para acelerar os repatriamentos em Ceuta. O jornal El País dá conta que está a ser ter preparado um decreto-lei para terça-feira para o governo espanhol aprovar nesse dia em Conselho de Ministros. O objetivo é reduzir prazos, agilizar o processamento dos casos e evitar que os pedidos de proteção internacionais paralisem por meses a execução desses regressos. No território espanhol de Ceuta ainda estão cerca de 18 mil migrantes que vieram de Marrocos no final de julho. A companhia Cepa Torta leva ao palco este fim de semana no Centro Cultural da Malaposta, em Odivelas, a peça Boa Noite Mãe, de Marsha Norman, vencedora do Prémio Pulitzer de Teatro em 1983. É uma encenação de Miguel Maia. A história é um tratado cru e também emotivo sobre a relação de uma mãe e uma filha, João Costa Dias.
7: O teu aniversário vem aí, não queres saber o que é que te vamos oferecer?
8: Tu vais dar-me uma base. A Leonora um robe, talvez cor-de-rosa. O Duarte vai oferecer umas pantufas, demasiado pequenas, mas ele vai dizer que combinam com o robe.
9: Na Malaposta estreia Boa Noite Mãe, de Marsha Norman, numa encenação de Miguel Maia.
10: Este texto, acima de tudo, é um texto extremamente bem escrito. Portanto, é claramente um exemplo de boa escrita teatral, num formato, na verdade, é típico eu fazer, porque eu não costumo escrever, não costumo fazer encenar repertório ou peças pré-existentes, costumo escrever as minhas coisas. Mas este texto nós lemos no âmbito do nosso festival na história de Gritas e eu desde essa altura que fiquei agarrado a ele pela mestria com que a Marsha Norman trabalha essas duas personagens. E de facto o que nós vemos nesta peça é uma situação limite. Este é um espetáculo sobre escuta, sobre olhar para o outro e ter o outro ali ao pé de nós e perceber, ok, o que é que ele está a dizer de facto? Será que eu consigo ouvi-lo apesar da minha emoção? Será que apesar de todas as emoções galopantes que me passam pela cabeça e que me dizem para eu dizer que não, será que eu consigo dizer que sim? E portanto, talvez esse seja o meu maior desejo, que o público consiga pensar dessa forma.
9: A Cepa Torta, a peça Boa Noite Mãe, de Marsha Norman, texto marcante, lhe valeu o Pulitzer em 1983.
11: Eu tenho cuidado.
12: Para que é que és a pistola, Joana?
3: Boa Noite Mãe, hoje e amanhã, na Malaposta, depois segue para Portimão.
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0: Já de seguida, face a face, são 11 horas, 11 minutos e meio. Bom fim de semana.
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13: Muito bom dia, sejam bem-vindos. Estamos de regresso para mais uma temporada do Face Face com análise semanal aqui na Antena 1. Hoje com Carina Ferre, com David Caldeira, com Filipe Malheiro e com João Machado. Vamos começar por uma questão que nesta altura preocupa toda a gente, David Caldeira, que tem a ver com o custo de vida. Sobretudo as questões ligadas à energia, o custo dos combustíveis que continua a subir e, portanto, a agravar as condições de vida e o custo de vida das pessoas. Bom dia.
14: Ora, muito bem, bom dia a todos. É um gosto voltar aqui depois deste período estival para, digamos, fazermos aqui as nossas considerações acerca da atualidade. Ora bem, esta questão do petróleo é uma coisa que, enfim, que impacta a vida praticamente de todos os cidadãos. Nos dias de hoje, digamos, há 100 anos não era assim, porque as pessoas não havia uma dependência, digamos, do automóvel e dos transportes, as pessoas faziam uma vida mais no seu local onde nascia e onde trabalhava, mas hoje a mobilidade é uma coisa espantosa, brutal, desde as férias, desde o transporte de mercadorias, as coisas mais essenciais, mas aquelas ligadas ao lazer. Está tudo ligado aos combustíveis. Bom, e os combustíveis, digamos, pode-se resumir que se resume-se praticamente a petróleo bruto, que depois dá origem a vários produtos, nomeadamente gasóleo, gasolina e outros produtos, e o gás natural. São estes os grandes os grandes contribuintes em termos de
13: energia, não é?
14: De energia térmica, vindo, digamos, portanto, do petróleo. Bom, acontece que, infelizmente, Portugal não produz um grama ou um centímetro cúbico de petróleo. Já produzi no tempo do Império, quando Portugal era UNO, sabe-se que, em particular em Angola, e agora também se sabe em Timor, tem capacidade de produção de petróleo. Ora bem, isto significa o quê? Que, por outro lado, sabe-se que este aumento recente, o petróleo sempre variou ao longo de...
13: Claro. Sim, mas nunca tive. Por exemplo, aqui na Madeira, nós para a partir de segunda-feira vamos ter, por exemplo, o gasóleo de 2,14
14: euros. É verdade, é um valor elevado.
13: Isso nunca aconteceu.
14: É elevado. Se calhar, mas eu só recordaria...
13: Há um ano era quase menos um euro, não diria tanto.
14: Eu só recordaria uma coisa que foi, e a crise de outubro de 1973, claro que a maioria das pessoas não se lembra disso, mas eu, como trabalhava até nessa área, era uma coisa que o petróleo estava ao preço de $1,50 por barril. Um barril são 155 litros, só porque...
11: 158.
14: 155 ou 158, sim. É por aí.
13: Agora está mais de $100, não é?
14: Espera. Mas, em 1973, de $1,50, passou, num fim de semana, numa reunião da OPEP em Viena, que ficou histórica, passou para $12. Bom, e foi aquilo que originou, eu não sei se as pessoas são desse tempo, que o problema não foi só o preço, foi a escassez.
13: Exatamente.
14: As pessoas não podiam abastecer os carros.
13: Que isso é uma conversa que às vezes se ouve em jeito, às vezes quase que de brincadeira, quer dizer, as pessoas, quando se fala no preço, já assisti a pessoas dizer assim, isso ainda não é um problema, e quando não houver?
14: Ora bem, eu queria chegar lá. Ou seja, é claro que ninguém gosta do petróleo caro, ainda por cima que nós não produzimos, nós não beneficiamos. Quem é que beneficia com isto? Obviamente os países produtores de petróleo.
13: A questão é esta, não há um conjunto de fatores que determinam que neste momento o preço está em 2,14 aqui na Madeira, no continente, eventualmente até mais.
14: Mas veja,
13: mas como é que os governos, e neste caso o regional, nacional,
14: eu queria ser curto, pode, exatamente, explicar este, eu acho que
13: podem
14: é
13: fazer
14: que
13: face a isto e ajudar as pessoas para que o impacto não seja tanto.
14: Certamente, que as pessoas percebam como é que isto funciona e o que é que o governo pode fazer e o que é que o governo não pode fazer. Ou por outra, que vai ter que optar entre fazer uma coisa e outra. Bom, lá ver. E portanto, o petróleo está a $110, números de onde, amanhã se calhar está outro valor, mas que...
13: Sim, anda por aí.
14: Ordens de grandeza, é por aí. Ora, isto é evidente que isto origina um aumento de preço imediato, digamos, nos derivados, nos chamados refinados, que são a gasolina e o gasóleo, basicamente. Bom, mas... em Portugal, mas não é só em Portugal, na grande maioria dos países europeus e até nos Estados Unidos, o preço, os governos têm aproveitado há décadas, há muitas décadas, para venderem não gasolina, mas venderem, ou pronto, gasolina pura, mas vendem gasolina misturada com impostos. E para termos uma ideia, um litro de gasolina, aproximadamente metade são impostos. Bom, que é um...
13: E
14: é
13: aí que os governos têm feito, ora, algo, têm mexido e dizem que não podem fazer mais.
14: Repara, o problema não é não poder fazer mais. Governar é escolher alternativas.
13: É fazer opções, não é?
14: São opções. Governar é geral. Portanto, o governo, se abdicar do... por exemplo, do ISP, que é o Imposto sobre Produtos Petrolíferos, aquilo leva basicamente o Imposto sobre Produtos Petrolíferos e o IVA. E é claro que há aqui uma coisa que é esta, que as pessoas têm de levantar. O governo ganha dinheiro, não é? Bom, que é, à medida que o preço aumenta, como o IVA são quase a Madeira, são 22%, a nível nacional são 23%, sobre isso, quando o preço aumenta, o governo arrecada mais
13: receita.
14: Mais receita. O que não me parece que seja justo nem adequado. Portanto, a primeira
13: opção... Mas o governo diz que atenua isso com a redução, a baixa no ISP, que é um imposto onde pode mexer, não é?
14: Não,
13: o IVA supostamente até não pode, por sem pedir autorização.
14: Não,
13: a nível nacional, sem pedir autorização.
14: Como se sabe, o IVA é um imposto.
13: Mas isso entraríamos noutra discussão e também para dar a palavra
14: ao Ok, mas é só para dizer o que é que o governo pode fazer. E é preciso nós também não sermos infantis e termos ilusões que está na mão do governo. Eu estou à vontade, não estou aqui a apoiar que o governo deve fazer. Porque estas coisas é um problema de escolher o curto prazo versus o longo prazo. Que é o dizer, sim senhor, o governo diminui
13: a carga fiscal.
14: Diminui a carga fiscal sobre os combustíveis para que eles não subam muito. Ok? O que é que isto pode originar? Pode originar o céu para lavrão, que é uma chatice séria, que é o criar déficit.
13: Exatamente.
14: Bom, mas a gente não pode desligar isto de uma outra coisa, que é muito relevante, é que quando aumentam os preços dos combustíveis, praticamente aquilo derrama.
13: Mas com a economia toda, é isso que era isso.
14: Mas espera, deixa-me só terminar com isto. E quando há inflação, os juros aumentam. E repare, o grande devedor, não é Portugal, os grandes devedores perante o sistema financeiro não são as famílias, são os governos. Os governos devem, vou usar um termo bem popular, um balúrdio de dinheiro. Ou, e mais,
13: o custo do dinheiro vai ser mais caro
14: o
13: também.
14: O custo do dinheiro já está a ser mais caro.
13: Significa,
14: ou seja,
13: que os contribuintes vão ter que gastar mais dinheiro para...
14: Não é só os contribuintes, vão pagar os contribuintes, aqueles que têm crédito à habitação e outro tipo de crédito, as empresas que vão adiar investimentos, mas o maior prejudicado é o governo, porque é quem tem a dívida maior.
13: Vamos também ouvir o Filipe Malheiro sobre esta questão.
14: É só para dizer, a opção está aqui. Não há uma opção milagrosa.
13: Depois deste enquadramento, enfim, para se perceber, no fundo, os mecanismos disto tudo, eventualmente entrar agora na questão mais concreta e no imediato, o que é que os governos podem fazer e se o que estão a fazer é o suficiente.
11: Bom dia, Gi, bom dia ao painel, bom dia às pessoas que nos ouvem. A questão, quando se fala hoje em combustíveis, e no aumento descontrolado dos combustíveis, que é uma decorrência indesmentível da guerra no Irão e todos os problemas que ela gerou a montante e a jusante, desde a circulação de navios até o processo de extração e comercialização do petróleo. O que está em cima da mesa é sobretudo saber até que ponto os governos, e falo no caso da Europa, nem sequer me vou preocupar com os outros, os governos têm capacidade ou não de intervir para atenuar o impacto negativo destes aumentos na vida das pessoas. É que não, o problema nem sequer é ao nível da circulação automóvel. O aumento dos combustíveis tem também impacto no aumento dos preços, até na construção civil, na circulação de carros pesados de um lado e para o outro, a transportar mercadorias, etc.
14: Quer dizer,
11: o impacto é muito, muito superior àquilo que muitas vezes uma discussão muito limitada aos combustíveis que parece fazer crer. O problema que está aqui é, e já vou dar uns dados aqui para as pessoas perceberem, que eu acho que não há como dados concretos para as pessoas perceberem. O problema é que a Europa hoje está falida ou quase falida, devido à guerra da Ucrânia. E portanto a Europa, o que é que faz? A Europa, aliás, é por causa disso que há grandes discussões e grandes divergências internas a propósito do orçamento de 2027. Em que o próprio nosso António Costa foi um alvo preferencial há dias de críticas da Alemanha. Quer dizer, isto começa os pés a
14: puxar, nível da chaca.
11: Exatamente, a puxar os seus interesses para cima da mesa. Isto vai dar barracada, vai dar uma troleteada aqui imensa. E portanto, como a Europa não tem dinheiro, também impede que os governos, per se, governos de países membros da União Europeia, impede que os governos per se brilhem junto das opiniões públicas. Quer dizer, o pior que podia acontecer em Bruxelas era os governos dos Estados-membros brilharem junto às suas opiniões públicas, a reboque depois de medidas compensatórias que eventualmente a União Europeia iria aprovar a posteriori, e ao invés disso, a imagem de Bruxelas perante a comunidade de cidadãos europeus estar em queda, como neste momento acontece. E por isso é que há cada vez mais, ainda ontem li em jornais espanhóis e inclusive em dois jornais italianos, que a União Europeia já recomendou aos governos para não descerem o IVA. Quer dizer, para quê? Para não descerem o IVA, para quê? Para que as necessidades financeiras dos Estados, à conta da descida do IVA, não aumentem e ela, a União Europeia, seja obrigada a intervir. Portanto, a discussão tem que ser uma discussão séria. Eu não sou especialista nisto, não sei como é que se vai...
13: Mas a questão ainda assim, estão sendo tomadas algumas medidas, por exemplo, e regressando aqui um pouco mais à nossa realidade mais próxima, regional. O Governo Regional tomou algumas medidas recentemente, diz que continua a baixar o ISP, com a oposição a reclamar que até deveria baixar mais, mas foram anunciados pacotes de apoios para determinadas áreas da atividade económica, dos profissionais do táxi e de outras áreas. A questão é saber se de facto essas medidas são
11: o problema é, quer dizer, eu não tenho uma imagem geral nem confirmada, mas a percepção que nós temos para aquilo que lemos e ouvimos é que essas medidas são importantes, mas têm um impacto muito efêmero. Quer dizer, porque a oscilação de preço é tal que uma medida tomada hoje, na próxima semana já, quer dizer, portanto, perdeu
13: pode ser quase irrelevante.
11: E portanto, isto tem que haver aqui uma política europeia consertada, não sei o que. O que é que eu queria explicar às pessoas? No caso da gasolina, 47% a 50% do preço litro corresponde à carga fiscal. E a carga fiscal, por exemplo, num litro de gasolina, neste momento, a carga fiscal é cerca de 1 euro. 1 euro do preço comercializado por litro.
13: Está a 2 euros aqui na Madeira, 1 euro em impostos.
11: E que é subdividido em quê? ISP, o tal imposto sobre os produtos petrolíferos, a taxa de carbono. Até posso dar-te valores. ISP são 44 cêntimos, a taxa de carbono 18 cêntimos e o IVA 23%, 39%. Portanto, são estes três itens que influenciam o preço final.
13: E aqui na Madeira, a região até pode mexer no IVA, mas a questão do IVA, já sabemos que o Governo tem dito que não, enquanto não houver uma nova lei de cenas regionais, se calhar não vai por aí. Mas o ISP ainda tem aquela margem dos 30% que pode reduzir o imposto. E mas, é por aí... Que o Partido Socialista, inclusive há poucos dias, dizia agora, que se o Governo mexesse aí, eventualmente poderia poupar mais 6 ou 7 cêntimos.
11: Pronto, okay. Mas a tal coisa, quer dizer, o impacto temporal é sempre relativo. O problema que está aqui é que nós temos que acabar aquela guerra maldita no Irão, seja lá quem for e como for.
13: Enquanto não, os tractores não estiverem a funcionar como deve ser.
11: Estar entregues a gente que não tem noção do que se passa.
13: Pois isso é o grande
11: finalmente,
13: problema.
11: Quer dizer, o gasóleo. O impacto fiscal por litro de gasóleo chega entre 44% a 46%. Claro que também o ISP, portanto, 0,30, o IVA 0,45 cêntimos, tudo por litro. E a taxa de carbono 0,18. Quer dizer, há aqui uma carga fiscal que é da responsabilidade dos governos. O meu problema é saber se os governos estão conscientes de que as pessoas não têm condições financeiras, não têm salários para aguentar isto, porque não é só combustível, é os preços. E depois o problema da habitação, que era anterior à guerra, o problema do aumento dos preços que já se verificava muito antes para a guerra para no Irão, e se não houve capacidade de intervenção na questão da habitação, e se não houve capacidade de intervenção no aumento dos preços que já se verificava desde dezembro do ano passado, eu confesso que tenho muitas dúvidas que os governos tenham condições e até vontade de intervir na questão para dos combustíveis.
13: Carina Ferro, o Governo Regional aqui no caso concreto está a fazer o que deveria fazer?
14: Uma coisa muito rapidamente do Luís Filipe. É que a situação é de facto grave, grave, porque podemos estar em vésperas de passar à escassez de petróleo. Isto é...
13: O risco é grande.
14: O risco é grande.
13: Sobretudo,
14: aliás,
13: pela questão também das refinarias. Muitas delas foram atingidas.
14: As russas foram atacadas, etc. Portanto, inclusive, Portugal, que não tem capacidade grande de armazenagem de reservas, essas reservas portuguesas ou compradas por empresas portuguesas, neste caso é a Galp, estão armazenados em França. Armazenados em França. E repare, e não é por acaso que eu agora, um destes dias, e certamente que ouviram, que é a Ministra
13: do Ambiente,
14: que tem o pelouro da energia, a fazer um grande apelo para que as pessoas poupem
13: consumam menos.
11: E partilhem carros particulares.
14: Claro que isto vai diminuir o consumo. Porque, por exemplo, uma coisa que é... O jet fuel, o chamado gasolina de avião, em linguagem popular, pode faltar.
11: Isso é outra questão para o turismo. Pode ter um impacto negativo para o turismo.
13: E aí já mexe diretamente connosco. Carina Ferro, vamos também ouvir a opinião da Carina Ferro sobre esta questão e sobre as medidas e, no fundo, o impacto disto no bolso das pessoas.
15: Muito bom dia a todos. Realmente, estava aqui a olhar aqui várias questões e já foram abordados realmente os pontos importantes em relação àquilo que são eventuais consequências daquilo que está acontecendo.
13: Já foi feito
15: o
13: diagnóstico, não é?
15: As guerras, neste momento, sendo muito pragmática, as guerras justificam tudo e não resolvem nada, no fundo, porque apesar de sabermos que existe uma guerra há 2 anos, pelo menos ou mais, e que já surgiu uma nova guerra muito à conta de um cenário internacional que não é o tema central deste debate. Portanto, cingindo-me àquilo que é o foco regional, a verdade é que existe aqui, olhando para aquilo que está a acontecer, olhando para aquilo que são medidas que os governos estão a tentar implementar, a verdade é que já sabemos que temos este cenário, já fomos avisados há muito tempo sobre é possível que exista esta escassez de petróleo que já referiu o engenheiro e que existam estas dificuldades, que se aumente o custo de vida, e olhando para o custo de vida, no final da linha está a população. E antes do final da linha está a economia regional. E olhando para aqui, o que se vê aí é um debate que tem vindo a ser promovido há alguns meses, e creio que já falámos nisso noutros programas, a divergência entre aquilo que é o crescimento económico que é anunciado pelo Governo Regional, porque os dados indicam que existe esse crescimento económico, e aquilo que é o poder de compra dos madeirenses, não bate certo. E neste momento já não tem a ver com...
13: A economia continua a crescer, não é?
15: A economia continua a crescer, mas o poder de compra
13: tem sido uma das bandeiras do governo, não é?
11: Estatisticamente.
15: Estatisticamente cresce, mas lá está.
11: Socialmente,
15: a discussão,
11: é que é o problema.
15: A discussão que era, a discussão que existia, que muita da oposição, ou toda a oposição, usava como crítica ao governo, era os números do desemprego estão elevadíssimos, já não estão. Portanto, o debate já não é sobre os números do desemprego, é estar empregado não significa necessariamente que existe uma melhoria de vida,
13: ou seja,
15: na vida
13: das pessoas.
15: A riqueza
13: existe, a distribuição dessa riqueza é que pode não estar assim.
14: Deixe-me só fazer um parêntese a Carolina.
13: Carina.
14: desculpa. Não me leva a mal. Que é uma coisa seguinte. Não é um tema de hoje, mas uma coisa é crescimento da economia, outra coisa é desenvolvimento económico e social.
15: Pronto, exatamente.
14: Ora, está. Que esta expressão, desenvolvimento económico e social, raramente aparece. Aparece o crescimento e o crescimento.
15: Até e aí os dados fundamentam realmente o crescimento.
11: Até a inflação provoca.
15: E quando refiro o poder de compra, é precisamente por esta nuance em relação àquilo que é o desenvolvimento económico e regional, que é precisamente, e ainda bem que o engenheiro fez essa chega, porque não são a mesma coisa. E o desenvolvimento económico e regional reflete-se de acordo com aquilo que são as políticas decididas e implementadas pelo governo em funções. Portanto, à partida, estas decisões
13: algumas
15: são políticas.
13: Algumas delas, outras nem. Outras também têm a ver com a conjuntura, não é?
15: Por mais que tenha a ver com a conjuntura, já que já foi discutido aqui esses aspectos, a verdade é que, olhando de forma muito objetiva para isto e sabendo que quem nos ouve e quem está na rua e quem trabalha, aquilo que quer saber é, no fundo, no final de contas, eu chego ao final do mês estou pior do que estava quando estava desempregado.
13: E como é que o governo pode ajudar, não é?
15: E porquê? O que é que nós estamos aqui a falar? Há aqui vários aspectos que, de uma forma ou de outra, o governo, por mais que se esforce, ainda não conseguiu encontrar algo que tenha o devido impacto nas pessoas. E estamos a falar de problemas que são discutidos há muito tempo, e entrou o PRR para tentar colmatar estas dificuldades, tem a ver com a habitação, tem a ver com o preço dos bens de consumo, tem a ver com a questão dos combustíveis, e qualquer pessoa vai na rua e consegue ouvir, e com questões da mobilidade também, mas qualquer pessoa que vai na rua ou que vai estar num café consegue ouvir pessoas que comentam, dizem, muito bem, então o governo não tem possibilidades de baixar os impostos para nós pagarmos menos combustível, mas a verdade é, isto aumenta 7 cêntimos e quando baixa 2. Na semana na seguinte aumenta 7 cêntimos e depois baixa 2. Portanto, isto continua sempre a aumentar. E as pessoas sentem, começam a sentir realmente este aperto. E, portanto, aquilo que era uma... possivelmente medidas políticas preventivas para tentar colmatar um cenário que já era previsível, neste momento está a tornar-se naquilo que é a necessidade de se desenvolver políticas avulso e reativas para tentar colmatar aquilo que está a acontecer.
13: E é isso que o Governo da Madeira, de certa forma, está a fazer. E o Governo da República também fez.
15: E repara,
13: já anunciou, nomeadamente, a redução do IRS.
15: Mas nós estamos a falar...
13: E apoios, subsídios extraordinários.
15: Mas nós estamos a falar de a maior parte das famílias, neste momento, não são os grupos mais vulneráveis apenas, que acabam por ter alguns apoios. Nós estamos a falar da maior parte das famílias família já começa a sentir estas dificuldades. E estamos a falar de grupos vulneráveis que estão no limiar da pobreza, e estamos a falar que estas pessoas muitas vezes só não têm os apoios que precisam porque também não têm esse conhecimento e não há ninguém que os apoie nesse sentido. Estamos a falar destas franjas de pessoas mais vulneráveis, mas estamos a falar precisamente da classe média, em que não existem estes apoios sociais. Os apoios sociais estão direcionados aos grupos vulneráveis. E, no fundo, estas famílias que até agora iam gerindo mais ou menos as coisas, é possível que estejam a começar a passar mal. E isto depois tem impactos numa série de questões que têm a ver com...
11: Então, a Karina foi dar-me que as famílias já estão a usar as poupanças.
15: Pronto. E a partir deste momento começam a surgir aquelas coisas, aqueles números que depois sugerem um padrão daquilo que... sugerem que existe um padrão daquilo que vai acontecer agora e, provisionalmente, sugerem, e os analistas e especialistas económicos saberão muito bem o que é que isto significa. Eu limitei-me a olhar e dizer, epá, isto significa se calhar que vamos ter que começar a prestar atenção a isto, que é, nós temos um crescimento económico regional que está, já não estamos a falar do desenvolvimento, o crescimento em si está a abrandar. E este crescimento, apesar de serem crescentes, está a abrandar esse crescimento, e todos os indicadores de confiança empresarial diminuíram em agosto. Portanto, se começamos a ver que há um certo abrandamento deste crescimento e que há indicadores de confiança que deixaram de ser robustos, começa a sugerir-se aqui que, de facto, quem está na Assembleia, quem está no Executivo Regional, devem começar a olhar para isto como deve ser.
13: Vamos ver, perceber o que acontecerá também com o orçamento da região e do Estado, que vão ser agora brevemente discutidos tanto na Assembleia
14: Mas,
13: Pública como aqui na Assembleia
14: Regional.
13: João Machado.
14: Só vou introduzir aqui uma pequena perturbação. É que é,
15: faça favor.
14: Os governos, em geral, não é sequer é o nosso, é? Habituaram-se a ter aqui umas vacas leiteiras dos combustíveis. Alguns, por exemplo, basta comprar os combustíveis entre Portugal e Espanha. A Espanha usou uma política de carregar pouco ou muito menos de impostos nos combustíveis. Mas todos eles carregaram.
13: França, os combustíveis são mais caros do que em Portugal.
15: Mas apostaram em políticas de mobilidade que se calhar Portugal não tem?
14: Ora bem, mas é só para dizer que... agora há outros impostos que são muito mais caros lá do que aqui, mas nos combustíveis não foram. Mas só para referir isto, isto é um dado objetivo. O petróleo já esteve a 140 dólares.
11: Sim.
14: O petróleo já esteve a 140 dólares e...
13: Mas já há muito tempo.
14: Não. Ora bem, e portanto, imagine-se...
13: E
14: os combustíveis nunca atingiram estes valores. Porquê? Porque os governos habituaram-se que aquilo é uma maneira fácil.
13: Mas também temos aqui outra questão, que é a questão que já falamos aqui, o petróleo bruto e depois o produto refinado.
14: Está bem, mas há sempre uma relação entre uma coisa
13: e... João Machado, vamos também à sua leitura sobre isto, como é que vê a economia e como é que vê neste momento as dificuldades que as famílias já começam a passar com estes custos que são para muita gente incomportáveis.
16: Bom dia, senhores ouvintes. É isto aqui, é um binómio que temos que referir. Os combustíveis começaram-se a agravar com a guerra da Ucrânia, porque a Rússia é um grande fornecedor da União Europeia, Portugal inclusivamente, a petróleo e gás. Com os boicotes definidos pela União Europeia contra a Rússia, já perdemos grande parte desse...
13: Mas com esse problema já estávamos a conviver mais ou menos. O problema foi agora a questão do Médio Oriente,
16: Que até era um petróleo barato comparado com o que se passava no resto do mundo, porque a Rússia, como toda a gente sabe, é um grande, enorme produtor de petróleo e gás.
11: E refinador.
16: E refinador, exatamente. Entretanto, apareceu a guerra da Pérsia e o encerramento do Estreito de Hormuz.
11: Eu gostei dessa, a guerra da Pérsia.
15: Já não é para todos.
16: Não nos esquecemos de uma coisa, eu tenho orgulho nisso. Hormuz já foi português. Claro. Ainda há lá cerca de 7 fortes do tempo dos portugueses.
14: Há um muito grande, que é o forte.
16: Portanto, como português, que sinto-me honrado de falar.
4: O grande problema disto tudo é isso. É Hormuz.
16: Hormuz.
4: É um grande problema.
16: E contra isso, não há nenhum governo que possa fazer absolutamente nada contra isso. Eu não tenho pena das pessoas que têm carro. Eu também tenho. Porque as pessoas que têm carro, mais ou menos, controlam o que podem gastar no gasóleo, esteja mais 10 cêntimos, esteja mais 5 cêntimos. E se um tanque de petróleo, de gasóleo ou de gasolina que o indivíduo gasta por semana, custa 80 euros, pode custar mais 5 euros, não é nada do o que me custa a mim, e como eu disse aqui a doutora Carini, muito bem, são uma parte das pessoas que estão quase no limiar da pobreza. E têm que ir ao supermercado, têm que fazer obras em casa, têm que fazer compras, e tudo está mais caro, porque o petróleo é a base de sustentação de todos os produtos, até do vestuário. E dos supermercados, como dizia uma pessoa muito conhecida.
13: Sim, muitas fábricas trabalham
16: a gasolina. As mercadorias não vão a pé para os supermercados. Porque as pessoas têm carro. Qualquer pessoa de nós que anda no dia-a-dia no Funchal vê que o trânsito não diminui. E ainda ontem, para atravessar a cidade do Funchal, entre as 5h30 e as 6h30, tem uma hora. O trânsito é intenso, na via rápida, e ainda em aspas.
17: E em Portugal, portanto, o consumo tem aumentado, paradoxalmente.
16: Exatamente, portanto,
17: ainda ontem,
16: não é por aí.
15: Mas convenhamos que é difícil andar de bicicleta embora na se possa Madeira, atenuar, não é?
16: Não há dúvida nenhuma que... As alternativas os governos para poderem dar
13: também
16: governos,
13: não é
15: para
13: dar,
15: transporte público ainda não chegou onde deve estar
16: para poder darem apoio, tem que ter receitas. Eles não fabricam notas, não fabricam dinheiro,
13: claro.
16: E o imposto dos combustíveis era um imposto muito importante. Evidentemente que neste momento, segundo sei e li, o governo já do continente já apoia 23 cêntimos por litro, o que é muito dinheiro. O governo regional fez uma coisa para mim muito importante. Fui apoiar os táxis, os transportes públicos. Portanto, o petróleo aumentou, mas os passes e os bilhetes dos transportes públicos mantiveram-se, que é passe. A maior parte da população, a chamada população semi-vulnerável. Os táxis também perdem. Portanto, nada aumentou de preço nos transportes públicos. O que o governo podia fazer a nível nacional era fazer um estudo dos lucros das gasolineiras, que eu lhe pergunto se...
15: Isso é lei da concorrência, pode fazer o estudo, mas não pode limitar essas coisas assim.
13: Mas o governo
15: assim,
13: até inclusive já admite criar impostos sobre os lucros chamados lucros.
16: Não, o problema não é isso. Não, e faço uma pergunta. Se um amigo for uma determinada cadeia de supermercado, qualquer uma delas...
13: As empresas foram criadas para dar lucro.
16: Sim, mas o lucro...
15: É
13: e já pagam impostos sobre os lucros.
16: Mas se fizer compras nos grandes superfícies e tem... um desconto de 10% em cada litro de combustível, é porque as empresas de combustível dão a esses supermercados, têm...
15: Sim, Machado, não me diga, está agora com visões de esquerda sobre este assunto.
16: Não, sou visão de esquerda, foi real.
15: Eu estou a ficar preocupada com isso.
16: Não, sou real.
15: Estou a brincar consigo.
16: Então, se eu faço parte de um clube, tenho 8%, 8 cêntimos de desconto em gasolina, vou ao supermercado, tenho 12 cêntimos de discutem gasolina. Epá, isso podia ser reverter, às vezes ser só para os clientes dessas super, para toda a gente. Se eles dão essa margem, é porque têm a margem para o fazer. Devia fazer um estudo sobre isso. De maneira que...
14: É uma política comercial agressiva deles. E há que dizer que são inteligentes a fazer isso.
16: Eles têm o direito de fazer isso.
15: Mas qual produtos? Porque produtos não são escoados, são prejuízo.
16: Mas se o indivíduo é sócio do Clube A, do Clube B, do Clube C, também tem desconto.
14: Claro, mas tem que sócio do Automóvel Clube Portugal, passa aqui, que tem direito, digamos, a
15: descontos.
16: Eu acho que o governo deve fazer um estudo, limitar... É, pode ser um pequeno de esquerda, mas devia limitar o uso dos lucros das
13: mas, caros, vamos avançar para outra questão. Filipe Malher, que tem uma questão mais política ou partidária, com estas movimentações que têm acontecido nos últimos dias aqui na Madeira, sobretudo no Chega, com o líder, anterior líder, que, enfim, numa eleição relativamente recente saiu da liderança e agora, inclusivamente, já deixou o próprio partido na Assembleia e passou a deputado não inscrito, Miguel Castro.
18: Pois
13: é, para além de acontecer uma outra coisa que é o inverso, na Câmara do Funchal já temos vereadores que saíram em rota de colisão com o partido, agora voltaram.
15: Não voltaram oficialmente, só um é que voltou oficialmente, atenção.
18: Pois, mas admito que volte, porque reparas, o que esteve na origem da saída, entre aspas, desses dois vereadores, foram questões
15: que envolveram
18: o ex-líder Miguel Castro e a tentativa, segundo foi noticiado, de imposição de uma assessora por imposição de Lisboa. Muito foi a causa pública, foi isso. Esta questão agora do Miguel Castro, eu penso que isto era mais ou menos previsível, porque, de acordo com as informações que eu tenho, as relações da nova liderança do partido E isto é um fenómeno que acontece em todos os partidos, mas sobretudo nos partidos mais pequenos e muito fragmentados em termos de militância. Portanto, isto é um fenómeno que pode acontecer e que a gente não pode também valorizar. Porque é mais ou menos expectável.
14: Mas acontece nos partidos de poder.
18: Enquanto dá, não é? E, portanto, parece que a relação era praticamente nula entre a nova liderança e o anterior
13: líder. Isso foi dito, inclusivamente, com o próprio Miguel Castro, que já não era convidado para
18: e,
13: nada.
18: E, portanto, a decisão dele é uma decisão que, pronto, quer dizer, eu não vou discutir se devia de abandonar o próprio Parlamento para deixar que o partido, para permitir que o partido elegesse o seu terceiro deputado. Nem vou sequer entrar na discussão sobre se estas decisões desfiguram a realidade eleitoral e parlamentar. Não vou por aí, porque neste momento não tínhamos tempo e este é um bom pedaço complexo. A verdade é que isto acabou por ter algum impacto nas receitas do próprio partido, as receitas que o Parlamento atribui aos partidos e que estão na lei. Portanto, o Chega
13: sofreu um corte, perde à volta de 5, 6 milhões por mês.
18: Essas verbas, sim. O próprio, já quando eu estive na Assembleia, a figura do deputado único, agora tem outra designação.
13: Não escrito.
15: Não escrito. Que é, no fundo, um deputado independente.
18: O deputado tinha praticamente poucos direitos. Eu lembro que o primeiro deputado independente que passou em independente que nós tivemos foi o Artur Andrade, que tinha o seu escritório no espaço para dez, porque ele não tinha direito a gabinete, não tinha direito a apoio de um funcionário, e essa situação parece que se mantém. Ou seja, o Miguel Costa vai andar a vaguear pelos corredores para o Parlamento. Não sei se politicamente isto tem algum impacto e algum interesse para ele. Não sei qual é. O líder do Chega veio dizer que a questão não teve impacto. Eu acho que teve algum impacto. Porque o líder que agora saiu era líder há relativamente de pouco tempo, mas o tempo depois vai se encarregar, claro, de retirar
13: a questão aqui na Madeira.
18: Agora, é
13: saber o peso das próprias pessoas, o peso eleitoral que elas têm. Ou não?
18: E sobretudo nestes partidos em que há uma figura central, que foram buscar militantes à direita, à esquerda, aqui, a colar, acima e abaixo. Quer dizer, não tem uma estrutura interna homogénea. E depois, muitas vezes, acabamos por tomar atitudes hoje que há pouco tempo ele próprio, o protagonista desta decisão, criticou na atitude que outros seus colegas de bancada tomaram há meses atrás, não é? As pessoas também têm que ter um pouco a noção das coisas. Agora, é um assunto que diz respeito ao Chega, estou absolutamente à margem de.
13: Sim, mas aqui parece que há aqui um certo David Caldeira, um certo comportamento no partido. Nós temos, a nível nacional, de vez em quando houve-se algumas dissidências, não é? De pessoas que foram eleitas, nomeadamente em autarquias, vereadores, que depois passam independentes. Aqui também aconteceu isso, até inclusivamente na Câmara de São Vicente, dos vereadores que foram afastados, que tiveram que sair. Aqui no Funchal saíram, pois agora já pelo menos um que já assumiu publicamente que já voltou. E o Miguel Castro agora com esta situação de se tornar independente.
14: É verdade. É verdade, mas isto acontece nos partidos que não estão no poder, que não têm benesses para distribuir.
13: Também já aconteceu com o Partido do Poder aqui na Madeira. Já tivemos um deputado que era da JSD, que passou, o Pedro, agora esqueço-me o nome, que passou a independente.
14: Está bem, mas isso é...
18: Não me lembro. O líder da JSD.
14: Mas isso não tinha nenhum efeito prático. Não tinha nenhum efeito prático. A questão que eu coloco a ti aqui é esta particularidade de que o deputado não inscrito aí chega, pode fazer um acordo com o PSD.
18: Sim, tem mais opções agora.
15: E é uma probabilidade.
13: Mas o que está a sugerir é que ele pode afastar o CDS da ligação ao governo, não, e ele próprio ser o suporte desse governo.
15: Nem existe estabilidade suficiente.
14: Eu ficaria empatado. Eu só estou a dizer, porque eu acho que isto é até a próxima parte com mais graça.
15: Temos da dinâmica parlamentar.
18: Sim, é do Limiano,
14: então não me lembro.
18: A maioria absoluta passava para ele.
14: Exatamente, pelo
15: Mas neste caso há dois queijos Limiano e um deles está com um acordo de governação.
14: Ora bem, é só para referir.
15: Está em vigor.
14: Eu acho que isto é que pode ter alguma graça. que eu ainda não vi ninguém.
15: Na aritmética parlamentar.
14: Não está a cometer nenhum erro, mas que julgo que as
13: Mas o deputado que eu referi há pouco.
17: Sabe, Vossa Excelência, tem alguma informação que nós não temos?
14: Não, é.
15: Está só a contar com aquilo que é.
14: Apenas usar a matemática. Repare, eu não me admiraria nada que isto viesse a criar. Ou seja, eu acho que isto fragiliza um pouco, não vou dar nenhum ar dramático, nada disso.
15: Fragiliza pouco, se calhar, o CDS.
14: Exatamente.
15: Porque o CDS já não consegue fincar o pé a dizer não queremos isto. Portanto, vocês não façam isto se o senhor Miguel Castro disser que passa.
14: Bom, repare.
15: O engenheiro está a dar aqui ideias.
14: Exatamente.
17: Eu creio que a coligação a esse nível está mais ou menos estabilizada.
15: Está, mas o poder. Estamos a discutir o poder de negociação que o CDS tem na aritmética parlamentar.
14: Ora bem, eu só estou aqui.
15: Não no governo.
17: Mas também o poder de negociação para o Miguel Castro, quer dizer, o que é, quer dizer, que mais valias é que ele pode reter a pessoais? Quer dizer, políticas não. Políticas partidárias não. Por isso, ele também.
15: A pergunta é se ele. Se ele retirou alguma coisa, alguma benesse que não seja pessoal deste processo todo.
14: Eu não estou a dizer nada. Eu estou a dizer que do ponto de vista matemático.
17: Sim, isso é outra coisa.
13: Sim, pode acontecer.
14: É outra coisa que é
15: sim,
14: relevante.
15: Isto é que é relevante.
13: Eventualmente o PSD fica mais folgado, não é?
15: Ainda para mais com sabendo que existe agora a discussão para o orçamento. Portanto, o orçamento regional também é decisivo.
14: Pode introduzir aqui alguma graça, digamos...
17: Pois, e a David Galdeira está a querer pagar um incêndio com petróleo.
13: Carina Ferro, já agora o deputado que eu referi há pouco foi em 2013, o José Pedro Pereira.
17: Sim, Pereira.

0: é um partido de movimentações à esquerda, à direita, acima para baixo, como dizia o...
1: A questão é saber se isto depois terá algum impacto, digamos assim, na hora do voto.
0: A questão é, olhando para aquilo que...
1: E se estas pessoas em causa, elas próprias têm capital político, que representa votos ou não.
0: Eu tive o cuidado de olhar para aquilo que foram os atos eleitorais e a forma como este partido foi crescendo ou decrescendo conforme o ato eleitoral. E temos, nas regionais, um partido com 5,6% dos votos expressos. Nas legislativas teve 20%. E nas autárquicas tem 11%. Portanto, existe aqui um eleitorado que balança conforme o ato eleitoral. E depois temos outra questão aqui que pode ter algum impacto, mas repare-se, Miguel Castro veio, tem uma história política, sabe-se bem de onde é que ele vem, entra no Partido Chega nas condições em que o Partido Chega tenta criar uma implementação na região.
1: A verdade é que foi no tempo de liderança dele que o partido chegou ao Parlamento com a eleição de 4 deputados, conseguiu ganhar uma Câmara Municipal.
0: Quem lança o partido na região
1: conseguiu eleger vereadores.
0: Francisco Alves surge depois e todos estes resultados ficam na alçada daquilo que foi a sua liderança. Portanto, a bem ou a mal, estes resultados são dele. Porque ele também teve que contribuir para estes resultados de alguma forma. E o que acontece aqui, que é algo curioso, é a primeira vez que já houve eleições regionais, apesar de um pouco pouco claras, pouco transparentes, porque os números não se queriam dar os números, porque não havia autorização a nível nacional para se dar números, deu-se percentagens e, portanto, tudo bem para não expor a fragilidade do partido e os números reais de militantes que eles têm. São decisões internas e pronto, faz parte. Agora, o que pode ter impacto é, havia um líder do partido que tinha uma determinada postura, que seguia uma determinada narrativa, que entendia que o partido podia crescer e que deve crescer e que deve ter, apesar de sim, nós estamos literalmente a entregar a decisão a André Ventura, não é o partido, não é a estrutura central, é André Ventura. E esta individualização do poder na André Ventura deve ser reconhecida em qualquer análise. E a partir daqui há algumas nuances que vão surgindo que não mudam agora com o Agnunes. O que muda com o Agnunes é o Agnunes assume e sítio não saber se tem as competências para ser cabeça de lista às regionais quando questionado sobre o assunto. E quando se coloca isto nestes termos, pergunta-se, bem, uma estrutura destas, que tem estes resultados oscilantes entre atos eleitorais, e dependendo daquilo que são os atos eleitorais, acaba por ser um partido que é marcado por aquilo que é o paradoxo...
1: Para concluir, Carina.
0: Aquilo que é o paradoxo da tolerância de Karl Popper, marca, é exemplificado com o Partido Chega. Quando tudo isto acontece... A questão é, este é um partido que se assume que tem as suas dores de crescimento, entradas, saídas, mas que fica sempre muito alicerçado, e o Nunes faz sempre questão de dizer que está alinhadíssimo com aquilo que é a decisão central e a posição central, e tudo o que é feito, é sempre, ele fez questão de ter aqui André Ventura precisamente para mostrar que está próximo de André Ventura, e o facto é... O Chega, o que é que o Chega está a fazer? Porque neste momento não faz nada de diferente, a não ser ter mudado a liderança do partido, a pessoa que gera o partido, no fundo. O que é que este partido que se quer ou que quer crescer está a fazer para consolidar o seu eleitorado? E neste momento não vejo o que é que possa
1: ser. Vamos ouvir a opinião também
0: ser.
1: Do João Machado sobre isto.
2: Eu acho que o Chega ficou a... Primeiro vou fazer uma retificação. Se o Miguel Castro, como independente, votar ao lado do governo, já não é preciso o voto do CDS, senão é um empate, é troca.
0: Mas tem impacto naquilo que é o poder que o CDS tem.
2: Troca. Só que isso não acontece. E como diz o amigo Filipe Malheiro,
1: é uma ruptura muito grande.
0: Peço desculpa interromper. O CDS já esteve contra, ou teve que negociar medidas que não queria que fossem à Assembleia. Claro, claro. E

0: poder de negociação, imagine-se, porque devem ter, porque já tiveram com certeza o contacto do Sr. Miguel Sem Castro, Deus, porque tiveram que fazer essas negociações.
1: Ali o apoio do Miguel Castro, já não precisa de uma CDS para aquela matéria.
0: Se o Sr. Miguel Castro disser sim, eu vou votar convosco, qualquer negociação com o CDS torna-se efêmera, cria-se um incidente diplomático, é certo,
2: isso
0: no executivo,
2: que estou a dizer, mas isso não acontece.
0: Deixa de ter o poder que tem neste momento.
2: Não. Isso não acontece, não, a certeza absoluta.
3: Mas não ficava bem, eu penso.
2: O conhecimento que eu tenho.
0: A questão do cavalheirismo já é outra matéria, não é?
1: Às vezes a necessidade política obriga, não é?
2: O presidente do PSD, na política...
1: Vamos deixar o João Machado
0: com a ética e a moral.
2: É política, mas o presidente do PSD é uma pessoa de bem e tem um compromisso para a legislatura e vai cumprir de certeza absoluta.
0: Com certeza, não é? Está em causa aqui.
2: Todos que vierem.
0: Tem uma questão de aritmética.
2: Nesse aspecto estamos descansados. Antônio Miguel Castro,
4: o capitão Machado,
2: estou descansado, é a minha área. O Miguel de Castro foi uma pessoa que apareceu, ninguém o conhecia na política, apareceu na política, evoluiu muito.
0: Eu gostava ainda que se falasse muito mais do que aquilo que se falou, porque escondeu-se muito as razões pelas quais decide que Miguel Castro tem que sair. E isto realmente diz muito sobre um partido. E portanto, por favor, continue. Mas seria muito interessante.
2: Não gosto de falar nisso.
0: Muito interessante, porque fala-se muito à boca pequena sobre o que é que aconteceu. Sim. E isso
2: para a boca pequena,
0: seria importante para um partido que se quer credível esclarecer.
2: A maioria da população que não sabe nada disso. É a figura do Miguel de Castro. Ele apareceu, evoluiu muito politicamente, cá no seu discurso, na sua maneira de estar, e já era uma referência para o Chega Madeira. Só que o Sr. Miguel Castro trouxe o cavalo de Troia para dentro do partido, que é esse o senhor que manda no partido aqui e quer também mandar no continente, chama-se Francisco Gomes. Esse senhor é que manda no partido e põe e dispõe. Porque eu não estou a ver o Hugo Nunes ter quaisquer votos na população madeirense. Pode
1: ter
2: em Câmara.
1: Esperar, até porque as ilhas são regionais e ainda estão.
2: Não tem, não tem carisma,
1: forma,
2: não tem carisma.
1: Ainda estão com alguma distância.
2: Não tem carisma, ao contrário do Miguel de Castro, que conseguiu granjear algum carisma junto da população.
1: Mas Carlos, vamos ter que ficar por aqui. Vamos ter que concluir o programa. Já tinha concluído o João Machado?
2: Não, o que eu quero dizer é que o Miguel Castro, com certeza absoluta, que vai votar ao lado do governo. Não tenho certeza absoluta. Aliás, onde ele é oriundo, era PSD.
1: Ele disse que vai votar em função das propostas.
0: Ele fará o jogo de cintura que entenda por todos.
2: Falamos.
0: Ideologicamente não conseguimos vincular
1: a
2: Chega tem uma Câmara. Tem uma Câmara, sim senhores. Tem a Câmara de São Centro do meu concelho. Por acaso é um bom presidente. Sou amigo pessoal dele antes de ele ser alguma coisa na política, inclusivamente quando era presidente do Clube de São Vicente, eu fui atleta do ciclista. Era um bom ciclista, boa pessoa, estimado pelas populações. E por isso mesmo é que ganhou. Não fui o Chega que ganhou em São Vicente, foi o Sr. José Carlos.
0: Resta saber se está a correr bem, não.
1: João Machado, David Caldeira e Carina Ferro. Vamos ter que ficar por aqui. Agradeço mais uma vez a vossa presença. Voltaremos com Face a Face na próxima semana.
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6: A caminho do meio-dia, para hoje conto com céu pouco nublado, vento em geral fraco do quadrante leste, temperatura máxima prevista para o Funchal 29 graus e 28 para o Porto Santo. O estado do mar na costa norte, ondas de noroeste com 1,5 metro a 2 metros e na costa sul, ondas inferiores a 1 metro. A temperatura da água do mar 25 graus.

0: Boa tarde, é meio-dia.
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2: No compacto da semana de uma história de autonomia 50 anos, a autonomia tarda. Entre a miséria profunda do povo madeirense, revoltas violentas nas ruas, atentados à bomba e tragédias aéreas que chocam o país. O jovem governo regional tenta ganhar espaço para a autonomia, entretanto, entre dificuldades em Lisboa. Um líder emerge no processo. Um comentário de Paulo Santos e Paulo Rodrigues.

0: A 23 de outubro de 1976, o Presidente da República inicia uma visita à Madeira. É a primeira deslocação de Ramalho Eanes à região autónoma desde que foi eleito. É o assumir de um compromisso, recorda o então Presidente da Assembleia Regional, Emanuel Rodrigues.
1: Era uma promessa vir à Madeira inaugurar solenemente a Assembleia Regional.
0: O Presidente da República recebe os cumprimentos das autoridades regionais e segue viagem para a Assembleia Regional da Madeira. O jovem Parlamento já funciona em pleno desde 19 de julho. A visita de Eanes é um reconhecimento nacional.
2: A hora é de desafio. Desafio historicamente repetido ao povo que fomos, à gente que somos. Desafio que encaramos de frente, convictos de que seremos capazes, ainda de mãos dadas, de abolir da história lusíada quase milenária as legendas trágicas da fome, da ignorância, do desespero, da autocracia. É tempo de fazermos e faremos de todos os portugueses homens de Portugal.
0: Emanuel Rodrigues, o Presidente do Parlamento, também intervém.
3: É absolutamente necessário que a democracia e com ela a liberdade, o progresso e uma urgente maior justiça social se tornem realidades palpáveis e sensíveis no cotidiano, se tornem em fruto maduro e apetecido, capaz de ser saboreado, não apenas por alguns, mas e sobretudo por todos aqueles que têm sido vilmente explorados e que desesperadamente procuram uma tábua de salvação.
0: O Presidente da República garante que o país vai olhar para a Madeira, mas avisa que a situação económica portuguesa é débil. Mesmo assim, refere projetos em curso e outros pensados para o desenvolvimento. Muitas pessoas acompanham na rua cada passo da visita de Ramalho Eanes, que tinha sido eleito com mais de 60% dos votos e goza de grande popularidade. É acompanhado pelo Primeiro-Ministro Mário Soares. Juntos, têm reunião com o Governo Regional. Jaime Ornelas Camacho governa a Madeira há menos de um mês. E apesar de ser uma terra bonita e turística, não escapa às dificuldades económicas portuguesas agravadas nos anos da Revolução. A realidade da esmagadora maioria dos madeirenses é dura, como assumiam na altura várias pessoas a uma reportagem da RTP.
4: É a falta de trabalho que temos para o pessoal se manter, que está muita gente parada.
5: Há caminhos que a gente sequer no tempo de inverno se pode ir de pelo e de bota de água. Aquece tudo e água outra vez. No verão nós temos água para nos governar. Estamos à espera que as valdas venham e um punho de água para a gente para regar e depois de regar a gente acostuma para nos governar.
6: Médicos, eu ando entravado no joelho, há tantos tempos, já fui abaixo da rua de vez ao posto do médico. Nunca há cartões, nunca há doutor. Para quem tem saúde, há doutor, não falta. Para quem está doente urgentemente, não há doutores.
4: Meu pobre, vai falar, não tem razão, porque a malta grande, que tem o capital, está compreendendo, está abafo sempre o pequeno, e a gente, a fim de contas, morre-se sempre nesta miséria.
7: A minha alimentação de hoje foi um pãozinho que fui a colar, com um sequinho, e com um punhozinho, como eu, e agora vou comer à noite para casa, 8 horas da noite. Mas a gente aqui costuma-se comer, se ponhamos comeres da fazenda, e a couve, batata doce, a batata, o feijão e essas coisas. Nem carne de porco agora temos, porque os porcos agora já não pagam a pena a gente criar, porque eles azogam tudo.
8: Então e a carne aqui é cara? Dá para comprar ou compra um pouco?
7: A carne aqui, para aquele que tem muito dinheiro, mas se eu ganho, e eu ganho, se eu for comprar um quilo de carne e comprar um quilo de massa, já se viu, já não tenho mais dinheiro para comprar mais nada para comer.
0: Mais de metade das casas da Madeira não tem casa de banho. Em alguns concelhos, o número chega a ser de 90%. O mesmo se passa com os esgotos. A luz elétrica não chega à maior parte da ilha, nem à água canalizada. Faltam estradas. O escudo sofre grande desvalorização. E a inflação atinge números recorde. Entre a pobreza dramática que marca a vida madeirense, Câmara de Lobos é por esta altura um cartaz triste. No sítio do Ilhéu, não há quase nada, a não ser milhares de pessoas que se aglomeram em condições precárias. Aqui, abrem-se as portas à reportagem do jornalista da RTP, Joaquim Vieira.
9: Cada habitação possui praticamente só um quarto, cuja porta dá diretamente para a rua, e em cada um vivem, em regra, mais de 10 pessoas. As crianças erram pela rua. Cada casal tem quase sempre mais do que 8 a 10 filhos. Para eles não existe qualquer proteção. Mais acima, no Ilhéu propriamente dito, a situação é bastante semelhante.
10: Quantas famílias é que vivem aqui?
11: E quem vive? 3 moradores. E todos os moradores, aqui vive um que não tem filhos, mas já vive um que tenha 5 filhos. Aqui é a minha mãe e a quarta minha mãe, que vive 18. Todos eles foram viveu aqui. Tudo quartinhos, como se vê.
10: Vamos entrar.
11: Como se vê. Não há mais do que 3 minutos no chão, em que já dormiu aqui 10 minutos no chão. De noite, quando acordávamos, para fazer os nossos precisos, estávamos debaixo da cama. E depois, a diado foi montando para o ar, depois eu vivi dentro de uma cozinha, que era eu e mais 2 irmãos meus que vínhamos lá dentro da cozinha.
10: Quantas pessoas é que viveram aqui, só de uma vez?
11: Já vivi 20 pessoas.
10: 20 pessoas num quarto, tem para aí uns 5 metros quadrados.
11: Uns 5 metros quadrados, mais ou menos. Não houve melhoramentos, não houve intervenções do Estado. O Estado nunca se importou com isto. Até por sinal, as casas montaram do dia a dia, do ano a ano montaram. Minha mãe começou a pagar 20 coisas que agora paga 80.
0: Este é o ponto de partida da autonomia, uma das palavras mais faladas na política em Portugal no outono de 1976. O presidente do governo já tinha assumido as dificuldades no discurso de posse a 1 de outubro.
12: Circunstâncias que repudiamos lançaram o país numa das maiores crises da sua história. Vamos, nos próximos tempos, sofrer na carne as respectivas consequências. E isto tem de ser dito aqui, para que não alimentemos ilusões sobre os momentos difíceis que iremos atravessar.
0: Havia na experiência, assume Filipe Malheiro, adjunto do presidente do primeiro governo.
13: Eram pessoas que não se pode dizer que naquele tempo, naquela altura, fossem uma pessoas com grande protagonismo político, não é? Era um governo mais técnico, porquê? Porque precisava também dar para o terreno. De ver como é que isto, o que é que isto ia dar.
0: Bazenga Marques, secretário do Trabalho no primeiro governo, fala em cautela.
14: O governo começou a funcionar com muita prudência, sem grande experiência relativamente àquilo que se pretendia, ou seja, o principal objetivo dos que estavam integrados no governo era conseguir ter a aceitação da estrutura para poder governar e fazer uma coisa.
0: O debate em torno da proposta de orçamento para 1977 avança. É o primeiro do governo da região autónoma, com opções decididas no Funchal. Começa a 27 de outubro. O governo regional prevê receitas de quase 638 mil contos e uma despesa de quase 1 milhão e 600 mil contos. Caberá ao Estado garantir a diferença para fazer face aos custos com o ensino, o setor público e um déficit orçamental previsto de 268 mil contos. Contas organizadas com a ajuda de David Caldeira, adjunto do primeiro governo regional.
15: E preparei, de facto, o orçamento, que era uma peça essencial, porque era o primeiro orçamento do primeiro governo regional. Era pouco dinheiro, mas havia os impostos que se cobravam aqui, que já pertenciam de receitas à região. Mas a grande maioria era tudo centralizado.
0: O secretário do Planeamento e Finanças, José António Camacho, explicava as contas numa entrevista em 2016.
16: Quando formámos governo, recebemos as receitas desde 2 de abril de 76 até outubro de 76. Todas as receitas vieram para a região. E isso deu-nos uma certa capacidade financeira para a autonomia regional.
15: Por outro lado, a Madeira tem 2,5% da população do país e, portanto, o que eu reivindicava era que tivesse 2,5% do orçamento. Era tão simples. O que era pouco, porque a Madeira tem custos acrescidos, mas isto, para um primeiro combate, serviria. E, de facto, houve dinheiro, não foi em abundância, mas o suficiente para as coisas continuarem.
0: O orçamento é aprovado na Generalidade 2 de novembro, apenas com os votos do PSD, a nova sigla do Partido Popular Democrático, que desde o início de outubro passa a designar-se social-democrata. toda a oposição se abstém. A votação na especialidade acontece no dia seguinte. Desta vez, o PS e o CDS votam contra. A UDP continua a abster-se. O documento segue para Lisboa. Vai integrar o Orçamento Geral do Estado para 77. O debate dura várias semanas. As contas são aprovadas a 29 de dezembro. Mas o déficit da Madeira torna-se um assunto nacional. O líder da oposição, Francisco Sá Carneiro, e o primeiro-ministro Mário Soares trocam argumentos na televisão num debate entre líderes partidários.
17: O governo socialista não está a facilitar a tarefa dos governos sociais-democratas dos Açores e da Madeira. Pelo contrário, tem até dificultado essa tarefa. E um exemplo flagrante disso é o que se passa em matéria de financiamento dos déficits orçamentais dos Açores e da Madeira. O governo apresenta um orçamento com um déficit total de mais de 50 milhões de contos e recusa-se a financiar os déficits dos orçamentos dos Açores e da Madeira, que no seu conjunto não chegam a um milhão de
18: problema. Trata-se de fazer determinados empréstimos que o Estado tem que fazer.
17: Isso é o que está já no orçamento.
18: Pois é, que eles isso poderão também ter que fazer e pagar os respectivos juros.
17: Ah.
18: E parece que não é útil, não obstante nós tenhamos a maior simpatia pelas ilhas atlânticas e estejamos dispostos a auxiliar o subdesenvolvimento dessas ilhas em comparação a certas outras regiões do continente, a verdade é que parece que nós não devemos sobrecarregar em demasia o orçamento de todos os portugueses. O doutor tem uma audiência também no continente, portanto também tem que responder perante os seus eleitores por isso, em benefício só de uma região.
0: Além disso, o orçamento da Madeira inclui uma norma que o impede de ser alterado pelo Estado. Esse conjunto de situações levará a que as contas regionais sejam modificadas no Parlamento Regional em março de 77. Em dezembro de 76, figuras ligadas à Flama são eleitas nas listas do PSD, em algumas autarquias da Madeira, entre câmaras municipais e as recém-criadas juntas de freguesia. O assunto não passa despercebido, mas Alberto João Jardim, então dirigente do PSD, desdramatiza.
19: Quais são as figuras que, em cada concelho, têm um apoio popular e cujo apoio popular já vem da luta anticomunista de 74 e de 75. Atenção, que essa gente toda era militante do PSD na luta anticomunista. E mesmo a perda da Câmara do Porto Santo é um pouco também a relação Lisboa-Funchal. Aqui era a relação Porto Santo-Funchal.
0: O PSD ganha todas as 10 câmaras da Ilha da Madeira. O PS consegue vitória no Porto Santo. As autárquicas de 12 de dezembro fecham o ciclo que torna 1976 o ano de todas as eleições. No início de 1977, a autonomia vai dando os primeiros passos, mas são lentos. Há competências por definir e muitos detalhes a acertar com o Governo Central. Mota Amaral, presidente do Governo dos Açores, desdobra-se em reuniões em Lisboa.
20: É necessário um esforço nacional para que os Açores e a Madeira também, e aliás o país todo, vençam o impasse em que se encontram e possam realmente ser uma sociedade em progresso e com níveis de bem-estar correspondentes às aspirações da população.
0: Olhando para trás, explica a estratégia.
21: Era preciso começar do zero, praticamente, na maior parte dos assuntos. É certo que havia algumas matérias que estavam organizadas, aquelas que estavam na competência das juntas gerais, passando imediatamente para o âmbito do governo regional. Mas havia muitas matérias que não estavam organizadas e que estavam, portanto, dependentes de Lisboa. Era preciso passá-las para a competência dos governos regionais. Mas era indispensável haver uma clarificação. E daí, portanto, a necessidade de serem publicados diplomas transferindo as competências do Estado para os órgãos de governo próprios dos Açores. A Madeira também era idêntica.
0: Margarida Neves da Costa, secretária de Educação do primeiro Governo Regional da Madeira, assumia as dificuldades numa entrevista em 2016.
22: Não estando definidas as competências, nós estávamos sempre a esbarrar...
23: Era uma secretaria vazia, basicamente.
22: Vazia, completamente vazia. A minha sequer tinha uma coisa que eu precisava comprar. Não havia estatísticas cá.
0: Bazenga Marques, com a pasta do trabalho, complementa os argumentos.
24: Por exemplo, eu tinha a Secretaria do Trabalho, a Direção do Trabalho,
14: que era na altura um bocadinho complexa, como sempre, tal como sempre foram todas as estruturas governativas. Mas no trabalho não tinha relações coletivas, não tinha expansão de trabalho, não tinha nada disso. Era um vazio. Portanto, havia qualquer problema, tinha sido comunicado a Lisboa. Mas a nossa intervenção, e no caso específico do trabalho, era uma intervenção indireta. Não havia possibilidade de atempadamente resolver os conflitos. Sofria as consequências, mas não tinha assim resolução para os problemas.
1: Há conflitos laborais em diversos setores. A construção civil é um deles. No Porto Santo, nas obras do Hotel Novo Mundo, 300 trabalhadores não sabem quando vão receber salário. As negociações entre os sindicatos e os patrões são difíceis. Multiplicam-se as greves. A hotelaria é um dos setores com mais forte tensão social. As empresas não conseguem suportar os aumentos de salários, situação agravada com a desvalorização do escudo. Há excesso de mão de obra a custo baixo. Os vencimentos e regalias são diferentes de outros setores e do resto do país. O abaixo assinado dos trabalhadores marca uma assembleia de delegados sindicais para o dia 6 de abril. A direção não comparece. A reunião fica remarcada para o dia. Conta o então delegado sindical Eulógio Gonçalves.
2: Pusemos na política, se a direção não aparecer, a gente toma conta do sindicato. E a direção não apareceu, a gente vai lá tomar conta do sindicato.
1: O acontecimento é notícia. Os dois jornais de maior circulação reportam de forma diferente. O Diário de Notícias anuncia na última página que a sede está ocupada por um grupo de sócios. O Jornal da Madeira é crítico. Fala em minoria liderada por extremistas que ocupa selvaticamente as instalações. A direção do sindicato repudia os argumentos dos ocupantes. O governo regional discorda da ocupação e dá um ultimato até ao meio-dia de segunda-feira, 18 de abril, para os ocupantes saírem. A polícia é chamada a intervir, a pedido de Bazenga Marques.
14: E em que queria a chave do sindicato? Ele disse, até que horas é que queres cá a chave do sindicato? Disse-lhe a hora, a essa hora. Lá estava o comandante da polícia. Ele disse, eu próprio vou buscar a chave do sindicato e vou-te entregar em mão. E foi o que aconteceu.
2: Estava tudo com expectativa o que ia acontecer, o que a polícia ia fazer. O sindicato estava cheio. Eram 11 horas da manhã, veio um pelotão de polícia, mas polícia normal, vestido normal. Vieram lá com o chefe para a gente abandonar o sindicato. A gente disse que não, não se abandonava, porque o sindicato era nosso. O sindicato é nosso, não vamos abandonar, que isto é nosso. A polícia foi embora. Começámos lá. Vitória, pensando que aquilo era. Tinha sido o fone. Cá nada. Era meio doia. Aquilo parecia que a volta a ver para a Rua das Hortas abaixo. Pum, pum, pum, pum. Quando se vem à janela ver, vinha a polícia com os escudos, com viseiras, com as máscaras, com bastões e aqueles... Polícia de choque. Aqueles escudos invadiram, todo quem estava lá dentro me vergalhadas. Mas mesmo, fui mesmo dar, onde calhou, calhou. Foi crianças, foi mulheres, foi todo quem estava dentro do sindicato.
1: Os delegados sindicais desdobram sem contactos. Passam pelos hotéis, convencem os trabalhadores a aderir ao protesto. Os clientes ficam sem serviço. Centenas avançam para a Avenida Zarco, a sede do Governo Regional.
14: Depois, à tarde, houve a manifestação contrária a contestar a posição da polícia.
2: Lá começamos a gritar, o sindicato é nosso, damos a chave nossa, damos o sindicato é nosso, o sindicato é nosso. Olha, era 3 horas, 3 e tal, venha para a caixa da polícia lá em cima no lar da igrejinha, eles vêm parar-se cavalos por ali abaixo de esquerda. Tudo quem estava passando, fosse mulheres, fosse crianças, fosse da hotelaria, fosse estrangeiro, tudo levou.
14: Morto o Bazinga e morto o Ornelas Camacho. Eram os dois. Tinha um bom disco para me dizer a morto o presidente Ornelas Camacho e a mim.
2: A polícia não foi para além deles. Tinha sido para além do Bazinga Marques e do Ornelas Camacho, que era o presidente do governo na altura. E foi por isso que a gente gritava morto a eles.
14: Ele depois se dispersou, ainda arrebentou. O presidente do sindicato incendiaram-lhe o carro, ali junto à Feira de Lagartixa, que chamavam.
1: Uma operação difícil, recordava em 2016 o comandante da polícia em 1977, Gil Nunes.
3: Eles queriam entrar por ali dentro, a polícia veio e tentou conter.
14: O presidente do governo disse-me, isto é Albazinha, isto é pessoa causa. Sr. Presidente, se havia duas soluções, ou ganhamos ou perdemos. Se perdemos, estamos perdidos. Se ganharmos, vai voltar à normalidade democrática.
3: Estava um guarda meu a dar umas vergastadas num indivíduo. E eu achei que aquilo estava a ser um bocadinho demais. E vou-lhe deitar a mão para separar. E do correio mandaram uma garrafa, que era para mim com certeza. Mas só que acertou foi no tipo que estava a apanhar. Esperrou sangue logo por todo o lado e foi evacuado para o hospital.
4: É a primeira vez que a polícia de choque intervém na Madeira depois do 25 de Abril. Dos confrontos resultam dezenas de feridos. Uma reunião, já à noite, senta à mesma mesa os contestatários do sindicato e o secretário do trabalho. Há um acordo para começar um processo eleitoral no sindicato, mas as críticas ao governo regional fazem-se ouvir. É a mais grave crise que o Executivo enfrenta desde que assumiu funções. A 14 de maio, uma nova direção é eleita por quase 4 mil votos, contra 157 dos dirigentes anteriores. Avançam negociações, recorda Eulógio Gonçalves.
5: Começámos a negociar. Os patrões não quiseram negociar. Fizemos 6 dias de greve. Eles não cederam. A gente fomos com o governo, para o governo intervir, que a gente queria a portaria igual a do continente.
14: Na altura as reuniões começavam às vezes às 6 da manhã e acabavam às 2 da manhã do outro dia. Seguida, de 5 em 5 minutos, ou de hora a hora, pediam um intervalo de 10 minutos, que era para ligarem à Intersindical em Lisboa, para receberem a orientação de Lisboa.
4: O processo negocial dura mais de 6 meses. Há a ameaça de nova greve no Natal e fim de ano de 77. Mas o Governo Regional compromete-se a publicar uma portaria para regular os direitos dos trabalhadores da hotelaria. Entra em vigor a 18 de janeiro de 78. Enquanto a autonomia se instala, o movimento independentista Flama, Frente de Libertação da Madeira, continua ativo. Mas a atividade operacional acalma. Entre o final de 75 e a primeira metade de 76, os dirigentes políticos do movimento desdobram-se em viagens pelas comunidades madeirenses, angariando apoios. O dinheiro permite lançar uma moda. É produzido material promocional. Emblemas, porta-chaves e bandeiras são usados para mostrar a dinâmica do movimento independentista. É criada até moeda própria da Madeira, os zarcos. Lembrava em 2016 José Carvalho, da Flama e fundador da APAM.
6: Os zarcos eram umas notas de escudos que se perdiam, levavam o carimbo do zarco, evidentemente perdiam logo o valor. Mas havia até 2 ou 3 estabelecimentos no Funchal que tinham os arcos para dar o troco em arcos aos turistas portugueses que cá viessem e eles ficavam muito admirados.
4: Mas a clarificação da situação política portuguesa retira apoios internacionais aos movimentos pró-independentistas das ilhas portuguesas. À Flama resta adaptar-se. A opção é legalizar a atividade política. A 24 de março de 1976 é criada a APAM, acrónimo de Associação Política do Arquipélago da Madeira.
6: Nós achamos que na altura era preciso, era fundamental ter um jornal. Para ter um jornal, tivemos a ideia de fazer uma associação política à qual o jornal pertenceria. E na altura era fácil, e ainda hoje em dia é, fazer um jornal, é só saber se o título pode ser utilizado ou não. E arrancámos com a APAM e com o Zarco.
4: O Zarco começa a ser publicado em outubro. Antes, a 30 de abril, uma delegação da APAM participa nos Açores na constituição da União Democrática do Atlântico. É um partido político que reúne simpatizantes da independência dos dois arquipélagos. A madrinha do lançamento é a escritora açoriana Natália Correia. Esta força dará origem ao Partido Democrático do Atlântico, o PDA, que defende a autonomia a partir de 1978. Apesar do avanço lento da autonomia, a vida na Madeira também se faz de alegrias. A 15 de maio de 1977, o Marítimo garante a subida à primeira divisão de futebol. Um dia de grande festa, assinalado pela imprensa regional com honras de primeira página. Saudemos os gloriosos, escreve o Jornal da Madeira. Delírio, assinala o diário na capa de uma edição extra. No mesmo dia, o Nacional também assegura um feito, a subida à divisão de honra. Nesta altura, o segundo escalão do futebol português. Algumas semanas depois, o Marítimo voltaria a fazer a festa no Estádio dos Barreiros com a conquista do título de campeão da Divisão de Honra. Miguel Mendonça, então presidente do clube, fazia o balanço da época.
7: Tudo acabou em festa. Hoje, no dia 26, reeditamos a alegria e o feito cometido no dia 15 de maio, que assinalou a nossa ascensão à primeira divisão.
4: Nesse verão, o cantor Max, nome artístico do madeirense Maximiano de Sousa, atua na Ilha Natal. Em um dos convidados do Madeira M77, um encontro no Funchal de imigrantes madeirenses espalhados pelo mundo, uma iniciativa do Governo Regional. O Presidente da República é convidado para um encerramento. Chega a 30 de junho, mas a visita de Ramalho Eanes começa com incidentes. Os gritos de Viva a Madeira ecoam entre as muitas pessoas à espera do Presidente. A Flama tem muito apoio entre os imigrantes. Canta-se o Bailinho da Madeira, o hino não oficial do movimento independentista. Eanes segue para o Funchal e discursa no Congresso. Mas há cadeiras vazias, outro sinal de protesto, devido à referência feita aos portugueses no início do discurso. Os apoiantes da Flama saem da sala. O Presidente da República tem reunião com o Governo Regional no Palácio de São Lourenço, onde os temas da autonomia e da governação são tratados. À saída, por entre aplausos, há novos protestos da Flama. São exibidas bandeiras e lançados panfletos. Mais de uma dezena de elementos da juventude flamista são detidos durante algumas horas. No dia seguinte, Eanes segue viagem para o Porto Santo. No aeroporto tem uma manifestação de apoio. Grita-se, aqui é Portugal. Muita gente sai à rua para receber o chefe do Estado. O presidente comenta as manifestações independentistas.
8: As manifestações, no fundo, não foram muito diferentes. Desde que haja o cuidado de dar àquela manifestação separatista ou oposição separatista a devida importância. Era um grupo de catraz sem importância. E tanto era assim que bastou que 12 fossem presos e que tivessem sido soltos à meia-noite para que hoje não tivesse havido qualquer manifestação desse tipo, mas que tivessem surgido manifestações, que aliás tiveram a ocasião de assistir, de apoio. O Governo Regional teve a ocasião de muito claramente dizer aquilo que entendia por autonomia e aquilo que julga ser o separatismo e dizer que está nitidamente empenhado com a autonomia e aberta e frontalmente contra o separatismo.
4: Ramalho Eanes deixa ainda um aviso.
8: E aqueles que persistirem no caminho separatista pagarão os custos dessa atitude antipatriótica.
4: O Madeira M77 é um sucesso entre os imigrantes, mas causa embaraço político às autoridades regionais. Mostra que a Flama ainda marca posição. A atividade operacional regressa. A montra do escritório da TAP é destruída à bomba na madrugada de 6 de agosto. Outro engenho atinge a sede da UDP dois dias depois. Os incêndios em carros tornam-se uma novidade entre a primavera e o verão de 77. Professores, sindicalistas, jornalistas são vítimas da fúria das chamas. Estes incêndios fogem ao padrão da Flama, que nega envolvimento. Há um operacional fora do controlo. Alguns atentados são por encomenda. Confessava em 2016 um dos principais elementos do grupo operacional da Flama.
9: Os incêndios não tinham nada a ver connosco. Mas eu sabia quem fazia. Era um indivíduo que se tinha infiltrado no nosso grupo. Mas pois, como queria mandar e queria, acabou por sair e então incendiava carros. Olha, e também devo dizer uma coisa, também incendiou um carro meu. Era um indivíduo perigosíssimo, esperto, mas perigosíssimo.
4: Incapaz de controlar o operacional, a Flama cria condições para que ele viaje para os Açores, para apoiar as operações da FLA. No balanço do ano de 1977, a Polícia Judiciária contabiliza 21 bombas nos Açores e 14 na Madeira. Um dos temas que ocupa os deputados da Assembleia Regional da Madeira na primeira sessão legislativa é o processo para extinguir a colonia. Não faltam vozes que criticam o regime quase feudal, que domina o trabalho na terra na maior parte da ilha. Uma vida difícil, explica David Caldeira, adjunto do primeiro governo regional.
15: Era quase escravatura, porque aquilo em resumo era assim. O senhorio, que normalmente era um nobre, tinha sido um nobre lá para trás, em que lhe deram dada sua quantidade de terras, nuas e por desbravar, porque havia floresta, não tinha condições ainda de agricultura, e então eram dadas, o mais parecido com isso era o arrendamento, aos colonos, que tinham de desbravar, construir os muros, construir as levadas, e esse, o que eles acrescentavam, as levadas, os muros, era propriedade deles, do colono. Mas ele tinha que pagar de renda ao senhorio metade da produção.
4: Para quem vivia na pele a realidade, os relatos não podiam ser mais claros.
10: A gente semeava, levava metade. A gente que tinha vinhos, era pedaço, e eles vinham buscar a metade. E a gente tem a nossa fruta, levava metade. E a gente pagava uma pequena renda, que era da erva que dava em cima do terreno.
11: O leite, e a metade que tem, a vaca, os levam tudo. Bezerro, se tiver alguma cria, também leva. Só este ano é que ele pôs um contrato. Metade da vaca assim para mim e metade da cria assim para mim.
4: Os caseiros têm direito a construir casa e a fazer melhoramentos, as benfeitorias, desde que os senhorios aprovem. Esses melhoramentos podem passar para os filhos, mas a propriedade não deixa de ser do senhorio.
12: Eu me sempre tive desta casinha, porque com o senhor mesmo não deixava, não sequer os quer, se ele deixava para arranjar para um
10: O meu filho quer fazer um caseiro para viver um dia mais tarde, porque é natural, e ele me pendeu que não há maneira de ele compreender, ele quer que a gente vá fazer para outra parte.
4: Os novos contratos de colonia já estavam proibidos desde 1967. O 25 de Abril abriu a porta a negociações entre colonos e senhorios.
13: Foi quando eu casei que comprei esta benfeitoria, uma senhora que embarcou. E a gente, é claro, tínhamos que partir, agora está melhor, um pouco melhor depois do 25 de Abril, porque agora a gente já não parte com o senhor aí. Fizemos aqui umas reuniões, unimos os caseiros todos aqui, os agricultores, e resolvemos a não partir. A gente só divide com o senhor aí. Eu, por exemplo, fui com o senhor aí e disse-lhe assim: oh, meu amigo, daqui avante, daqui em diante, eu só parto, só faço partilha, só parte as coisas da fazenda, se o senhor também partir, se também pagar metade do trabalho.
4: Desde abril de 76, os caseiros estão constituídos em união. Fazem circular uma publicação, o jornal O Caseiro. As vozes críticas da colonia ouvem-se cada vez mais de todos os quadrantes. E com razão, conclui David Caldeira.
15: Isto é uma barbaridade económica. Porque, repare, não há nenhum negócio no mundo que resista a isto, a não ser negócios ilícitos, que é a renda custa metade do que você vende, do que você produz. E, portanto, os colonos viviam semi-escravizados. Não eram comercializados, enfim, no sentido da escravatura total, mas tinham uma dificuldade medonha de sobreviver, tratar dos filhos, cuidar dos filhos.
4: Antes do assunto chegar à Assembleia Regional da Madeira, o Partido Comunista tenta levar o debate à Assembleia da República. Mas a decisão é que o palco deve ser o Parlamento Regional. Lembrava em 2016 o dirigente comunista Rui Nepomuceno.
24: Criamos aqui um projeto de decreto-lei que levámos para Lisboa para extinguir a colonia. De Lisboa não aceitaram, veio cá para o Parlamento Regional, onde o doutor Alberto João e o PSD, enfim, aproveita e quase integralmente, já falei com ele sobre isso, achava bem, aquele projeto estava muito bem.
4: Várias propostas são conhecidas, porque a decisão é fazer avançar o debate. O PSD aproveita a proposta de lei do PCP, com a diferença de que a terra não é para nacionalizar, é para ser adquirida pelos colonos. O PS também apresenta propostas, assim como o CDS. A UDP utiliza o projeto de extinção da colonia defendido pela União dos Caseiros da Ilha da Madeira. O debate na Assembleia Regional avança pelo mês de julho de 77. O projeto de decreto regional é aprovado no dia 27. Só a UDP vota contra. Um dia que o deputado do PSD, Alberto João Jardim, recorda.
2: até doutrina do Tribunal Constitucional sobre essa lei.
4: Fica para a história, assume o deputado socialista Duarte Caldeira.
16: Foi a lei mais importante que se debateu naquela Assembleia, porque representava o fim da escravatura na Madeira.
2: A certa altura, o debate tornou-se muito azedo entre o Dr. Baltazar Gonçalves e eu. Mas tudo se recompôs.
16: A Assembleia Regional da Madeira não tinha poderes para a extensão da colonia, que era uma reestruturação fundiária. E a reestruturação fundiária era das competências exclusivas da Assembleia da República. Entretanto, a Assembleia da República discutiu-se a lei da reforma agrária. E foi incluída nessa lei a passagem de poderes da Assembleia da República para a Assembleia Regional para debater.
4: O decreto regional é publicado a 18 de outubro, quase 3 meses depois da aprovação, porque aguardou pela Lei Nacional da Reforma Agrária, que dá enquadramento constitucional à decisão da Madeira. É um passo de gigante para o fim de um sistema com quase 6 séculos. Mas a regulamentação da lei e a legalização das terras irá prolongar-se pelos anos seguintes. Em 1982, estavam contabilizados 3.020 casos resolvidos, mas ainda havia 2.080 por resolver. A extinção da colonia é um avanço do processo autonómico, mas no plano político há um impasse. Muitos dossiês continuam por resolver com o Governo da República. As questões financeiras são as que mais pesam na relação entre as ilhas e Lisboa, concretiza o adjunto do primeiro Governo Regional, David Caldeira.
15: Dependia da conjuntura, porque a situação do país era de falência técnica. Na sequência, digamos, da Revolução, não, o 25 de Abril não tem nada a ver com isto, mas depois do que aparece, aquela célebre reunião do 11 de março com as nacionalizações, o que foram verdadeiros disparates, digamos, e quase crimes económicos, o país estava à beira da pobreza. A prioridade era fazer crescer o rendimento, fazer crescer, portanto, a capacidade produtiva.
4: O primeiro-ministro Mário Soares alude ao separatismo.
17: A luta também contra o separatismo nas ilhas dos Açores e da Madeira, que é um dos fenómenos altamente preocupante da nossa sociedade atual e que, acerca do qual é necessário que haja unanimidade nacional em todos os partidos que se reclamam do mesmo ideal pátrio.
4: João Bosco Mota Amaral, presidente do primeiro governo dos Açores, faz uma leitura dessas posições.
21: Expõe que, da parte dos responsáveis nacionais, havia a noção de que nós decidíamos isto, brigaríamos os outros, que é um velho problema que existe sempre aqui nos Açores.
18: Havia um olhar de desconfiança nacional em relação às autonomias no
21: Sim, havia. E isso manteve-se durante muito tempo.
15: Havia tanta coisa para fazer, mas os investimentos foram nas melhorias das vias de comunicação e nas escolas.
4: O historiador Paulo Rodrigues explica a diferença política entre as ilhas e o continente.
19: Há uma estabilidade definida e uma presença perfeitamente consolidada na Madeira e nos Açores, logo no início, em torno, nos Açores, de uma figura Mota Amaral, na Madeira, eventualmente, em torno de um partido, não é? Mas que está consolidado e que tem uma grande diferença em relação aos opositores, ou à oposição, que não se verifica no espaço continental.
4: Os governos regionais procuram desde cedo alinhar posições. O ponto alto acontece a 31 de maio e 1 de junho na cidade de Ponta Delgada. É a Cimeira Atlântica, a primeira de um conjunto de reuniões que passou a acontecer com regularidade. Alberto João Jardim participa na qualidade de líder parlamentar do PSD na Assembleia Regional e escreve as conclusões ao lado de Mota Amaral, líder do governo açoriano. Algumas semanas depois, a 9 e 10 de julho, o primeiro congresso do PSD Madeira confirma Alberto João Jardim na liderança. As estruturas regionais passam a dispor de estatutos próprios e autonomia. No dia seguinte, há rumores de remodelação no governo regional. Sá Carneiro, líder nacional, desvaloriza.
20: É um problema que não está definido, não está sequer equacionado dentro do partido. Parece-me que é um problema prematuro.
25: Grandes transformações que se deram neste país.
4: A proximidade entre Sá Carneiro e Alberto João Jardim é grande. O novo líder dos social-democratas madeirenses continua a intervir publicamente com frequência. Mas é Ornelas Camacho quem continua a governar. Em agosto, Uma nova ronda de negociações com o patrocínio do Presidente da República leva os líderes dos governos regionais a Lisboa. Abre caminho à descentralização de competências. Mota Amaral, líder açoriano, resume o encontro.
0: Por acaso do Ministério do Trabalho, esse há o Ministério, os serviços dependentes do Ministério dos Assuntos Sociais e do Ministério da Educação e Ciência Científica, e os outros irão uns atrás dos outros, de acordo com um esquema que foi já elaborado e que tem acordo entre o Governo da República e o Governo Regional dos Açores.
4: Jaime Ornelas Camacho, líder madeirense, está de acordo.
1: Os problemas específicos, os problemas que foram tratados, são comuns às duas regiões autónomas.
4: Pouco tempo depois, é concretizada a regionalização dos serviços e atribuições periféricas da saúde e segurança social na região autónoma da Madeira. O decreto-lei é aprovado a 28 de setembro, entra em vigor a 13 de outubro. Já antes, no início do ano, para preparar caminho, o Governo Regional tinha decidido criar o Centro Hospitalar do Funchal, que agrupava o Hospital Distrital, dos Marmeleiros e o João de Almada. Só que a regionalização dos serviços na área da saúde não vem acompanhada pela transferência de verbas para o funcionamento. Um erro, considera David Caldeira.
15: A meu ver, foi precipitado pelo momento. Mas isso originou um acréscimo significativo de despesas.
4: Logo no início de janeiro de 1978, a Assembleia Regional aprova a criação do Centro Regional de Saúde Pública da Região Autónoma da Madeira, dotado de personalidade jurídica e autonomia administrativa. É, na prática, a criação do Serviço Regional de Saúde, um processo liderado pelo secretário com a tutela do setor dos assuntos sociais, Nélio Mendonça. É também no início de 78 que avança a segunda regionalização, a das competências na área do trabalho. É o primeiro de um conjunto de passos que permitem à Madeira ganhar autonomia sobre o setor laboral. Também sem transferências de verbas, assume o secretário com a pasta do trabalho no primeiro governo regional, Bazenga Marques.
14: É evidente que hoje em dia há comentários, e mesmo posteriormente, comentários quanto à regionalização que não se acautelou a transferência de financeira, mas na altura já era difícil, tal como agora, de fazer transferências. Sem defesa de verbas, então ainda não conseguimos nada. Na altura foi conseguir objetivos de competências para podermos intervir em determinados assuntos que diziam respeito exclusivamente à Madeira.
4: Por esta altura, a Madeira tinha avançado com a criação de um dos instrumentos da autonomia, o Jornal Oficial. Criado em março de 77, é editado pela primeira vez a 29 de novembro. Passa a existir um espaço onde a legislação regional é publicada oficialmente. Mas nem tudo são boas notícias. 19 de novembro. É dia de mau tempo na Madeira. Um Boeing 727 da TAP, vindo de Bruxelas com escala em Lisboa, tenta fazer-se à pista de Santa Catarina. A terra tarde demais. Despenha-se na praia, em Santa Cruz. São 9:30 da noite. José Manuel Ribeiro viu tudo acontecer.
3: Vi o avião galgar, saiu vermelho, vejo as luzes do avião desaparecer, vejo o avião cair, depois vejo a explosão, depois vejo aquele clarão.
4: Daniela Maria, jornalista, estava na redação da RDP Madeira.
5: Eu recebi a chamada da funcionária da TAP na redação da rádio. E a emoção da senhora a chorar, a dar conta de que o avião da TAP estava a arder no calhau, é uma imagem impossível, é um choque. O próprio telefonema foi um choque.
4: Armindo Abreu, jornalista da RTP Madeira, reporta a partir do local do acidente.
22: O ambiente aqui é de consternação. Nós tivemos a oportunidade de contactar com imensas pessoas que nos dizem mais ou menos como o acidente se passou. Tivemos a oportunidade também de descer ao local onde estão os destroços deste avião dos transportes aéreos portugueses. Havia um cheiro horroroso já a cadáveres queimados, destroços por todo o lado. Ajudámos a trazer um cadáver também cá para cima para a estrada.
4: Bazenga Marques, membro do governo, é chamado a intervir.
14: Fui o primeiro a chegar ao aeroporto para tentar, dentro do possível, dar as orientações que pudesse. E, fundamentalmente, fui no microfone a pedir a não ida de madeirenses para o lado do aeroporto, porque era a estrada antiga, como sabe, estrada regional. E então, fundamentalmente, a minha intervenção foi a de pedir para que não fossem para o lado do aeroporto, se deixar equipamento, quer dizer, etc. E bombeiros, lá a seguirem, mas deixar o seu destino.
4: O acidente mostra as fragilidades da Madeira. A pista do aeroporto é curta. As estradas são precárias. Faltam meios de socorro. O mau tempo e a noite prejudicam as operações.
22: Todo este sistema de auxílio é muito precário e é natural que até amanhã de manhã não possamos adiantar mais nada.
4: Todos os meios de transporte servem para levar os 34 feridos ao hospital. Carros particulares, táxis, acumulam-se pessoas à porta. O sofrimento e a angústia são visíveis. Naquela noite, a Madeira vive o caos. Nélio Mendonça, secretário dos Assuntos Sociais e Saúde, admitia que estava a ser dada a resposta possível.
6: Parece-me que dentro desta desgraça que acaba de acontecer na nossa terra, enfim, está-se a dar a resposta o melhor que é possível.
4: Morrem 131 pessoas. Entre as vítimas está a Manuel Alegria, secretário regional da Agricultura, que tinha participado numa reunião em Bruxelas. Daniela Maria também perdeu pessoas conhecidas.
5: Perdi uma amiga, uma grande amiga, que era uma grande nadadora na altura do Nacional, Arcídia Gama, professoras do liceu, pessoas com quem nós nos cruzávamos ali na Rua dos Netos. O Licoque perdeu praticamente todos os cargos de chefia que tinham, porque tinham ido a Lisboa numa ação de formação. As pessoas à procura de familiares. No outro dia, quando lá estive, ainda hoje não esqueço do cheiro que havia no ar. O Funchal estava de luto no outro dia. O comércio com portas meias fechadas. Foi muito doloroso para muitos madeirenses e não só as pessoas. E foi uma ferida, digamos assim, em relação às perdas e depois o aeroporto, a maneira como ficou associado àquele acidente.
4: O Bispo Francisco Santana celebra Ezéquias numa terra em choque.
7: Perante todo este suceder de dor e de luto, é mais eloquente o silêncio que permita o recolhimento da nossa oração e uma participação consciente no sacrifício eucarístico da esperança cristã.
4: A morgue tem de ser improvisada. O processo de identificação de cadáveres e as autópsias demoram dias. Até o número de caixões é insuficiente. As investigações vão determinar que um erro humano está na origem do acidente. A tragédia acaba por abrir espaço para o debate em torno da necessidade de ampliar a pista do aeroporto ou construir uma infraestrutura nova de raiz.

0: Portugal está sob intervenção do Fundo Monetário Internacional. O escudo continua a ser desvalorizado. A crise é generalizada. Tardam as respostas às necessidades das populações, que acalentam esperança de que a autonomia da Madeira traga uma vida melhor. Faltavam coisas concretas, recorda a jornalista da RTP Madeira, Maria Luísa.
1: Era uma autonomia de nome. E essa autonomia fictícia, depois de termos mesmo a autonomia, ainda pairava nas mentes das pessoas.
0: O ponto de partida é difícil, resume o historiador Paulo Rodrigues.
2: O processo de construção da autonomia, mesmo depois de estar estruturada e ter sido constitucionalmente definida a partir de 76, tem avanço e recuo, e luta acima de tudo, por um lado, com a ressaca dessa instabilidade que vinha dos anos anteriores, mas também com as profundas necessidades que já estavam identificadas sociais.
0: A 9 de março, centenas de trabalhadores do complexo turístico Holiday Inn e Matura, em Machico, decidem avançar para o Funchal. A proprietária do Grupo Grão Pará, que detém os hotéis, Fernanda Pires da Silva, deixou Portugal rumo ao Brasil. O grupo, em todo o país, tem estado a ser gerido por uma comissão de trabalhadores. Há meses de salários em atraso. As famílias passam dificuldades. A manifestação tem o apoio de vários sindicatos. A dirigente sindical Guida Vieira está entre os apoiantes.
3: O slogan era contra a fome, porque era salários em atraso. Era mesmo, os trabalhadores já estavam a passar fome. Então juntamos todos, era normal.
0: Fica conhecida como a Marcha da Fome. E surge pela primeira vez nas tarjas uma nova sigla, USAM, União dos Sindicatos da Madeira. Guida Vieira é uma das fundadoras.
3: Já havia contactos entre os sindicatos mais importantes na altura, sobretudo aqueles com poder de mobilização e com dirigentes mais afirmados, de fazer uma união de sindicatos.
0: É a afirmação pública do que veio a ser uma central sindical regional que mais tarde integra a CGTP. Desde o início de 78, ganham força os rumores de que haverá uma remodelação no governo regional. Filipe Malheiro, adjunto do presidente do primeiro governo, compreende.
4: Obviamente que o processo autonómico, a sua própria dinâmica, exigia depois dos governos respostas, que eram aceleradas também depois na praça pública, na rua, em que as pessoas queriam medidas concretas para este e para aquele. E o governo, como não era um governo com uma componente política muito forte, aliás, notava-se isso, acabou por sentir também algumas tantas dificuldades.
0: David Caldeira, adjunto do governo, acrescenta razões.
5: A política pura sobrepunha-se, e tinha que ser ao contrário. A política tinha esse desejo e agora os homens das finanças e da engenharia, porque isto não basta dizer o que fazer uma estrada para ali, preciso depois tratar disso, tem que se adaptar e tem que dar resposta política.
0: Ricardo Vieira, advogado com investigação publicada sobre a autonomia, traça o perfil de Ornelas Camacho.
6: O general Ornelas Camacho já tinha sido membro da Junta Governativa. Mas, quando chega ali, depara-se com um mundo diferente. Pois, havia uma coisa natural, era um órgão novo e as pessoas começaram a ir ao Presidente do Governo para tentar resolver as suas coisas. O Sr. General Ornelas Camacho recebia todos os dias pessoas. Tinha, de facto, uma agenda preenchidíssima com esses contactos. E, às vezes, dificuldade depois na organização administrativa, porque era uma coisa nova, estava-se a aprender o que era gerir uma estrutura maior do que eram as juntas gerais anteriores, não é? Com outro tipo de poderes, e tudo isso caía em cima dele.
0: Bazenga Marques, membro do governo, destaca a moderação.
7: Cada pessoa tem a sua maneira de ser e de governar em qualquer situação da vida. E o general Ornelas Camacho é uma pessoa muito moderada, muito ponderada. E na altura era preciso dar um salto, uma maior energia cá, se opor ao governo da República.
0: Maria Luísa, da RTP Madeira, recorda tempos difíceis.
1: Foi bastante difícil, porque por um lado tinhas os trabalhadores a fazerem as suas exigências. Por outro lado, tinhas os patrões habituados a uma calma que, enfim, era latente, mas não era real.
0: Duarte Caldeira, do PS, faz uma avaliação negativa do primeiro governo.
8: O engenheiro Ornelas Camacho era uma pessoa que eu admirava muito, como técnico, como pessoa, mas como político foi um desastre.
0: Daniela Maria, jornalista da RDP Madeira, fala em autonomia afirmativa.
9: Eu julgo que não...

0: foi a rua que desgastou. Quer dizer, terá tido peso, algum peso na decisão. Mas era preciso, se calhar, dar outra volta, digamos, uma autonomia mais afirmativa. O engenheiro Ornelas Camacho, uma pessoa sóbria, pouco dada a conflitos, é um homem que prepara, digamos assim, a estrutura que depois há de ser continuada.
1: Maria Luísa reconhece méritos ao primeiro governo.
2: Embora lentamente, mas conseguindo no seu tempo fazer com que as pessoas tivessem a noção do que era a regionalização. E para isso ele foi muito importante.
1: Alberto João Jardim, líder do PSD Madeira, conta a história.
3: O engenheiro Camacho começou a pressionar, queria sair, porque a gente disse ao engenheiro Camacho: ah, você vai lá uns meses, mas depois resolve-se e tal. E os meses passavam-se e o engenheiro Camacho perguntava quando é que resolveu o meu caso.
1: O ultimato a Alberto João Jardim é lançado por Nélio Mendonça, secretário dos Assuntos Sociais e da Saúde, que ameaça deixar o governo se não houver mudanças.
3: Há uma reunião da Comissão Política do PSD que toda a gente vota a minha ida imediata para o governo, sem sequer me perguntarem se eu estava em condições disso, não.
1: José António Camacho, um membro do governo, recordava em 2016 o resultado dessa reunião.
4: Isso foi uma reunião política do PPD, na altura, em que o Dr. Alberto João assumiu a presidência, deixando o engenheiro Jaime Ornelas Camacho no equipamento social. Ele passou de presidente do governo para secretário regional do equipamento social.
1: A 4 de março, os jornais anunciam que o presidente do governo regional da Madeira pediu admissão e que há um novo executivo em formação. Alberto João Jardim assume à rádio disponibilidade para a liderança do executivo.
5: Eu venho resistindo aos esforços que eram desenvolvidos para que eu aceitasse o lugar, e apareceu então o engenheiro Ornelas Camacho, que me pôs a saco ao peito e disse que tinha que ser mesmo.
1: Para Jaime Ornelas Camacho, ficam quase 18 meses de chefia do governo e a continuidade como secretário regional. Algum tempo depois, fazia o balanço.
6: O caminho não foi fácil. Muitos foram os escolhos a vencer, mas valeu a pena.

Uma história de autonomia, 50 anos, um trabalho de Paulo Santos e Paulo Rodrigues. A caminho da uma da tarde, já lá vamos ao Diário Regional. Para hoje, conte com o céu pouco nublado. Vento em geral fraco do quadrante leste, a temperatura máxima prevista para hoje 29 graus, 28 para o Porto Santo. O estado do mar na costa norte, ondas de noroeste com 1,5 metro a 2 metros e na costa sul, ondas inferiores a 1 metro. Temperatura da água do mar 25 graus.

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1: Muito boa tarde, é uma hora.

0: Foram 9 as pessoas que tiveram de ser realojadas devido a um incêndio de ontem num prédio na Zona Velha. 6 delas foram diretamente afetadas. O Museu da Banana, no lugar de baixo, vai ter uma nova sala imersiva no próximo ano. O IPMA elevou para laranja o aviso para o tempo quente na Madeira.
1: Diário Regional com assistência técnica de Fábio Bettencourt. A edição é de Sérgio Freitas Teixeira.
0: Foram 9 as pessoas que tiveram de ser realojadas devido a um incêndio de ontem num prédio na Zona Velha. 6 delas foram diretamente afetadas, mas outras 3 também tiveram de sair das habitações, esclarece a presidente do Instituto de Segurança Social da Madeira, Nivalda Gonçalves.
2: Houve 2 prédios, um que incendiou, e é aí que tem as 6 pessoas, e um ao lado que, por motivos de segurança e proteção civil, pediu para sair, mas que não está afetada do ponto de vista do incêndio. Mas como os prédios eram contíguos, foi necessário tirar as outras 3 pessoas por motivos de segurança e até da intervenção dos próprios bombeiros. E por isso estamos em crer que esse prédio é possível regressar, mas aguardamos a avaliação.
0: Em declarações à Antena 1, Nivalda Gonçalves esclarece o apoio que está a ser dado.
2: Providenciamos logo o alojamento de emergência de 3 agregados por motivos de prevenção e 4 agregados por motivos de mesmo de afetação do prédio onde estavam, onde foi o incêndio, onde correu o incêndio. E por isso estamos aqui a falar de 7 agregados familiares que estão desde a primeira hora em alojamento de emergência propiciado pelo Instituto de Segurança Social da Madeira. Neste momento estamos a fazer um trabalho de acompanhamento psicossocial com técnicos no terreno para o apoio ser imediato e termos tudo o que as famílias necessitam. Dar a nota que as famílias estão calmas, estão a ser apoiadas, nós estamos na primeira linha com o apoio, querem roupas, querem alimentação, querem bens essenciais e até a medicação apropriada a cada uma das situações.
0: Segurança Social que aguarda agora por uma avaliação aos 2 prédios.
2: Aguardamos o ponto de situação da Proteção Civil em relação à avaliação do prédio que incendiou e estaremos neste acompanhamento diário ao longo do dia e nos próximos dias para fornecer às famílias todo o apoio e principalmente os bens essenciais para se manterem nestes próximos dias.
0: E não há suspeitas de fogo posto no incêndio desta noite no prédio com 4 andares na Rua de Santa Maria, na Zona Velha. Antena 1 sabe que, apesar do caso ainda estar a ser investigado pela Polícia Judiciária, os indícios no local apontam para que tenha sido acidental. Rosário Mendonça, irmã de 2 desalojadas, lembra que havia muito entulho no 3º andar do prédio.
3: Não havia muita higiene no 3º andar. Havia muitas madeiras ali acumuladas, lixo, uma madeira que esfarela, aquilo estava sempre... Mas não sei se falhar, não posso confirmar. Nós já estávamos, a minha irmã dizia que ia ter que fazer alguma coisa, ou ir à câmara, chamar alguém para tirar aquela lixeira da colada.
0: Após o incêndio, houve 2 pessoas que precisaram de ser transportadas para o hospital. Adianta a Antena 1, o adjunto de comando do Serviço Regional de Proteção Civil, Walter Ferreira, que destacou ainda a importância da rapidez e do número de meios no combate inicial às chamas.
4: É agravado por ser conhecida por uma zona de risco, por ser uma zona mais antiga. Essa robustez no despacho inicial permitiu que fosse possível confinar o incêndio apenas a esse edifício e a arrestar uma vítima, um deles bombeiro, uma vítima ligeira, que por precaução foi transportada à unidade de saúde, e também uma senhora, exatamente pela mesma situação, que foi também sujeita a transporte para o Hospital Nélio Mendonça.
0: Combateram as chamas 42 elementos dos bombeiros chapadores do Funchal, dos bombeiros voluntários madeirenses e dos bombeiros chapadores de Santa Cruz, com 16 viaturas. O incêndio começou às 11h30 da noite de ontem e perto das 3 da madrugada estava dominado. Rosário Mendonça descreve o que aconteceu.
3: Fui alertada pela minha irmã mais nova, que estava em casa, e começou-lhe a chegar muito fumo, já muito negro, ao andar dela. Ela pegou na chave e telemóvel e veio logo para a rua, que estava com dificuldade em respirar, porque ela é asmática. E então veio e disse-me que venha do terceiro andar, o fumo vinha de cima. Só que, entretanto, viemos aqui para a rua ver o andar da situação e aquilo foi-se propagando de uma tal forma que ardeu o terceiro andar todo, passou para o segundo andar e passou para o quarto andar. E depois as garrafas de gás de cada andar explodiram. Aqui embaixo, no primeiro andar, também o fogo chegou lá, rebentou também uma garrafa de gás e depois, pela noite, dentro aquelas chamas, não acalmavam.
0: Uma madrugada que ficou marcada ainda por outros três incêndios, quase todos à mesma hora. A par do incêndio nos Canhas, na Ponta do Sol, houve ainda outros dois incêndios.
4: Em curto espaço de tempo, quase em simultâneo, houve realmente incêndios ou ocorrências seguidas e que obrigou, como disse, a uma boa gestão naquilo que eram os recursos disponíveis para fazer face a essas situações. E estamos a falar naturalmente daquilo que foi um incêndio em área, um incêndio em mato na área de São Martinho e depois um outro incêndio na zona da Taboa, em horas muito parecidas.
0: Walter Ferreira, o adjunto de comando do Serviço Regional de Proteção Civil, e o ponto da situação feito à Antena 1 de uma noite atípica no que toca a incêndios em simultâneo na Madeira. O Museu da Banana, no Lugar de Baixo, vai ter uma nova sala imersiva no próximo ano. Um investimento de 120 mil euros para dotar aquela infraestrutura com outras valências. Hoje evocou-se o Dia Mundial da Banana num museu que cresceu no número de visitantes e que dá crédito à GESBA. João Carramanho.
5: O número de visitantes do BAM, o Museu da Banana da Madeira, cresceu. Aliás, o secretário da Agricultura, Nuno Maciel, diz mesmo que a receita permite ter mais dinheiro na GESBA.
6: É sustentável do ponto de vista financeiro e que já deixa lucros à empresa para poder pagar aos produtores de banana. Nós crescemos este ano, neste museu, cerca de 25% no período homólogo, ou seja, entre janeiro e meados de setembro deste ano, tivemos mais 11 mil entradas.
5: Nos primeiros seis meses deste ano, mais 11 mil visitaram o museu, que no próximo ano terá mais uma novidade, explica aqui Nuno Maciel.
6: Queremos melhorar aqui alguns aspectos, nós sentimos que o museu precisa de permanentemente se reinventar e teremos provavelmente até meados de 2027 uma nova sala com uma nova experiência ao visitante, uma sala imersiva, onde o projeto de desenvolvimento tecnológico está praticamente concluído com um operador, com a Altice, não penso que não há problema nenhum de revelar.
5: Este ano haverá menos banana, a produção baixa devido às condições atmosféricas, ainda assim deverá chegar às 19 toneladas. Foi com música, animação e algumas provas que hoje o museu recebeu visitantes que provaram o bolo do caco, mas com uma variante.
7: Estou a fazer o bolo do caco normal, como já lhe tinha dito, é amassado com a batata doce, mas neste caso, para incorporar nesta festa, nós estamos a amassar o bolo do caco com a batata doce e a banana. Fica ótimo. Nós fizemos a batata no forno e depois incorporamos na massa.
5: Se há de comer, há de beber.
8: Nós estamos a oferecer provas de aguardente de banana feita na Ponta do Sol e é feita a partir de banana desclassificada, descascada, maturada, fermentada e depois destilhada. Portanto, nós aproveitamos banana sem valor comercial para fazer aguardente.
5: Pronto, falta a sobremesa.
9: Temos gelado de banana e temos gelado de banana com chocolate. E é muito saboroso, porque também é feito com as bananas da Madeira. Estes gelados que nós vendemos cá são sem glúten e sem lactose.
5: O Museu da Banana, no Lugar de Baixo, evocou o Dia Mundial da Banana.
0: O Museu da Banana, no Lugar de Baixo, vai ter então uma nova sala imersiva no próximo ano. A líder do PS Madeira mostrou preocupação com o custo de vida na região. Célia Pessegueiro diz que o custo dos combustíveis está a afogar os madeirenses para uma região do país que, acusa, tem a taxa de ISP mais alta.
10: O ISP é mais alto na Madeira do que no território nacional. É a região do país que tem o ISP, o Imposto sobre os Produtos Petrolíferos, mais caro do país. As pessoas não têm bem noção disto, porque a fixação do preço aqui permite que o governo esprema as margens de logística e também dos operadores. Mas o ISP é mais alto nesta região do que no resto do país. E vende-se muito a ideia de que os impostos aqui são mais baratos. O IVA é mais baixo, 1%.
0: Célia Pessegueiro esteve nas jornadas parlamentares do partido para reivindicar a baixa no imposto, que disse estar a ser responsável pelo aumento do custo de vida, já que se reparte por outras áreas da economia. Aliás, a líder socialista recorda que este ano existirão menos estudantes madeirenses a sair para estudar devido à mobilidade.
10: Foi a mais baixa colocação de sempre. É a região com a menor colocação de sempre. Pode haver aqui vários fatores. Um deles, eu tenho uma firme convicção, mas gostava que esta matéria fosse estudada a sério, tem a ver com o custo de acesso ao ensino superior.
0: Presente nesta jornada esteve Gonçalo Antunes, um geógrafo e professor associado da Nova Faculdade de Ciências Sociais e Humanas, que elaborou um estudo sobre os custos da habitação na região. É das mais caras do país, segundo o responsável, mas tem uma possível solução.
11: Não há uma única solução para conseguirmos reencontrar equilíbrios, apostar em habitação que seja acessível para compra, para arrendamento, habitação que venha de promovida por entidades públicas, também privadas, cooperativas de habitação. Por aí poderia desde ser logo uma solução, ou seja, precisamos construir mais, mas não para aquele segmento para o qual tem sido construído ao longo das últimas décadas. Temos que construir mais para a classe média portuguesa, habitações que tenham alguma relação na sua prestação ou na sua renda com o rendimento das famílias.
0: Jornadas parlamentares do PS sobre o custo de vida na região. O Bloco de Esquerda acusa o Governo Regional de não querer utilizar o diferencial fiscal para reduzir os impostos. Dina Letra, coordenadora do Bloco, lembra a atual inflação e o novo aumento no preço dos combustíveis a partir da próxima segunda-feira.
12: Nós temos a maior inflação do país, um ponto percentual acima da inflação a nível nacional. Isso quer dizer que o preço dos alimentos, dos legumes, da carne, do peixe estão cada vez mais caros. Quer dizer que o preço do depósito está cada vez mais caro, o preço da habitação está cada vez mais caro. E o que vemos é que temos um governo que foi eleito com maioria absoluta, que recebeu essa confiança dos madeirenses, que temos um governo que tem mecanismos que permitem reduzir impostos e não o faz simplesmente porque não quer. Miguel Albuquerque anda a dizer que o problema são a lei das finanças regionais, mas a lei das finanças regionais permite um diferencial fiscal de 30%, que não é usada nem aplicada pelo Governo Regional da Madeira.
0: O Bloco de Esquerda esteve hoje numa iniciativa junto a um posto de combustível. A empresa de eletricidade da Madeira informa que amanhã vai acontecer mais uma operação de transporte especial de uma pá eólica para os parques eólicos do Paulo da Serra. Por isso avisa que a circulação automóvel vai estar condicionada entre as 3 da madrugada e as 6 da tarde, ao longo do percurso entre a Ribeira Brava e o Paulo da Serra. Em causa estão troços da Via Expresso, da Estrada Regional 210, e 105 no acesso ao Paulo da Serra. O Instituto Português do Mar e da Atmosfera levou para laranja o aviso para o tempo quente na Madeira, na Costa Norte, na Costa Sul e no Porto Santo, avisos que são válidos até às 7 da tarde de hoje.

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3: Tarde da RTP Antena 1, de sábado 26 de setembro, 1 hora, quase 15 minutos. Lá mais à frente eu vou estar aqui consigo a lhe dar sugestões de culinária com o chefe Miguel Rodrigues em mais uma edição do programa da Terra à Mesa. Tenha um bom fim de semana.
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7: Boa tarde, bem-vindo para mais uma edição do programa da Terra à Mesa. Estou com o chefe Miguel Rodrigues, da Escola de Hotelaria e Turismo da Madeira. Chefe Miguel, vamos continuar a falar de pratos no forno. Vamos começar por uma carne que, para mim, é das melhores carnes que existe, ou pelo menos a melhor peça da carne de porco, que é o cachaço. Fazer um cachaço assado no forno é um grande prato. E como é que isto se faz?
8: Isso mesmo, comungo da mesma opinião. É um excelente, uma excelente carne, é um excelente prato. Sendo o cachaço, melhor ainda. E já agora, só para relembrar, qual a diferença entre o cachaço e a parte do lombo? É que a parte do lombo tem menos gordura, é uma carne mais seca, que requer alguns cuidados. O cachaço é aquela carne que contém, digamos, algumas camadas de gordura, e é uma, e digamos que é uma gordura até saudável, porque ela está numa zona do porque o que acontece, não tem um esforço assim tão grande, e torna uma gordura mais saudável. Como é que fazemos este cachaço assado? Para mim, há dois tipos de marinações: a marinação a seco e a marinação líquida. Para este tipo de carne, quanto mais seca a carne, devemos usar sempre marinações líquidas. Quando são carnes que têm uma percentagem de gordura acima da média, que não é o quase, não é excesso, mas é a gordura que é o suficiente para a carne amaciar, devemos fazer uma marinação seca. Como é que é feito? Simples. Alho, louro, uma boa segurelha, um fiozinho de azeite, flor de sal e pimenta. E fazemos aquela marinação seca, não pode ficar líquida, e deixamos marinar.
7: Por exemplo, gosto de acrescentar aí um outro ingrediente que acho que lhe dá um toque, que é o pimentão fumado.
8: Sim, os pimentos também dá.
7: O pimentão fumado, tipo o colorau fumado.
8: Sim, é verdade. E por acaso ia-me passar a ideia, mas sim, também o pimentão dá-lhe um toquezinho ali especial. E depois a deixar marinar. Como é uma marinação seca, a carne tem tendência a absorver mais rápido a marinação. Uma hora antes é suficiente. A partir daqui, o que é que fazemos? Em casa, geralmente, as pessoas têm a tendência de colocar no tabuleiro e vai ao forno assar. Mas se houver a possibilidade de pegar nessa carne, lourar a carne primeiro, para que é que louramos a carne? Por exemplo, se fosse num forno a lenha, que a temperatura muitas vezes é mais alta do que um forno tradicional, quase não é necessário, porque o calor é uniforme, e ao colocar a carne lá dentro, loura logo por cima e nos lados. Neste caso, a gente louramos para quê? Para fechar os poros da carne e manter os líquidos lá dentro. Quando nós não fazemos esta técnica, que é lourar a carne ou assar, nós vamos vendo que a carne vai começando a libertar líquidos. Ora bem, esses líquidos são características da carne, são que torna a carne depois mais seca. Depois disso, levamos ao forno a assar e vai assando lentamente, deitamos um pouco de azeite por cima. Nesta altura já podemos juntar no fundo um pedacinho de cebola, o alho, o louro, os pimentos também. Colocamos a carne em cima e vai assando com azeite. Depois vamos regando lentamente a carne até ela ficar assada. E esta técnica podemos fazer. Naquela cebola, naquelas sementes e naquele líquido que vai ficar, nós podemos retirar do tabuleiro, colocar num tacho, deixar ferver, juntar ou não mais um pouco de vinho branco, e por que não, ou simplesmente isto, ou então engrossar com um pedacinho de, nós nos hotéis e restaurantes chamamos o famoso molho da miglaça. Nem sempre encontramos isso aí no mercado, mas por que não diluir um pedacinho de sopa de rabo boi num pouco
7: que
8: de vinho?
7: É a versão doméstica da miglaça, é o rabo boi.
8: É a versão doméstica. E juntar, mas atenção, muito pouco, muito suave. Eu não gosto muito quando se carrega muito, fica aqueles molhos espessos, pesados. É uma colher de sopa para meio litro de líquido, e juntamos lá dentro, ferva um minuto ou dois e está feito para servir essa carne. Excelente, porque não com uma batata assada às rodelas, temperado com azeite e orégãos e pimentos, casa na perfeição.
7: Muito bem, e então, continuando no forno e com as carnes, agora vamos fazer o outro processo e vamos trabalhar com a carne de vaca.
8: Sim, sim.
7: O que é que podemos fazer com a carne de vaca?
8: Estou-me lembrado do famoso prato, que é o famoso roast beef, à inglesa, que os ingleses fazem isso na perfeição. Como é que é feito este prato? Geralmente o roast beef é feito do lombo. Mas se a gente tiver a chã de fora ou a chã de dentro, até podemos fazer. Mas o ideal, de facto, é o lombo. Como é que fazemos isto? Limpamos o lombo, retiramos aquela parte de cima da gordura, que é uma capa que existe, e a outra parte por baixo, que às vezes tem assim os gordura, na minha opinião, devemos manter. Não devemos tirar por completo a gordura. Depois disso, o que é que fazemos? Como é uma carne vermelha, o tempero é rápido, absorve muito rapidamente, é quase como fosse espetada. Então limpamos a carne, deitamos sal, pimenta, só, porque é uma carne vermelha, para mim não é preciso mais do que isso. E depois o que vamos fazer? Vamos lourar a carne novamente, o mesmo processo que expliquei na edição anterior.
7: Ou seja, isso até é um processo que é rápido. Basta ter uma frigideira bem quente, e passar todas as partes da isso peça mesmo, para que ele sele completamente.
8: Sim, é selar a carne. Se não tiver uma frigideira, até pode ser um grelhador.
7: Sim, um grelhador.
8: Um grelhador.
7: Mas
8: ou
7: normalmente
8: uma chapa,
7: em casa é a frigideira. Um sauté, como dizem.
8: Isso mesmo, sauté, como dizem. Louramos essa carne de um lado e do outro e vai ao forno assar. Temperatura 180 a 190 num forno de casa, aproximadamente 20 minutos, 15 a 20 minutos, não mais. O objetivo do roast beef que é servir a carne rosada. Por isso este 15 a 20 minutos, 25 no máximo, num forno de casa é o suficiente e vamos ter uma carne rosada. A partir daqui, pronta a ser servida, é uma carne que deve ser laminada quando está quente. Se nós tivermos que a sala não servir logo, não se deve laminar. A partir do momento que nós laminamos, a carne começa a perder líquidos e a secar. Portanto, esta é a dica para fazer a carne, para acompanhar, porque não, um misto de cogumelos, cortar eles em quadros, se forem médios, temperar só com sal, pimenta, orégãos, flor de sal, o sal pode ser a flor de sal e a pimenta, e vai ao forno assar. Na mesma, aqui, podemos usar o tal famoso sopa de rabuio, diluir à parte. É aqui eu digo que façam o seguinte. Dacinho de azeite e alho, o louro, cai o vinho, cai o sopa de rabuio diluído e deixa a ferver. Acompanha na perfeição o molho, neste caso de rabuio, que podemos enriquecer com o vinho madeira também, e os cogumelos, juntamente com o roast beef assado.
7: E já agora, no dia seguinte, que ainda sobra, não se fatia todo, e no dia seguinte, fatiá-lo muito fininho e comer umas sandezinhas de roast beef, com duas ou três fatias fininhas, é uma sandes que isso já mesmo substitui uma refeição.
8: Isso mesmo, excelente. Excelente opção, e acho que sim, é uma forma de nós reaproveitarmos e também mudarmos um pouco a forma de servir.
7: Muito bem. Nós voltamos para a semana com mais ideias gastronómicas para este programa da Terra à Mesa.
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0: 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Muito boa tarde, são 2:01 nos Açores.
1: Sem um acordo entre o Ministério da Saúde e os médicos tarefeiros, o inverno vai ser difícil nas urgências dos hospitais portugueses. É um alerta da Associação Portuguesa dos Administradores Hospitalares, que pede cedências de parte a parte. Miguel Vieira foi distinguido com a Medalha de Mérito Cultural. O governo destaca o papel do estilista na internacionalização da moda made in Portugal. O Papa Leão XIV começa agora a celebrar uma missa para mais de 600 mil pessoas na Praça da Concórdia. Em França, ele foi recebido em festa pelos fiéis nas ruas do centro de Paris.
0: São os grandes títulos da atualidade, notícias que vão ter desenvolvimento já a seguir na edição das duas. A esta hora, nesta tarde de sábado, os termómetros marcam as seguintes temperaturas. No Porto estão 25 graus, Lisboa está com 29, Coimbra com 28, em Faro estão 32, nas Ilhas, Ponta Delgada com 22 graus, no Funchal estão 28. Vamos então para o Jornal das Duas. A edição é de Oriana Barcelos.
1: Os administradores dos hospitais portugueses prevêem um inverno difícil nas urgências se não houver uma solução que garanta contratos que agradem aos médicos prestadores de serviços. Xavier Barreto, presidente da Associação dos Administradores Hospitalares, apela a um consenso entre médicos e governo, porque se isso não acontecer, quem vai sofrer são os utentes do Serviço Nacional de Saúde.
2: Uma parte importante dos turnos de serviço de urgência são assegurados por prestadores de serviço. Em algumas urgências, cerca de metade dos turnos são assegurados por estes profissionais. E, portanto, se porventura esta negociação, acho que lhe podemos chamar de negociação entre os prestadores de serviço e o Ministério da Saúde, não chegar ao Porto, se porventura estes profissionais abandonarem o Serviço Nacional de Saúde, naturalmente que isso terá consequências. E, portanto, o que nós queremos é evitar esse cenário.
1: Para o presidente da Associação dos Administradores Hospitalares, o ideal seria fixar estes médicos tarefeiros nos quadros do Serviço Nacional de Saúde, mas para isso, explica Xavier Barreto, é preciso criar condições para que eles queiram ficar.
2: Estes médicos fazem falta, são indispensáveis. Têm um capital de conhecimento que nós não podemos desperdiçar. Têm uma longa experiência, muitos deles, que não faz sentido absolutamente nenhum desperdiçarmos e, portanto, nós temos que os captar, temos que os reter do Serviço Nacional de Saúde, não em prestação de serviço, mas em contrato. As condições que lhes vamos apresentar têm que ser atrativas. Muitos deles seriam eventualmente colocados na base da carreira, isso não faz grande sentido, sabendo que, em alguns casos, têm mais de 20 anos de trabalho e, portanto, não faz grande sentido colocá-los na base da carreira. Eu acho que esse pedido dos profissionais faz algum sentido.
1: Xavier Barreto, presidente da Associação dos Administradores Hospitalares, a assinalar a importância de fixar médicos tarefeiros. Em junho, o governo aprovou incentivos para as horas extraordinárias dos médicos. 3 meses depois, ainda não houve pagamento desses incentivos. O Ministério da Cultura entregou ao estilista Miguel Vieira a Medalha de Mérito Cultural. É um reconhecimento pelo contributo do criador na afirmação e também na internacionalização da moda portuguesa. Miguel Vieira encerra esta segunda-feira a edição feminina da Semana da Moda de Milão, um dos eventos mais relevantes do setor ao nível mundial. Miguel Vieira tem um percurso de 40 anos na moda, recebeu vários prémios ao longo destas 4 décadas e agora junta ao currículo a Medalha de Mérito Cultural por decisão do Ministério da Cultura. Morreu Maria do Carmo Romão, antiga deputada socialista e antiga provedora da Santa Casa da Misericórdia de Lisboa. A notícia está a ser avançada pela CNN Portugal. Maria do Carmo Romão foi deputada do PS em 3 legislaturas, nos governos de António Guterres, Durão Barroso e Pedro Santana Lopes, e liderou a Santa Casa de Lisboa entre 1996 e 2001. Maria do Carmo Romão morreu aos 89 anos em Faro, a cidade onde nasceu. O Papa Leão XIV já está no centro de Paris e foi recebido por uma multidão em festa nos Campos Elíseos. Leão 14 era esperado por mais de 600 mil pessoas inscritas para a Missa Campal na Praça da Concórdia. A missa deve estar a começar por esta altura. É um momento muito aguardado pelos fiéis que estiveram toda a manhã em festa, como contou a correspondente da Antena 1 em França, Rosário Salgueiro.
3: O ambiente há várias horas que é de festa, são grupos e grupos coloridos, vão cantando, agora estão numa pequena oração, daqui a pouco o carro que vai transportar o Papa até aqui aos Campos Elíseos vai sair da Nunciatura Apostólica e todos aguardam, mais de 600 mil pessoas, todos aguardam por essa viagem ao longo dos Campos Elíseos e até à Concórdia, mas em Papa Mobile, todos aguardam, e há quem atrasado, até porque esteve a trabalhar até à hora de almoço, e que estão a correr aqui nas ruas laterais ao Arco do Triunfo para poder ainda ver o Papa passar. É uma missa muito aguardada, há franceses de todo o hexágono, há grupos de toda a Europa, encontrei grupos alemães, grupos polacos, que vieram de propósito aqui a Paris para assistir ontem à vigília com os mais jovens e hoje a esta missa campal. É o ponto alto destes dois dias em Paris. Depois da missa, Leão 14 irá seguir para Lourdes, onde há também uma grande expectativa e uma grande expectativa à volta dos abusos sexuais da Igreja, porque Leão 14 vai em Lourdes receber 7 das vítimas.
1: O retrato da correspondente da Antena 1 em França, Rosário Salgueiro, no dia em que o Papa celebra em Paris uma missa para mais de 600 mil pessoas, uma missa que está a começar por esta altura na Praça da Concórdia. Madrid volta a sair à rua esta tarde contra a crise na habitação. Nos últimos dias, a capital espanhola tem-se manifestado contra o despejo de uma mulher de 87 anos que vivia há 70 na mesma casa. Mari Carmen Abascal tornou-se um símbolo da crise na habitação em Espanha. Por cá, o problema não melhora, vai até piorar, alerta o porta-voz do movimento Porta a Porta. André Escoval lembra que o Parlamento vai votar esta semana as novas leis do arrendamento que vão facilitar os despejos.
4: Pela revogação dos contratos anteriores de 1990, como o Governo propõe a ser aprovado na quarta-feira na Assembleia da República, pretende intensificar isto, quando se pretende tirar dos tribunais os processos de despejo, passando a ser um ato meramente administrativo, e propondo que as rendas cheguem até aos 2.300 euros, aquilo que o Governo chama de valor moderado. Situações como a de Mari Carmen vão ser a regularidade do nosso país. Vai ser uma calamidade, sobretudo para as famílias mais vulneráveis, famílias cujo salário já não chega para pagar a renda da casa e que terão a situação muito, muito, muito deteriorada nos próximos tempos.
1: O despejo de idosos, como o que aconteceu com Mari Carmen Abascal em Madrid, não é novidade. Em Portugal, há 3 anos, em Arroios, na cidade de Lisboa, aconteceu precisamente isso a uma família que vivia há 40 anos na mesma casa, como lembra André Escoval.
4: A situação que estamos a viver em Madrid é fruto da especulação imobiliária que nós temos muito no nosso país, e situações idênticas àquela que assistimos neste momento também já ocorrem regularmente no nosso país, sobretudo com a nova alteração à lei dos despejos, que veio facilitar muito que estes processos aconteçam. Todos nós estamos lembrados do caso da Aldina há 2 anos atrás na Rua de Arroios. Foi exatamente um caso idêntico àquele que Mari Carmen está a viver hoje em Madrid. Tem tido expressão pública, não teve esta dimensão, mas de todo modo importa relembrar, porque isto é uma realidade concreta do nosso país e continua a ocorrer.
1: André Escoval, do movimento Porta a Porta, a assinalar o problema habitacional em Portugal no dia em que Madrid volta a sair à rua contra o despejo de Mari Carmen Abascal. Os jardins do Palácio Baldai, em Lisboa, recebem hoje e amanhã a 10ª edição da Feira do Vinil de Benfica. A entrada é livre. A ideia é ver e comprar discos. Alexandre Barbosa, da organização, explica quais os géneros com mais procura.
5: Há interesse por vários géneros, mas o rock e o pop continuam a ser os mais procurados. Nota-se também um aumento de procura pela música africana e brasileira. Temos observado uma grande diversidade de faixas etárias. Além do público que viveu a época do vinil, temos também pessoas mais jovens que vão descobrindo o gosto de ouvirem música neste formato. O balanço é muito positivo. Temos registado um aumento do número de visitantes e sentimos que a feira tem vindo a ganhar cada vez mais reconhecimento e interesse junto do público. Nesta feira, o vinil é naturalmente o grande protagonista, desde o disco mais acessível até aos exemplares de coleção.
1: Os discos de vinil em destaque este fim de semana no Palácio Baldaia, em Lisboa.
0: Foi o Jornal das Duas, numa edição de Oriana Barcelos. Próxima edição às 3 da tarde. 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
1: Maria Elisa Domingues, o que é que seria a sua vida se não fosse o 25 de Abril?
2: Mais triste, com certeza, com muito menos liberdade, menos livros para ler, menos filmes para ver, com tudo aquilo que a censura implicava.
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2: Mas, profissionalmente, eu penso que poderia ter tido talvez uma carreira na televisão, porque eu já estava na RTP, quando aconteceu o 25 de Abril, mas era locutora de continuidade.
1: Mas não estava previsto que fosse...
2: Não estava previsto que fosse nada, porque eu não tinha pensado ser ou médico ou atriz, e quando vim para a RTP ainda tinha a possibilidade das duas coisas, porque ainda estava na Faculdade de Medicina e no Conservatório Nacional, mas depois, com o desafio da televisão e... A seguir, um ano depois, porque eu entro para a televisão oficialmente em janeiro de 73. E o 25 de Abril acontece um ano depois, não é? Acontecendo o 25 de Abril, a minha vida acabou por ter um percurso completamente diferente. João Deus Pinheiro foi ele que me desafiou a ir para Madrid. E a SDP concordou. Isso corresponde sempre a tempos em que eu não me sentia bem aproveitada dentro da RTP. É tão simples quanto. E eu tenho um horror ao vazio, um total horror ao vazio. Aliás, eu saí da RTP antes do limite de idade, por isso, porque de repente não tinha nada para fazer. Eu não suporto não fazer nada.
1: Claro.
2: Mesmo que me paguem para isso. Ou se calhar ainda mais se me pagarem para isso. Acho isso uma coisa absolutamente degradante do ponto de vista do trabalhador. Foi um programa em que eu tive imensa, imensa liberdade. Aliás, eu tive sempre na RTP. Isso é uma das coisas que eu acho que é importante dizer. Eu não me lembro de ninguém, tirando um curto período ali em 75, de uma grande hegemonia do Partido Comunista na redação, tirando esse curto período, não me lembro de nunca ninguém me ter posto nenhum travão, nem me ter limitado, cerceado na minha liberdade de entrevistar quem quisesse, como quisesse, perguntar, nunca senti isso. Fui absolutamente privilegiada desse ponto de vista. Tive uma grande liberdade sempre dentro da RTP.
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2: Eu também, vamos lá ver, eu até aos anos 80, para mim a direita era uma coisa da qual eu não queria saber, quer dizer, não me dizia nada, não queria saber, não achava que eram todos, estavam todos errados. Nos anos 80 abri-me um bocadinho mais, nomeadamente com as entrevistas e com a existência de uma pessoa como Francisco Sá Carneiro, que era uma pessoa extraordinária e era da chamada direita. Para mim aquilo era a direita, não é?
1: Se bem que, como Francisco Pereira se farta de dizer, o PPD, na altura, era um partido de centro-esquerda.
2: Era um partido social-democrata e a social-democracia é de centro-esquerda, não é? Nomeadamente dos países escandinavos, etc. Na Alemanha foi sempre. Portanto, não só eu tinha começado a ser mais tolerante e mais talvez equilibrada do ponto de vista ideológico, admitindo que as pessoas de direita podiam ser pessoas também muito interessantes.
1: Conversáveis.
2: Conversáveis e com excelentes ideias e capazes de expor em prática. Mas o que aconteceu na candidatura do professor Freitas do Amaral foi uma coisa muito, muito, muito pontual e foi decisiva. Havia uma pessoa que estava a preparar uma candidatura e que tinha um grupo muito, muito, muito entusiástico à sua volta, que era Daniel Proença de Carvalho. Ele planeava apresentar-se às eleições
1: como
2: candidato presidencial. O professor Freitas do Amaral, até por razões lamentáveis do ponto de vista familiar, de problemas de saúde de um membro, de um filho, no caso concreto, ele tinha mesmo invocado essa razão para não se apresentar. Tinha dito ao Daniel Proença de Carvalho: não, eu não me vou apresentar. E é nessa altura que ele decide avançar e há um grupo muito entusiástico à volta dele a apoiá-lo e a trabalhar com ele, do qual eu faço parte.
1: Pois. E Proença de Carvalho é o diretor de campanha, não é?
2: Pouco tempo antes de se formalizar essa candidatura, feito, o João Amaral convida novamente, eles tinham falado, Daniel Poença de Carvalho não avançou antes de perguntar ao Freitas do Amaral o que é que ele pensava fazer. Mas mudou de ideias, convidou para almoçar outra vez e disse, afinal, Daniel, eu mudei de ideias e vou-me apresentar. E o Daniel Poença de Carvalho, sendo quem é, que é uma pessoa de uma ética absolutamente extraordinária, nem sequer lhe disse, olha, eu ia-me apresentar, disse, com certeza, conte comigo. E ele disse-lhe, eu queria contar consigo, queria que você fosse o meu diretor de campanha. Ele disse-lhe imediatamente que sim. E nós fomos um pouco por arrasto atrás desse nosso candidato que já não era. A história é só esta.
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2: E ensaiei durante ainda alguns meses o Alto da Alma, em que era a protagonista. Fui substituída pela Manuela de Freitas.
1: Bem, e porquê que não...
2: Porque, entretanto, aparece o concurso da RTP para locutores de continuidade. Não havia nenhuma certeza de quanto é que íamos ganhar ou como é que ia ser, como é que ia ser o pagamento na comuna. E eu tinha casado. Precisava de uma estabilidade, pensava já na altura.
1: E eles ficaram muito chateados consigo, ou não?
2: O João, eu acho que ficou anos, hoje em dia não. Hoje em dia já estivemos juntos várias vezes e reaproximámos-nos muito. Eu tenho a maior ternura e consideração por ele.
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1: Maria Elisa é a primeira diretora de programas da RTP.
2: Sou.
1: Com 30 anos.
2: 30 anos, exato.
1: E isso é uma coisa que marca muito a sua vida?
2: Marca imenso, porque fui obrigada a aprender muito. De repente, porque uma coisa era ser jornalista, que era aquilo que eu era, e enfim, sobretudo com a preparação em França, porque eu depois daquele curso dos 40 portugueses frequentei, eu fui outros, convidada para a escola e frequentei o curso normal, digamos assim, sozinha, sentia-me bem preparada, mas aqui eu tive que tomar conta de um dia para o outro dos programas dramáticos.
1: Quem é que a convida?
2: Daniel Poença de Carvalho, quando vem para presidente. Para foi quando eu o conheci. Conheci-o em 1980. No verão de 1980.
1: Portanto, isto é...
2: Isto é posterior à Pinta Silga.
1: Sim, é posterior à Pinta Silga, anterior ao Freitas do Amaral.
2: 5 anos antes. Sim. 5 anos antes. E para mim foi uma surpresa total, porque eu estava muito conotada com a engenheira Maria de Lourdes Pinta Silga. Por exemplo, para lhe dar uma ideia, na altura havia... Enfim, o Parque Mayer, onde havia a revista à portuguesa, era muito mais ativo. E eu e ela éramos grandes protagonistas de sketches, envolvendo as duas, com sugestões de que éramos lésbicas as duas, por exemplo, e com uma com conotação política muito, muito, muito marcada à esquerda. Portanto, tinha uma conotação super à esquerda, e enfim, ainda mais colorida por esses aspectos completamente surreais. E eu fiquei, deve ter sido a pessoa mais espantada quando ele tinha sido ministro da comunicação de Mota Pinto, vem para presidente da televisão, chama-me passado um mês ou uma coisa assim de estar aqui e convida-me para diretor de programas.
1: De programas, não de informação?
2: Nunca, não. Uhum. Não. Uhum. Não de informação, sim, essa
1: Quem é que era o seu diretor de informação?
2: Quer dizer, eu não.
1: Dele.
2: O da RTP. Sim. Chamava-se Duarte Figueiredo. Não era da casa, veio com ele. Já havia os dois canais, RTP1 e RTP2. Eu tive 24 horas para pensar, fui para casa e dei voltas à cabeça, e lá está, também com o meu feminismo, que sempre me reivindiquei, e sou. Fui sempre feminista e continuo a ser, e continuo a ser necessário ser. Pensei, continua. Eu nunca mais vou ter outra oportunidade. Porque é que eu hei de dizer que não? Há cursos para diretores de programas? Não. Não há. Há pessoas muito mais preparadas, se calhar há, mas também podem convidar outra que saiba que esteja tão pouco preparado como eu. Aceitei. E, portanto, de um dia para o outro fiquei responsável dos programas de teatro, dos programas dramáticos, dos programas de variedades, que havia imenso, o entretenimento, os programas infantis, enfim, toda a espécie de todos os programas, para exceto a informação. O que para mim foi um grande alívio, porque,
1: altura,
2: não sei, a informação naquela altura era uma barra pesada.
1: É uma barra pesada.
2: É uma barra pesada, mas naquela altura o país ainda estava mais, penso eu, mais dividido. Hoje em dia também está.
1: Mas havia uma esperança que naquela altura, que não há agora.
2: Provavelmente. Mas foi uma experiência extraordinária, porque lá está, eu tive que aprender, trabalhei loucamente, como sempre, e foram 3 anos exaltantes. Aprendi, entretanto, tivemos a oportunidade de criar...
1: Três anos.
2: Dessa vez.
1: Sim.
2: Porque eu voltei a ser diretor
1: do
2: programa.
1: Mais tarde, sim.
2: Mas com ele foram 3 anos, até ele sair. Não, depois ainda continuei com o presidente seguinte, Macedo e Cunha. tivemos a oportunidade de fazer a primeira telenovela, A Vila Faia, que foi uma experiência absolutamente extraordinária.
1: E um êxito.
2: E um grande êxito. Aumentámos imenso, duplicámos as horas de emissão nessa altura. Começámos as emissões da manhã, que não havia. A televisão começava da parte da tarde. Portanto, fizemos muita, muita coisa e eu aprendi imenso e foi um período
1: essa riquíssimo. Experiência correu bem. Esses três anos.
2: Extraordinariamente bem.
1: E então agora vamos aos outros. Porque outra vez que a Maria Elisa é diretora de programas,
2: em 1998.
1: Portanto, é na passagem, é no fim do século XX.
2: É.
1: E aí é quanto tempo?
2: Aí é 2 anos.
1: E aí correu bem?
2: Estava a correr muito bem. Tinha grandes elogios, a direção tinha grandes elogios da administração, até que resolveram despedir-me. Sendo que na semana anterior.
1: Ah, é por causa de. Não é por causa de.
2: Eu não sei porque é que foi.
1: Ah!
2: Não sei porque é que foi.
1: Ah, resolveram despedi-la?
2: Sim, a mim o que me disseram foi que a audiência da véspera tinha diminuído muito, uma coisa deste género.
1: Sim.
2: Foi o argumento. Acontece que a audiência tinha sido ditada por um jogo de futebol e eu não era responsável pelas transmissões do jogo de futebol. Pertenciam à informação. Portanto, eu percebi que aquilo era pura e simplesmente uma desculpa esfarrapada.
1: E nesta altura já tinha concorrência, porque já havia
2: sido. O poder político tinha mandado despedir.
1: Despedir. Uma coisa é deixar de ser diretora, outra coisa é ser despedida.
2: Não, estou a empregar a palavra incorreta. Fui afastada da direção de programas.
1: Ah,
2: despedida fui só da outra vez. Da publicidade. Da publicidade com as outras três amigas.
1: E já agora, esse da publicidade com essas três amigas foi quando?
2: 91. As revistas começaram todas em 1988. E isso foi dois anos depois.
1: Mas então.
2: Fomos todas readmitidas, como sabe, não é?
1: Depois tiveram que ser.
2: Por decisão do tribunal.
1: E portanto depois voltou, continuou a fazer a sua vida, até que volta a ser de novo diretora. Mas pelo meio, há aqui uma altura em que está fora da RTP, em que é conselheira de imprensa de Madrid.
2: Isso ainda antes da Marie Claire. De 86 a 88, eu vim para fazer a Marie Claire.
1: Volta a ser conselheira de imprensa.
2: Feminista, muito importante.
1: Muito importante, da Simone Veil, não é?
2: Foi uma revista que se bateu pelas posições da Simone Veil enquanto Ministra da Saúde, que foi, sendo lá está uma mulher de direita, as pessoas de direita também são capazes de fazer essas coisas, foi quem impôs a interrupção
1: do
2: Giscard d'Estaing. Uhum. Ela era Ministra da Saúde dele e foi ela que fez passar a lei de interrupção da gravidez em França. Também com enorme, enorme, enorme desgaste pessoal, foi apelidada de tudo, todas as coisas mais infames, é outra pessoa que eu tive a alegria de entrevistar em casa dela, que era uma mulher absolutamente extraordinária.
1: Ora bem, mas há aqui uma espécie de uma vida paralela quando a Maria Elisa é conselheira de imprensa em Madrid, 86-88. A Gulbenkian, diretora de comunicação, montou o serviço de comunicação da Gulbenkian em 95-98, portanto, antes de ser de novo diretora de programas. E depois, conselheira de imprensa em Londres, 2004-2006.
2: Aí fui despedida.
1: Aí?
2: Despedida, ponto.
1: Em Londres?
2: Sim. É deixar de existir e deixar de receber.
1: Certo.
2: São as duas coisas.
1: Mas espera aí, vamos primeiro. A Madrid, como é que acontece este convite para Madrid? No fundo tem uma vida muitíssimo rica de experiências várias, não é?
2: Pois tenho. E eu acho que isso é muito, foi muito importante
1: para lá da medicina, para lá do teatro e do conservatório quase todo feito. Para lá da assessoria de imprensa num momento em que, em 78, em que a democracia está a ser feita num governo. De acompanhar uma campanha presidencial por dentro. De sinal diferente, mas já explicou. Estas experiências todas têm...
2: Talvez o mais importante para mim tenha sido a possibilidade de viver fora de Portugal. O facto de ter vivido em vários países, eu vivi em França, nos
1: quando
2: anos 20,
1: a estudar.
2: Quando era estudante.
1: Nos seus
2: Espanha,
1: anos 20, não
2: meus,
1: nos anos
2: dos 20. Meus anos 20, não é os do século.
1: A Maria Elisa, volto a lembrar, tinha 23 anos em 74.
2: Em Madrid, nos meus 30 e tal, e nos anos 80. Mais tarde, em Londres, no princípio do século.
1: Sim.
2: Deste século.
1: Deste.
2: Já. Deste século em que estamos. E depois ter casado com um americano e ter também casa, partilhar
1: casa
2: um pouco
1: nos
2: tempo,
1: Unidos.
2: Ter casa nos Estados Unidos.
1: Agora é na Pensilvânia, não é?
2: Agora é na Pensilvânia, ao pé de Filadélfia. Mas eu acho que isso é talvez a coisa mais importante da minha vida. E aquilo que mais me moldou foi o facto de ter estas experiências e estas visões do mundo a partir de outros países.
1: Como é que surge o convite para ir para Madrid? Vamos por partes.
2: surge através do embaixador Martins da Cruz.
1: Que foi ministro dos negócios estrangeiros.
2: É ele que me convida. Não, não. Ele convidou-me para ir para Londres. Para ir para Madrid foi o próprio ministro dos negócios estrangeiros, João Deus Pinheiro. Foi ele que me desafiou a ir para Madrid. E a RDP concordou. Portanto, isso, isso corresponde sempre a tempos em que eu não me sentia bem aproveitada dentro da RDP. É tão simples quanto. E eu tenho um horror ao vazio, um total horror ao vazio. Aliás, eu saí da RTP antes do limite de idade, por isso, porque de repente não tinha nada para fazer. Eu não suporto não fazer nada.
1: Claro.
2: Mesmo que me paguem para isso. Ou se calhar ainda mais se me pagarem para isso. Acho isso uma coisa absolutamente degradante. Do ponto de vista do trabalhador.
1: E portanto foi um alívio para a RTP.
2: Portanto foi um alívio para a RTP e eu fui fazer uma coisa diferente e que me enriqueceu do ponto de vista da experiência, de conhecer outras realidades, também de como é que se faz esse métier de conselheiro de imprensa. Eu lembro-me, por exemplo.
1: E de representar Portugal fora, não é?
2: E de representar Portugal fora. Mais uma vez, aí, em Madrid, sem internet, sem nada. Eu lembro-me, por exemplo, de uma viagem. Uma visita de Estado de Mário Soares enquanto Presidente da República à Espanha, uma visita de quase 2 semanas.
1: Naquela altura eram assim.
2: Eram grandes. E tudo, metia Sevilha, metia Madrid, metia Barcelona, metia as ilhas, tudo. Lembro-me de acompanhar essa visita. O interesse dos jornalistas portugueses, é natural, era imenso. Estamos a falar dos tais anos 80. E eu lembro, na altura era possível em Espanha adquirir todos os jornais do dia seguinte, aí pela meia-noite, 1 da manhã. Uhum. Eu ficava em pé, à espera que os jornais saíssem todos, ia para casa cozinhar aquilo tudo, ou para a embaixada, e quando os jornalistas acordavam no outro dia, durante esses 15 dias, tinham debaixo das portas dos quartos do hotel.
1: É verdade, eu lembro-me disso. Não nessa em particular, mas era assim.
2: Tinham a cobertura, o que os jornais tinham feito, da visita do Dr. Mário Soares naquele dia. E lembro-me de ter sido eu. Enfim, que a seguir à campanha de Freitas do Amaral fiquei mais conotada com a direita, coisa de que não sou. Lembro-me de, por exemplo, o correspondente do Diário, do jornal
1: do, Diário,
2: do,
1: é um
2: do
1: jornal.
2: Partido Comunista na altura, me fazer um enorme elogio mesmo no próprio jornal, dizer que ajudava imensos jornalistas e que tinha ajudado muito ao trabalho deles. Portanto, eu tinha um grande orgulho nisso. Ou seja, em todos os sítios onde estive, esforcei-me sempre para fazer o melhor possível e aprender aquilo que era. Ali era relativamente fácil, porque era ser jornalista ao contrário.
1: Sim.
2: Coisa que eu também já tinha sido com a engenheira Pentacilgo, não é? Que foi o lado mais difícil. Isso aí é difícil. Talvez tenha sido o trabalho mais difícil que fiz.
1: Ser porta-voz de um governo, daquele governo.
2: Talvez não. De qualquer governo, porque...
1: Essa figura hoje não existe, não é?
2: Exatamente. Aquilo que o responsável pelo governo, nesse caso a engenheira Maria Lourdes Pentacilgo, aquilo que ela gostaria que nós disséssemos não é forçosamente aquilo que nós achamos que tem que ser dito. Porque nós achamos que não se pode mentir aos jornalistas, não se pode ocultar também,
1: e
2: às vezes aí nessa fronteira, há fricções. E isso não tem a ver com as pessoas serem de direita nem de esquerda. Isso eu tenho a certeza absoluta disso.
1: Portanto, está-me a dizer que teve fricções com a engenheira Pintacilgo.
2: Algumas. Que desapareceram mal, acabou o governo.
1: Sim,
2: quer dizer,
1: claro.
2: Demos-nos até ao fim da vida dela. Mas aí sim, no dia-a-dia era normal, porque eu era jornalista e às vezes era complicado. Mas estou convencida que é com todas as pessoas naquela posição. Então o meu pai apareceu e apareceu com um cravo vermelho, que foi pôr no berço do neto.
1: Bem.
2: Temos fotografias do berço do meu filho com um cravo vermelho, já no dia 25, já vinha na rua.
1: Sim,
2: e veio dizer, não, a revolução é de esquerda e isto e tal. E lá contou o que se passava e nós ficámos numa grande euforia.
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2: A primeira coisa que eu escrevi com 14 anos e que foi publicada foi uma short story.
1: Sim.
2: Sobre uma esquizofrénica. Eu até hoje não sei porque é que fiz isso.
1: A Gulbenkian. A Gulbenkian é outro mundo.
2: A Gulbenkian é um mundo
1: São
2: fantástico.
1: São 3 anos.
2: A Gulbenkian é um mundo fantástico.
1: Agora está agora a fazer 70 anos.
2: Extraordinário que pareça, a Gulbenkian, a meio dos anos 90, não tinha, nem nunca tinha tido, um serviço de comunicação. E o professor Ferrer Correia, quando era presidente, sentiu essa necessidade. O Gulbenkian passou por uma crise grande, a seguir ao afastamento do Dr. Azaredo Perdigão, e ele sentiu, achou que havia necessidade de um serviço destes, e convidou-me para fazer um plano de comunicação para a Fundação. E eu fiz. Enfim, já com, enriquecida com essas experiências, quer do governo, quer das embaixadas, etc. Sim. Portanto, com alguma experiência institucional que essas diversas atividades, essas etapas da minha carreira me proporcionaram. Enfim, eu estava aqui na RTP e quando eu fiz, ele convidou-me para ir dirigir esse serviço. E eu consegui, na altura, com acordo, lá está, dos Joaquins, na altura os dois diretores de programas.
1: Joaquim Furtado.
2: Joaquim Furtado e o Joaquim Vieira. Estava lá e estava aqui, fazia um programa aqui, para o qual eles me convidaram. Penso que fui a primeira pessoa a ter um programa com o nome Maria Elisa. Foram eles que entenderam que o programa devia ter esse nome. Na altura pareceu-me assim uma coisa um bocadinho megalómana, mas pronto, depois tornou-se banal, não é? Uhum. E foi um programa em que eu tive imensa, imensa liberdade. Aliás, eu tive sempre na RTP. Isso é uma das coisas que eu acho que é importante dizer. Eu não me lembro de ninguém, tirando um curto período ali em 75, de uma grande hegemonia do Partido Comunista na redação, tirando esse curto período, não me lembro de nunca ninguém me ter posto nenhum travão, nem me ter limitado, cerceado na minha liberdade de entrevistar quem quisesse, como quisesse, perguntar, nunca senti isso. Fui absolutamente privilegiada desse ponto de vista. Tive uma grande liberdade sempre dentro da RTP.
1: Depois vem o Quem Quer Ser Milionário e os Grandes Portugueses, que foram dois programas que marcaram muito no princípio do século XX.
2: É
1: o Quem Quer Ser Milionário no ano 2000 e os Grandes Portugueses, que ganhou Salazar.
2: Para meu grande
1: Jorge jogo. Nogueira Pinto, a defender Salazar.
2: Exatamente.
1: Um programa de facto interessantíssimo.
2: Tinha Alder Macedo a defender Camões,
1: Odete Santos.
2: Alves, acho que era o Fernando Pessoa.
1: Sim.
2: Ela estava talvez na casa Fernando Pessoa.
1: Sim. Santos a defender Álvaro Cunhal.
2: Foi um programa extraordinário, foi muito, muito, muito, muito interessante.
1: E foi.
2: Isso foi imediatamente no meu regresso de Londres.
1: Os grandes ingleses, não era? Também houve.
2: Havia todos, sim. Houve todos. Great British, The Great Le Grand Français, houve tudo. Era, foi um formato.
1: Sim,
2: que
1: claro.
2: Na altura funcionou bem e que quando eu cheguei a Portugal fui convidada para fazer. Na altura era diretor de programas o Nuno Santos e foi ele que me convidou para fazer os Grandes Portugueses. Eu até ao último instante, não, aliás, eu soube em direto que era o Salazar que ganhava, porque eles não me disseram. A produção já sabia, mas não me disse. Porque tiveram medo da minha reação, porque eu estava absolutamente convencida que era o Afonso Henriques que ia ganhar. E pronto, o Afonso Henriques era uma coisa consensual, não, enfim, mas não foi Salazar.
1: Soube em direto e fui, aquilo foi um colapso quase.
2: Mas aí está, a preparação do teatro e tal ajuda, lá disfarcei como pude, não é? Ajuda muito em muitas coisas.
1: Ou seja, fazer aquela, agora diz cara de póquer, poker face, não é? Uma cara
2: sim.
1: Que não se...
2: Uma cara sem expressão, com a menor expressão possível, não é? Porque eu sou muito expressiva em geral.
1: Pois.
2: Sempre fui, desde criança. A minha mãe tinha que me ralhar porque eu, quando alguma coisa me intrigava muito, punhava-me olhar fixamente, boca aberta. Eu sempre tivesse a ter.
1: Mas em televisão isso não dá muito jeito.
2: Em televisão não dá muito jeito e eu acho que sempre que aprendi e que acho que conseguia.
1: Daí o teatro deu jeito.
2: Muito, muito, muito.
1: Fez teatro para disfarçar o Salazar. Foi colaboradora regular da imprensa escrita, sabemos, estamos com Maria Elisa, publicou centenas de crónicas, reportagens, entrevistas nos jornais, Diário de Notícias, Público, Expresso, Visão, Máxima, Elle, Vogue. Bom, e passou pela Assembleia da República.
2: Como deputada.
1: Como deputada, eleita deputada independente, eleita pelo Círculo de Castelo Branco em 2002. Esteve lá...
2: Dois anos. 2002
1: que não
2: 2004.
1: São anos...
2: Não.
1: Não são anos de que guarda saudades.
2: A Flor estava na Assembleia nessa altura.
1: Estava, eu lembro-me, sim.
2: Eu tinha uma marcação por parte dos jornalistas que era uma coisa completamente absurda.
1: Por alguns jornalistas.
2: Por alguns jornalistas. Estavam sempre a ver o que eu estava a fazer, se eu estava a escrever alguma coisa, ou a fazer ou a ler alguma coisa. Era uma coisa. E não foi isso. E sobretudo o Partido Social Democrata, que me convidou para encabeçar uma lista e para ser deputada.
1: E na lista em que a Maria Elisa concorreu foi também o Ribeiro Cristóvão.
2: Foi. Foi.
1: Não,
2: foi
1: eleito,
2: não foi eleito
1: diretamente,
2: logo, diretamente
1: porque para já Castelo
2: Três,
1: Branco e Lespo.
2: Castelo Branco, exatamente. Mas o partido, o PSD, não sei porquê, ou talvez saiba porquê, justamente porque eu era independente.
1: Sim,
2: não era,
1: ele também.
2: Não me, deu nada, não me dava nada para fazer, quer dizer, a certa altura.
1: Também não lhe dava nada para fazer,
2: nada,
1: como
2: nada,
1: na RTP.
2: Nada, nada. A certa altura eu já tinha feito para aí 4 ou 5 elogios fúnebres. Eu pensei, bom, não, eu, quer dizer, não, como jornalista não era especialista em obituário, porque é que agora vim para aqui para a Assembleia da República para fazer obituários? Não me davam nada de importante para fazer. Entretanto, foi uma época difícil, porque foi quando se falou até na privatização, na eventual privatização do segundo canal. Isso levantou-me aqui muitos conflitos com colegas e amigos da RTP. Eu nunca acreditei que isso fosse para diante, como não foi.
1: Mas e não era... é favorável a isso?
2: Não sou favorável a isso.
1: À privatização da RTP?
2: Não sou nada.
1: É que voltou-se a falar, enfim. Sim, é um assunto recorrente.
2: Não sou. Pode ser que eu fosse favorável a uma reformulação, mas acho que um canal do Estado faz falta, sem dúvida nenhuma.
1: Estamos a falar de televisão, mas a RTP não é só televisão.
2: É rádio, um canal de televisão, mas também de rádio. Isso não foi por diante, mas mesmo aí eu senti-me pouco escutada, pouco ouvida. Portanto, comecei a criar uma grande insatisfação. Era óbvio que na RTP também não havia grande interesse em que eu voltasse. Não havia projetos para mim. É então que surge o convite do embaixador Martins da Cruz para ir para Londres como conselheira cultural. Coisa que eu aceitei.
1: Na altura era ministro dos negócios estrangeiros.
2: Na altura era ministro dos negócios estrangeiros. Tive a sorte de apanhar um embaixador absolutamente fantástico, chamado Fernando Anderson Guimarães, que eu acho que é um exemplo de diplomata e de civil servant. Um homem com quem trabalhei dois anos e tal.
1: De serviço público.
2: Serviço público. Sem até hoje saber quais são as posições políticas dele, o que diz tudo. Nós tínhamos imensas reuniões em que falávamos de assuntos políticos, nomeadamente, enfim, ao nível das relações de Portugal com a Inglaterra, mas de tudo. Nunca foi para mim óbvio qual era a posição política dele, nem tinha que ser, mas aprendi muito, muito, muito com ele e fiz aquilo que podia com os magríssimos orçamentos das embaixadas, nomeadamente para ações culturais, que são, eu nem sei se pode chamar irrisórios, são quase inexistentes, são situações... enfim, são situações difíceis, mas apesar de tudo consegue-se dar algum respaldo aos artistas portugueses, aos intelectuais portugueses, quer os que iam à Inglaterra em trabalho, quer aqueles que pretendiam lá fazer coisas, expor, atuar, todas essas coisas. Enfim, é preciso alguém para se ocupar da divulgação da cultura portuguesa dentro daquilo que é possível com os recursos existentes.
1: A Maria Elisa, entretanto, começou uma outra vida, digamos assim, em que se dedica à escrita. Tem uma doença que é conhecida, que é fibromialgia. Já publicou um livro sobre isso.
2: E publicarei em janeiro o segundo. Sobre fibromialgia, também escrita meias, com o meu co-autor do primeiro,
1: o professor Jaime Branco.
2: Este chama-se Fibromialgia, o que o médico sabe e o que o doente sente. Está praticamente escrito.
1: Depois teve outro que foi o acompanhamento da doença da sua mãe, do cancro da sua mãe. Depois tem uma que é Confissões de uma Mulher Madura. E sei que está a escrever sobre este tempo que nós queremos fixar. Porque li que estava a escrever qualquer coisa sobre o 25 de Abril.
2: Estava.
1: Mas deixou.
2: Esse projeto, infelizmente, não foi para diante. Não foi para diante. Relativamente fácil, porque era ser jornalista ao contrário.
1: Sim.
2: Coisa que eu também já tinha sido com a engenheira Pentacilgo, não é? Que foi o lado mais difícil. Isso aí é difícil. Talvez tenha sido o trabalho mais difícil que fiz.
1: Ser porta-voz de um governo, daquele governo.
2: Tal talvez não. De qualquer governo, porque...
1: essa figura hoje não existe, não é?
2: Exatamente. Aquilo que o responsável pelo governo, nesse caso é a engenheira Maria Lourdes Pinto da Silva, aquilo que ela gostaria que nós dissessemos não é forçosamente aquilo que nós achamos que tem que ser dito. Porque nós achamos que não se pode mentir aos jornalistas, não se pode ocultar também, e às
1: pode?
2: Vezes aí nessa fronteira, nessa fronteira há fricções.
1: Se eu lhe perguntar qual é que era o seu Portugal antes do 25 de Abril, à sua volta, o que é que se passava? Qual era a descrição que me fazia? Como é que caracterizava?
2: Um país... um país onde a repressão tolhia a liberdade. Eu, poucos meses antes do 25 de Abril, levei uma grande salva da polícia.
1: Não, por quê?
2: Porque fui tentar assistir a uma conferência do Dr. Mário Soares, nas Belas Artes Antigas, ali naquela transversal da Avenida da Liberdade, que acabou por não se realizar porque a polícia impediu, e na dispersão, a fugirmos de lá, porque a polícia começou a carregar sobre as pessoas, acabei por levar-me uma grande sova da polícia, não fui presa, mas não fui nenhuma heroína do 25 de Abril, mas enfim, claro. Mas em minha casa, independentemente dessa sova,
1: o seu pai...
2: meu pai e a minha mãe. Sempre, embora a minha mãe, quando eu cheguei a casa com um ombro completamente cheio de bastão, de bastonadas, com o resultado das bastonadas, a minha mãe queria para a polícia fazer queixa. E foi palavra extraordinária.
1: E o seu pai não a deixou?
2: E o meu pai não deixou, e eu também disse: ó, mãe, por amor de Deus, o que é que nos vai acontecer a seguir? Vai ser pior. Mas eu achei muita graça, porque a minha mãe era perfeitamente politizada, mas ali só foi só a sim, filha, claro, a injustiça,
1: claro,
2: coitadinha, aqui
1: com... levar com uma nódoa negra.
2: Uma, não, muitas. Portanto, para mim, a realidade do país sem liberdade era a coisa mais importante de todas. E um país pobre, eu fui criada até aos... Eu não andei na escola, fiz a escola em casa.
1: Gestão primária foi em casa?
2: Foi.
1: Portanto, o ensino básico.
2: O ensino básico foi em casa com os meus pais, porque o meu pai mudava de ano para ano, mudava de terra, era engenheiro geógrafo, corria ao país todo. E fundamentalmente andámos pelas zonas de Alentejo e um bocadinho depois também de Ribatejo. E eu vim para Lisboa só para poder fazer a admissão ao liceu, que era obrigatório ser, claro, feita através de uma escola.
1: Fazer o exame da quarta classe.
2: Fazer o exame da quarta classe. E inscreveram-me num colégio para poder fazer o exame, que não podia ser apresentada pelo meu pai. Mas fui muito bem preparada, felizmente, mas conheci esse país pobre. Eu passei a maior parte da minha infância no Alentejo.
1: Em que parte do Alentejo?
2: A vários sítios. Estremoz, Mora, Castelo de Vide. E sempre com essa... Não só com a visão que eu tinha do que era a vida, a pobreza da vida dos trabalhadores rurais, sem luz, a maior parte deles, alguns sem água, e com aquela jorna miserável, a comerem uma sardinha de salmoura em cima de uma fatia de pão. Era o almoço deles, não é? E eu, desde pequena, os meus pais sempre me ensinaram esta realidade e eu via além do mar. Portanto, era este retrato de um país pobre. Depois a guerra no ultramar, o medo enorme de que os nossos amigos, o meu irmão não chegou aí, porque o meu irmão no 25 de Abril tinha 14 anos, não é?
1: Não, mas, tinha idade, sim.
2: Mas claro, chegou a haver esse fantasma, não é? Claro. Minha mãe começou logo a pensar nisso e obviamente o meu irmão teria sido embora, teria sido desertor, como tantos outros, se tivesse sido o caso. Mas, portanto, a guerra no ultramar, que obviamente nós sabíamos que não tinha solução, senão política, não era com certeza pelas armas, e sabíamos que era inevitável, porque tínhamos visto isso noutros impérios, que tinham acabado por dar independência às suas ex-colónias. Portanto, a minha infância, eu não posso dizer que fosse uma infância alegre. Para já fui muito solitária, porque era sozinha e porque não nos fixávamos tempo suficiente para fazer amigos. Os meus amigos eram os amigos dos meus pais,
1: adultos,
2: e os meus pais eram pequenos adultos. Uma ou outra amiga, por acaso, a única amiga de infância, vim a reencontrá-la na Marie Claire em 1988. Fui contratá-la. Me disseram que era a pessoa que mais sabia de moda em Portugal, tinha-se formado em Inglaterra numa escola excelente, era filha de mãe inglesa. Era a minha amiga de infância, mas ela não se lembrava de mim, e eu vagamente dela. Portanto, não tinha praticamente amigos, era um pequeno grupo dos amigos do meu pai, aqueles que viajavam pelas mesmas terras. Era isso, era uma criança muito, muito, muito solitária. Eu quase não tenho memórias de... Tenho muito poucas memórias de infância, muito poucas. Eu penso que por isso, por ter sido constantemente arrancada ao sítio onde estava e obrigada a ir para outro sítio. As minhas memórias começam verdadeiramente quando venho para Lisboa e logo no primeiro ano vou para o Liceu Filipa de Lencastre, onde fico 7 anos. Aí sim, aí comecei, ainda tenho amigas daí, porque foi a minha primeira... E nessa primeira escola, na tal escola que me levou a fazer o exame da quarta classe, eu fiquei numa excitação quando me sentaram numa carteira com meninas atrás e à frente. Sim. E falava para trás e falava para a frente. E a senhora a professora, que me calhou para esses meses de escola, teve a ousadia de me bater. Deu-me reguadas. Sim. Porque eu falava. Porque eu nunca tinha visto tanta menina na vida, não é?
1: Pois, claro.
2: Tinha 9 anos. Bom, meu pai foi lá no dia a seguir... Os meus pais eram, em muitos aspectos, absolutamente vanguardistas. Nessas coisas eram. Nunca na vida nos tocaram, nem a mim, nem ao meu irmão, com um dedo. Completamente contra violência física ou castigos físicos. O meu pai chegou lá e disse à senhora, basicamente, se a senhora não quer levar a maior sova da sua vida, a senhora nunca mais toca na minha filha, não é? Claro que a senhora nunca mais me falou, até tinha medo de falar comigo. Pronto, também estive lá há pouco tempo, foi só
1: pronto,
2: o tempo,
1: foi só o tempo
2: de ser admitida à admissão.
1: Fazer a quarta classe.
2: Minha vida é um bocadinho estranha, em muitos aspectos, porque de facto logo não andar na escola já é uma coisa especial.
1: Os reis, enfim, os príncipes, as princesas é que costumam
2: mas
1: ser
2: que
1: assim.
2: Fiquei muito bem escolarizada.
1: Exato,
2: muito
1: exatamente.
2: Bem, muito bem. Para mim foi uma surpresa total, porque eu estava muito conotada com a engenheira Maria de Lourdes Pintassilgo. Na altura havia a revista à portuguesa. E eu e ela éramos grandes protagonistas de sketches envolvendo as duas, com sugestões de que éramos lésbicas as duas, por exemplo, e com conotação política muito, muito, muito marcada à esquerda. E eu devo ter sido a pessoa mais espantada quando ele tinha sido ministro da comunicação de Mota Pinto. Vem para presidente da televisão, convida-me para diretor de programas. Eu tive 24 horas para pensar, fui lá está, também com o meu feminismo, que sempre me reivindiquei e sou. Fui sempre feminista e continuo a ser, e continuo a ser necessário ser. Pensei, continua. Eu nunca mais vou ter outra oportunidade. Porquê é que eu hei de dizer que não?
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2: Talvez o mais importante para mim tenha sido a possibilidade de viver fora de Portugal. O facto de ter vivido em vários países... Eu vivi em França, nos
1: quando
2: anos 20,
1: estudar.
2: Quando era estudante. Em Madrid, nos meus 30 e tal, e nos anos 80. Mais tarde, em Londres, no princípio do século.
1: Deste.
2: E depois ter casado com um americano e ter também casa agora na Pensilvânia, ao pé de Filadélfia. Eu acho que isso é talvez a coisa mais importante da minha vida. E aquilo que mais me moldou foi o facto de ter estas experiências e estas visões do mundo... A partir de outros países.
0: O 25 de Abril de...
1: Maria Elisa, o 25 de Abril já acabou.
2: Essa pergunta é muito difícil. Enquanto tal, o 25 de Abril não pode... Vamos lá ver. Os objetivos do 25 de Abril não foram conseguidos. Todos. De maneira nenhuma. Começamos pelo escândalo da habitação, não é? Começamos por esse escândalo tremendo que é as pessoas não terem todas, tal como está escrito na Constituição, direito a uma habitação. E sobretudo não se verem programas que possam fazer-nos ver uma luz para essa situação daqui a 10 anos, daqui a 20. Não há políticas sérias de habitação há muitos anos em Portugal. O que eu acho que é das coisas mais tristes que pode haver. Essa é talvez a coisa mais grave de todas. Depois, outra coisa que eu acho que é terrível é a situação dos mais idosos.
1: Das pessoas sozinhas, dos mais velhos.
2: Da solidão e não só. Da solidão e da pobreza. A pobreza, por exemplo, a pobreza energética é uma coisa que a mim me aflige de uma maneira, porque não se fala quase dela.
1: Do calor e do frio.
2: Do calor e do frio. Deve ser dos países onde se passa mais frio no inverno e mais calor no verão. E aliás ainda agora. Morreram mais não sei quantas, cento e tal pessoas do que estaria previsto morrerem. Portanto, há problemas básicos por resolver. Não se pode perspectivar uma vida tendo estudado, tendo-se a pessoa preparado o mais que podia, tendo tirado um curso superior para depois no fim ter durante uma data de anos 1000 euros de ordenado. O que é que se faz com 1000 euros? Claro que isso pode ser um insulto para aqueles que têm de reforma, sim, ainda muito menos. E que dizem 1000 euros, tomara eu. Mas uma família, um jovem que queira começar uma família, casar-se, ter filhos, e a demografia é um dos nossos maiores problemas. Também não há campanhas que incentivem as pessoas a ter mais filhos, porque incentivam
1: a falta cumprir-se o 25 de Abril, não é?
2: Falta cumprir-se muitos dos objetivos do 25 de Abril, há isso, sem dúvida. Mas o que falta mais é planeamento. Talvez haja hoje menos planeamento do que houve até no tempo do Marcelo.

0: Esse é o projeto. É o que o Chega quer, é o que o PSD quer, é o que o PS quer. Lá chegados, não têm sido muito diferentes uns dos outros, infelizmente. Falta planeamento, falta ambição, essas coisas acima de tudo faltam. E, portanto, falta justiça social, claro. Não vou falar daquilo que acontece à saúde, que está, do estado em que está a saúde, porque talvez o livro que eu... Mais o meu orgulho de ter escrito é o livro sobre o Serviço Nacional de Saúde.
1: Dos 40 anos
0: do Serviço Nacional de Saúde, que eu acho que explico bem como é que ele nasceu, como é que funciona, etc. As pessoas, apesar de tudo, eu acho que não têm, de um modo geral, e porque ficam mais agarradas à espuma dos dias, e a coisas gravíssimas que acontecem. Eu li a semana passada que morreu um cidadão numa sala de espera de um hospital com 61 ou 62 anos. Mas, apesar de tudo, ao nível da saúde, fazem-se em Portugal e nos outros países da Europa coisas absolutamente extraordinárias, que, por exemplo, eu tenho um exemplo muito próximo, que são os Estados Unidos, não é? Um filho com câncer e não tiver seguro de saúde, a criança morre. Aqui ninguém morre por não ter seguro de saúde. Isso é um bem extraordinário. Isso já muita gente disse, e eu concordo. A melhor coisa que o 25 de Abril fez foi o Serviço Nacional de Saúde. E depois também a democratização do ensino, obviamente, não é? Nós chega há muito mais gente, não se conseguem depois lá classificar os exames. É esta atrapalhada, mas a verdade é que alunos nós temos.
1: Sim, mas isso foi um problema de decisão política
0: e não estrutural.
1: Ora bem, Maria Elisa, daqui a 50 anos, já cá não estamos, as duas?
0: Pois não. Onde é que estaremos?
1: Não sei, não sei. Mas olha, e Portugal continua a ser uma democracia daqui a 50 anos?
0: Meu Deus, se fosse há 2 ou 3 anos, eu não hesitava em lhe responder.
1: Sim.
0: Que sim, que era.
1: E agora não sei.
0: E agora não sei. Com o que se passa na América? Não é o que se passa cá que mais me preocupa. A mim o que mais me preocupa é o que se passa na América. Alguma vez eu sonhei... Ou você sonhou que iríamos ver aquilo que está a acontecer na América? Eu nunca sonhei, quer dizer, nem em ficção científica, acho eu, se podia imaginar aquilo que está a acontecer na América. É muito difícil perspectivar o futuro com a realidade que temos diante dos nossos olhos hoje em dia.
1: É por isso que eu faço esta pergunta.
0: É extremamente difícil. O que aconteceu nos últimos anos? O que aconteceu em Gaza? O massacre de não sei quantos milhões de pessoas. O que acontece constantemente.
1: E o mundo continua.
0: E o mundo continua.
1: E a Europa continua.
0: E a Europa continua. E o mundo continua a fazer festivais de música e festivais não sei de quê. E tudo quanto há. E se calhar tem mesmo que ser assim, mas... Mas é inquietante. É muito inquietante. A evolução política é muito inquietante.
1: Maria Elisa, muito obrigada pela partilha destes tempos que mudaram as vidas de todos nós e também a sua. Esta é uma edição especial do Serviço Público Bloco Notas. É um programa que ajuda quem está nos últimos anos do secundário, mas também quem se interessa por saber mais. E com o pretexto dos 50 anos do 25 de Abril, fixamos aqui memórias aos sábados, depois das 2 da tarde. Neste caso, pode contar com o 25 de Abril de Maria Elisa Domingues. Todos os episódios estão em todas as plataformas de podcast. Os cuidados de emissão foram mais uma vez de Diogo Axel, a imagem de Kénia Nunes, a produção de Ana Fernandes, a ideia e edição de Maria Flor Pedroso. Então até à próxima.

0: Estamos a fechar esta hora das duas aqui na Antena 1, depois de termos tido o serviço público de Bloco Notas com a Maria Flor Pedroso, e hoje que teve como convidada Maria Elisa Domingos. Na próxima hora temos o Bairro Latino de João Goberna.
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0: Muito boa tarde, são 3 horas, 2 nos Açores.
2: O Governo atribuiu a medalha de mérito cultural ao estilista Miguel Vieira. O criador português falou com a Antena 1, diz que está feliz com o reconhecimento. Atenção ao inverno nas urgências portuguesas. Os administradores hospitalares pedem um consenso entre o Governo e os médicos tarefeiros para garantir atendimentos nos picos da procura.
0: São destaques da informação Antena 1. Notícias para desenvolvermos já a seguir na edição das 3. Nesta tarde de sábado, os termómetros marcam no Porto 26 graus. Coimbra está com 29, Lisboa com 30, Faro com 32, nas Ilhas, Funchal com 27, em Ponta Delgada estão 22. Jornal das 3, a edição é de Oriana Barcelos.
2: O Ministério da Cultura atribuiu ao estilista Miguel Vieira a medalha de mérito cultural. É a primeira vez que esta distinção é entregue a um nome do mundo da moda. O Governo decidiu reconhecer o contributo do criador português na afirmação e também na internacionalização da moda made in Portugal. Em declarações à Antena 1, Miguel Vieira disse estar feliz com este reconhecimento.
3: Olha, muito francamente, eu fiquei mesmo muito contente. E, entretanto, mais contente fico, sobretudo por ser atribuído essa condecoração a pessoa ligada à moda, que é algo que nunca tinha sido atribuído nessa área específica, e daí que acho que fico contente não só por mim, mas sobretudo por pessoas que estão ligadas à moda. É um reconhecimento.
2: Miguel Vieira está em Milão. Nesta altura, ele vai encerrar amanhã a edição feminina da Semana da Moda, um dos eventos mais relevantes do setor ao nível mundial. Era um momento aguardado há décadas pelo estilista.
3: Neste momento estou em Milão, estou a preparar-me do show que será amanhã, com um momento super alto, porque na Milão Fashion Week deixam-me bastante fechados, entre aspas, e não deixam propriamente designers e marcas internacionais desfilarem na Milan Fashion Week. Basicamente, só são momentos da Câmara de Moda Italiana que decidem quem entra e quem não entra. Eu esperei 20 anos para poder entrar.

0: na Milão Fashion Week, e dessa vez aconteceu um facto muito mais inédito, que fazia Milão Fashion Week homem, e este ano estou fazendo Milão Fashion Week senhora.
1: Miguel Vieira tem um percurso de quase 40 anos na moda. Ele recebeu vários prémios ao longo destas quase 4 décadas e agora junta ao currículo a Medalha de Mérito Cultural por decisão do Ministério da Cultura. A data e o local da cerimónia de entrega e da condecoração vão ser anunciadas mais tarde. Sem uma solução para garantir o trabalho dos tarefeiros, o inverno vai ser difícil nas urgências dos hospitais portugueses. É um alerta do presidente da Associação Portuguesa de Administradores Hospitalares. Xavier Barreto apela a um consenso entre médicos e governo. Ele espera que haja cedências de parte a parte, porque sem isso as perspectivas para os próximos meses nas urgências são preocupantes.
2: Uma parte importante dos turnos de serviço de urgência são assegurados por prestadores de serviço. Em algumas urgências, cerca de metade dos turnos são assegurados por estes profissionais. E, portanto, se porventura esta negociação, acho que lhe podemos chamar de negociação entre os prestadores de serviço e o Ministério da Saúde, não chegar a bom porto, se porventura estes profissionais abandonarem o Serviço Nacional de Saúde, naturalmente que isso terá consequências. E, portanto, o que nós queremos é evitar esse cenário.
1: Para o presidente da Associação dos Administradores Hospitalares, o ideal seria fixar estes médicos tarefeiros nos quadros do Serviço Nacional de Saúde, mas para isso é preciso criar condições para que eles queiram ficar, explica Xavier Barreto.
2: Estes médicos fazem falta, são indispensáveis. Têm um capital de conhecimento que nós não podemos desperdiçar. Têm uma longa experiência, muitos deles, que não faz sentido absolutamente nenhum desperdiçarmos. E, portanto, nós temos que os captar, temos que os reter do Serviço Nacional de Saúde, não em prestação de serviço, mas em contrato. As condições que lhes vamos apresentar têm que ser atrativas. Muitos deles seriam eventualmente colocados na base da carreira, isso não faz grande sentido, sabendo que, em alguns casos, têm mais de 20 anos de trabalho. E, portanto, não faz grande sentido colocá-los na base da carreira. Eu acho que esse pedido dos profissionais faz algum sentido.
1: Xavier Barreto, o presidente da Associação dos Administradores Hospitalares, a assinalar a importância de fixar os médicos tarefeiros. Em junho, o Governo aprovou incentivos para as horas extraordinárias destes profissionais. 3 meses depois, esses valores ainda não foram pagos aos médicos. O Papa Leão XIV está, nesta altura, a celebrar a Missa Campal na Praça da Concórdia, em Paris, perante 700 mil pessoas. O número foi confirmado pelas forças de segurança francesas. À chegada de Leão XIV, a multidão estendia-se em filas de mais de 2 quilómetros, desde a praça ao Arco do Triunfo, para receber o Papa com cânticos e aplausos. Antena 1 tem estado a acompanhar esta visita de Leão XIV à França, a primeira de um Papa em 18 anos. Madrid volta a sair à rua esta tarde contra a crise na habitação. Nos últimos dias, a capital espanhola tem-se manifestado contra o despejo de uma mulher de 87 anos que vivia há 70 na mesma casa. Mari Carmen Abascal tornou-se um símbolo da crise da habitação em Espanha. Por cá, o problema não melhora, vai até piorar, alerta o porta-voz do movimento Porta a Porta. André Escoval lembra que o Parlamento vai votar esta semana as novas leis do arrendamento que vão facilitar os despejos.
3: Pela revogação dos contratos anteriores de 1990, como o Governo propõe a ser aprovado na quarta-feira na Assembleia da República, pretende intensificar isto, quando se pretende tirar dos tribunais os processos de despejo, passando a ser um ato meramente administrativo, e propondo que as rendas cheguem até aos 2.300 euros, aquilo que o Governo chama de valor moderado. Situações como a de Mari Carmen vão ser a regularidade do nosso país. Vai ser uma calamidade, sobretudo para as famílias mais vulneráveis, famílias cujo salário já não chega para pagar a renda da casa e que terão a situação muito, muito, muito deteriorada nos próximos tempos.
1: O despejo de idosos, como o que aconteceu com Mari Carmen Abascal em Madrid, não é novidade. Em Portugal, há 3 anos, em Arroios, na cidade de Lisboa, aconteceu o mesmo a uma família que vivia há 40 anos na mesma casa, lembra André Escoval.
3: situação que estamos a viver em Madrid é fruto da especulação imobiliária que nós temos muito no nosso país, e situações idênticas àquela que assistimos neste momento também já ocorrem regularmente no nosso país, sobretudo com a nova alteração à lei dos despejos, que veio facilitar muito que estes processos aconteçam. Todos nós estamos lembrados do caso da Aldina há 2 anos atrás na Rua de Arroios. Foi exatamente um caso idêntico àquele que Mário Carmen está a viver hoje em Madrid. Tem tido expressão pública, não teve esta dimensão, mas de todo modo importa relembrar, porque isto é uma realidade concreta do nosso país e continua a ocorrer.
1: André Escoval, do Movimento Porta a Porta, a assinalar o problema habitacional em Portugal no dia em que Madrid volta a sair à rua contra o despejo de Mari Carmen Abascal. 6 pessoas foram encontradas mortas este sábado nos escombros de um edifício que ruiu ontem no centro histórico de Atenas, a capital da Grécia. As vítimas são 4 turistas norte-americanos que estavam hospedados numa casa de férias no primeiro andar e um casal de idosos que vivia no prédio. O edifício colapsou esta sexta-feira depois de uma explosão. Eram 7:30 da manhã em Atenas, 5:30 em Portugal continental. A causa da explosão ainda não foi identificada. As autoridades não afastam a possibilidade de ter sido uma fuga de gás. A fechar, a notícia de que George Russell, da Mercedes, venceu o Grande Prémio do Azerbaijão, a 15ª das 23 etapas da temporada de Fórmula 1. O britânico largou da pole position e terminou à frente dos Red Bull, do holandês Max Verstappen e do francês Isaac Adjar.
4: Foi o Jornal das Três, edição de Oriana Barcelos. Está de regresso às 16h com o novo noticiário, e a informação fica também em permanência em noticias.rtp.pt.

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1: 3 horas, 10 minutos, boa tarde, bom fim de semana. A seguir, passeamos pelo bairro latino com João Goberno, que nos traz hoje Mario Biondi.
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Olá, sejam bem-vindos de volta ao bairro. Bem, pode dizer-se que a próxima hora é cantada a uma só voz. Mas que ninguém se assuste com este monopólio, mais do que devido a um cantor que nos visita já na próxima semana, ainda por cima com um concerto comemorativo de uma data redonda. Para ele e, afinal, para nós. Tudo será explicado mais daqui a pouco, depois de começarmos a ouvir a voz inconfundível do italiano Mario Biondi.

Mentre é vivo é o título da canção que ouvimos neste primeiro abraço a Mário Biondi, nascido em Catânia, na Sicília, há 55 anos, e que pode desde já ser definido como um cantor de paradoxos, porque o homem era louro, antes de seguir a opção zero relativamente à apresentação capilar, e tem olhos azuis, que muitas vezes esconde por trás de uns óculos escuros. Como já se disse, é siciliano de gema. E, no entanto, nada disto o impediu de ocupar um lugar próprio na linha da frente das áreas musicais R&B, Soul e Acid Jazz. No fundo, tudo heranças da alma negra. Vem a Portugal, mais propriamente ao Porto e à Casa da Música, na próxima quarta-feira, dia 30, para assinalar os 20 anos do disco que o lançou e que, desde logo, o projetou internacionalmente com o título genérico Handful of Soul. O que merece, desde já, duas notas. Uma, basta fazerem as contas para perceber que não começou cedo, uma vez que esse registro de estreia foi lançado quando o homem já ia a meio da sua década de 30. Duas, segunda nota, portanto, Mário Biondi canta sobretudo em inglês, que, como sabem, é um idioma estranho à nossa área de influência. Acontece que o Sr. Biondi decidiu desta vez abrir-nos a porta. Já em 2026, publicou o seu primeiro álbum integralmente cantado em italiano, Prova d'Autore, e será ele a base desta emissão número 544 do Bairro Latino, programa de João Goberno para a Antena 1, com produção de Joana Jorge e hoje com o cuidado técnico de Alberto Cardoso. Já está outra vez a voz deste Super Mário.

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Mais três canções para nos chegarmos de perto a este homem que já agora é, no mínimo, coautor de todos os temas que trouxe para vos mostrar hoje, com exceção da última, que posso garanti-lo, também vem das melhores proveniências. Perdão. Ora bem, para ser verdadeiro, tenho que dizer que o sujeito que soma predicados se chama, na verdade, Mario Rano, mas fez questão na escolha do nome artístico de homenagear o pai, responsável pela sua iniciação no mundo das canções, que usava o pseudónimo Stefano Biondi, cantor popular com reconhecimento na sua ilha. Uma qualquer consulta às internets desta vida aponta primeiro para um Mario Biondi, escritor e poeta, depois para outro Mario Biondi, treinador de futebol, e só de seguida para a figura que nos interessa, a do cantor. Ora bem, a história de Mario Biondi é, em boa verdade, um achado. Começou pelo coro da igreja e depois, num ápice, iniciou as apresentações públicas aos 12 anos, tornou-se presença assídua como animador de casas de diversão noturna e até de barcos de cruzeiro. De forma involuntária, foi numa dessas viagens que ficou traçada uma das suas características distintivas, a voz grave, às vezes rouca. Tudo aconteceu por causa de uma incauta permanência num camarote em que o ar-condicionado estava à solta, digamos assim. Mário chegou a pensar não se apresentar naquelas condições, mas não quis falhar o contrato. Resultado, foi mais aplaudido do que nunca e transformou de vez, e a partir daí, o seu registro. Capaz de achados como estes.

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Questa sera, Rivederti e esta Il Figlio são mais três provas documentais da valia e do alcance de Mario Biondi, que é par do veterano Peppino Di Capri e dos seus futuros amigos Pino Daniele e Gigi D'Alessio, tinha como maiores referências musicais Ray Charles, Al Jarreau ou Lou Rawls. Ou seja, já havia uma certa queda para o estilo que o tornaria reconhecido, embora os críticos da especialidade lhe apontem maiores proximidades com Barry White, Isaac Hayes ou Teddy Pendergrass. Entre os seus amores sem perdição também está, e é uma questão de puro bom gosto, a música do Brasil, a que dedicou um disco inteiro em 2018. Desde 2006 até agora publicou nada menos do que 13 álbuns, começando pelo já referido e agora celebrado em concerto Handful of Soul, partilhado com os mestres do jazz italiano que se reuniam no High Five. E terminando, para já, com o referido Prova de Autor, já editado em 2026. Pelo Caminho. Pois pelo Caminho trabalhou com Burt Bacharach e com Blue Eyemonic, líder dos consagrados Incognito. Passou várias vezes pelo Festival de San Remo, sempre com classificações baixas, o que até certo ponto é natural, uma vez que se trata claramente de um fora da caixa em relação ao bloco central e dominante. Entre aqueles com quem partilhou o microfone estão consagrados tão distintos como Al Jarreau, na concretização de um sonho, e o brasileiro Ivan Lins. No que nos diz mais diretamente respeito, nem será muito estranho relembrar que Biondi já subiu ao palco para cantar com o nosso Paulo Gonzo. Caso para confirmar que os belos espíritos se encontram mesmo. Biondi vai já agora no quarto casamento e tem nada menos do que 10 filhos. Ou seja, pelo meio das cantigas, lá vai descobrindo o tempo para se entreter de outras formas. É um apaixonado por automóveis e no seu património avultam um Mercedes clássico e um Spider de 1971. Mas modestamente, o seu carro favorito e mais utilizado é mesmo um Fiat 500 azul que lhe foi oferecido pelo já referido colega de profissão Gigi D'Alessio. Pé no pedal, de volta à música.

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E esta Amami, quando já caminhamos para o fim desta emissão número 544 do Bairro Latino, programa de João Goberno para a Antena 1, com produção de Joana Jorge e hoje com o cuidado técnico de Alberto Cardoso. Ora, toda ela, a emissão, foi pensada e executada com base no percurso de Mario Biondi, ou ao menos na porção italiana da sua obra. Para fechar, lembrando que na quarta-feira, 30, vai estar na Casa da Música do Porto. Até vamos ouvi-lo em francês, num clássico escrito por Benjamin Biolay e Carignan para Henri Salvador. Chama-se Jardin d'Hiver. Na próxima semana, fixamo-nos em Paris para finalmente, digo eu, aqui se apreciarem na justa medida os méritos de uma enorme cantora chamada Juliette. É de hoje a 8 dias. Até lá. Fiquem bem. Fiquem por aqui.

0: Muito boa tarde, são 4 horas, 3 nos Açores.
1: Donald Trump rejeitou o plano do Irão para reabrir em 7 dias o Estreito de Hormuz. A confirmação chega agora pela voz do presidente norte-americano. O movimento Porta a Porta antecipa um agravamento da crise da habitação em Portugal. A nova lei do arrendamento vai ser debatida quarta-feira no Parlamento e vai facilitar os despejos.
0: Destaques da informação Antena 1, temas para desenvolvermos já a seguir na edição das 4. Nesta tarde de sábado, os termómetros marcam as seguintes temperaturas. No Porto estão 26 graus, Coimbra está com 29, Lisboa e Faro agora com 31, nas Ilhas, Funchal com 27 graus, em Ponta Delgada estão 22. Jornal das 4, a edição é de Oriana Barcelos.
1: Donald Trump confirmou este sábado a rejeição do plano iraniano para a reabertura do Estreito de Hormuz. O Irão tinha proposto a reabertura em 7 dias e também a retoma das negociações nucleares em troca do fim do bloqueio dos Estados Unidos aos portos iranianos. O presidente norte-americano disse hoje aos jornalistas que não aceitou a proposta. A crise na habitação em Portugal vai agravar-se com a aprovação no Parlamento da revisão da Lei do Arrendamento. O debate acontece esta semana e levanta preocupações ao movimento Porta a Porta. André Escoval, porta-voz, explica que a nova legislação vai facilitar os despejos.
2: Pela revogação dos contratos anteriores de 1990, como o Governo propõe a ser aprovado na quarta-feira na Assembleia da República, pretende intensificar isto, quando se pretende tirar dos tribunais os processos de despejo, passando a ser um ato meramente administrativo e propondo que as rendas cheguem até aos 2.300 euros, aquilo que o Governo chama de valor moderado, situações como a de Mari Carmen vão ser a regularidade do nosso país. Vai ser uma calamidade, sobretudo para as famílias mais vulneráveis, famílias cujo salário já não chega para pagar a renda da casa e que terão a situação muito deteriorada nos próximos tempos.
1: André Escoval, ouvido pela Antena 1 no dia em que Madrid volta à rua para protestar contra o despejo de Mari Carmen Abascal, uma mulher de 87 anos que vivia há 70 anos na mesma casa. O porta-voz do movimento Porta a Porta acredita que em Portugal são precisas outras medidas para melhorar o acesso à habitação.
2: Regular o valor das rendas para as fazer baixar. Esta é uma necessidade imediata, só isso poderá voltar a aproximar o valor das rendas dos salários que se praticam no nosso país. Ponto número 2. É necessário, para lá de aumentar salários, alargar a duração dos contratos de arrendamento. Nós não podemos continuar a ter as famílias continuamente à procura de nova casa, porque os contratos são de um ano e a seguir o senhor expulsa essa família porque quer aumentar a renda para um valor superior àquilo que já está a praticar.
1: André Escoval, porta-voz do movimento Porta a Porta sobre a crise na habitação em Portugal. O Presidente da República lamentou hoje a morte de Maria do Carmo Romão, antiga deputada socialista e também antiga provedora da Santa Casa da Misericórdia de Lisboa. Numa nota publicada no site da Presidência, António José Seguro enalteceu a firmeza na defesa de causas como o feminismo e a igualdade de oportunidades. O Presidente recorda Maria do Carmo Romão como uma mulher de fortes convicções, um exemplo de cidadania. Maria do Carmo Romão morreu esta sexta-feira em Faro, cidade natal, aos 89 anos de idade. O estilista português Miguel Vieira está feliz com a medalha de mérito cultural atribuída pelo governo. O anúncio foi feito hoje pelo Ministério da Cultura e em declarações à Antena 1, Miguel Vieira destaca este reconhecimento, o primeiro entregue a alguém do mundo da moda.
3: Olha, muito francamente, eu fiquei mesmo muito contente. E, entretanto, mais contente fico, sobretudo por ser atribuído essa condecoração a pessoa ligada à moda, que é algo que nunca tinha sido atribuído nessa área específica, e daí que acho que fico contente não só por mim, mas sobretudo pelas pessoas que estão ligadas à moda. É um reconhecimento.
1: Miguel Vieira está agora em Milão. Ele vai encerrar amanhã a Semana da Moda Feminina, uma ambição de décadas do estilista português. O criador tem uma carreira de quase 40 anos. Miguel Vieira acredita que neste tempo tem conseguido levar o nome de Portugal mais longe.
3: Fico muito contente com este percurso que fiz ao longo dos anos e com esta condecoração que a ser Ministro da Cultura teve a gentileza de me oferecer. E daí que, obviamente, acho que é o melhor cartão de visita para poder levar o nome de Portugal em fronteiras. E foi isso que eu tenho feito ao longo destes anos todos. Deixei ficar uma pegada grande, consegui levar o nome de Portugal a esses países também todos. E acho que, sobretudo, consegui explicar que Portugal é um país moderno e que é um país com moda, que somos maravilhosos, somos muito bonitos portugueses. E daí que eu acho que é muito fácil a pessoa olhar para as peças e conseguir muito rapidamente perceber que é da marca Miguel Vieira, que é Miguel Vieira, como designer, e daí que eu acho que consegui realmente construir alguma coisa bastante importante.
1: Miguel Vieira, em declarações à Antena 1, quando o governo atribuiu ao estilista a medalha de mérito cultural, uma distinção pela afirmação e internacionalização da moda made in Portugal. O passe ferroviário verde vai ficar disponível a partir de amanhã também para os serviços suburbanos da CP em Lisboa e no Porto. O passe custa 20 euros por mês, inclui os serviços regionais e intercidades, agora também os comboios suburbanos. Fica de fora só o Alfa Pendular. O governo prometeu também alargar o passe à Fertagus, uma promessa que não vai ser cumprida para já. O passe ferroviário verde está disponível desde outubro de 2024. Nestes dois anos já foram vendidos quase 1,5 milhão de passes. O presidente da Ucrânia, Volodymyr Zelensky, quer que os Estados Unidos e a União Europeia restringam todo o comércio com a Rússia e que imponham também mais sanções ao país até que Moscovo ponha fim à guerra. O pedido é feito hoje pelo líder ucraniano numa publicação na internet. Zelensky deixa um alerta. Ele diz que a Rússia está a intensificar as ações de guerra e espera por isso respostas mais fortes dos parceiros europeus e norte-americano. A seleção portuguesa de futebol enfrenta amanhã a Noruega, em Oslo, um jogo da segunda jornada da Liga das Nações. Na conferência de imprensa deste sábado da seleção norueguesa, falaram dois jogadores do Benfica, Schjelderup e Aursens. Os dois esperam um bom jogo de Portugal, mas Schjelderup acredita que a Noruega pode ganhar.
4: Sinto que vamos jogar contra uma grande equipa como Portugal e temos de respeitar a história dos jogadores que têm. Mas em casa somos muito fortes e podemos bater qualquer equipa.
1: Declarações de Schjelderup. Já Aursens vai com expectativa sobre o novo treinador da seleção portuguesa, Jorge Jesus.
5: I heard very good things about Jesus. That is a really good...
4: Ouvi falar muito bem de Jesus e também conversei com alguns colegas do Benfica que me disseram coisas muito boas sobre ele. Por isso acho que vão ter uma postura mais ofensiva e irão jogar cada vez melhor.
5: Play good.
1: Noruega e Portugal defrontam-se amanhã, quando faltarem 15 para as 8 da noite, um jogo que vai ter relato na Rádio Pública. Da Primavera ao Outono é um livro do autor José Alberto Neves. A obra vai ser apresentada esta tarde em Braga e fala da Cristina Borges, dos tempos conturbados do pós-25 de Abril.
6: O que aconteceu depois do 25 de Abril? O escritor José Alberto Neves responde à pergunta através do livro Da Primavera ao Outono.
7: Até porque há muita gente que tem a falsa ideia que a seguir ao 25 de Abril foi o paraíso. E não foi. Em 75 foram assassinadas pessoas, foram linchadas pessoas, foram assaltadas casas de militantes democratas, casas de partidos, casas de sindicatos, foram incendiadas. E hoje não se fala disso.
6: Nas 462 páginas, o autor recupera testemunhos e memórias e dá-lhes vida através de personagens do livro. Como professor, sente o dever de contar a história.
7: Integrar no romance os factos graves que aconteceram nesse período bastante conturbado, acho que é um serviço que presta fundamentalmente às novas gerações. Porque as novas gerações não sabem, nem as escolas lhes dizem o que aconteceu nesses anos a seguir ao 25 de Abril. E eu, como professor, sinto que isso é de uma responsabilidade atroz.
6: Uma história que recorda as limitações vividas pela juventude portuguesa antes do 25 de Abril.
7: Queria sair do país e não poder. Hoje os jovens fazem Erasmus por toda a Europa. Nós, no nosso tempo, não podíamos ir comprar caramelos nem a Vigo nem a Badajoz. Não tínhamos autorização para sair por causa da questão da Guerra Colonial. As pessoas não dão valor porque não sabem o que aconteceu.
6: Um romance para todos dá a conhecer o que se passou depois do 25 de Abril e uma mensagem para os mais novos. É importante que saibam o que aconteceu para dar valor àquilo que têm hoje.
1: Da Primavera ao Outono, o novo livro de José Alberto Neves vai ser apresentado às 18h na livraria Centésima Página, em Braga.
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4: Muito boa tarde, agora com 11 minutos depois das 4, já a seguir há Posto de Escuta com João Pedro Bandeira.
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0: puder ouvir de alguém a voz humana, que confessasse não um pecado, mas uma infância.
1: Olá a todos, eu sou a Melanas, estou aqui no posto de escuta e gostava de vos falar um bocadinho sobre o meu novo disco, Surto.
2: Esta é a introdução do disco da semana, para conhecer mais à frente, Surto.

0: Sem Alma. Tema que antecipa, em uma semana, o novo álbum de Pedro da Linha, Música Menor, mas Feliz. Sem Alma, com a alma e a voz de Camané e as palavras de Fernando Pessoa.
1: Olá, daqui é o Janeiro e estou muito feliz por estar aqui com o João Pedro Bandeira no Posto de Escuta a convidar-vos para escutar o meu novo disco, Reticências, que acabo de lançar. É um disco muito orgânico, cheio de canções, canções essas que foram feitas com amigos, com uma guitarra de nylon e um piano, gravadas depois em estúdio dessa forma, e estou muito, muito entusiasmado para que o ouçam e que me digam depois o que é que acharam. Que
0: Ana Mariano, Pedro Duval, Meta, Walter Lobo, Bibi, Irma e Raquel Martins são os convidados de Janeiro em Reticências. E também Tatanka em

0: Mas há mais duetos para este posto de escuta. E o próximo, atenção.
1: Olá, eu sou o Salvador Sobral e estão a ouvir o meu mais recente single aqui no posto de escuta da Antena 1 com o João Pedro Bandeira, que é o Bam Bam, com o Ney Matogrosso. Muito em breve terei novo disco dia 16 de outubro e este single vai fazer parte dele.
0: É o segundo avanço para o álbum Flor do Reconheço, que Salvador Sobral gravou no Brasil com autores brasileiros. Bam Bam é da autoria de Arnaldo Antunes, Céu e Hilden. Cantam Salvador Sobral e Ney Matogrosso. 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

0: Como não há duas sem três, lá diz o povo, mais uma canção em dupla. Não é propriamente nova, João Sol já tinha gravado, mas agora juntou-lhe o inseparável Tiago Nogueira.
1: O Tiago pediu-me para ser eu a falar da canção Olha Para Mim, porque ele não está com tempo esta semana. Aproveitando que ele não está com tempo e delegou em mim falar de uma canção que é minha, vou dizer que é uma canção absolutamente fantástica, escrita por mim, escolhida pelo Tiago. O Tiago sempre se relacionou muito com esta música, quase que me obrigou, forçou-me a gravar, pediu-me inúmeras vezes para gravarmos, ligou-me, mandou mensagens, um inferno. É uma canção que fala sobre a família, sobre olhar para os nossos filhos e perceber de onde é que eles vêm. É uma canção muito especial para mim, que saiu no meu disco Nada Pequeno Amor em 2021 e que revisitamos agora como cantamos ao vivo. Espero que as pessoas que vão ver esta nova versão também se relacionem com ela da maneira como nos estamos a relacionar agora. Olha para...

Olha Para Mim é o quarto e último single de antecipação do mini-álbum de 8 faixas que a dupla edita em novembro. João Só e Tiago Nogueira vão levar estas e outras canções ao Coliseu dos Recreios, dia 11 de dezembro. Antes, vão estar dia 10 de outubro na Casa das Artes de Miranda do Corvo e 7 de novembro no Auditório do Conservatório de Coimbra.

0: Antes de ouvirmos Milhanas e conhecer um pouco do seu segundo disco, apetece-me dizer, e para que fique bem claro, o disco é maravilhoso.
1: Foi um disco onde eu procurei arriscar a vários níveis, a nível musical, porque decidi que eu queria gravar em banda, ao vivo, com músicos que eu admiro. Estou sempre muitíssimo bem rodeada. Foi um disco onde, de repente, chegaram referências novas a nível musical. O rock acabou por ter muito peso, o cinema também. E é um disco onde, a nível emocional, também me encontro noutro lugar, comparando com o Sombra à Sombra, um sítio de mais luz, um sítio apaixonado pela vida. Gosto de dizer que um surto, a ideia de estar viva é por si só um surto, e a verdade é que eu no Sombra à Sombra não poderia considerar tão viva como estou agora, e estar viva é uma alegria e é um encanto, e este surto é muito sobre isso, sobre estar presente, sobre procurar-me, descobrir-me, encontrar também os outros, e espero mesmo que gostem. Foi um trabalho muito, muito fixe de se fazer.
0: O álbum tem muitos momentos surpreendentes e uma canção que, apesar da letra triste, tem muita luz e não é fácil sair-nos da cabeça. Se o jardim secar,

0: Outro homem de destaque esta semana é o do Quinteto Falso 9, que acaba de lançar o sucessor de Horta da Luz. O novo chama-se Não Sonho Quase Nada e é aqui apresentado pelo vocalista e saxofonista Mateus Carvalho.
1: Um trabalho que é de forma muito honesta, quase que uma confissão ou reflexão sobre o estado em que vivemos na sociedade atual, muita incerteza, precariedade, valorização de tudo o que é material e imediato, que nos leva a um certo estado de desencanto, e neste álbum nós procuramos voltar atrás à nossa infância e recuperar temas como o sonho, a imaginação de um mundo sem grandes limites, onde tudo parece possível, onde não há estruturas muito fixas em relação a como devemos agir, viver, comportar-nos. E o disco é precisamente uma exploração desta infância.

Olá, o meu nome é Mimi Frois e hoje venho apresentar-vos a canção Dividir a Dor. É o segundo single do meu disco. O disco vai se chamar Para Lá da Paisagem e vai sair no dia 23 de outubro. E eu não podia estar mais ansiosa. Escolhi esta canção nesta fase porque acho que é a canção que melhor ilustra aquilo que eu quero fazer com o disco. O disco fala sobre o que se estende para lá da paisagem, sobre aquilo que o olhar não consegue alcançar, sobre o facto de nós vivermos o nosso dia-a-dia a ver pessoas sem saber a bagagem emocional que elas trazem. Inclusivamente esta canção, Dividir a Dor, tem no seu videoclipe, feito por mim e pelo Francisco Cruz, a imagem de uma pessoa no seu caminho regular para casa, a ser devorada pelas recordações, pelas memórias desta relação, que teve coisas boas e que teve coisas más, mas certamente uma vontade de querer finalmente viver em paz e que a outra pessoa vive em paz também.

0: álbum de Mimi Frois, já é o quarto, chega a 23 de outubro, já está o novo de Tiago Vilhena. Também é o quarto, quer dizer, é o terceiro, se não contarmos com o álbum em inglês de 2017 sob o nome de George Marvinson. Este novo tem um título enigmático, Salatrano.
1: Para quem se está a perguntar o que esta palavra quer dizer, até agora nunca quis dizer nada porque fui eu que inventei esta palavra. Sonhei que o disco se chamava assim e achei que era boa ideia seguir o que o meu sonho me disse. O que é que isso quer dizer? Pá, nem eu tenho bem a certeza, mas aquilo que eu imagino é que é, salatrano é um adjetivo para referir alguém que é bom coração, malandro, divertido e boa onda.
0: Ele faz parte do novo single, Amadores da Praça.
1: É uma música rock, acho eu, chamaria aquilo de rock, ao estilo talvez até mais da minha primeira banda, do Savana.

0: falar em álbuns, toda a atenção para mais três. Fala Já Está é o álbum de Rita Red Shoes, todo escrito por mulheres.
1: Pedi a 10 autoras uma canção original e deu-se um diálogo mágico. Um lugar de escuta e partilha, onde pude falar através das canções delas e onde também elas falam através da minha voz e interpretação. Ao longo das 10 canções, somos conduzidos e convidados a mergulhar em temas que não dizem respeito apenas ao universo feminino.
0: Assinam as canções Amélia Muj, Ana Bacalhau, Cláudia Pascoal, Marília Miranda Lopes, mãe de Amy Curl, Joana Espadinha, Mafalda Veiga, Márcia Margarida Campelo com Ana Cláudia e Francisca Cortesão.

0: Também no feminino, em Ela por Elas, Viviane homenageia cantoras que marcaram a história mais recente da nossa música, com versões de canções que elas interpretaram em bandas icónicas.
1: É o caso de Lena D'Água, Xana, Teresa Salgueiro, Mitó, Nela Deiras, Doce, Anabela Duarte e Natália Casanova. São canções desconstruídas, aceleradas também, que

0: Zambujo, na senda do pai António, continua a mostrar-se como autor e intérprete. Ele lançou o álbum de estreia Vir a Ser.
1: Acaba por ser um apanhado de tudo o que eu fiz desde que comecei a escrever música, inclusive até a minha primeira música de todas. É um álbum que atravessou muitos estados de espírito, muitas idades, muitas coisas que me consumiam, né? Acaba por ser essa metamorfose, essa transformação que existiu ao longo de todo este tempo, daí também o nome, esse processo de transformação.

0: escuta.
1: Olá, eu sou a Marisa e estão a ouvir o meu mais recente single Beijos aqui no posto de escuta da Antena 1 com o João Pedro Bandeira. Muito em breve terei novo disco chamado Amor, do qual este single faz parte e espero que gostem.

0: Em março editou o álbum de estreia Escrevi Canções e são todas iguais. Agora, fora do universo do disco, Latte, nome artístico adotado por Carolina Leite, lançou o single Vou-me Embora.
1: E é uma música que nos aproxima de um padrão que certamente muitos já vivemos em relações, que é o querer quando já não se tem. Esta música fala muito sobre isso, sobre um ciclo vicioso que se agarra a esta vontade de ficar quando a outra pessoa começa a ir embora. E é um caminho às vezes traiçoeiro, mas que acabou por virar uma canção que eu gosto muito, que aparentemente é leve e dançável, mas que depois no seu interior, entre aspas, é densa e pesada, porque é efetivamente uma sensação difícil de gerir. Mas é uma música que estou super feliz de ter saído como saiu, porque se aproxima de algumas referências mais urbanas que eu costumo ouvir no meu dia-a-dia. Espero que gostem da música, que se identifiquem com ela de alguma forma, que dancem a ouvi-la, que fiquem com o refrão na cabeça e que possa fazer parte das vossas playlists e do vosso dia-a-dia.

0: Ao contrário de latte, ainda não me vou embora, mas está quase. Vamos aproximando do final deste posto de escuta. Comigo, João Pedro Bandeira, programa que fica agora disponível em streaming na RTP Play.
1: Olá, eu sou a Marta Ren e queria convidar-vos a ouvir o meu novo single, Baby Don't Waste My Time, que é uma canção sobre o tempo, sobre as escolhas que nós às vezes temos que fazer para conseguir avançar, para perceber quando é que é a altura de deixar alguma coisa para trás e não gastar muito tempo com o que não faz sentido. Esta música tem uma curiosidade. Um dia acordei e comecei a trautear a melodia e todo o ritmo da música, desde o verso até ao refrão. E rapidamente a seguir surgiu uma ideia da letra. E é raro isso acontecer, é muito raro, pelo menos comigo.

Numa iniciativa do IPI ao Porto, Rita Rocha lançou a história da Carolina, uma música inspirada na história real da jovem Carolina Garcês, que recebeu um transplante de medula óssea. Esta última proposta de hoje visa aproximar os jovens da realidade da dádiva de medula óssea e sensibilizar para a importância de encontrar dadores compatíveis. Todas as receitas de streaming deste A História de Carolina revertem a favor do IPI ao Porto. Até para a semana, porque esta foi muito difícil. Obrigado, muito obrigado por tudo e tanto, Jorge Palma. E viva a música portuguesa!

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1: E amanhã o dia vai trazer mais nuvens nas regiões norte e centro. Há possibilidade de chuva fraca, atenção, e dispersa a norte do Cabo Mondego a partir da tarde. Nos Açores, muitas nuvens também. A Madeira traz um dia também bastante cinzento. Quanto a máximas para amanhã, domingo, Évora 34 graus, Castelo Branco e Beja sobem aos 33, Santarém e Setúbal 32, 31 em Porto Alegre, Bragança e Lisboa sobem aos 30, Funchal com 29 de máxima, Viseu, Coimbra e também Vila Real com 28, Braga e Guarda 27, 26 para Leiria e Faro, Penhas Douradas e Porto sobem aos 24, Viana do Castelo, Aveiro e Ponta Delgada, os pontos mais frios do país, sobem aos 23 graus de temperatura máxima. Portanto, já sabe.
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1: São agora 5 horas no continente da Madeira, são 4 nos Açores. Vamos às notícias com Oriana Barcelos, aos destaques. Oriana.
2: Um homem morreu este sábado num acidente de trabalho numa obra em Lisboa, nos terrenos da antiga Feira Popular. Os bombeiros tapadores de Lisboa fizeram buscas no terreno. Não há outros feridos, nem mais trabalhadores soterrados. Donald Trump confirma, não há acordo com o Irão para reabrir o Estreito de Hormuz em 7 dias.
1: Oi, são os destaques, assim aqui é para as notícias das 5 da tarde com Oriana Barcelos. As temperaturas a esta hora, Faro com 32, Lisboa e Funchal 30, Coimbra 28, 24 no Porto, Ponta Delgada com 23. Oriana Barcelos, as notícias às 5.
2: Um homem de 25 anos morreu este sábado num acidente de trabalho numa obra em Lisboa, nos terrenos da antiga Feira Popular, onde está a ser construído um empreendimento urbanístico com espaços residenciais, empresas e zonas de lazer. O comandante do Regimento de Sapadores de Lisboa, Alexandre Rodrigues, explica o que aconteceu e quantos meios foram empenhados no resgate.
3: Tínhamos 12 viaturas e 36 operacionais. E infelizmente temos a lamentar a morte de um trabalhador que encontrava-se soterrado devido ao colapso de uma laje de escadas e da cofragem, e infelizmente não foi possível reverter a situação deste trabalhador. Foi durante a execução da laje de escadas entre o quarto e o quinto piso de um dos edifícios, houve o colapso da cofragem e do respectivo betão.
2: Deste acidente de trabalho na zona da antiga Feira Popular em Lisboa, resultou um morto, não há feridos nem trabalhadores afetados. O comandante do Regimento de Sapadores de Lisboa, Alexandre Rodrigues, explica que o inquérito ao acidente vai agora avançar.
3: As entidades competentes vão agora avaliar a causa deste acidente. A PSP já tomou conta da situação, certamente será também chamado a autoridade para as condições de trabalho para fazer a respectiva avaliação. As entidades responsáveis pela empreitada estão informadas e estiveram representantes no local.
2: Um morto, um trabalhador natural da Gâmbia, num acidente numa obra na antiga Feira Popular de Lisboa, um acidente que aconteceu este sábado, quando eram 1 da tarde. O passe ferroviário verde vai ficar disponível a partir de amanhã, também para os serviços suburbanos da CP, em Lisboa e no Porto. O passe custa 20 euros por mês, inclui os serviços regionais e intercidades, agora também os comboios suburbanos. Fica de fora só o Alfa Pendular. O governo prometeu também alargar o passe à Fertagus, uma promessa que não vai ser cumprida para já. O passe ferroviário verde está disponível desde outubro de 2024. Nestes 2 anos já foram vendidos quase 1,5 milhão de passes. O presidente dos Estados Unidos confirmou este sábado a rejeição do plano iraniano para abrir o Estreito de Hormuz. O plano previa a reabertura em 7 dias, uma proposta que, na leitura de Donald Trump, revela que o Irão está a perder a guerra. À saída da Casa Branca, em declarações aos jornalistas, o líder dos Estados Unidos afastou para já uma ação militar em Cuba. Ele diz acreditar num acordo com o governo cubano. São outras declarações do presidente Donald Trump. Ele defende a mudança no executivo do país, liderado por Miguel Díaz-Canel, e este ano os Estados Unidos impuseram um bloqueio petrolífero que motivou vários apagões em Cuba. Começa dentro de meia hora em Madrid um protesto pela crise na habitação. Milhares de pessoas são esperadas nas ruas da capital espanhola este sábado. Nos últimos dias, a Espanha tem-se manifestado contra o despejo de uma mulher de 87 anos que vivia há 70 na mesma casa. Mari Carmen Abascal tornou-se um símbolo da crise habitacional no país. Em Madrid está a correspondente da Antena 1, Ana Romeu. Ana, como é que está o ambiente a esta hora, antes desta manifestação na capital espanhola?
4: Boa tarde. Bom, o Sindicato de Inquilinas, que foi precisamente quem convocou esta manifestação para que não haja nem mais uma Mari Carmen, está já aqui a postos, vão dar as primeiras entrevistas e este vai ser um percurso que, no fim de contas, serão três manifestações. Primeiro, aqui no Sol, diante da Comunidade de Madrid, que é presidida pelo PP, portanto, por Isabel Díaz Ayuso, e de recordar que a lei da habitação, que entre outras medidas, por exemplo, limita o preço da renda, não é aplicada aqui na Comunidade de Madrid, uma vez que é governada pelo PP. O mesmo acontece noutras comunidades que o PP governa. E depois seguem daqui também para a Câmara Municipal, governada pelo PP também, e termina esta manifestação diante do Parlamento. É importante porque na próxima terça-feira há o compromisso do Governo de Pedro Sánchez de aprovar em Conselho de Ministros um novo decreto que possa, de facto, proteger as pessoas mais vulneráveis de despejos. Portanto, é isso que volta a estar em cima da mesa e, como disse, esta manifestação acaba por ser, então, essa pressão necessária para que o Governo espanhol faça mais ainda relativamente às questões da habitação, mas neste caso, sobretudo, às várias pessoas, e são 25 mil que só no ano passado foram alvo de despejo.
2: O retrato de Ana Romeu, a correspondente da Antena 1 em Madrid, a capital espanhola, que se mobiliza hoje para mais uma manifestação contra o despejo de Mari Carmen Abascal. Mari Carmen Abascal, uma mulher de 87 anos que vivia há 70 anos na mesma casa em Madrid. Ela tornou-se então um símbolo da crise habitacional em Espanha. O primeiro-ministro de Cabo Verde apelou hoje na Assembleia Geral das Nações Unidas, em Nova Iorque, à mobilização internacional contra as alterações climáticas. No primeiro discurso que fez na ONU, Francisco Carvalho defendeu que a cooperação nesta matéria é uma questão de justiça.
5: A crise climática é também uma questão de justiça, porque quem menos contribui para a crise não pode continuar a aguentar algumas das suas consequências mais graves. A ciência já mostrou o caminho. Temos de transformar esse conhecimento valioso em decisão e ação.
2: As palavras do primeiro-ministro cabo-verdiano no primeiro discurso nas Nações Unidas em Nova Iorque. Francisco Carvalho falou na Assembleia Geral da ONU depois da passagem da tempestade tropical Gonzalo pelo arquipélago. O mau tempo provocou quedas de árvores, inundações e cortes de energia esta madrugada em várias ilhas de Cabo Verde. A seleção portuguesa de futebol enfrenta amanhã a Noruega em Oslo, um jogo da segunda jornada da Liga das Nações. Esta hora a seleção está em campo para um treino, a última sessão de trabalho da equipa antes do frente a frente com a seleção portuguesa. Na Noruega, assistir este treino está o enviado especial da Antena 1, José Pedro Pinto. José, está preparada para este jogo a seleção de Portugal?
6: Boa tarde, Oriana. Preparada sim, mas com algumas dúvidas que até foram deixadas por Jorge Jesus na antevisão a esta partida. Há poucos minutos, na sala de imprensa aqui do estádio Ullevaal, em Oslo, capital da Noruega, desde logo com essa dúvida premente de Bruno Fernandes, que poderá mesmo falhar a partida de amanhã, a contas com problemas físicos. Também não garantiu Jorge Jesus que, por exemplo, Cristiano Ronaldo fosse titular na partida de amanhã. Idade competitiva avançada, justificou o selecionador nacional Nacional, apesar de Cristiano Ronaldo estar a treinar de forma integrada com a equipa das Quinas, mas, citando o próprio Jorge Jesus, ainda sem essa capacidade física para conseguir ter jogos de 3 em 3 dias. E recordo que Cristiano Ronaldo fez 65 minutos na partida frente ao País de Gales em Alvalade na última quinta-feira, essa vitória por 1-0. Melhores sensações em relação a Nuno Mendes, o lateral esquerdo do Paris Saint-Germain, que saiu dessa partida frente aos galeses, também a contas com problemas físicos, mas, ao que tudo indica, estará apto para jogar amanhã numa equipa de Portugal que promoverá certamente alterações da parte do seu selecionador Jorge Jesus, até pela densidade competitiva deste calendário de Liga das Nações. Decorre o treino nesta altura. Jorge Jesus dividiu o grupo em 3 grupos, passa a redundância, com os guarda-redes a treinar à parte, e 2 grupos de jogadores de campo que nesta altura evoluem então aqui no relvado do estádio Oleval, onde, nota final, Oriana, amanhã são previstos 600 portugueses no apoio à Seleção Nacional.
1: O enviado especial da Antena 1 à Noruega, José Pedro Pinto, a acompanhar então o último treino de Portugal antes do frente a frente frente à seleção norueguesa de futebol em Oslo. O jogo é amanhã, quando faltarem 15 minutos para as 8 da noite, um jogo que vai ter relato aqui na rádio.
7: E cá nos encontraremos. Oriana Barcelos na informação, já sabe que está sempre disponível também em noticias.rtp.pt.

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12: E agora com 11 minutos depois das 5, depois das 4 nos Açores, já a seguir embarcamos na Máquina do Tempo de Augusto Fernandes. Fique por aí.
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0: Máquina do Tempo, viagem em 1989, o ano desta canção, que usa como metáfora, digamos, imagens do mar. E para falar de um amor profundo e apaciguador, sereno e tranquilo. Medas el Mar, a banda espanhola com origem Yecla Murcia, Presuntos Implicados, com a voz doce de Soler Jiménez, neste testemunho do álbum Alma de Blues. O triunfo elegante dos Presuntos Implicados, uma das bandas, diria, imprescindíveis da pop espanhola das últimas décadas. 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
0: Continuamos em 1989. Em junho desse ano era editado o álbum Protest Songs dos Prefab Sprout, de Paddy McAloon, que gravou o disco rapidamente em Newcastle. Bom, eu diria como resposta cruel processo super produzido que resultou de um disco clássico, Steve McQueen, de 85. Aliás, este álbum deveria ter saído em dezembro desse ano. Houve até uma distribuição de panfletos na digressão britânica de outubro-novembro de 85 a anunciar o lançamento. Porém, o álbum sairia então em 1989. E é por lá que mora esta canção, Talking Scarlet, uma pérola na máquina do tempo.

0: do tempo. Já estamos em 1984. O ano de edição em single desta canção chama-se Absolute. Integrou um ano mais tarde o álbum Cupid and Psyche, obra-prima da banda britânica com origem em Leeds, Inglaterra, os Scritipality. Synth-pop, que esconde alguns conceitos filosóficos profundos sob uma sonoridade mainstream com apelo de rádio. Trabalho com produção imaculada e destaque também para a voz suave e cristalina de Green Gardside, vocalista, compositor, músico e fundador dos Scritipality, aqui a criarem bom ambiente do lado da música com um álbum que foi recentemente reeditado. Edição remasterizada, com faixas extra e remisturas. Máquina do Tempo, sábado à tarde na RTP Antena 1, programa sempre disponível em RTP Play. Bom fim de semana.
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0: Avançamos, 1986, e para uma viagem de carro. São apenas 39 milhas e 45 minutos até Manchester. Seguimos pela M62. Convite feito pelos It's Immaterial, dupla com origem em Liverpool. Bom, e aqui nesta canção do álbum Life's Hard, And Then You Die, destaque para o tom calmo, quase sussurrado de John Campbell, Driving Away From Home.
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0: máquina do tempo a deixar-nos em 1986, o ano do álbum Grunge, produzido pela dupla Jimmy Jam e Jerry Lewis, que se destacaram, por exemplo, pela parceria de longo prazo com Janet Jackson em Control the Rhythm Nation, requisitados por tantos nomes da música: Aretha Franklin, Chaka Khan, Luther Vandross, Mary J. Blige, Boy Kiko, trio de Sheffield, Human League em Human, canção da qual são também os autores. Nesta narrativa sobre o erro e o perdão numa relação a dois, é nós humanos, nascemos também para cometer erros. 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

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Para já, a previsão para amanhã, domingo, traz um dia com mais nuvens nas regiões norte e centro, com possibilidade de chuva fraca a norte do Cabo Mondego. Nos Açores, há chuva também nas previsões, por vezes forte, atenção, a partir do final da tarde, condições favoráveis também à ocorrência de trovoada nos grupos central e ocidental. Na Madeira, há um domingo cinzento pela frente também, às vossas espera, à nossa espera, à espera de todos nós, porque de facto o outono já chegou e deixa, obviamente, a sua marca. Para já, nas máximas, amanhã Évora chega aos 34 graus, Castelo Branco e Beja chegam aos 33, Santarém e Setúbal 32, Porto Alegre com 31 graus, Bragança e Lisboa.

0: Boa, 30 de máxima, Funchal 29, Viseu, Vila Real 28, Coimbra também, Braga e Guarda 27, Leiria e Faro 26, Penhas Douradas e Porto 24, 23 em Viena do Castelo, Aveiro e também Ponta Delgada. É por lá.
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0: Duas das sete famílias afetadas no incêndio da última noite já saíram do alojamento de emergência disponibilizado pela Segurança Social. O Museu da Banana, no lugar de baixo, vai ter uma nova sala imersiva no próximo ano. Até amanhã, os Jardins do Lido recebem o primeiro festival do Choco e da Ostra.
1: Edição de Sérgio Freitas Teixeira com o controle técnico de Mário Rodrigues.
0: Duas das sete famílias que tiveram de ser realojadas devido ao incêndio num prédio na Zona Velha já saíram do alojamento de emergência disponibilizado pelo Instituto de Segurança Social da Madeira e foram acolhidas na casa de familiares e amigos. Foram no total nove as pessoas que tiveram de ser realojadas, seis delas diretamente afetadas, mas outras três também tiveram de sair das habitações, esclarece a presidente do Instituto de Segurança Social da Madeira, Nivalda Gonçalves.
2: Houve dois prédios, um que incendiou, e é aí que tem as suas pessoas, e um ao lado que, por motivos de segurança, a Proteção Civil pediu para sair, mas que não está afetada do ponto de vista do incêndio. Mas como os prédios eram contíguos, foi necessário tirar as outras três pessoas por motivos de segurança e até da intervenção dos próprios bombeiros. E por isso estamos em crer que esse prédio é possível regressar, mas aguardamos a avaliação.
0: Nivalda Gonçalves explica o apoio que está a ser dado.
2: Providenciamos logo o alojamento de emergência de três agregados por motivos de prevenção e quatro agregados por motivos de mesmo de afetação do prédio onde estavam, onde foi o incêndio, onde decorreu o incêndio. Neste momento estamos a fazer um trabalho de acompanhamento psicossocial com técnicos no terreno para o apoio ser imediato e termos tudo o que as famílias necessitam. Dar a nota que as famílias estão calmas, estão a ser apoiadas, nós estamos na primeira linha com o apoio, querem roupas, querem alimentação, querem bens essenciais e até a medicação apropriada a cada uma das situações.
0: Segurança Social que aguarda agora por uma avaliação aos dois prédios.
2: Aguardamos o ponto de situação da Proteção Civil em relação à avaliação do prédio que incendiou e estaremos neste acompanhamento diário ao longo do dia e nos próximos dias para fornecer às famílias todo o apoio e principalmente os bens essenciais para se manterem nestes próximos dias.
0: E segundo a Antena 1 APRO, não há suspeitas de fogo posto neste incêndio. Apesar do caso ainda estar a ser investigado pela Polícia Judiciária, os indícios no local apontam para que tenha-se tratado de um acidente. Após o incêndio, houve duas pessoas que precisaram de ser transportadas para o hospital, uma delas um elemento dos bombeiros voluntários madeirenses. O Museu da Banana, no lugar de baixo, vai ter uma nova sala imersiva no próximo ano, um investimento de 120 mil euros para dotar aquela estrutura com outras valências. Hoje evocou-se o Dia Mundial da Banana, num museu que cresceu no número de visitantes e que dá crédito à GESBA, João Carramanho.
3: O número de visitantes do BAM, o Museu da Banana da Madeira, cresceu. Aliás, o secretário da Agricultura, Nuno Maciel, diz mesmo que a receita permite ter mais dinheiro na GESBA.
4: É sustentável do ponto de vista financeiro e que já deixa lucros à empresa para poder pagar aos produtores de banana. Nós crescemos este ano neste museu cerca de 25% no período homólogo, ou seja, entre janeiro e meados de setembro deste ano, temos mais 11 mil

0: Nos primeiros 6 meses deste ano, mais 11 mil visitaram o museu, que no próximo ano terá mais uma novidade, explica aqui Nuno Maciel.
1: Queremos melhorar aqui alguns aspectos. Nós sentimos que o museu precisa de permanentemente se reinventar e teremos provavelmente até meados de 2027 uma nova sala com uma nova experiência ao visitante, uma sala imersiva, onde o projeto de desenvolvimento tecnológico está praticamente concluído com um operador com Altice, não penso que não há problema nenhum de revelar.
0: Este ano haverá menos banana, a produção baixa devido às condições atmosféricas, ainda assim deverá chegar às 19 mil toneladas. Foi com música, animação e algumas provas que hoje o museu recebeu visitantes que provaram o bolo do caco, mas com uma variante.
2: Estou a fazer o bolo do caco normal, como já lhe tinha dito, é amassado com a batata doce, mas neste caso, para incorporar nesta festa, nós estamos a amassar o bolo do caco com a batata doce e a banana. Fica ótimo. Nós fizemos a batata no forno e depois incorporamos na massa.
0: Se há de comer, há de beber.
3: Nós estamos a oferecer provas de aguardente de banana feita na Ponta do Sol e é feita a partir de banana desclassificada, descascada, maturada, fermentada e depois destilhada. Portanto, nós aproveitamos banana sem valor comercial para fazer aguardente.
0: Pronto, falta a sobremesa.
4: Temos gelado de banana e temos gelado de banana com chocolate. E é muito saboroso, porque também é feito com as bananas da Madeira. Estes gelados que nós vendemos cá são sem glúten e sem lactose.
0: O Museu da Banana no Lugar de Baixo evocou o Dia Mundial da Banana.
5: Um museu que tem uma nova sala imersiva, que vai ter uma nova sala imersiva no próximo ano. A líder do PS Madeira mostrou hoje preocupação com o custo de vida na região. Célia Pessegueiro diz que o custo dos combustíveis está a afogar os madeirenses para uma região do país que tem a taxa de ISP mais alta.
6: O ISP é mais alto na Madeira do que no território nacional. É a região do país que tem o ISP, o Imposto sobre os Produtos Petrolíferos, mais caro do país. As pessoas não têm bem noção disto porque a fixação do preço aqui permite que o governo esprema as margens de logística e também dos operadores. Mas o ISP é mais alto nesta região do que no resto do país. E vende-se muito a ideia de que os impostos aqui são mais baratos. O IVA é mais baixo, 1%.
5: Célia Pessegueiro esteve nas jornadas parlamentares do partido para reivindicar a baixa no imposto, que disse ser responsável pelo aumento do custo de vida, já que se reparte por outras áreas da economia. A líder socialista recorda que este ano existiram menos estudantes madeirenses a saírem para estudar devido à mobilidade.
6: Foi a mais baixa colocação de sempre. É a região com a menor colocação de sempre. Pode haver aqui vários fatores. Um deles, eu tenho uma firme convicção, mas gostava que esta matéria fosse estudada a sério, tem a ver com o custo de acesso ao ensino superior.
5: Presente nestas jornadas esteve Gonçalo Antunes, um geógrafo e professor associado da Nova Faculdade de Ciências Sociais e Humanas, que elaborou um estudo sobre os custos da habitação na região.
7: Não há uma única solução para conseguirmos reencontrar equilíbrios, apostar em habitação que seja acessível para compra, para arrendamento, habitação que venha de promovida por entidades públicas, também privadas, cooperativas de habitação. Por aí poderia desde ser logo uma solução, ou seja, precisamos construir mais, mas não para aquele segmento para o qual tem sido construído ao longo das últimas décadas. Temos que construir mais para a classe média, para a classe média portuguesa, habitações que tenham alguma relação na sua prestação ou na sua renda com o rendimento das famílias.
5: Jornadas parlamentares do PS sobre o custo de vida na região. O Bloco de Esquerda acusa o Governo Regional de não querer utilizar o diferencial fiscal para reduzir os impostos. Dina Letra, coordenadora do Bloco, lembra a atual inflação e o novo aumento no preço dos combustíveis a partir da próxima segunda-feira.
8: Nós temos a maior inflação do país, um ponto percentual acima da inflação a nível nacional. Isso quer dizer que o preço dos alimentos, dos legumes, da carne, do peixe estão cada vez mais caros. Quer dizer que o preço do depósito está cada vez mais caro, o preço da habitação está cada vez mais caro. E o que vemos é que temos um governo que foi eleito com maioria absoluta, que recebeu essa confiança dos madeirenses, que temos um governo que tem mecanismos que permitem reduzir impostos e não o faz simplesmente porque não quer. Miguel Albuquerque anda a dizer que o problema são a lei das finanças regionais, mas a lei das finanças regionais permite um diferencial fiscal de 30%, que não é usada nem aplicada pelo Governo Regional da Madeira.
5: O Bloco de Esquerda esteve numa iniciativa junto a um posto de combustível. Até amanhã, os Jardins do Lido recebem o Festival do Choco e da Ostra. O evento promovido pela Câmara de Setúbal pretende divulgar a gastronomia setubalense na Madeira, segundo o vereador da Câmara de Setúbal, Bruno Russo. O objetivo depois é levar também iguarias da Madeira para Setúbal.
9: As ideias é cativar os estrangeiros que estão na Madeira e os madeirenses a irem a Setúbal provar as nossas gastronomias, que não passa só pelo choco e pelas ostras, mas muito mais, sendo estes os nossos ex-libres. Nós temos o peixe, temos as tortas de azeitão, temos os queijos da serra, temos os vinhos, temos um moscatel de Setúbal. Essa é a nossa principal ideia.
10: Em sentido contrário também acontece, ou seja, a promoção da Madeira em Setúbal.
9: Sim, inclusive convidámos a Madeira para no ano que vem efetuar um festival destes em Setúbal e levar os ex-libres da Madeira a Setúbal.
11: Tem data marcada para essa festa?
9: Falámos no decorrer desta tarde com também o vice-presidente daqui do Funchal e convidámos a estar presente mais ou menos nesta data em setembro do ano que vem em Setúbal a executar exatamente um festival semelhante a este, mas na cidade de Setúbal, com a gastronomia da Madeira.
5: O festival reúne várias barracas com comes e bebes. Em destaque está o choco frito e também as ostras. João Lopes explica como é preparada a ostra.
12: As ostras são um alimento que é dos alimentos mais ricos em zinco do mundo. Por isso, quanto mais fresco e mais ao natural e mais do momento seja consumido, melhor. Elas, neste caso, estão vivas ainda, neste momento. Por isso, mais fresco que isto é impossível. São ostras do Sado, que estão aqui este fim de semana no Funchal. Vieram de avião, muito bem acondicionadas, muito bem sossegadinhas, e consumi-las aqui é exatamente como se tivessem acabado de sair da água. Elas estão exatamente no mesmo estado, elas estão vivas, estão perfeitas.
11: Qual foi a quantidade que trouxeram para esta festa?
12: Trouxemos 300 quilos.
5: O Festival do Choco e da Ostra decorre nos Jardins do Lido, do meio-dia até às 11 da noite. E hoje foi o dia do 6º Encontro Anual dos Fuzileiros da Madeira. Durante um almoço convívio, combatentes no ativo e ex-combatentes partilharam memórias de um tempo marcante. Marco António Sousa.
13: É um encontro que acontece uma vez por ano e que procura manter o espírito de camaradagem entre fuzileiros na reserva e outros que ainda estão no ativo. Américo Dias foi um dos 20 participantes.
14: É um encontro de militares no ativo e já em, alguns em reserva, quase todos, da região autónoma da Madeira. No fundo, o objetivo é de camaradagem, de convívio entre todos e recordar velhos tempos. No fundo, é isso que nos junta a todos os elementos da ex e atuais membros da Marinha de Guerra Portuguesa da classe fuzileiros.
13: José Luís também não faltou ao encontro.
15: É o espírito de corpo que nós realmente aprendemos e sentimos-lo quando começamos as nossas formações. É uma reunião incrível de gerações que vem desde os anos 70 até à data. E a prova que isso é uma verdade é que eu, por exemplo, sou de Lisboa, estou aqui na Madeira neste momento, mas o certo é que acabamos por nos encontrar e ficar a saber realmente onde, no fundo, o nosso enquadramento perante não só a região da Madeira, mas como realmente perante, portanto, a nossa formação como fuzileiros.
13: Uma reunião de gerações que leva à recordação de muitas memórias, explica José Fernandes.
16: A minha mulher não costuma dizer assim, isto é uma irmandade, a gente não percebe nada do que o pessoal vai dizer, mas ela sente que há aquela irmandade mesmo, aquele espírito de corpo. Que nos une e que partilhamos experiências e fazemos, contamos histórias das coisas que passamos em comum, e quem está de fora obviamente não tem essa experiência em comum e não pode partilhar esta base cultural que a gente tem e que nos une.
13: O 6º Encontro Anual de Fuzileiros na região autónoma da Madeira juntou 20 militares no Paiol Militar do Funchal.
5: Um convívio de combatentes no ativo e ex-combatentes. A empresa de eletricidade da Madeira informa que amanhã vai acontecer mais uma operação de transporte especial de uma pá eólica para os parques eólicos do Polo da Serra. Por isso, avisa que a circulação automóvel vai estar condicionada entre as 3 da manhã e as 6 da tarde, ao longo do percurso entre a Ribeira Brava e o Polo da Serra. Em causa estão troços da Via Expresso, da Estrada Regional 210 e 105 no acesso ao Paúl da Serra. A Madeira e o Porto Santo estão sob aviso amarelo para o tempo quente até amanhã às 6 da tarde. Para amanhã está previsto céu em geral pouco nublado. As temperaturas máximas são 29 graus para o Funchal e 28 para o Porto Santo.

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1: O Natal é amargo no novo filme de Pedro Almodóvar. Um filme em diversas camadas narrativas.
2: ¿Me quito el albornoz?
3: Cuando quieras. Está todo casi listo.
2: Vale. ¿Y qué tengo que hacer?
3: ¿Qué significa lo del culto? Directora de culto. ¿Perteneces a alguna secta?
4: ¿Le has contado a Mónica algo con lo que pueda amenazarme?
2: ¿Yo? No. ¿Tú tienes algo que ocultar?
3: Me dejarás. Tarde o temprano. Más bien tarde.
1: Há muito a esconder e que Pedro Almodóvar revela num exercício de ficção biográfica, tal como sucedia em Dor e Glória, onde António Bandeiras interpretava um alter ego do realizador, propondo uma reflexão sobre memória e passado. Em Natal Amargo há um realizador bloqueado que procura uma narrativa na realidade que o rodeia, nas pessoas que ele conhece, encadeando exercícios de ficção do real e do pessoal. Falar de semelhanças entre estes dois filmes é olhar para um díptico, Pedro.
5: Sí, en efecto, Amarga Navidad y Dolor y Gloria pueden parecer un díptico.
6: Sim, com efeito, Natal Amargo e Dor e Glória podem parecer um díptico em que nunca, como neste momento, eu falei sobre mim mesmo. Em Dor e Glória, referia-me especificamente à paralisia que vive o criador por questões físicas. Foi operado às costas, tem muitas dores. Isso incapacita-o e vive de um modo angustiado. Em Natal Amargo, a dor é uma dor moral. É uma dor psíquica que se vive do mesmo modo, com agonia, e eu reconheço-me absolutamente na personagem do filme. É uma dor que também é insuportável, uma consequência de estar atravessando uma crise criativa. Esta crise impede-o de encontrar inspiração e decide voltar-se para ele próprio, olhar para si mesmo e olhar em redor a partir de dentro. E isso transforma o filme num relato de autoficção. O problema, um dos temas importantes deste filme, é que o narrador é um ser muito egoísta. Quando tem uma ideia suscitada por alguém que conhece, não pergunta nada a essa pessoa, nem a tem em consideração, só considera a ideia que o leva a escrever. Pela parte que me diz respeito, uma vez terminado, espero não ter perdido ninguém. E se soubesse que fiz mal a alguém, tomando-o como referência para alguma personagem, não faria o filme. Mas a natureza do criador é egoísta e às vezes pode ser perigosa para quem o rodeia. Há um debate moral com limites que não estão definidos e dependem exclusivamente da sensibilidade ética do criador.
5: Da sensibilidade ética del criador.
1: O que nos leva à questão da culpa, que pode existir no processo criativo, na escrita de uma história real.
5: Existe a culpa, porque uno é consciente.
6: Existe a culpa porque há uma consciência da forma como o processo de escrita. Eu, em qualquer caso, quando me inspiro em algo que me rodeia, tento misturá-lo com muita ficção, de modo que a pessoa real ou outras pessoas nunca se identifiquem. Não faça um retrato como se faz, por exemplo, em França, na autoficção. Em França é um género grande, um género com grandes obras-primas, mas que retratam épocas e pessoas. Eu, no meu caso, inspiro-me em alguns detalhes e depois misturo com elementos de ficção. Mas, de qualquer forma, há uma responsabilidade. O que acontece é que a criação é muito misteriosa e muito poderosa, e quando sinto este impulso criativo, não consigo deixar de seguir este caminho sem saber onde vou chegar.
5: Dizer não sigo este caminho sem saber exatamente aonde vou chegar.
1: Este é um filme de Pedro Almodóvar, pessoal, num tempo em que a realidade impõe desafios tremendos aos artistas. É imperativo assumir posições?
5: A mim, particularmente, sem querer julgar a nadie.
6: No meu caso particular, sem julgar ninguém, acho que o artista deve falar da situação em que vivemos. Parece-me um dever moral. Não julgo quem não o faz, mas o silêncio e o medo são sintomas muito ruins, são sintomas da desvalorização da democracia. Então, eu acredito que o criador, a partir da pequena tribuna, do lugar onde está, deve falar sem sinónimos do pior que nos acontece, e a cada dia acontecem coisas mais terríveis, que eu, particularmente, acho que somos obrigados a falar delas. E também, sobretudo, como europeus, estamos obrigados a transformar-nos numa espécie de escudo contra esses monstros como Trump, Netanyahu ou o Russo. Estamos obrigados porque aqui, sim, obedecemos a leis internacionais. Na Europa, sim, há leis. E então, Trump deve saber que há um limite para todos os seus delírios e loucuras e que a Europa nunca vai prestar vassalagem com respeito às políticas de Trump.
5: Com respeito às políticas de Trump.
1: Voltando ao filme, a banda sonora, novamente composta por Agustín Almodóvar, o irmão de Pedro, é acompanhada por temas de Chavela Vargas. As músicas da cantora e atriz mexicana reforçam a sensação de abandono.
5: Chavela era uma grande maestra do abandono.
6: Chavela era uma grande maestra do abandono. Dedicou-se a cantar a dor de ser abandonada e convertiu os espetáculos numa espécie de missa onde, quando ele abriu os braços, realmente cabia todo o público e todo o cenário lá dentro. Então foi uma aprendizagem muito, muito emocionante e muito, muito singular, porque Chavela, que tem uma vida muito agitada e muito boémia, à qual afortunadamente sobreviveu, falava disso em cada canção. Cantava a dor e o abandono. Por isso coloco essa canção no momento da separação das personagens, mas ao mesmo tempo havia algo muito positivo, porque ela dedica a canção, tal como no filme, parece que está a cantar ao teu ouvido, mas ao mesmo tempo está a transmitir que me enganaste e que fizeste algo errado numa relação, mas isso merece ser vivido, há que viver essa dor. E depois também há um primeiro amor, mas também há um segundo amor que é tão importante quanto o primeiro. Então o facto de reconhecer os erros é algo muito, muito positivo. Além de ser uma artista descomunal e estar tão perto de alguém com esse poder, é sempre maravilhoso. É sempre algo que nutre a tua vida. É
5: algo que te nutre de por vida.
1: A cena que Pedro Almodóvar referiu é acompanhada pela Chorona, um clássico maravilhoso de Chavela Vargas.

0: A chorona de Chavela Vargas na banda sonora de Natal Amargo, o novo filme de Pedro Almodóvar, estreado no Festival de Cannes, onde ouvimos o realizador e agora em exibição nos cinemas nacionais.
1: Body Hackers é o novo filme futurista de Carlos Conceição. Um jornalista investiga a indústria da cosmética e da cirurgia estética que lucra com inseguranças e complexos que intencionalmente cultiva em cada um de nós.
2: What are you looking for at the clinic?
3: I'm interested in preventing orbital and perioral lines.
4: Recovery can take up to 3 months.
3: Are you a surgeon?
5: Whatever crap they're injecting people with, I'm going to expose it. It's going to be numb.
1: Carlos Conceição é nosso convidado, está na rádio, no Cinemax, RTP Antena 1. Olá, Carlos, bem-vindo.
6: Olá, Tiago, muito obrigado.
1: Estamos a falar, sobretudo, de inseguranças que são, enfim, provocadas. Há uma base de inspiração real e concreta, até onde é que o filme reflete uma preocupação mais pessoal tua, Carlos?
6: Completamente. Eu vivo desde há muito tempo com essa opressão das imagens da publicidade, das imagens do entretenimento, de tudo aquilo que é, de certa forma, apresentado como ideal, como imagem perfeita, como ideal de perfeição em termos físicos, e acho que nós somos muito colonizáveis a esse nível, em termos de autoimagem, em relação à ilusão de que a nossa presença física, ou a nossa atitude, a nossa postura e a nossa genética podem eventualmente condicionar a nossa existência para melhor ou para pior. Portanto, isto é quase uma superstição que as pessoas têm e que em algumas pode assumir contornos um bocadinho mais patológicos e noutros nem por isso. E no que me diz respeito, eu sempre achei que esta minha vulnerabilidade, que eu nunca deixei que me dominasse, porque de certa forma também tenho preconceitos, também acho que há problemas mais graves que outros, há questões mais prementes do que outras, e por isso nunca permiti que para mim fosse paralisante ter alguma insegurança em relação ao meu corpo, mas a verdade é que essa insegurança sempre lá esteve. E este filme surge da ironia, se calhar, de imaginar essa vertente das nossas vidas como um filme de género muito específico, estrangeiro, falado em inglês, com determinadas com determinados arquétipos que são reconhecíveis dentro desse subgénero, e creio que nesse sentido é muito mais um exercício experimental do que pode a partir de aparecer. É experimental em vários sentidos, é experimental na própria embalagem, e é experimental também na, de certa forma, no argumento. Eu diria que talvez foi até hoje onde me permiti correr mais riscos, digamos assim.
1: Nesse sentido, é também um filme libertador, inclusive em relação aos anteriores, onde esta questão também já tinha sido abordada nas curtas-metragens ou em longas-metragens, refletindo sobre a questão da identidade, uma transformação do corpo que tem uma motivação, eventualmente até uma urgência estética, mas que permite, que dá espaço para uma libertação individual. Nos tempos que correm, podemos considerar que há aqui um gesto de anarquia cinematográfica, Carlos?
6: Eu espero que sim. Esse foi o gesto com que eu fiz o filme. Se o espectador o compreende, eu fico muito contente. Mas é óbvio que a partir do momento em que um filme fica pronto e é partilhado com o mundo, passa a pertencer à interpretação das audiências, não é? Mas o filme, para mim, é um gesto punk, de certa forma, mas é um exercício de anarquia, não apenas em relação à opressão dessas imagens, mas também à contra-opressão que é feita pelas entidades científicas, provavelmente, pela autoridade científica, em relação àquilo que nós podemos ou não fazer com o nosso corpo, com aquilo que, em oposição àquilo que é clinicamente aprovado e aquilo que tem de se reger por uma, digamos, por uma certificação psiquiátrica. Portanto, entre o comércio que é feito dessa figura perfeita que nos querem vender e os entraves que são levantados em relação às reais possibilidades de transformação que uma pessoa pode operar o seu corpo, há ali uma, parece haver um contrassenso, há uma contradição. O que eu acho é que o filme, no fundo, se tem, entre várias preocupações que aborda, uma preocupação principal é de nos dizer que devemos fazer com o nosso corpo o que nós bem entendermos, porque my body, my choice, não é?
1: Mesmo que o contexto, a sugestão seja violenta ou represente uma violência?
6: A violência é uma coisa da leitura moralista que nós fazemos. Uma vez perguntaram à Cher.
1: Queria ouvir o teu enquadramento sobre isso, porque pode nos levar, obviamente, para refletir sobre adições, questões de alimentação.
6: Essas coisas são dramáticas.
1: Justamente, sim. Queria no fundo, também refletir um pouco sobre isso, sobre a pressão que existe e até onde é que nós podemos ir.
6: Interrompi-te. É tudo a mesma pressão, na minha opinião.
1: É isso, queria a tua opinião, sim.
6: É óbvio que uma pessoa que sofre de uma...
1: De um distúrbio
6: alimentar.
1: Sim.
6: É uma pessoa que, quer dizer, os distúrbios alimentares surgem já na consequência de muitas etapas percorridas em relação à ideia da autoimagem e outras questões. Mas eu acho que todas essas questões partem do mesmo ponto, que é um ideal de pertença social que é inatingível, que está desenhado para ser inatingível. E quando eu digo que nós devemos fazer com o nosso corpo aquilo que quisermos, não é obviamente ceder a àquilo que um distúrbio alimentar nos causa, não é? Não quero sugerir que seja ok passarmos fome até morrer, por exemplo. O que eu quero dizer é que, cirurgicamente falando, cosmeticamente falando, como disse a Cher uma vez numa entrevista, se ela quiser pôr as mamas nas costas, ninguém lhe vai dizer que ela tem de pensar duas vezes, não é?
1: Bom, essa transformação também é profundamente cinematográfica e há uma reflexão breve que gostaria de fazer contigo sobre este subgénero, e no fundo também procurar as influências e perceber se o acompanhas, se tens interesse em vê-lo, em ver e descobrir outras propostas, porque a transformação do corpo é algo, em termos artísticos, muito interessante na história do cinema, com mais exemplos nos dias que correm e nos anos recentes do que em determinados momentos da criação cinematográfica. E em boa verdade, hoje, se calhar, já não deveríamos olhar para um body horror movie, ou para um filme que observa a transformação do corpo de uma outra forma, os livros de Próspero, por exemplo, de Peter Greenaway, dentro deste subgénero, provavelmente já não é um subgénero, porque há muita gente a fazê-lo. Como é que tu te enquadras, enquanto cineasta, com um tempo, com um conhecimento, nessa narrativa, digamos assim?
6: Sinceramente, o meu esforço principal na minha carreira tem sido o de não me enquadrar, justamente, de não me enquadrar.
1: Não és indiferente, não é? Outros
6: não filmes. Sou indiferente, em particular neste
1: outras
6: filme.
1: Ou outras obras de arte, sim, em particular neste filme. Então.
6: Em particular neste filme, o exercício experimental de que eu falava passava por identificar muito... concretamente os arquétipos deste subgénero e trabalhá-los quase como uma espécie de reconstituição a ideia era fazer uma simulação, que o filme fosse uma simulação, digamos assim. Eu sou muito mais sensível, por exemplo, ao Cronenberg do que sou ao The Substance da Coralie Farjar.
1: É um bom exemplo, vimos-o recentemente e causou o seu impacto.
6: Sim, mas o Substance não foi um filme que me tivesse seduzido particularmente, embora reconheça todo o mérito.
1: Sim.
6: Acho que todos os filmes têm mérito. Eu não ser sensível a eles não significa que não sejam bons, nem sequer significa que eu não goste. Mas acho que, por exemplo, também em relação a outro filme recente que flerta com o body horror, que é o Titan, eu também acho que
1: é Julie Ducournau.
6: Exatamente, acho que de certa forma identifiquei-me um bocadinho mais com o filme seguinte dela, o Alpha, que tem uma ideia muito curiosa de uma virose ligada ao consumo de certas drogas que faz o corpo transformar-se em pedra, ou pelo menos mineralizar-se, digamos. Mas eu sou um grande apreciador do David Cronenberg, mas acima de tudo os cineastas que eu mais aprecio são figuras que tiveram muito na periferia deste conceito enquanto noção pós-moderna. O Luís Buñuel, sem dúvida nenhuma, é uma influência muito consciente para mim. O Mario Bava, que é um cineasta italiano de série B, também. E o Michael Powell, enquanto realizador a solo, mas também na sua parceria com o Emmerich.
1: Pressburger. Exato.
6: De qualquer forma, as influências mais concretas deste filme, embora muitas pessoas tenham encontrado uma rapidez muito, muito facilitista em trazer o Cronenberg à conversa, a grande referência para mim era um contraponto entre o Hans Bellmer e a Orlan, que é uma performer, né, uma artista visual que usa o seu próprio corpo como matéria, e entre várias performances conceptuais que tem vindo a apresentar, houve várias em que ela era operada ao vivo, com público e com câmaras, e por vezes cantava durante a cirurgia, e essas cirurgias eram muito diferentes, desde um facelift até eventualmente um implante. Como é que se chamam aquelas peças que são subcutâneas? Como se fossem piercings, mas que na verdade são por baixo da
1: pele apenas.
6: Da pele, que não atravessam a pele, digamos. Ela também teve, durante uma fase, uns implantes na testa com essa... Que foram feitos ao vivo. E o que eu acho é que a dimensão performática da manifestação e da gestão da dor diz muito mais sobre o que nós vivemos atualmente sobre o mundo ao qual pertencemos do que simples transformação e hipernormalização de coisas como, por exemplo, o preenchimento labial.
1: Sim.
6: Ou botox. Uhum. Ou essas coisas, ou seja, as pessoas fazem, tendem a fazê-lo com uma referência muito estanque, o que quer dizer que fazem, mas há uma tendência para que o resultado seja muito parecido, assim como aquelas serigrafias do Andy Warhol, não é? E por outro lado, o que acaba por transparecer muitas vezes na necessidade da repetição e da constância dessas intervenções é um certo uma certa habituação e um certo afeto pela dor da convalescença, pela constante pelo constante estado de recuperação que o corpo é obrigado a atravessar. E nesse sentido o meu filme também transforma toda esta questão numa espécie de receita para sentirmos mais profundamente o estado de alerta, para nos sentirmos mais vivos ou mais capazes de experienciar emoções, e por outro lado também apresenta uma forma criativa de resistir contra essa ditadura da perfeição, através de uma espécie de desconstrução cubista do corpo e da organização das feições.
1: Carlos, obrigado pela tua presença.
6: Ora, essa eu é que agradeço.
1: Neste breve encontro radiofónico para sugerir a descoberta de Body Hackers, em boa verdade, um filme que tem um corpo próprio, e percebemos um pouco mais do desafio e da construção que tu propões em torno deste tema.
0: A indústria da estética, o aperfeiçoamento do corpo e os limites morais e éticos, no primeiro filme em língua inglesa de Carlos Conceição.
1: Olá, boa noite, seja bem-vinda, bem-vindo à sessão de curtas do Cinemax em nova temporada, temporada 2026-27, assinalando, como de resto quem esteve connosco na sessão anterior já percebeu, os 10 anos de atividade criativa da RTP Lab, um laboratório de desenvolvimento de ficção para a plataforma, com os projetos exibidos e disponíveis para visualização na RTP Play, mas também em canal aberto, como sucede aqui esta noite, onde continuamos a desvendar, a partilhar com uma audiência mais alargada da RTP2, um projeto de ficção com 5 curtas-metragens, o Lugar 54. É um momento de reencontro com Rui Capitão, que é um dos responsáveis pelo laboratório criativo da RTP. Boa noite, Rui.
7: Obrigado.
1: Muito
7: obrigado.
1: Cinemax. E hoje o Rui traz um convidado, recebemos um convidado que é, em boa verdade, olá José Pimentão, boa noite.
8: Olá, Tiago.
1: Viva. É, em boa verdade, um criador da Lab, Rui, podemos apresentá-lo assim.
7: É verdade, é acima de tudo, nós dizemos que quando existe um contacto com os criadores há uma energia muito própria. A verdade é que estes criadores tanto são os atores, como são as equipas técnicas, como são os argumentistas ou o realizador. Com o José nós sentimos que o projeto, que esta, digamos, curta, teve uma alma muito, muito específica, teve, não quero ser spoiler, como costuma dizer, mas a verdade é que ele tem um desempenho que para nós, e provavelmente, e já percebemos isso até com a realização, obviamente, e com os argumentistas, de que foi para além daquilo que era esperado, e num projeto que se diz de obras e de criadores emergentes, o resultado é exatamente aquilo que nós pretendemos, que é superarem-se eles próprios, e muitas das vezes os atores são, para não dizer quase sempre, uma peça-chave. José Pimentão não só aceitou o desafio, como o fez num trabalho que desde o primeiro momento se sentia com a equipa de uma forma completamente livre, mas numa energia que nós podemos dizer muito própria ao nível da entrega, que aliás nestes projetos é estratégico, são projetos de baixo orçamento, uhum. E portanto só a mesma dedicação e entrega de todos, de toda a equipa, normalmente, mas melhor para falar do que eu,
8: é o José,
7: obviamente. Claro.
8: José Pimentel é nosso convidado porque é ator, mas não é só ator na RTP Lab, mas é por aí que começamos, José. Como é que, enfim, tu entras na RTP Lab e o que é que tu descobres a partir deste lugar 54?
9: Bem, antes de mais, muito obrigado pelo convite, Tiago, e também Rui, para poder estar aqui a partilhar convosco. Aquilo foi também a minha experiência com o Lab até agora, neste caso nestas duas vertentes. Falando do lugar 54, foi um projeto que, neste caso, o episódio no qual eu participei,
8: então, vamos ver dentro de instantes.
9: Exatamente. Tinha um carisma, uma natureza muito, muito pessoal e muito íntima. A própria forma como o Francisco e o Bernardo decidiram realizar, portanto, no fundo, uma conversa entre dois irmãos que decorre ao longo do episódio, também sem querer fazer muitos spoilers. Eu sinto que, pelo menos no exercício de ator, me permitiu chegar a lugares que eu acho que nunca tinha chegado, porque raras vezes temos a oportunidade de fazer uma cena desta natureza. E por isso, não só foi bom fazer parte realmente de um projeto que permite esta liberdade, como tu falaste há pouco e muito bem, Rui. Portanto, acho que a palavra livre representa muito bem aquilo que é também a natureza dos projetos do Lab, uhum. E que para mim, e julgo que para o João Nunes Monteiro também, nos colocou em lugares muito inesperados e acho que muito prazerosos também.
8: Tu estás a contrastar com o João Nunes Monteiro, que nós reconhecemos, sobretudo, desde que saiu da escola de cinema, de narrativas cinematográficas. O Lugar 54 é exibido nestas sessões programadas em conjunto com a Lab, porque tem também essa narrativa cinematográfica, ou seja, nós estamos a falar de um laboratório que serve primeiro, obviamente, os interesses de uma plataforma dentro do universo RTP, mas que também consegue ter uma dimensão cinematográfica mesmo filmando com poucos recursos. Uhum. E aqui é justo elogiar ou nomear, elogiando o Francisco Mira Godinho e o Bernardo Lopes, que são sobretudo realizadores de cinema. Uhum. Tu sentes que estás nesse lugar 54, num lugar de cinema?
9: Sim, talvez, ou seja, eu também comecei a trabalhar com o Francisco e com o Bernardo também há muitos anos, ou seja, somos companheiros também das andanças do cinema já de longa data. Pode-se dizer, talvez, embora me pareça que estes dois lugares se começam a fundir um pouco, não é? Sim. Ou seja, que existe neste momento, se pensarmos no audiovisual de plataforma, existe muita margem para as histórias serem contadas de uma forma um pouco diferente, ou de uma forma que vá beber mais àquilo que normalmente é a estrutura ou a dramaturgia do cinema.
8: Que possa cruzar, porque no fundo o laboratório que procura é fazer esse cruzamento de suportes, o chamado cross-media, não é?
7: Sim, na verdade a estrutura multidisciplinar de géneros é mesmo aquilo que ambicionamos, ou seja, na verdade, que géneros é que ainda estão para descobrir? Tudo aquilo que conhecemos até hoje faz parte de uma fórmula que provavelmente no futuro nos vai dar um olhar não só para aquilo que possa ser os conteúdos do futuro, como aquilo que tem interesse para as audiências do futuro. E este cruzamento multidisciplinar, uhum. Do ponto de vista da forma como se produz, como se pensa a ideia, e acima de tudo com uma liberdade criativa, assentam que nem uma luva naquilo, diria eu, que é o que é que vem a seguir. E portanto o que queremos é exatamente potenciar estes diálogos que existem multidisciplinares entre os vários géneros, as várias fórmulas de narrativas. Nós, e estava a ouvir a falar há pouco o Pimentão, e eu dizia assim, a densidade narrativa da escrita, que tem um arco e que tem um caminho que se pode dizer que pode ser clássico, de repente ganha uma vida quando existe este ambiente, a energia da primeira obra, porque é muito mais experimental. Ora, a RTP Lab é isso que quer. Quer ser experimental. É um lugar onde podem vir tentar errar, onde se pode experimentar.
8: No lugar 54, nesta ficção que vamos exibir agora, neste capítulo, digamos assim, da série Lugar 54, estamos a imaginar uma narrativa de personagens com um passado de dependência, José.
9: Sim, sim. Portanto, a série parte desse lugar, é uma conversa entre dois irmãos que se tentam encontrar um terreno qualquer comum naquilo que são as suas experiências com as dependências.
8: E vamos ver então esta primeira proposta de ficção desta sessão. É o terceiro episódio que exibimos em contínuo na RTP2. Vamos ver esta ficção que é protagonizada pelo José Pimentão, nosso convidado, contracenando com João Nunes Monteiro.
10: Foda-se. Vindo a carrão?
11: Mesmo. 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Oh, bora tirar foto, filho.
10: Bora.
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8: As ficções da RTP Lab neste início de temporada do Cinemax Curtas na RTP2. 10 anos de atividade, cerca de 30 narrativas imaginadas, mais de 80 colaboradores. José Pimentão é um dos autores associados à Lab que está connosco esta noite, com Rui Capitão, que coordena o projeto, uma década de trabalho. E em boa verdade, Rui, a presença do José é interessante porque nos permite olhar para alguém que representa, que é ator no filme que acabamos de ver, mas que evolui e que ganha espaço como criador, autor de uma curta-metragem, de uma narrativa de ficção.
7: Deixa-me confessar-te, se há missão que esta equipa tem de prazer em desenvolver, por um lado há o prazer de ver ela na prática, portanto este sonho de apoiarmos criadores emergentes, as primeiras obras, e de repente nós temos não só atores que participam nessas obras, como evoluem para a primeira obra como realizadores, só nos pode deixar felizes. E portanto dizer aqui que a equipa, de repente, quando valida, quando olhamos para uma ideia e um projeto e conseguimos apoiar e concretizar uma primeira obra como realizador, obviamente conhecendo até o José de outros projetos numa carreira diferente, isso quer dizer que estamos provavelmente a atingir aquilo que é o papel da Lab no seu expoente máximo, que é, ok, José, explica, foi libertário, foi uma liberdade total a partir do momento em que a tua ideia é aceita, concretizada, vens a pitching. Portanto, as ideias são colocadas, são submetidas na nossa consulta anual.
8: Tem... No fundo, José Pimentão, o que é que a Lab permitiu para concretizar, dar esse passo na realização, na estreia da realização?
9: A Lab permitiu-me eu contar a história que queria da forma que queria. Acima de tudo, esta liberdade que voltamos a falar, que foi muito, não sei, que me preencheu de uma forma extraordinária e que também me providenciou as ferramentas para conseguir fazer isto, a nível da produção, a nível do apoio na fase de construção do guião. E portanto, no fundo, o lugar que eu encontrei foi o de uma equipa que me apoiou praticamente sem reservas e que, pronto, ajudou-nos a conseguir fazer chegar
8: e
9: isto.
8: E o projeto é Três Tristes Tigres, é muito é desenvolvido em função das condições da Lab?
9: Sim e não. Era uma história que, quando eu a apresentei ao Bernardo,
8: Ao Bernardo Lopes,
9: exatamente, que produziu o projeto, ele disse-me, olha, eu gosto muito da ideia, parece-me, inicialmente a minha ideia era fazer uma curta-metragem um pouco mais curta, e ele diz-me, acho uma excelente ideia, mas não me parece que nesse formato consigamos contar a história que tu queres contar. O que é que te parece fazer disto uma espécie de um tríptico em três momentos e que pode ter esta plataforma, vais encontrar um lugar de liberdade e de expressão? Porquê é que não experimentas o lado?
8: E aí há essa adaptação da tua ideia inicial de uma curta-metragem para um desenvolvimento em seriado, digamos assim, em minissérie, e podemos ver o trailer, até porque é um convite que fazemos aos espectadores nesta noite em que recebemos o José Pimentão. Podem ver os episódios, três tristes tigres, dessa minissérie na RTP Play.
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0: ganhaste este espaço público e também de visibilidade, não é? Para uma narrativa concretizada por ti no contexto da RTP Lab.
1: Sim, permitiu realmente, lá está, fazer este conteúdo chegar a um público que se não existisse esta plataforma de distribuição, a história não chegaria a ninguém, portanto, a função que tentei exercer acabaria por não se exercer, não é?
2: Eu atrevo-me a contar um segredo, uma coisa muito rápida, que é, desde o primeiro dia, vinha na ideia o seguinte: eu, enquanto ator, vou ser realizador e quero que os atores se explorem a si próprios. Foi um chavão utilizado desde a ideia até à concretização do projeto. Eu atrevo-me a dizer que isso foi largamente conseguido e tornou este projeto especial. Por isso, parabéns.
1: Obrigado.
0: Oi, esta é uma forma também de olharmos para o presente da RTP Lab e, enfim, encerrando esta nossa partilha do trabalho criativo desenvolvido, vamos voltar ao lugar 54, que é também, obviamente, um lugar atual da Lab, com os episódios, lembrando, todos disponíveis na RTP Play, mas apresentando a curta-metragem que selecionamos e que falta, e que é um filme que levanta uma outra temática, que tem uma outra protagonista, um filme quase de uma atriz só, com Beatriz Godinho, desempenhando uma mulher num momento particularmente dramático.
2: Portanto, todas as ideias têm cabimento na Lab, todas as temáticas são aceitas na Lab, e é transgeracional o resultado. O que nós temos percebido é que, por exemplo, este projeto fala de uma geração, provavelmente não a emergente, ao nível da emergente na criação, e para além de ter essa capacidade de ser transgeracional, a temática do divórcio, da guarda da filha,
0: no caso desta curta que vamos ver,
2: sobrepõe-se uma outra situação, que é a magia criada na tensão. Na tensão que foi, a realização desafiou-se a si própria, criando um momento de tensão num ambiente dentro de um carro, em que todos os sinais do que é o que essa geração, quando se perde um filho, se conquista um filho, as relações mudam, se alteram, está tudo ali, no, neste episódio.
0: Rui, muito obrigado.
1: Obrigado.
0: Foi um gosto receber-te na RTP2, José Pimentão. Ficamos a aguardar pelos próximos projetos.
1: Obrigado.
0: E obviamente que nas sessões de curtas podem caber as tuas curtas futuras. Até
1: obrigado.
0: Uma próxima. O Lugar 54 espera por nós. É este o local onde acontece mais uma narrativa, a quarta que partilhamos, realizada por Bernardo Lopes, Francisco Mira Godinho, com Beatriz Godinho no principal papel, no papel de uma mãe que quer manter a guarda da filha num momento de divórcio.
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0: NASA é o filme, o documentário sobre o sistema de morte e destruição israelita que foi recentemente premiado no Festival de Veneza. NASA vai estar em destaque na próxima sessão, quando estrear nos cinemas nacionais. Até lá, fique bem. Saúde.
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6: 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Amanhã o dia vai trazer já alguma chuva, o tempo muda e essa chuva é fraca e praticamente em todo o território, excepto na Madeira.

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1: São 7 horas no continente e na Madeira, são 6 nos Açores. Vamos para os destaques da informação a esta hora.
2: Vários representantes da extrema-direita europeia estão reunidos na Ericeira. Na primeira Patriots Academy, eles foram recebidos em protesto por um grupo de cidadãos contra o discurso de ódio destes partidos. André Ventura já comentou, diz que estes partidos querem defender os valores europeus. A Rússia acusa a Europa de impedir os planos de paz na Ucrânia.
1: A esta hora, Lisboa 26 graus, Porto com 24, Faro 23, Coimbra sobe aos 22, 21 em Ponta Delgada, 20 no Funchal. Vamos às notícias com Oriana Barcelos, edição das 7.
2: A extrema-direita europeia encontra-se este sábado na Ericeira, na primeira edição da Patriots Academy, que reúne, para além do Chega, os húngaros do Fidesz, de Viktor Orban, o FPÖ da Áustria e o Lega da Itália. Os representantes destes partidos da direita radical foram recebidos por um grupo de cidadãos descontentes com este encontro na Ericeira, um protesto que foi acompanhado pelo repórter João Alexandre.
3: Foi mais um protesto aqui na Ericeira, organizado pelo grupo de cidadãos da Ericeira e por muitas outras pessoas que de forma espontânea surgiram junto à unidade hoteleira que acolhe este encontro, onde marca presença André Ventura, mas onde marcam presença também muitas outras figuras de forças partidárias ligadas à direita mais populista. E ainda antes de André Ventura chegar, já largas dezenas de pessoas se juntavam aqui junto a esta unidade hoteleira. Manuel Rodrigues, um dos porta-vozes deste movimento que se diz espontâneo, explica o que é que levou estas largas de dezenas de pessoas a estarem aqui em protesto.
4: Temos ideologias diferentes, pessoas do mundo inteiro, simplesmente locais da Ericeira que vivem aqui, têm aqui casa, não concordam com este discurso de ódio destes políticos que se vão juntar aqui, desta gente que se vai juntar aqui, e estamos a utilizar a nossa liberdade de expressão para protestar de forma pacífica, de forma democrática e legal, tranquilamente, mostrar o nosso descontentamento com a presença destes indivíduos na nossa vila. Discursos que nós acreditamos não terem nada a ver com a vila, historicamente sempre aceitou pessoas do mundo inteiro e acreditamos que o futuro tem que ser assim, tem que ser multicultural, com tolerância, com democracia e com paz. É isso.
3: Contra o discurso de ódio, contra a xenofobia, contra o racismo, contra a homofobia e contra a discriminação, são algumas das mensagens destas largas dezenas de pessoas que aqui se concentram na Ericeira, contra este encontro que junta André Ventura e outras figuras da direita. Ora, este é um protesto que já tinha acontecido também durante o dia de ontem e hoje voltaram a juntar-se aqui nesta unidade hoteleira contra este Patriots Academy 2026, que junta elementos, por exemplo, do partido húngaro Fidesz, de Viktor Orban, também de partidos austríacos, da Itália, de França e também espanhóis ligados ao Vox, de Santiago Abascal. O discurso de encerramento é feito por André Ventura.
2: A reportagem de João Alexandre na Ericeira, onde estão reunidos vários membros de partidos da extrema-direita europeia. O líder do Chega, André Ventura, já comentou estes protestos. Ele diz que o encontro quer defender os valores da Europa e dá o exemplo de Ceuta.
5: Nós estamos aqui hoje porque há uma conjugação de forças que quer mudar a Europa. Nós não queremos que o que aconteceu em Ceuta possa acontecer no resto da Europa. Nós estamos contra isso. Nós não queremos que os Luís Neves desta vida continuem a ensombrar os governos e a credibilidade dos governos. Estamos aqui para isso. E não queremos o José Sócrates a passear-se livremente e a roubar livremente. Mas como dizia, em 2024, penso que foi 24, portanto há 2 anos, o José Sócrates esteve aqui no local onde estou hoje e aí ninguém se juntou.
2: O líder do Chega, André Ventura, à chegada ao encontro Patriots Academy na Ericeira. O PCP diz que ainda não decidiu o sentido de voto sobre o Orçamento de Estado para 2027. O secretário-geral comunista, Paulo Raimundo, diz que não pode decidir sobre um documento que ainda não conhece, mas garante que não vai apoiar medidas que mantenham o curso das políticas do governo.
6: Com rigor e com coerência, não posso dizer que nós vamos estar contra. Uma coisa que não conhecemos. Agora, uma coisa que sabemos é que se o Orçamento do Estado for mais um instrumento para dar andamento à política que está em curso, nós não nos podemos apoiar nisso.
2: Paulo Raimundo, secretário-geral do PCP. Já o LIVRE acusa o governo de falta de respeito institucional, depois do ministro da Presidência, Leitão Amaro, ter avisado que a margem negocial para o próximo orçamento é limitada. A porta-voz do partido lembra que já tinha havido um aviso, antes de serem apresentados um novo suplemento para os pensionistas e o alívio fiscal no IRS. Isabel Mendes Lopes diz agora que o governo deveria ter esperado pelas reuniões com os partidos na próxima semana, antes de limitar o diálogo com a oposição.
0: Vamos esperar pela reunião de terça-feira para perceber efetivamente qual é que é o ponto de situação, mas parece-me que é até falta de respeito institucional para com o Parlamento e para com o país, condicionar à partida todo o debate orçamental, sabendo que poderia haver uma folga, até por causa destas medidas, para ser discutida efetivamente no Parlamento. O Governo governa em minoria, não tem um apoio alargado do Parlamento e, portanto, ainda tem uma obrigatoriedade maior, porque foi esse o resultado das eleições, de discutir com o Parlamento este tipo de medidas estruturais, principalmente numa altura de crise como a que estamos a viver.
2: Isabel Mendes Lopes, porta-voz do LIVRE, garante que o partido não abdica de apresentar propostas como o passe de mobilidade nacional, o reforço do abono de família e uma rede pública de lares. Mais de 300 bombeiros ficaram feridos este ano no combate aos incêndios em Portugal. O número foi avançado pelo ministro da Administração Interna à margem do funeral da bombeira que morreu esta semana no combate ao fogo em Rezende. De acordo com Luís Neves, o número de feridos revela a entrega dos bombeiros portugueses.
7: Temos 330 bombeiros feridos este ano. São muitos bombeiros, mas isso também revela a abnegação, a entrega destes bombeiros e destes soldados da paz que todos os anos, e este ano não foi exceção, combatem todos os riscos, todas as ameaças. Estamos a falar dos incêndios nesta altura do ano e a muito nós devemos a todos eles.
2: Luís Neves, o ministro da Administração Interna, este sábado à margem do funeral da bombeira de 24 anos que morreu no combate ao incêndio de Rezende, depois de ter sido atingida por uma árvore. Milhares de pessoas estão reunidas a esta hora em Madrid num protesto contra a crise habitacional em Espanha, depois do despejo de Mari Carmen Abascal, uma manifestação que está a ser acompanhada pela correspondente da Antena 1 em Espanha, Ana Romeu.
8: Milhares de pessoas continuam a marchar pelas ruas de Madrid nesta manifestação que foi convocada pelo Sindicato dos Inquilinos para fazer honrar Maria del Carmen, a mulher que foi despejada com 87 anos e que nesta altura não tem solução, encontra-se internada num hospital com um quadro clínico de esgotamento severo. Estas pessoas que aqui estão, na verdade, clamam por novos direitos que os protejam de situações parecidas, nomeadamente de despejos de pessoas vulneráveis que não têm qualquer solução, qualquer capacidade de habitar outra casa. Na verdade, é uma pressão feita nas ruas para que o governo de Pedro Sánchez avance com novas medidas. É verdade que estas situações de despejo das pessoas vulneráveis, houve um decreto que acabou por ser chumbado em fevereiro, chumbado pelo PP, Vox e pelos Juntos pela Catalunha, não houve qualquer possibilidade de fazer avançá-lo e agora o governo de Pedro Sánchez promete que nesta terça-feira em Conselho de Ministros possa de facto avançar em medidas nesse sentido e também no que diz respeito ao congelamento do preço das rendas.
2: O retrato de Ana Romeu, a correspondente da Antena 1 em Madrid, a acompanhar a manifestação contra a crise na habitação que junta hoje milhares de pessoas na capital espanhola. A fechar, uma notícia sobre a rádio. A Antena 1 venceu o prémio Verdade Animal da Organização Frente Animal na categoria Melhor Trabalho Rádio ou Podcast com o trabalho Abandono Animal, um crime difícil de provar, da jornalista Rita Fernandes.
9: O biscoito foi encontrado na rua. Não se ouve o miar deste gato, nem barulhos de patas, nem brincadeiras, porque o biscoito está a recuperar dos traumas que trouxe da rua.
10: Nós acreditamos que ele tinha tutor, depois alguém achou pronto, já não tinha e meteram-no na rua.
9: Sandra faz-lhe festas e tenta convencê-lo a comer.
10: E ele, pronto, está aqui a tentar combater as suas infecções, a gente tem que o tentar equilibrar para depois fazermos aqui uma cirurgia, porque ele tem a boca miserável.
9: Sandra Duarte Cardoso é a diretora da clínica veterinária da SOS Animal. O Biscoito, que está internado na clínica veterinária, é um dos animais que podem ser apadrinhados. Isso significa que qualquer pessoa pode contribuir com um valor para ajudar a garantir que estes animais continuem a ter cuidados médicos.
2: Um certo da reportagem premiada da jornalista da Antena 1, Rita Fernandes, um trabalho que foi para o ar no mês de fevereiro e que agora é premiado pela organização Frente Animal. A RTP também foi premiada com duas investigações de Emanuel Boavista, emitidas no programa Prova dos Factos. A reportagem sobre práticas ilegais em aviários portugueses venceu o grande prémio neste prémio Verdade Animal.
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11: Passam 12 minutos das 7 horas. A continuação de um bom sábado. Votos de um excelente fim de semana connosco.
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11: Sejam bem-vindos ao inventário pessoal.

0: ter sido historiador, pintor, quem sabe até jardineiro. Escolheu a política ou foi a política que o escolheu a ele? Transformou-se numa das vozes mais independentes, contestatárias e mediáticas do Partido Socialista. Sérgio Sousa Pinto, é dele que falo, se calhar já adivinhou, nasceu em 1972 e era, nas suas palavras, um betinho de Lisboa. Cresceu politizado, chegou a pensar em inscrever-se na Juventude Comunista, mas acabou por escolher ainda embrionária Juventude Socialista. Com 22 anos, é eleito líder da estrutura e aos 23 chega a deputado no Parlamento Nacional. 3 anos depois, vai para o Parlamento Europeu. Pelo caminho, termina o curso de Direito. Regressa de novo à Assembleia da República em 2011. Nunca teve funções governativas. É sobretudo um homem de convicções e de guerras. E comprou várias ao longo destes anos na política. Batalhou pela defesa do reconhecimento das uniões de facto entre pessoas do mesmo sexo e pela despenalização da interrupção voluntária da gravidez em alta tensão com António Guterres. Em 2015, tem uma ruptura pública com António Costa e demite-se do Secretariado Nacional do Partido, depois de divergir com estrondo da opção da geringonça. 10 anos depois, retira a candidatura à Assembleia por divergências nas listas escolhidas por Pedro Nuno Santos. Mário Soares, com quem chegou a escrever um livro chamado Diálogo de Gerações, é a sua grande referência política. Já foi visto como um perigoso radical de esquerda e como um liberal progressista. Já foi criticado por ser conservador. Hoje está na ala direita da esquerda. Se é que questionam alguns, ainda é mesmo de esquerda. Acima de tudo, Sérgio Sousa Pinto é mesmo um indomável livre pensador e um agent provocateur. Sérgio é também um homem com várias camadas. É um apaixonado por jardinagem, na verdade temos isso em comum, e o desenho, que chegou a estudar em várias escolas, em Bruxelas e em Lisboa, é o seu grande escape. Vamos saber mais sobre isso. Eu sou a Mafalda Anjo, sou jornalista e neste programa Inventário Pessoal, também disponível em antena1.rtp.pt e nas plataformas de podcast habituais, falo com pessoas notáveis, com muito para partilhar. Fiquem connosco. Bem-vindo, Sérgio. É um gosto enorme receber-te aqui na Antena 1.
1: Obrigado.
0: Este programa começa com um desafio aos nossos convidados, que nos tragam um objeto com significado especial. O que é que escolheste trazer-nos?
1: Uma sardinha. Uma vez que a Bordal Pinheiro teve a simpatia de se lembrar de mim e de me pedir para fazer uma sardinha.
0: Uma sardinha que tem o tema Enola Gay. Porquê que escolheste este tema para fazer o desenho desta sardinha de cerâmica da Bordal?
1: As sardinhas são todas sempre, por regra, muito simpáticas. É um animal simpático, é um símbolo simpático. Praticamente substituiu o galo de Barcelos como símbolo nacional, é a sardinha. Não tem nada a ver nem com o galo gaulês, tem que ser agressivo, nem com águia alemã, nem com nada disso. Pronto, a sardinha eu acho que é um símbolo excelente para o nosso país. E esta sardinha não encaixa no cardume, porque parece ser uma sardinha má. Tem o olho de ouro dos nossos barcos de pesca, mas má. Em vez de escamas, tem uma fuselagem de avião. E dizem Enola Gay. Portanto, esta sardinha é uma sardinha atómica. É uma sardinha que vai em contramão em relação às outras sardinhas simpáticas. É uma sardinha satírica e irónica em relação ao nosso tempo. E pronto, é uma sardinha que não encaixa bem naquelas sardinhas tão
0: alinhadas.
1: Alinhadinhas.
0: Isso é uma boa metáfora para ti, na verdade. Não encaixas bem no cardume, ou pelo menos não segues sempre o cardume. Às vezes segues, mas nem sempre.
1: Bem, quer dizer, na vida te fazemos farto de vários cardumes, não é? A família é um cardume, a política é outro cardume, os nossos amigos também são um cardume, portanto eu nunca tive a pretensão de me excluir de nenhum cardume. Nós somos animais sociais. Mas de facto a vida e a política, sobretudo, puseram-me muitas vezes em contramão. E é assim.
0: E chegaste àquela ideia que às vezes não sabes por onde vais, mas sabes só que não queres ir por ali.
1: Tenho tantas histórias, tantos episódios de andar em contramão, que eu nem sei qual é aquele que da tua preferência. Mas nos anos do guterrismo, o primeiro-ministro achou que era uma proposta que punha em causa o país conservador e que fez uma leitura errada do conservadorismo do país e arrastou o país para um referendo escusado que atrasou por 10 anos.
0: A década.
1: Porque a lei é importante e a saúde reprodutiva das mulheres tem muita importância, a dignidade das pessoas tem importância e por razões de tática política perdemos essa causa, o reconhecimento dos casais homossexuais, que não era o casamento, na altura pensar o casamento era impossível. Portanto, lembrei-me das uniões de facto, o reconhecimento para que as pessoas que vivem casais homossexuais, para que imagine-se morrendo um membro do casal, o outro não ficasse completamente desprotegido, não tinha qualquer. Não existia nenhuma previsão legal que garantisse os seus direitos, portanto, a ideia era apenas sistematizar a legislação que protegia as uniões de facto em Portugal e fazer com que os casais homossexuais coubessem nesse quadro jurídico. E também por razões da tática política, lá se entendeu que a proposta era muito avançada para o país que éramos. Perdemos também 10 anos. E curiosamente o primeiro-ministro, enquanto secretário-geral das Nações Unidas, tem sido um paladino e campeão da saúde reprodutiva, do reconhecimento dos direitos das minorias.
0: Mas Deus mia, não é? A vida dá muitas voltas também na política e as convicções também.
1: É certo que na altura alguém tinha razão e alguém não a tinha.
0: A propósito de, enfim, divergências públicas, vou-te fazer uma provocação, que é perguntar onde é que anda um famoso quadro do Che Guevara, do Vespeira, que te foi oferecido por António Costa na tua fase revolucionária. Conta-nos lá a história desse quadro.
1: No meu lugar, nem sei, né? Como é que descobriste essa história.
0: Tenho fontes muito bem informadas, não posso revelar.
1: Não foi na minha fase revolucionária. Eu gosto, não é um quadro, é uma serigrafia. É muito bonita. Do Vespeira, que é um autor de quem também gosto muito. E não teve a ver com nenhuma fase revolucionária, teve apenas a ver com o facto de me interessar por arte e ter achado aquele um presente muito bonito e significativo de António Costa.
0: Ele está pendurado na parede ainda?
1: Claro.
0: Portanto, temos o hoje considerado liberal progressista, ou há quem questione-se esta esquerda, com um quadro Che Guevara pendurado na parede.
1: Claro, com certeza. Era o que faltava não pendurar uma belíssima serigrafia do Vespeira, que ainda por cima tem um significado especial, porque foi dada para um amigo.
0: E continua a ser amigo António Costa, apesar daquela divergência tão pública no que foi a opção da geringonça, mantiveram-se amigos, Sérgio?
1: Bem, eu não vou falar sobre esses aspectos demasiado pessoais, mas toda a gente sabe que a política é a arte de perder amigos, não é? Mas
0: é verdade.
1: Mas eu tenho uma grande consideração pelo António Costa, como é evidente.
0: Sei que a dada altura da vossa vida vocês ficaram a viver todos no mesmo condomínio, não é? Mas o António Manuel Santos,
1: Cáceres Monteiro, muito nosso amigo.
0: Ah, o Cáceres Monteiro.
1: Somos em casa uns dos outros, víamos filmes à noite. Enfim, uma vida de vizinhos e amigos.
0: Muito bem.
1: Tenho
0: então
1: muitas saudades do Cáceres Monteiro.
0: É verdade, é um grande homem. E este gosto pelo desenho, como é que isso surgiu na tua vida desde sempre de pequenino, que gostavas de desenhar, que pintavas? Como é que foi isso?
1: Bom, desde sempre. Eu andei numa escola, que era o Bastalozzi, e por razões misteriosas, a minha professora de arte, não sei como é que se chamava aquilo na altura, chamou os meus pais e disse-me: Sérgio, desenha muito bem, eu devia ter uma metodóloga.
0: Que é isso de uma metodóloga?
1: Precisava de uma metodóloga. Então,
0: alguém para te impor método?
1: Não sei, precisava desenvolver aquele talento.
0: Pronto,
1: então fui parar um ateliê que era o ateliê da Cecilinha Menano na Avenida Dom Carlos, e lá eu desde muito novo desenhar e pintar. Nunca fui grande pintor, pelo contrário. Mas acho que desenho razoavelmente, mas isso é uma coisa que vem desde sempre. Quase tudo se aprende sozinho, não é? Nós aprendemos a escrever sozinhos e a ler os grandes autores, não é? Se lemos os grandes autores, não estou a ver como é que se. E desenhar é desenhar compulsivamente. A aprendizagem é um exercício solitário, mas o que é preciso é uma comunidade de artistas. Isso é que é fundamental. Ter amigos e companheiros. Eu hoje não desenho nada. Não desenho nada porque a minha vida não dá para isso.
0: Mas desenhaste muito quando estavas em Bruxelas,
1: muito,
0: no Parlamento
1: muito,
0: Europeu,
1: muito.
0: Mais, com mais tédio, se calhar, mas, mais claro, sozinho.
1: Não era com mais tédio. Eu hoje não desenho nada, mas ando sempre com um carnet de artístico, porque estou sempre com a expressa um dia vou abrir isto e vou começar outra vez a desenhar.
0: Essa escola de que falas era uma escola com ensino um bocado alternativo, não é? Meio experimental, estimulava mais do que aquele conhecimento escolástico, o pensamento crítico. Achas que isso acabou por te moldar também para a vida?
1: Bem, eu acho que a minha dívida principal é para com os meus pais, não é? Mas também tenho uma dívida para com o Pastalozzi. Era uma. Praticava fazer parte de uma escola pedagógica chamada Pedagogia Ativa da Criança, que assentava na discussão, no espírito crítico. Já na altura não havia testes, nem exames, não havia nada disso.
0: Era muito à frente, sim.
1: E, mas havia muita discussão, a arte era muito valorizada. Repara que estávamos nos anos 70, tudo era muito intenso e politizado, não é? E nós éramos miúdos, estávamos na primária. Uma vez fizemos greve às aulas, fizemos greve porque queríamos, exigíamos ter educação sexual.
0: Vê lá tu. Que extraordinário.
1: E, portanto, estávamos na primária, era assim, eram esses anos.
0: Portanto, foste um precoce grevista contestatário.
1: Foi um precoce grevista contestatário. E os meus colegas que andam todos aí, conheces muitos deles, tu conheces certamente.
0: Por exemplo?
1: Olha, o Marco Martins, o Martim Avilés de Figueiredo.
0: Muito bem.
1: O Filipe Alonso Vicente. Éramos todos da mesma classe. E muitos mais, enfim, alguns com os quais mantive contacto, outros menos, infelizmente.
0: Falaste dos teus pais e dessa dívida de gratidão para com eles. Como é que foi essa tua circunstância pessoal nascer nessa família? O que é que faziam os teus pais e o que é que eles te passaram?
1: É uma família sem história, ou seja, não éramos ricos, não éramos pobres, éramos a celebrada classe média de que hoje tanto se fala, mas era uma família com grande preocupação obsessiva com a educação e com a formação dos miúdos, a minha e a do meu irmão, e portanto temos uma educação privilegiadíssima, porque os meus pais dedicaram a vida à educação dos filhos. E quando digo educação, não é no sentido de convertê-los em escolásticos, eruditos, conhecedores das ciências exatas e das maravilhas do humanismo, não. Tínhamos livros, tínhamos exposições desde pequenos, éramos confrontados com o máximo de experiências culturais possíveis, tínhamos hábitos de leitura todos, toda a gente lia, não é?
0: Tua mãe era funcionária pública e o teu pai...
1: Era diretor de um património do Estado, o meu pai trabalhava numa farmacêutica. Uhum. E a nossa casa não era muito grande, porque nós nascemos tarde. E fomos parar a casa dos nossos avós. Uhum. E o nosso quarto, porque era partilhado com o meu irmão, era no que tinha sido antigamente uma sala. Portanto, estava cheio de livros que não eram para crianças, eram os livros. Lá estavam, uma parede imensa. E, portanto, eu passei a minha vida... eram tempos diferentes, ainda havia empregadas internas, não é? Felizmente a sociedade evoluiu. A minha mãe dizia-me: tens que aprender a fazer tudo, porque quando vier o socialismo já não vai haver empregadas internas.
0: E tinha uma certa razão. Os teus pais de que orientação política que eram?
1: Eram progressistas, uhum, de esquerda. Tinha uma grande admiração pelo Mário Soares e pelo Salgado Zenha. Aliás, votaram os dois na primeira eleição presidencial, votaram no Salgado Zenha, depois é que votaram no Mário Soares. E, portanto, a minha vida foi desde pequeno, que a empregada de manhã aparecia lá no quarto. Eu vestia-me, não é? Comigo meio ensonado a olhar para as lombadas. A minha vida...
0: Fui explorar aqueles livros todos que tinhas na biblioteca e que...
1: Primeiro foi durante anos olhar para as lombadas, não na pré-primária, mas quer dizer, li coisas muito cedo que ninguém ocorreria ler, não é? Mas que só as pessoas da nossa época, da nossa geração, é que podem perceber. Por exemplo, aos 12 anos meti na cabeça que era comunista. E então fui, nós íamos à Feira do Livro e a minha mãe dava-nos uns patacos para gastarmos em livros. O meu irmão, inteligentemente, comprava livros do Asterix, do Lucky Luke. E eu adoro bananazinhada de mãe.
0: Tu compraste o Capital.
1: Eu ia para as edições da Avante e vinha cheio de tralha das edições da Avante. Eu li e sublinhei com 12 anos o Partido com Paredes de Vidro do Álvaro Cunhal. Fiquei muito indignado por causa... Já me lembro muito pouco do livro, mas lembro-me da regra de ouro. A regra de ouro era a maioria operária em todos os órgãos do partido, não é? Eu pensava.
0: E isso indignou-te?
1: Indignou-me, porque achei uma injustiça, para já, porque eu, como aspirante a político, já me estava a imaginar num órgão do Partido Comunista e não vinha da maioria.
0: Não queria ser operária.
1: Eu não vinha da maioria à praia, estava a ver que a minha vida andava atrás. Mas pronto, ali coisas de ciência política muito cedo.
0: Também tinha a ver com aqueles longos verões que não tínhamos nada para fazer, tínhamos um tédio imenso, não é? Portanto, era preciso entretermos com qualquer coisa, sem ecrãs e sem questões permanentes, líamos.
1: Sim, não foi só o tempo que encurtou e os verões ficaram mais pequenos. Esta coisa digital roubou-nos uma vida que as novas gerações já só podem imaginar, não é? Uma vida de desligamento e em que estamos voltados para nós próprios, como é que nós nos autorregulamos e gerimos o nosso tempo sem ir compulsivamente ver coisas para as redes sociais, que podem ser interessantes, como podem ser palermices,
0: claro,
1: que é um consumo improdutivo de tempo, na melhor das hipóteses, na pior um risco para a consciência cívica e política das pessoas. Mas pronto, naquele tempo não havia tempo para tudo, eu fartava-me de desenhar, lembro-me nos verões desenhava muito. Depois fartava-me de desenhar e no mês de setembro ia para a praia. Pronto.
0: Falavas desse exercício que, de autorregulação e de desligamento, e a jardinagem também é muito isso, não é? De onde é que veio o gosto, se eras um menino da cidade, o gosto pela jardinagem e se calhar pelas hortas, pela agricultura, não sei.
1: Não, hortas não tenho, porque não tenho vida para ter hortas. Mas gosto muito de jardinagem e de paisagismo, porque eu tinha um pequeno jardim, uma casinha onde vivíamos todos, em uma espécie de um kibbutz, todos juntos, e todos tínhamos um jardim, não é? E a dada altura, quando veio aquela crise da dívida soberana e cortaram os salários e cortaram os subsídios de férias, eu descobri que um dos cortes que tinha que ser feito
0: era o jardineiro.
1: Era o jardineiro. Isso foi uma grande felicidade, porque descobri a jardinagem, não é? Depois, como também viajava muito, comecei a visitar os jardins ingleses e comecei a interrogar-me: mas porquê que é possível fazer coisas tão extraordinárias, criativas, em todos os momentos da história, do paisagismo e da jardinagem, a fase romântica, a fase clássica, a fase naturalista, a jardinagem inglesa? Há tantas coisas. E porquê que em Portugal os nossos jardins, como diria o Raulino, que tem uma passagem sobre isto, são assim umas coisas analfabetas, de calvados com palmeiras em cima? Eu disse: não, isto não pode ser, o meu jardim não vai ser isto.
0: Mas então foi uma descoberta tardia, não foi uma coisa que vinha...
1: Sim, não saltei do berço diretamente para um canteiro.
0: Foi só na fase da crise da dívida soberana, já bem crescido. E depois começaste a estudar, porque isto implica muito, muita leitura, muito estudo, perceber quais são as espécies que podem estar juntas, quando é que se planta, os cuidados todos. Foste... Quanto tempo é que dedicas a isso?
1: Muito tempo, porque farto-me de trabalhar enquanto jardino. Sou completamente dependente dos podcasts ingleses e americanos e dos debates e das conferências e tal. E portanto, geralmente ando a jardinar com os auscultadores itos, não é? E estou sempre a ouvir coisas que me interessam. Portanto, são assim umas...
0: Os ingleses.
1: Uns dias maravilhosos no jardim.
0: Ouvi podcasts sobre jardinagem?
1: Não, qual jardinagem? Sobre a atualidade, ou mesmo sem ser sobre a atualidade, não é? Posso estar perfeitamente a estudar, sei lá, o cristianismo no século III. Aliás, agora que partilho contigo esta função de comentador, não é? Sinto, estou mais escravizado pela atualidade. Mas antigamente os meus gostos, um bocadinho diletantes e que se dispersam, faziam com que eu visse as coisas mais improváveis, não é? No fundo, quase tudo me interessa um bocadinho, não é? Menos as ciências exatas, para as quais nasci destituído de qualquer vocação.
0: E depois vais por ali obsessivamente, ou seja, quando te interessas por um tema qualquer, um bocado mais recôndito, depois não consegues sair dele e queres saber mais e mais, e vais por aí afora?
1: Vou por aí afora. Depois de repente apareço, enfim, depois nas conversas com o meu círculo. Realmente as pessoas ficam assim: mas como é que este tipo, cuja formação não tem nada a ver com isto, fala como um doutor sobre um tema que é completamente estranho ao curso de Direito, não é, que fez? Então, assim, mas na realidade tem essa. Se quer saber uma coisa sobre isso, tenho que estudar lá a fundo. Por exemplo, ultimamente tenho andado sempre muito interessado pelos problemas do Médio Oriente e do Irão e da história do Irão. Tenho uma paixão pelo Irão, sempre tive. Que vem do tempo, do meu interesse também ilimitado pela Antiguidade Clássica, pelo Império Romano, porque a vida é assim, nós começamos a gostar do Asterix, depois gostamos dos Legionários, depois gostamos do Império Romano, depois gostamos do Viriato, depois gostamos do Cerco de Numância, depois gostamos de Vercingetórix, depois gostamos já de César, por fim já gostamos de Cícero e por fim estamos a ler Horácio. É assim a vida, não é?
0: É assim para alguns, Sérgio, tens noção que não é assim para toda a gente.
1: E depois lemos os pensamentos de Marco Aurélio e no instante estamos mergulhados nos gregos. Passamos de um estoico romano para as origens do pensamento estoico e depois do pensamento estoico percebemos que não podemos viver sem ler a Política do Aristóteles e a República do Platão. E depois do outro lado estão os partos. Os partos são os persas, não é? As guerras constantes entre os romanos e os persas. A facilidade com que o islamismo dominou todo aquele mundo por causa dos desgastes das guerras entre o Irão e Roma. Era como tu dizias. Quando os temas têm uma ponta para onde se lhe pega, depois não têm fim. Não é? A chatice é sermos forçados a perder tanto tempo com coisas que não têm ponta para onde se lhe pega.
0: Esse é que é o grande problema. Falaste, enfim, grandes homens, grandes estadistas. Remete-me para esta ideia dos políticos de outros tempos, na verdade, com muitos interesses, com muitas dimensões. Sei lá, Marco Aurélio também era filósofo, Cícero era poeta, era tradutor, era filósofo, eram todos, não é?
1: Sobretudo jurista.
0: Grande jurista. Mesmo Churchill era um grande pintor e passou pela Madeira a pintar muitíssimo. Mário Soares era um homem super culto, que adorava a arte. Sabia imensa história, fartou-se de escrever livros. Faz-nos falta estes homens que na verdade eram grandes humanistas com várias dimensões, que não se dediquem apenas exclusivamente a um tema ou às coisas mais superficiais e frívolas da atualidade, como dizias.
1: Eu não acredito que alguém chegue a uma fase da vida e diga assim: olha, agora vou ser um grande humanista. Quer dizer, não é assim que as coisas
0: não é
1: funcionam.
0: Assim que funciona.
1: Não é?
0: Bom, vamos voltar à política. E eu gostava de perceber como é que se deu a aproximação a Soares, que foi a tua grande referência política. E tiveste o privilégio de privar com ele, de escrever um livro com ele neste diálogo de gerações, que imagino tenha sido uma coisa muito marcante.
1: Sim, o Parlamento Europeu criou essa oportunidade extraordinária, que foi a de conhecer e ficar amigo de Mário Soares. Eu acho que Mário Soares é um homem que certamente terá deixado uma marca em todos aqueles que o conheceram e que privaram com ele. Agora imagine-se a marca que um homem como Mário Soares não deixa num
0: miúdo de 20 e tal anos,
1: não é?
0: Claro.
1: Ele ficava impressionado com... Espero que não me pareça mal dizer essas coisas. Mas ele achava, pronto, via que ele era um miúdo muito liso, muito... Mas depois achava que eu tinha lido pouca literatura. Chateava-me para ler o Thibault e para ler o Guerra e Paz, que eu não tinha lido na altura.
0: Fazia-te recomendações literárias?
1: Fazia-me, porque tinha razão. Quer dizer, é impossível perceber o que quer que seja. Isto alguém dizia que um médico só sabe medicina, não sabe coisa nenhuma. E eu mesmo se aplica a qualquer área. Então a política, que é uma arte humanista superior, exige essa diversidade e esse conhecimento da vida e da natureza humana.
0: Do homem, não é?
1: Como é que se chega ao homem, para utilizar a tua expressão, como é que se chega à natureza humana sem a literatura? É impossível. E ainda aqui há tempo estava a pensar, eu vou passar o resto da minha vida a cruzar-me com as personagens do Em Busca do Tempo Perdido. Elas andam todas por aí, é uma coisa extraordinária.
0: Estava tudo ali.
1: As pessoas, lá estão elas. Naquela corrida que termina no cemitério, como diria o Proust. Então o Soares dizia-me, a respeito do Guerra e Paz, eu não tinha razão nenhuma, diga-se passagem, mas dizia-me assim: tem que ler, salta a parte das batalhas.
0: Aquilo é muito longo. Essa parte é muito longa.
1: Claro que não saltei a parte das batalhas. E depois com o tempo.
0: É mesmo Soares, salta a parte das batalhas.
1: Eu realmente depois percebi que, na minha opinião, o essencial do pensamento filosófico e da espiritualidade do pensamento de Tolstói e da nossa a impotência diante de acontecimentos que se movem independentemente da nossa vontade, que nós não controlamos e que determinam tanto, e a tragédia, a ideia trágica da vida. Quer dizer, como é que se chegava lá sem as batalhas? Não era possível. Ainda bem que eu não saltei, doutor Mário Soares, não tinha razão, ainda bem que eu não saltei as batalhas.
0: Mário Soares viu em ti um possível líder partido socialista. Como é que tu viste essa espécie de investidura simbólica? Foi um fardo? Foi um incentivo? Uma ilusão? Não ligaste?
1: Foi um fardo porque a partir desse momento esclareceu logo que não tinha intenção de ser líder do Partido Socialista. E portanto fez-se uma coisa... senti que estava a desapontá-lo. Portanto, sempre tenho um sentimento agridoce em relação a, esses episódios em que eu sentia que ele esperava mais de mim, não é? Esperava mais de mim, de acordo com a hierarquia que ele tem das coisas importantes na vida, que não é forçosamente igual à minha, não é?
0: Claro.
1: Tínhamos muito parecidos em muitas coisas, mas não éramos iguais.
0: E isso não era um objetivo na tua vida, porquê?
1: Mas porque achas que toda a gente quer ser líder de partidos? Tu queres?
0: Eu não quero, certamente.
1: Pronto. É normal não querer. Achas que se eu fosse líder de um partido andava a fazer sardinhas para a Bordal Pinheiro, por exemplo? Foi uma coisa que me
0: deu. Ou jardins, gosto, se calhar também não andavas a fazer.
1: Ou a tentar
0: jardins.
1: Fazer com os meus filhos o que os meus pais fizeram comigo. Não se pode ter tudo.
0: E a política deu-te desilusões, Sérgio? Houve momentos em que pensaste, mas o que é que eu estou aqui a fazer? Porquê é que eu vim por aqui e não fui para outro lado?
1: Sim, deu. O meu primeiro mandato na Assembleia da República e os reveses e as lutas com o líder do partido e primeiro-ministro deixaram muito amargurado com a política e o Parlamento Europeu, eu confesso que cheguei lá um bocadinho com um espírito de exilado. Depois voltei a redescobrir a paixão política por influência do Mário Soares, não é?
0: Ele no fundo reconciliou-te.
1: Reconciliou-me. Porque, quer dizer, tive o privilégio de passar anos da minha vida a falar de política no plano em que ela importa. E eu vinha de um plano que eu já não suportava. E que só me tinha conduzido a dissabores pessoais e políticos. Aliás, nós também não falávamos só de política. Geralmente era assim, você não quer vir conspirar um bocadinho? Eu, sim, vou e ter.
0: Depois acabavam a falar de guerra e paz e...
1: Sim, não se falava nada, não se conspirava nada. E não fazia isto, não era só comigo. Quantas reuniões de conspiração acabavam sem uma mais pequena conspiração? Nem nisso havia disciplina.
0: Mas ele, o Soares tinha aquela teoria de que os políticos eram como o vinho, não é? E que havia anos bons e anos maus. Nós agora estamos numa má colheita.
1: Não, estava enganado sobre isso.
0: Então?
1: Não concordo com ele. A geração de Mário Soares construiu o regime. Tinha interesse em que o regime funcionasse. Eles tinham que mostrar que Salazar não tinha razão e que em Portugal a democracia era possível. Todos eles, Soares, Sá Carneiro, todos...
0: Estavam comprometidos com a democracia.
1: Eles tinham que provar este país a um país que pode ser um país europeu ocidental, com uma democracia pluralista, numa sociedade democrática e aberta, onde a liberdade não conduz à anarquia, onde a diferença não conduz ao caos e à violência. E, portanto, quando perdiam as eleições, ficavam naturalmente muito frustrados, mas ao mesmo tempo sentiam que... A engrenagem está a funcionar. Agora, nós vamos sair voluntariamente do poder e vão dar entrada àqueles que o povo escolheu. Isto para nós parecem banalidades, mas não eram em 1976. Portanto, essa geração era uma geração especial, não é? Eu às vezes interrogo-me, será que eles não construíram um regime que era o regime ideal para pessoas com envergadura cívica e política que eles tinham? E se calhar não era o regime ideal. Eles sabiam operar. Imagina religioeiros que fazem um aparelho muito sofisticado e depois deixam-no às gerações vindouras, que se apresentam com martelos e serrotes.
0: Se calhar, quando tens um martelo na mão, tudo parece um prego, não é?
1: Quando tens um martelo na mão, tudo parece um prego. E se calhar o que nós verdadeiramente merecemos e aquilo que nós somos é aquilo que nós temos. Não é? Esta ideia de que os políticos são uma coisa distinta do país foi uma das coisas que a JS me ensinou, não é? Muito novinho. Arrancou-me de Lisboa, conheceu o país mal e com 20 anos percorreu o país de cima a baixo como se fosse um daqueles vendedores ambulantes de sapatos de São João da Madeira, não é? Percorreu o país com as minhas amostras e falei com gente de todo lado, com gente da minha idade, de todas as condições.
0: Isso é um banho de realidade muito importante.
1: Permitiu-me conhecer o país, não é? E acho que sou uma pessoa que conhece o país e conhecer o país é muito importante. E outra coisa que é importante para conhecer o país é lá para fora. É lá para fora. É um exercício muito importante para conhecermos o país.
0: Sim, sim. Porque há coisas que nós só conseguimos perceber à distância.
1: Só à distância conseguimos perceber.
0: E por comparação.
1: E por comparação.
0: Sim.
1: Por exemplo, eu considero que politicamente nunca me movi muito. Quer dizer, as pessoas dizem, este tipo era um tipo de esquerda e agora é um tipo de direita. Mas depende, eu não sou de direita, nunca fui de direita. Todos os meus instintos são de esquerda. Toda a minha filiação cultural, política, ética é de esquerda. Agora, eu não vou, se olho para aquilo que se apresenta como uma versão calcificada, desatualizada, estéril, e que ainda por cima chamam esquerda àquela caricatura
0: então não é esquerda?
1: Obsoleta. Eu fico indignado, eu digo que a esquerda não é isto, não é a esquerda. A esquerda teve que se reinventar e teve gigantes que a reinventaram para ela cumprir a sua função para aqueles que precisam de decência, de justiça na vida, do mínimo de igualdade, de oportunidades. Não, esta, quando a esquerda me parece calcificada, me parece incapaz de compreender a urgência de certas realidades e as realidades novas que se impõem, e continua como um estribilho, como uma rima, sempre com a mesma conversa, uma conversa que já não tem significado. Uma vez o Vítor Constâncio escreveu um texto teórico importante sobre o futuro da esquerda e do socialismo. Ele dizia: a esquerda não tem uma crise de valores, mas tem uma crise de instrumentos. Quer dizer, no seu tempo, Vítor Constâncio percebeu a atualização que se impunha no Partido Socialista. E a atualização era limpar-se todo aquele palavreado que não queria, enfim, que vinha do ambiente revolucionário, não é? E de um país muito cheio de ideologia, e a necessidade de adaptar o Partido Socialista. Por isso é que o Partido Socialista participa naquelas grandes transformações constitucionais, não é? Acaba com o Conselho da Revolução, juntamente com o governo de Pinto Balsemão, depois acaba com a irreversibilidade das nacionalizações. Quer dizer, isto o Partido Socialista teve coragem de fazer tudo o que se impunha. E o Partido Socialista tem que continuar a fazer, ter coragem de fazer o que se impõe, e o que se impõe é reconhecer
0: e continuar a limpar tralha, como dizias.
1: Claro, a tralha
0: e que ainda lá está muita.
1: Separar o trigo do joio, compreender a urgência do crescimento económico, compreender que existe uma questão à qual não podemos ser indiferentes, que é o atraso português. Quais são as causas do atraso português? Como é que nós vencemos os fatores do nosso atraso histórico? Porque é que andamos sempre aqui nesta situação, cauda da Europa, que os países entram, né, ao fim de 10, 20 anos, evoluem e avançam. Quais são os fatores que nos condenam a que os nossos filhos não possam ter a expectativa e as esperanças e os desejos legítimos, as oportunidades que dos outros miúdos europeus? E isso exige coragem de pôr as coisas em causa. Mas quando se fala só através de clichês e chavões, a direita, o problema de Portugal não é a direita. A direita representa determinados interesses que são interesses legítimos, e representa uma mundo de evidência, uma perspectiva do mundo diferente, igualmente legítima. Também tem os seus heróis históricos, assim como o socialismo também, que não lhe falta uma história cheia de momentos extraordinários, de transformação da Europa, a vida depois da guerra, como é que foi possível pensar naqueles grandes gigantes do pós-guerra que construíram o Estado Social, que mudaram radicalmente as sociedades, que erradicaram o desemprego de massa, a miséria absoluta e abjeta. Quer dizer, nós vivemos num diálogo com a direita. Nós não vivemos aqui para exterminar a direita ou para impedir a direita de governar. Às vezes, amigos meus e do Mário Soares, gente como, enfim, muito mais velha do que eu, da geração dele, ou mais próximos, dizia assim: nós estamos a dar cabo da direita. Temos tanto trabalho para construir uma direita democrática, porque tinham consciência que o regime democrático...
0: Que é necessário alternância.
1: Mas como é que se fazia alternância? Como é que se trazia para dentro do regime o país salazarista? Quer dizer, ele tinha que ser reciclado. E tinha que participar lealmente e não ter sonhos golpistas, nem... Ele tinha que sentir que a democracia portuguesa é uma casa comum onde está a esquerda e onde está a direita.
0: Onde estão as pessoas comprometidas com os valores democráticos e com a decência.
1: É preciso a conversão da direita, que, como é evidente, ao fim de 40 anos de ditadura, e que considerava que Salazar era uma figura maior, que tinha salvo da Primeira República e do caos da desordem, dos tiroteios e das revoluções, e os que achavam que a África era portuguesa, e os que achavam isto, e os que achavam aquilo outro. Quer dizer, era preciso que toda essa gente se sentisse confortável em democracia e aceitasse participar no jogo democrático e não vivesse com sonhos conspirativos, no sentido de retrocedermos ao antigamente. E porque a esquerda colaborou. Há uma história muito engraçada. O Soares um dia vira-se para o Sá Carneiro e diz: Ó Sá Carneiro, você tem que meter uma coisa na cabeça. Você nunca entrará para a Internacional Socialista. Porque nós fomos o partido, nós somos perseguidos, nós somos presos, nós somos proibidos, estamos cá ao partido, criámos na clandestinidade. Nós somos antifascistas. O doutor Sá Carneiro.
0: Pronto, também era a ala liberal e tal.
1: O doutor Sá Carneiro também não era fascista, também era um democrata, mas era um democrata liberal.
0: Claro.
1: Aceitou fazer parte das listas da Ação Nacional Popular, integrar o Parlamento, a formar uma ala liberal. Tudo, a nossa genealogia.
0: É um bocadinho diferente do que estar
1: não pode ser
0: meses enfiado numa cela.
1: Depois o Soares dizia assim: o que o doutor Sá Carneiro podia fazer era ser o líder da direita, era ser o líder, por exemplo, da democracia cristã. Aliás, se precisar de ajuda, eu tenho os contactos da democracia cristã internacional.
0: Ou seja, ele queria mesmo construir uma alternativa
1: democrática.
0: Ele queria
1: construir um regime democrático, pluralista. E precisava dar. Há uma frase famosa de Mário Soares, em que ele dizia o seguinte: é difícil construir uma democracia num país com tão poucos democratas. E essa frase, é uma daquelas frases que nos acompanham a vida toda, quando mas vimos outros... o que está a acontecer.
0: Olha, então, mas interessa-me voltar onde tu achas que falhou a esquerda. Falhou em não se preocupar com o crescimento económico, isso, e com as razões do nosso atraso. E falhou também por se ter entregue às lutas identitárias e é uma espécie de soberba intelectual para achar que está sempre do lado certo da história e por isso não precisar de pensar sobre ela.
1: Em primeiro lugar, eu não acho que a esquerda tenha falhado. Eu acho que a esquerda foi bem sucedida. A esquerda está a lidar com os limites do seu sucesso. Ou seja, o grande consenso que existe na sociedade portuguesa sobre os grandes subsistemas públicos, a escola pública, a saúde, onde é que isso
0: são tudo conquistas da esquerda, claro.
1: Eu não estou a dizer, nos últimos anos. Eu não estou a dizer que a direita não tenha colaborado, como é evidente, a alternância.
0: Claro.
1: O PSD não foi para o governo para destruir o Serviço Social de Saúde. Não é? Mas, quer dizer, do ponto de vista histórico, na Europa, todos estes modelos que nós copiámos, porque eles já existiam, foram feitos pelo Partido Trabalhista, pelos sociais-democratas.
0: Na Europa, claro.
1: Isto é muito como facto. Só que a esquerda, nós agora lidamos com situações novas. Não é? Os chineses têm uma compreensão da vida muito diferente da nossa.
0: E os chineses dizem que o temporal é muito maior.
1: Talvez por isso, ou por outra razão qualquer. Não sei, os chineses acham que sempre que resolvemos um problema, vamos criar outro. E portanto isto é um processo infindável.
0: Lá está.
1: Sempre que resolvemos um problema, vamos criar outro. E nós hoje em dia lidamos com problemas que os sociais-democratas dos anos 40 e 50 não tinham que lidar. Eles não tinham que lidar com uma coisa muito positiva, que é a esperança média de vida hoje, que cria um problema para a segurança social, não é? Quando o Bismarck, na Alemanha, no século XIX, cria aquele sistema de previdência bismarckiano e o primeiro sistema de pensões, um sistema de pensões em que quase ninguém se vivia até a altura em que podia receber.
0: Isso era fácil.
1: Tinha direito à sua pensão. Quer dizer, não foram os socialistas que inventaram a inversão da pirâmide demográfica, mas o que é certo é que a pirâmide demográfica está como está, e isto criou um problema para a situação do sistema. Quer dizer, e também cometeram muitos erros os socialistas, muitas nacionalizações. No caso português, os socialistas não tiveram grandes responsabilidades nas nacionalizações naquela altura, se não acompanharam, e o PSD também, todos acompanharam aquelas nacionalizações, porque senão ainda eram extintos, como foram muitos partidos pela chamada esquerda militar, que na altura era um grande centro de poder no país, não é?
0: Claro.
1: Por isso é que hoje, quando olhamos para o passado e lemos os textos de Mário Soares e os textos de Sá Carneiro, parece coisas de loucos marxistas, não é nada. Nós não podemos é fazer apreciações anacrónicas. O país estava muito à esquerda. Existia um grande consenso nacional, como hoje temos a Europa, o desenvolvimento. O país vai avançar e progredir em direção ao socialismo. Quem se afastasse deste modo estava condenado, entrava em divórcio com o sentimento nacional. Não é? E depois havia a direita que na altura associava, tipo, eram os retornados, eram não sei o quê, eram os salazaristas, é aquele aí foi o governador civil do tempo do Salazar, não sei o quê, tal, tal, tal. A direita era assim uma coisa. Por isso é que não há partidos com nomes de direita. não é? Até o CDS é o partido do centro.
0: E agora, mudando de assunto, como é que é trabalhar com Pedro Passos Coelho? Vocês fazem parte, são, coordenam os dois um grupo de trabalho para a reforma.
1: Os dois e também no botelho da Associação Comercial do Porto. E desde logo envolve fundamentalmente o trabalho e a competência académica da Universidade Católica do Porto e da Faculdade de Economia do Porto, não é? Como é evidente.
0: E como é que é trabalhar com ele? Entendem-se?
1: Eu conheço o Pedro Passos Coelho há mais de 30 anos, não é? Eu fui líder da Juventude Socialista a seguir ao António José Seguro. E ainda coincidi uns meses com o Pedro Passos Coelho como líder da JSD, não é? Portanto, eu conheço desde aí, conheço da Assembleia e sempre tive um grande apreço pelo Pedro e amizade mesmo. Considero-me meu amigo. E temos muitas diferenças, mas temos uma coisa importante em comum. Acho que fazemos parte ambos do partido dos não resignados, não é? Não resignados. O momento em que teremos estado mais claramente afastados terá sido durante o período da Troika, como é evidente. Mas eu sempre que critico esse período e as políticas que foram aplicadas ao país e infligidas ao país, eu nunca deixo de lembrar que foram políticas ditadas por uma situação excepcional e de emergência e por um governo patriótico, que esta é a minha opinião. Não fizeram o que eu...
0: Bem intencionado
1: e acho que Passos Coelho é um homem que já deu muito ao nosso país.
0: E achas que o PSD ficaria melhor se ele voltasse a dar mais ao país?
1: Agora não vou pronunciar-me sobre o PSD e sobre a vida interna do PSD. Isso já é das minhas competências e seria muito despropositado.
0: Muito bem. O que é que gostavas de fazer ainda na vida, Sérgio?
1: Às vezes atormenta-me a ideia de que a minha vida começou demasiado cedo.
0: E de facto começou muito cedo.
1: E que muitas etapas foram vencidas antes do tempo. E que depois fiquei assim numa espécie de purgatório, quer dizer, assim numa terra de ninguém. Fiquei numa terra de ninguém.

0: O problema da durabilidade neste planeta não é a questão mais importante.
1: E portanto, tu és esse, um espírito melancólico.
0: Eu sou a dizer-me assim: você parece que carrega os ombros do preso do mundo. Faz-me lembrar o Salgado Zenha. Eu não conhecia o Salgado Zenha, mas uma das ideias que eu tenho do Salgado Zenha é esta. Salgado Zenha transportava os ombros do peso do mundo.
1: Com que música é que nós vamos terminar este programa, Sérgio Sousa Pinto?
0: Vamos terminar com os Dead Souls de Joy Division. Aliás, é uma música melancólica.
1: Nem a propósito.
0: É uma das músicas fundadoras do punk, que eu gosto muito. E espero que quem não conhece goste também.
1: É uma música também sobre lutas internas, sobre conflitos interiores, dualidades de personalidade. Ouvi muito esta música quando era miúda. Muito obrigada, Sérgio Sousa Pinto, por esta magnífica conversa que passou muito rápido. Este programa tem uma banda sonora original novíssima, de Márcia. Teve a produção de Rui Alves de Sousa, cuidados técnicos de João Carrasco, sonoplastia de César Martins, cobertura multimédia de Kénia Nunes e eu sou a Mafalda Anjo. Se gostou, não se esqueça de seguir o Inventário Pessoal na sua plataforma de podcast preferida. Para a semana, estamos de volta com mais um episódio e um convidado especial com muito para partilhar. Fiquem bem.

0: 8 horas no continente e na Madeira, 7 nos Açores. 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
1: 300 mil pessoas manifestaram-se esta tarde em Madrid contra a crise na habitação e os despejos forçados. André Ventura foi recebido com um protesto de populares antes do encerramento do encontro da extrema-direita que decorre na Ericeira. O chapitão

0: leva a palco o ensaio da cegueira do Nobel Saramago.
1: Estão 21 graus em Ponta Delgada e no Porto, Coimbra com 22, Funchal 24, 25 em Lisboa e 26 em Faro. 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
0: 300 mil pessoas manifestaram-se esta tarde nas ruas de Madrid, em Espanha, num protesto contra a crise na habitação. O número foi adiantado nas últimas horas pelas autoridades espanholas. O problema da habitação nos últimos dias ganhou o rosto de Mari Carmen Abascal, uma idosa com mobilidade reduzida que foi despejada da casa onde vivia há 70 anos. A correspondente da Antena 1 em Madrid, Ana Romeu, contava há cerca de uma hora atrás, como estava a decorrer este protesto nas ruas de Madrid.
2: Milhares de pessoas continuam a marchar pelas ruas de Madrid nesta manifestação que foi convocada pelo Sindicato dos Inquilinos para fazer honrar Maria del Carmen, a mulher que foi despejada com 87 anos e que nesta altura não tem solução, encontra-se internada num hospital com um quadro clínico de esgotamento severo. Estas pessoas que aqui estão, na verdade, clamam por novos direitos que os protejam de situações parecidas, nomeadamente de despejos de pessoas vulneráveis que não têm qualquer solução, qualquer capacidade de habitar outra casa. Na verdade, é uma pressão feita nas ruas para que o governo de Pedro Sánchez avance com novas medidas. É verdade que estas situações de despejo das pessoas vulneráveis, houve um decreto que acabou por ser chumbado em fevereiro, chumbado pelo PP, Vox e pelos Juntos pela Catalunha, não houve qualquer possibilidade de fazer avançá-lo. E agora o governo de Pedro Sánchez promete que nesta terça-feira, em Conselho de Ministros, possa de facto avançar em medidas nesse sentido e também no que diz respeito ao congelamento do preço das rendas.
0: Reportagem de Ana Romeu, a correspondente da Antena 1 em Madrid, que tem estado esta tarde a acompanhar esta manifestação que juntou já 300 mil pessoas na capital espanhola. Um protesto de cidadãos foi organizado esta tarde na Ericeira, onde estão reunidos vários dirigentes de partidos da extrema-direita europeia. O protesto começou antes de André Ventura, o presidente do Chega, chegar ao local deste encontro. Um protesto acompanhado pelo repórter João Alexandre.
3: Foi mais um protesto aqui na Ericeira, organizado pelo grupo de cidadãos da Ericeira e por muitas outras pessoas que de forma espontânea surgiram junto à unidade hoteleira que acolhe este encontro, onde marca presença André Ventura, mas onde marcam presença também muitas outras figuras de forças partidárias ligadas à direita mais populista. E ainda antes de André Ventura chegar, já largas dezenas de pessoas se juntavam aqui junto a esta unidade hoteleira. Manuel Rodrigues, um dos porta-voz deste movimento que se diz espontâneo, explica o que é que levou estas largas de dezenas de pessoas a estarem aqui em protesto.
4: Temos ideologias diferentes, pessoas do mundo inteiro, simplesmente locais da Ericeira que vivem aqui, têm aqui casa, não concordam com este discurso de ódio destes políticos que se vão juntar aqui, desta gente que se vai juntar aqui, e estamos a utilizar a nossa liberdade de expressão para protestar de forma pacífica, de forma democrática e legal, tranquilamente, mostrar o nosso descontentamento com a presença destes indivíduos na nossa vila. Discursos que nós acreditamos não terem nada a ver com a vila, historicamente sempre aceitou pessoas do mundo inteiro e acreditamos que o futuro tem que ser assim, tem que ser multicultural, com tolerância, com democracia e com paz. É isso.
3: Contra o discurso de ódio, contra a xenofobia, contra o racismo, contra a homofobia e contra a discriminação, são algumas das mensagens destas largas dezenas de pessoas que aqui se concentram na Ericeira, contra este encontro que junta André Ventura e outras figuras da direita. Ora, este é um protesto que já tinha acontecido também durante o dia de ontem e hoje voltaram a juntar-se aqui nesta unidade hoteleira contra este Patriots Academy 2026, que junta elementos, por exemplo, do partido húngaro Fidesz, de Viktor Orban, também de partidos austríacos, da Itália, de França e também espanhóis ligados ao Vox, de Santiago Abascal. O discurso de encerramento é feito por André Ventura.
0: O líder do Chega acabou por reagir à manifestação que o aguardava e que deu conta o jornalista João Alexandre. André Ventura justificou este encontro na Ericeira com a necessidade de uma mudança política.
5: Nós estamos aqui hoje porque há uma conjugação de forças que quer mudar a Europa. Nós não queremos que o que aconteceu em Ceuta possa acontecer no resto da Europa. Nós estamos contra isso. Nós não queremos que os Luís Neves desta vida continuem a ensombrar os governos e a credibilidade dos governos. Estamos aqui para isso. E não queremos o José Sócrates a passear-se livremente e a roubar livremente. Mas como dizia, em 2024, penso que foi 24, portanto há dois anos, o José Sócrates esteve aqui no local onde estou hoje e aí ninguém se juntou.
0: O líder do Chega, que tem sido um apoiante de Donald Trump, questionado sobre as consequências da guerra em curso no Médio Oriente, admitiu, falando em inglês aos jornalistas, alguns erros por parte do presidente dos Estados Unidos.
6: I think there were a lot of mistakes that President Trump committed in the last months.
7: Acredito que houve muitos erros que o presidente Trump cometeu nos últimos meses. Mesmo a guerra no Irão, acredito que está a afetar toda a economia global. Queria que essa guerra não existisse, especialmente para Portugal, Espanha, França e Itália. Estamos a pagar mais do que os Estados Unidos o preço dessa guerra. Os líderes europeus devem defender o que acreditamos nessa questão. Não é justo que um país comece uma guerra e outros paguem o preço da guerra. Os países europeus agora estão a pagar o preço da guerra.
6: Are paying for the cost of the war.
0: Ainda nestas declarações aos jornalistas na Ericeira e já em português, André Ventura disse esperar que a Comissão Parlamentar de Inquérito aos Mandatos de Luís Neves, à frente da Polícia Judiciária, possa vir a avançar em breve, embora ressalve que ainda não recebeu nenhuma comunicação por parte do Presidente do Parlamento.
5: O Presidente da Assembleia da República não solicitou ainda a entrega dos nomes constituintes da Comissão de Inquérito. Logo que isso seja feito, será tornada pública essa constituição. Penso que não há. Foi dado até, se não me engano, dia 28 deste mês para se constituírem as diligências, digamos assim, de sustentação da Comissão. Penso que em relação à outra Comissão de Inquérito, isso sim, já estão a ser pedidos os nomes. Espero que na segunda-feira possa resolver essa questão juntamente com a liderança de bancada sobre Luís Neves. A minha esperança é que a Comissão de Inquérito possa iniciar-se nos próximos dias e que consigamos ainda antes do Orçamento do Estado começar a fazer algum trabalho em relação a esta matéria.
0: Na semana passada, o Chega chegou a acordo com o Presidente da Assembleia da República sobre a constituição deste inquérito parlamentar putestativo, que foi requerido pelo partido de André Ventura, depois do Chega ter apresentado dois requerimentos que foram chumbados pelo Presidente da Assembleia da República. O PCP ainda não decidiu o sentido de voto sobre o Orçamento de Estado para o próximo ano. Esta tarde, o secretário-geral comunista, Paulo Raimundo, explicou que só vai decidir o sentido de voto quando conhecer o documento, mas garantiu que não vai apoiar medidas que mantenham o atual curso da política do governo.
8: Com rigor e com coerência não posso dizer que nós vamos estar contra. Uma coisa que não conhecemos. Agora, uma coisa que sabemos é que se o Orçamento do Estado for mais um instrumento para dar andamento à política que está em curso, nós não nos podemos apoiar nisso.
0: Declarações de Paulo Raimundo, secretário-geral do PCP, esta tarde. A Companhia de Teatro Chapitou leva ao palco por estes dias o ensaio da lucidez do Prémio Nobel José Saramago. Trata-se de um espetáculo que reflete sobre o estado da democracia. A jornalista Sandy Gageiro foi assistir a esta peça, escolhida de propósito para assinalar os 30 anos da companhia.
9: José Carlos Garcia nunca imaginou que em 2026 este texto fosse tão urgente. A completar 30 anos, esta é uma forma de a Companhia Chapitou falar da democracia e como pode ser frágil.
10: Estamos a mesma precisar de lucidez e de um povo lúcido, não é? Aquela ideia de que eu sou democrata, não é? Eu tenho o meu pensamento e a minha opinião, mas não impeço os outros ter opinião e pensamento. Por isso é que é a democracia. Não é? E acho que hoje em dia estamos aqui numa fase muito perigosa. Até não sei muito bem o que é que diga.
9: Ideia partilhada pelo ator e co-criador Jorge Cruz.
11: A atravessar a fase da cegueira e nós anteciparmos já com o ensaio sobre a lucidez mesmo, a ver se isto chega mais rápido. Quanto tempo é que vai chegar esta lucidez? Porque estamos mesmo a atravessar agora a fase da cegueira.
12: Abstenção zero, votos nulos zero. Yeah. votos em branco. 83%!
10: O Saramago escreve tão bem, tão bem, tão bem, tão bem, que parece que tu vês as personagens, vês as situações, compreendes que perfeitamente, com meia frase, a situação e demais o tema.
12: Não posso dizer nada. Aliás, estou à espera que me digam o que posso dizer.
9: José Saramago encarava esta obra como uma reflexão profunda e realista sobre o estado da democracia contemporânea e a atitude do poder político perante os cidadãos.
12: Eu não votei em branco.
13: O Chapitou, a peça, começa às 21h, estreou ontem e pode ser vista até ao próximo dia 25 de outubro. A RTP, nas categorias de rádio e televisão, venceu os prémios Verdade Animal, da organização Frente Animal. 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A televisão também foi premiada com duas investigações de Emanuel Boa Vista, emitidas no programa Prova dos Factos.
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1: São 8 horas 13 minutos. A continuação de um bom sábado, um excelente fim de semana connosco.
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1: A seguir.

0: Foi em setembro que te conheci, trazias nos olhos a luz de maio, nas mãos o calor de agosto e um sorriso. Um sorriso tão grande que não cabia no tempo. Senhoras e senhores, é com muito prazer que hoje no Mesa para Dois recebo Vítor Espadinha. E é precisamente em setembro que eu conheço pessoalmente Vítor. Em setembro de 2026, passaram muitos anos desde que o ouvi pela primeira vez. E é de facto inevitável, mesmo passados todos estes anos, dissociar esta canção do seu nome. Não há como.
1: Nem eu consigo.
0: E quando cada vez pensamos ou falamos em Vítor Espadinha, vem logo este vem logo, recordar e viver, que uma grande maioria do país conhece como foi esse tempo que te conheci. Sim. Portanto, até o nome da canção ficou um bocadinho ofuscada.
1: Nem sabem como é que se chama.
0: Já agora começamos precisamente por aqui. Como é que foi lidar com este recordar e viver? Porque isto foi uma espécie, por um lado deve ter sido uma espécie de uma prenda, mas depois parecia um presente envenenado, não é? Porque não conseguia descolar-se desta canção.
1: Foi isso mesmo. Eu nunca pensei na minha vida profissional vir a cantar. Eu só estava habituado a cantar em musicais e na revista do Parque, nas revistas do Parque há muitos anos. Uhum. Mas depois isto apareceu, porque apareceu uma canção chamada Palhaço Até ao Fim. Eu tinha um número teatral no ABC em que fazia um palhaço em palco, no camarim. Portanto, entrava de fato e gravata e transformava-me em palhaço. E eu já lidava com o Tozé Brito, éramos vizinhos e amigos e não sei o quê. E um dia fui fazer isto aqui à RTP, um programa do Raul Solnado. E o Tozé disse-me assim: epá, isso ficava bem, era com uma canção, a terminar uma canção já vestido de palhaço e não sei o quê. E foi aí que ele escreveu e compôs uma canção chamada Palhaço Até ao Fim. Já nasci palhaço assim. E esse disco não vendeu nada. Acho que vendeu 200 exemplares ou não sei o quê. Eu, graças a esse disco, fiz um contrato de 4 singles com a antigamente Polygram, que é hoje a Universal. E depois do palhaço, dizia-me então o Carlos Pinto, administrador: epá, isto não vendeu nada, mas eu tenho que cumprir com o contrato, o que é que a gente agora vai fazer a seguir? E então ele pediu para eu e o Tozé Brito lhe irmos mostrar a canção. Fomos ao gabinete dele, e o Tozé com uma guitarra, uma viola, e eu, foi em setembro que te conheci, trazias nos olhos, e depois de cantar aquilo para o administrador, ele disse, eu não posso dizer aqui ao microfone o que é que ele disse, mas vou tentar amenizar. Isto é uma cagada, não vai vender nada, mas pronto, temos que cumprir com o contrato.
0: E foi, foi.
1: Vendeu só mais de 1 milhão.
0: O seu recordar e viver foi uma espécie de Bohemian Rhapsody, dos Queen também. Não ia vender nada, ninguém conseguia aquilo, e foi, não é?
1: Foi.
0: Há toda uma história muito extraordinária no Vítor Espadinha, ator, músico, empresário, e se calhar começo também por estes seus últimos anos, ligados a um piano bar, não é?
1: Sim, já foi mais recente, isso foi nos anos 90, parece-me.
0: Foi uma forma que encontrou aqui também de unir os dois mundos.
1: Mas era um piano bar com músicos todos os dias, não é? Aquilo mal pagava a despesa. E o local era muito pequenino. Mas pronto, mas deu-me muita satisfação ter esse bar.
0: Mas isso de momentos que não chegaram para pagar a despesa, foi. O Vítor viveu-os a vida inteira, não é? Portanto, ainda agora estávamos a falar do primeiro single que não vende, mas depois é o recordar e viver que ele vai buscar. E há uma série de outros momentos. Já aí vamos nesta conversa. Mas o programa chama-se Mesa para Dois, passa à hora de jantar. Portanto, obrigatoriamente nós vamos a falar sobre comida.
1: Mas não temos que comer, para não?
0: Não vamos não, comer a esta hora, porque nós estamos a gravar ainda assim. Ou seja, mal acabámos de almoçar os dois. Mas, Vítor, se fôssemos agora jantar, iríamos onde? Qual é mais peixe, mais carne, vegetariano?
1: Eu sou 1000%
0: sardinhas. 1000%
1: sardinhas. 1000% sardinhas.
0: Então, uma esplanada.
1: E 990% peixe. Eu como pouca carne. sempre comi, sempre gostei de peixe.
0: Vamos aqui às sardinhas assadas, ainda está calor, vamos.
1: Mas este ano que... não prestaram para nada. Não sei o que é que se passou com as sardinhas, não há sardinhas.
0: Zangaram-se connosco. Mas também andamos lá aqui
1: a comê-las, não sei.
0: Exato, e só lhes ligamos assim numa pequena altura. Isto é tipo aqueles amigos a quem não se liga, depois eles desligam. Exatamente. As sardinhas vingaram-se, disseram, não, este ano não vamos com qualidade, que é para vocês aprenderem. Vamos também ter uma banda sonora para este programa. Vamos começar por que canção? Qual é a sugestão?
1: Ah, pode ser. Eu gosto muito da canção espanhola Canto Libre. Uhum. Gosto muito. Não sei porquê. Gosto muito. E nos meus espetáculos canto-a sempre e o público gosta muito dessa canção. Canto Livre, pode ser.
0: Então vamos ouvir o Canto Livre aqui nesta versão na rádio. Já sabe que se estiver a ouvir em podcast fica também a sugestão para que vá à procura das canções que são sempre sugeridas pelos nossos convidados. E o convidado de hoje é o extraordinário Vítor Espadinha.

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0: Vitor Espadinha, ator, músico, empresário, hoje aqui no Mesa para Dois, o Vitor, que foi também locutor de rádio, já lá vão muitos anos.
1: Fui, e jornalista. Aliás, eu comecei no Rádio Clube Moçambique, na secção inglesa. Depois passei para a portuguesa. Eu domino o inglês já desde...
0: Sim, mas até eu já vivo em Londres e já lá vamos essa fase, essa história.
1: Não, e depois toda a minha vida tive filhos ingleses, meios dos filhos ingleses. Não sei o que é a Inglaterra tem a ver comigo, mas eu estive sempre ligado à Inglaterra, não sei porquê. Comecei, portanto, a minha carreira no Rádio Clube Moçambique e depois eu tinha saído da guerra. Queria era vir-me embora, porque eu não gosto da África. Nunca gostei da África. Gosto de alguns animais africanos. Gosto do leão, por exemplo. Mas não gosto de lá estar. E estreiei-me como ator. Estreiei um teatro. O Teatro Avenida em Lourenço Marques. Numa companhia daqui. Chefiada pelo falecido já há muitos anos, Henrique Santos. E fizemos um sarau vicentino.
0: Isso para 74, claro.
1: 64. Mais ou menos. Já estava a trabalhar no Rádio Clube de Moçambique há muito tempo. E já estava como jornalista na Tribuna, que era um jornal de Lourenço Marques, que era do diretor da Flama aqui, do proprietário da Flama, não sei quantos reis. E depois de estrear no Teatro Avenida, fui para a Inglaterra. E pronto. E depois lavei-me de prato. Trabalhei muito com o restaurante.
0: Mas, Vítor, um percurso absolutamente normal para quem chega, principalmente numa cidade como Londres. Eu tenho 90% da minha família está lá emigrada, portanto, desde sempre. E como nós costumamos brincar, não há, ou quase não há português, ou não havia nessa época em termos de imigração, que não fosse discos rock em Londres. Portanto, chegava aí a lavar pratos. Era uma boa forma também de integrar-se na cidade, começar a lidar melhor com a linguagem, aqueles maneirismos britânicos.
1: E ganhava-se muito comparado com Portugal. Eu lembro-me de ganhar nos empregos que havia porta assim para o estrelão, washer up needed, nas montras, pretendemos lavador de pratos, e aquilo era sair de um, entrar no outro, e não sei o que. Eu cheguei a estar meses no Chelsea Kitchen.
0: Nós fomos pelo mundo inteiro, os portugueses foram as máquinas de lavar louça mais eficientes que alguma vez existiram.
1: E ganhava-se meia libra à hora.
0: E não estragavam os copos.
1: Naquela altura a libra, nunca mais me esqueço, valia 56 escudos. E nós ganhávamos metade disso à hora.
0: O que era muito.
1: Era muito, e só trabalhávamos 2 ou 3 horas por dia, nas horas das refeições. E ganhávamos mais do que um administrador aqui em Portugal, porque aquelas horas todas somadas, não é?
0: Ora, o Vítor falou aqui sobre a lavagem, estar a lavar pratos, não é? Mas em Londres volta um pouco à sua infância, não é? Porque acaba por trabalhar dentro de num casino, um dos sítios
1: pós
0: do Playboy.
1: Fui inspetor do Playboy.
0: Como é que se chama? Chega a inspetor, não sendo inglês?
1: Sim.
0: Como é que se chega a inspetor de um casino em Mayfair?
1: Porque o Playboy só tem inspetores. Porque os croupiers são mulheres, são as bunny girls.
0: Ah, pois, claro. Tínhamos esquecido desse aspecto.
1: Sim, as coelhinhas. E então nós tirávamos um curso de 6 meses e quem ficasse aprovado era inspetor. E eu fiquei aprovado e fui inspetor. Quase um ano no Playboy. Mas sempre à espreita do teatro, dos espetáculos.
0: E também entra nesse mundo em Londres.
1: Entrei nesse mundo em Londres. E representei no West End, no Celebrity. Fiz lá o cabaré.
0: Maravilha. Há percursos de vida absolutamente incríveis. Porque até chegar a Londres, o Vítor, que nasce na Lapa, vive na Madragoa, tem uma fase ali de francas dificuldades, não é?
1: Sim, um miúdo
0: não abastado, embora viesse de uma família que até tinha tido muitas posses. Mas digamos que o Vítor chegou um pouco depois da conta bancária, não é?
1: Os ricos já tinham morrido todos quando eu nasci.
0: Chegou na altura errada.
1: Incluindo o avô meu, o pai do meu pai, que era rico. Mas
0: que foi esse que foi dono de um casino no Palácio Foz, ali nos restauradores.
1: Chamava-se Ritz, sim. Era dele aquilo. Aquele palácio, hoje que nós conhecemos,
0: que é lindo,
1: como Palácio Foz, aquilo era dele. Veja lá. as voltas que o mundo dá. Eu não tinha dinheiro para fazer cantar no cego.
0: O Vítor ficou com a história do avô, se calhar com a questão casino ali montada, e acaba por ir também, anos mais tarde, trabalhar-se no Sim. Playboy em Londres. Há ali todo um percurso na Madragoa, não é? Um percurso que com várias questões financeiras. E depois há também uma convocatória para a guerra.
1: Sim.
0: Com a qual o Vítor nunca se identificou.
1: Não, não. Eu até estive preso.
0: E esteve preso por? Porque esse motivo é muito
1: importante. Porque é matar gente. Isso é uma das coisas que eu não gosto muito de falar, porque foi uma má recordação que eu tive na minha vida.
0: É uma má recordação, mas por um bom princípio.
1: Sim. Mas eles depois mandaram-me para o norte de Moçambique, para o Zoboé, Francungo, para aquelas terras dos tiros. E eu não gostava daquilo e disse logo ao comandante: não contem comigo para nada, que eu não mato ninguém.
0: E foi preso?
1: Fui preso.
0: Durante quanto tempo?
1: Quase um ano. E sabe quem é que me tirou da prisão? Dr. Almeida Santos. Sem o conhecer de lado nenhum, eu mandei-lhe uma carta. Num dia, passado dois ou três dias, eu estava cá fora, da tropa. Ele tinha um poder em Lourenço Marques de Almeida Santos, que era uma coisa.
0: Portanto, o Vítor, quando vai para Londres, não vai fugido como muitos jovens da sua época.
1: Não. Eu fugi do curso de oficiais murcianos aqui porque fui para a África para não entrar aqui. Mas apanharam-me lá.
0: Okay.
1: Apanharam-me lá e puseram-me em Boan. Boan. Era o CSM, curso de sargentos murcianos. E fui obrigado a entrar lá. E depois foi o problema que eu tive, que eu nunca... não gosto de tiros.
0: Desse universo que se vivia muito em Portugal, o Vítor depois parte para Londres, onde aqui já falámos sobre a questão de ser inspetor no Playboy, e note que o Playboy era um casino e era um dos sítios mais bem frequentados na cidade. Havia todo um glamour ali à volta. Entra ao meio artístico aqui, vai para o teatro e representar no West End Vítor Espadinha.
1: Eu devo dizer que eu sempre quis ser ator, nunca quis ser outra coisa. Portanto, eu tinha essas profissões todas porque queria era ser ator.
0: Mas como é que se chega ao West End? Porque ainda hoje é muito difícil lá chegar.
1: Sim, mas eu fui para o West End já depois de ter feito muitos anos de Parque Mayer, atenção. Foi logo a seguir. A seguir foi lavar pratos. Só que depois o Vasco Morgado foi, eu já tinha feito umas revistas cá, e o Vasco Morgado foi-me buscar a Londres dois dias depois do 25 de Abril. E pediu-me para eu fazer uma peça que lá se chamava Pijama Tops e cá se chamou Mostra-me a Tua Piscina.
0: Eu comecei a rir, desculpe. Eu por acaso tinha sublinhado o nome desta peça.
1: Era eu, a
0: Porque
1: Maria
0: eu,
1: Dulce.
0: Em 2026 faria muito sentido novamente, dadas as notícias. Mas pronto, desviei-o aqui do seu raciocínio. Vasco Morgado vai buscar a Londres para vir fazer esta piscina.
1: E eu disse: eu vou, se levares o diretor, o mesmo encenador. E ele levou. E depois, mais tarde, é graças a esse encenador que eu vou para Londres fazer o cabaré. E quando eu vim fazer essa peça, eu estive dois anos a fazer a peça no Teatro Capitol. Todos os dias, nem folgas haviam nessa altura. Tive dois anos, era o maior teatro do país, 1200 lugares na altura, hoje já não. E aquilo foi um sucesso desgraçado. Foram dois anos a fazer aquilo. Eu tinha visto com o Vasco Morgado a peça lá e eu calculei: isto agora, depois do 25 de Abril, uma peça destas, isto tem que ser um estrondo. Porque era um homossexual, uma bichona, no meio de mulheres nuas. Portanto, aquilo tinha que dar em Portugal. Nunca cá se tinha feito nada disso, não?
0: Era impensável para este.
1: E uma piscina em palco, que o Vasco Morgado teve que mandar vir ingleses para construírem a piscina no palco. Depois, a seguir, eu vou para o ABC fazer o tal cabaré. Fazia no ABC, fazia aquele número do Joel Grey. Eu até, parece-me que fisicamente que éramos muito parecidos, que é aquele money make the world go round, the world go round, the world go round, it makes the world go round. Fui fazer isso. Depois há um empresário que vem-me ver a pedido do encenador veio-me ver fazer depois isso. O encenador já tinha ido embora. Veio-me ver fazer isso no Teatro ABC e levou-me para Londres.
0: E lá vai Vítor.
1: E pronto. E já não fui lavar pratos pela primeira vez.
0: O que, e digamos que é um percurso que poucas pessoas têm, não é? Portanto, já entra logo na zona mais procurada da cidade até hoje.
1: Sim.
0: Quando regressa efetivamente para Portugal, imagino que a trazia consigo também, não a luz de maio, mas um sonho de abril, de que o país tinha tudo para ser diferenciado, não é?
1: Exatamente.
0: Alguém que deixa o West End para vir para Portugal nessa altura tem que trazer na mala uma data de sonhos.
1: Trazia, não foi só o sonho, é que o Vasco Morgado ofereceu-me na altura um ordenado de 40 contos por mês. E eu disse assim, pá, eu vou já, eu
0: Exato.
1: Vou já. Pronto, porque era muito dinheiro naquela altura. Eu devo-lhe dizer que as rendas de casa era o 1110, era 1110 escudos.
0: Uhum.
1: As rendas das casas boazinhas, o ordenado máximo que havia naquela altura era 1800 euros por mês. Okay. Eu vinha a ganhar 40 mil.
0: O facto é que fica por cá, há muito teatro, muita televisão na sua carreira, muitos momentos, há música, não é? Já aqui falámos sobre recordar e viver aquela música que se traz sempre associada ao nome Vítor Espadinha. E há também dois momentos que ligam também ao público de formas diferentes. Uma delas é a participação nos Parodiantes de Lisboa, daqueles momentos de rádio que acho que quem tem mais do que 30 anos tem memória.
1: Sim, sim, sim. Nessa altura eu estava no Rádio Clube Português como apresentador, como locutor.
0: Onde foi primeiro disco jockey?
1: É verdade, é verdade.
0: Como assim primeiro disco jockey?
1: Essa história é uma história muito engraçada, porque eu conheci na secção inglesa da África do Sul, que tinha estúdios em Lourenço Marques. Eu conheci um craque da rádio lá, já um homem com 80 anos ou 70, uma coisa qualquer assim, naquela altura era um miúdo, e ele era disc jockey. E então ele apresentava os programas mais ou menos assim: Greetings, this is David Davis speaking to you all, and from now on until 3 o'clock in the morning, the best music in the world. Epa, e eu, quando depois vim para Portugal, lembrei-me desse tipo. Por cá era ping-pong, são 10h30, vamos às notícias.
0: E todo aquele formalismo.
1: Aquela coisa toda, tudo muito lento. E eu vim imitar esse velho, mas em português. As pessoas não estavam habituadas àquilo. E o programa Europa. Eu estava nos noticiários do Rádio Clube Português e tinha um programa também meu em FM. Naquela altura o FM era a grande novidade. E pronto, e foi assim, e aquele Europa. O programa chamava-se Europa. Aquilo teve uma audição extraordinária e era à 1 da manhã. As pessoas juntavam-se na velha marginal, nos carros, paravam os carros para ouvir a Europa à 1 da manhã. Aquilo foi assim um estouro. Eu tenho tido sorte na vida. Só que eu tenho um problema.
0: Então.
1: O único problema que eu encontrei em toda a minha vida é o seguinte: eu faço uma peça de teatro, a primeira comédia que eu fiz em Portugal, Mostra-me a Tua Piscina, eu tive 2 anos a fazer. Depois, mais tarde, eu vou para Os Malucos do Riso, muitos anos mais tarde. Eu tive 6 anos nos Malucos do Riso. Ultimamente, eu estou no Teatro Eunice Melhoso em Oeiras há 10 anos. Estamos agora à espera. O teatro está em obras, que aquilo esteja pronto para regressar. Eu, quando vou fazer qualquer coisa, fico 5 anos. Portanto, eu não posso fazer muita coisa, porque estou sempre a fazer a mesma coisa, não é?
0: Então, se calhar, e agora assim, em termos de provocação, terá sido por isso que manteve um relacionamento de 40 anos e só agora é que pensou em casar?
1: Resolvemos casar porque, por ordem natural das coisas, eu tenho 87 anos. Ela tem menos 20 que eu. Eu sou o primeiro a morrer. E quando morrer, Se for aquela coisa da união de facto, aquilo é uma atrapalhada, tem que se meter testemunhas e os vizinhos. Sim. E não sei o quê. Pronto. E assim estamos casados,
0: está resolvido o assunto.
1: E a gente, uma noite a falar nisto, ela diz: mas porquê é que a gente não se casa, pá? Vamos em um registro qualquer e casamos.
0: E já casaram?
1: Não, vamos ainda casar não. Agora. Já fomos duas vezes ao Registro Civil de Cascais e não conseguimos ser atendidos. Porque aquilo tem uma fila de mais de um quilómetro, que é os tipos a pedirem...
0: As certidões.
1: As certidões de imigrantes. Só que agora descobrimos um local onde aquilo é no mesmo dia, que é em Mafra. Já me disseram, vais a Mafra, não tens ninguém à frente. Chegas lá em casas.
0: Pronto. Pronto. E levam isso... já as testemunhas que é para a piada, para não haver confusões, não é?
1: E é isso que a gente vai fazer agora, um dia destes.
0: Olha, e não façam como alguns jovens que andam por aí, que são noivos durante 7 anos, casam e divorciam-se logo depois.
1: Não, eu vou morrer primeiro antes do divórcio.
0: Então, e agora onde é que está o homem que vê sempre o copo meio cheio? Mas estavas desensinado aqui a mandar umas bocas para a internet.
1: Eu tenho 43 anos, não me divorciei, ia me divorciar agora.
0: Vitor, vamos a mais uma canção.
1: Pode ser a companheira.
0: A companheira, já que estamos a falar também de uma companheira de uma vida, não é?
1: É verdade,
0: que,
1: é verdade.
0: Agora passará a ser a senhora Espadinha.
1: A senhora Espadinha.
0: Portanto, vamos ouvir esta canção.

0: Mesa para dois, hoje com um convidado de luxo, com uma vida absolutamente extraordinária, Vítor Espadinha. Conhecemo-lo das canções, conhecemo-lo do teatro, conhecemo-lo da televisão. Oh, Vítor, uma pessoa que passou por tantos momentos e aqui abordámos muito em passa tudo aquilo que foi sendo a sua vida, muito recheada. Mas esta é uma vida que dava um filme, efetivamente.
1: E já teve tudo combinado para fazer o filme, para começar as filmagens, e eles pararam.
0: Não sabia, este foi um tiro no escuro, não fazia.
1: Foi há muito pouco tempo, há 3, 4 meses, na Cinemate. Foi convidado o Joaquim Leitão, que aceitou. Foi convidado, mas não sei quem, que aceitaram todos. E depois, acho que faltou o cacau.
0: Lá está, mais uma coisa que também...
1: Calculo eu que seja isso, nunca mais me disseram nada.
0: Do início da sua vida também tem sido uns problemas. Tudo fica mais difícil, porque vamos, não, estava a brincar, mas de facto, olhando para todo este percurso, eu consigo, todas as vidas podem ser romantizadas, não é? E levadas para livro ou para filme, mas a sua tem detalhes que são extraordinários e contados em modo ficção, acho que dá um filme incrível.
1: Acho que sim também. Pronto, mas estou à espera. Já teve tudo combinado com o realizador Joaquim Leitão, tudo acertado, e depois não fizeram nada. Calculo eu que estejam à espera daquilo com que se comprou os melões.
0: Olhando assim para trás, há um momento também, nós temos aqui falado mais dos momentos mais positivos, não é? Tirando a passagem pela guerra, que não foi nada agradável, não. Mas há também uma guerra, uma outra batalha na sua vida, que é um cancro.
1: Que também dois.
0: Um daqueles momentos.
1: Sim, foi muito difícil, mas levei isso sempre. Nunca pensei que ia morrer, é curioso. E apanhei grandes médicos num hospital de Santa Maria. Rui Esteves, um cirurgião fantástico. E pronto, depois anos mais tarde, foi a próstata, também foi curada com laser.
0: Sim.
1: Foi curada e pronto, estou vivo e estou sem problemas.
0: Olha sempre, para o lado, para o copo meio cheio?
1: Sempre.
0: Mesmo quando dormia na rua? Mesmo quando houve problemas mais graves.
1: Sim, sim. Sempre vejo tudo, às vezes até a rir.
0: Incrível. É mesmo incrível olhar-se para si. E tirando esta questão deste filme que está em stand-by e que eu imagino que gostasse de acompanhar também com alguma proximidade,
1: sim,
0: não é?
1: Sim. Claro que tenho que arranjar outros atores para me fazer de mim, para fazer o Vítor Espadinha com 10 anos, com 15, com 30, tem que ser outros atores, não é? E isso deve ser caro, não é?
0: Gostava de que fosse alguém específico ou é indiferente?
1: Alguém que?
0: O ator, para ser o Vítor ali, os loucos, 40, 30.
1: Não, nunca pensei nisso. Eu tenho, há momentos na minha vida que ficaram para sempre e que me regeram.
0: Que são?
1: Vou-lhe dar 3 ou 4 exemplos. São coisas que eu todos os dias me lembro disso, não é? E epá, não te esqueças. Então, um foi o primeiro livro que eu li na minha vida, eu tinha 13 anos, foi do filósofo Bertrand Russell. E há lá uma passagem que ele diz: eu compreendo que um homem goste de um homem, só não compreendo é que um homem não goste de uma mulher. Aquilo ficou para mim sempre gravado, não percebo porquê. Pronto, isto é um dos coisas. O outro foi o Jangaban. Eu sou ator por causa do Jangaban. Eu com 10, 11, 12, 13 anos ia ver os filmes todos do João Gama. E isso foi outro momento da minha vida. Foi os primeiros filmes que eu vi do João Gama. Outra coisa que me ficou gravada foi um casting que eu fiz em Londres. E quem é que estava a dirigir o casting? Um dos maiores atores do mundo, o Alan Bates. E ele disse para nós todos, estávamos todos assim num grupo, e ele disse para nós todos: aqui somos o personagem. O cidadão ficou em casa. E eu hoje, quando interpreto uma personagem, lembro-me sempre daquilo. Eu não posso ser o Vítor Espadinha. Eu tenho que ser este gajo que eu estou a representar. A força que uma frase pode ter na vida de uma pessoa.
0: Principalmente quando essa pessoa está no início da sua carreira e ouve a frase certa. É aquela que há de encaminhá-lo.
1: E dita por quem?
0: Muitas pessoas passaram pela sua vida muitos momentos absolutamente extraordinários, Vítor. Uma vida que começa na Lapa, passa pela Madragoa, por África, por Londres, pelo Estoril, não é? Nestes últimos anos.
1: Por Paris também.
0: Paris também entra aqui no cardápio. E em Paris esteve em que altura?
1: Anos 60.
0: 60 também?
1: Também. A minha vida em Inglaterra começou basicamente nos anos 60. E a minha passagem pelos outros países também. Aquilo andou tudo ali à volta. Onde eu ia sempre com a mãe da minha filha mais velha. Nós andávamos sempre a viajar. Sempre à boleia, com os camionistas, nas estradas. Passámos a vida nisso. E aprendi que os belgas são tramados para parar, não param. Os franceses não param. Os ingleses param sempre. Os suecos param sempre. E eu quando digo, quase sempre.
0: Sim, sim, pronto, óbvio.
1: Claro, é uma coisa incrível. Para como as pessoas são, os povos são todos diferentes uns dos outros, não é? E foi assim.
0: E nessas viagens a dois, à boleia, maioritariamente camionistas, não era?
1: Sim.
0: Em que fizeram várias viagens e visitaram vários países da Europa.
1: Sim.
0: Que histórias mais guarda? Quando volta atrás neste filme, quando conta histórias, alguma assim que se destaque?
1: Em Paris andei a vender quadros no Sena. Aquilo era uma bancada lá de um sujeito qualquer e ele foi almoçar e a jantar e eu vi ele lá tomar o lugar dele. Em Paris encontrei... como é que se chama o cantor do Deixa-me Rir?
0: O Jorge Palma.
1: Jorge Palma. Encontrei-o no metro, em Paris. Ainda ele não era o Jorge Palma. E fizemos também um filme junto, Hammerhead. Um filme em que fazíamos papéis pequeninos, daqueles quando a gente anda nos castings para entrar aqui, entrar ali.
0: Sim.
1: E ele entrou também, a tocar bateria, num filme. Jorge Palma.
0: As voltas que a vida dá.
1: É verdade.
0: Mas de facto há aqui uma grande diferença e isso nota-se nas experiências de jovens dos anos 60.
1: É, era outra coisa. Era outra coisa.
0: O mundo ali parecia não ter limites.
1: Não.
0: Embora não tivesse mais fronteiras do que tem hoje, mas não tinha limites.
1: Não, não, não havia limites. E nós andávamos todos lá fora porque não se podia viver cá dentro.
0: Claro.
1: Claro.
0: Por motivos óbvios.
1: Ou motivos óbvios.
0: Mas se calhar era isso, Vítor, que vos dava maiores capacidades de exploradores. Não é à toa que temos tanta gente dedicada às artes. De repente era como se quisesse absorver o mundo inteiro durante os anos em que estava no exílio.
1: Sim, sim. Era. E agora estou-me a recordar de uma coisa. Eu estreiei em Portugal com a Eunice Melhoso, numa peça chamada Deliciosamente Louca. Era a Eunice Melhoso, Rui de Carvalho, Rogério Paulo, João Perri.
0: Ai, que horror, só gente desconhecida.
1: Todos.
0: São um elenco de luxo.
1: E eu fui substituir aquele que morreu, o Mata. Esqueço-me o nome agora do homem, do meu colega. Eu fui substituí-lo porque ele foi fazer um Shakespeare qualquer. E a Eunice Melhoso escolheu-me. Sabia das minhas diatribes na rádio, das peças não sei o quê, não sei o quê, e foi a primeira comédia que eu fiz em Portugal antes do Mostra da Tua Piscina.
0: Vítor, muito obrigada por ter vindo ao Mesa. Bom casamento, não é? Isto agora que se abram as portas do cartório. Vítor Espadinha quer casar aos 87 anos, senhoras e senhores. Portanto, vamos lá agilizar este casamento. Que se faça também esse filme. Já agora, e a título de curiosidade, neste filme, se existir, de retrospectiva da sua vida, vai entrar também a parte daquele avô maroto que diz que pode ter morrido numas circunstâncias muito engraçadas. Dava um bom início de filme.
1: Bem, se calhar. Sabe que eu tenho sorte, deve ser pelo meu passado, o meu currículo, acho que deve ser isso, não pode ser outra coisa. Mas os velhos atores velhos não têm trabalho em Portugal. 90% deles.
0: Mas aqui nesta história, se calhar, até talvez para inserir uma série de gente, pessoas experientes.
1: É verdade. E eu agora vou fazer um filme com o Leonel Vieira. No fim do ano, ele convidou-me há 3 dias ou 4. E ele disse assim: eu preciso de um velho como tu, pá.
0: Medo, que características tem essa pessoa? Sabe, uma pessoa completamente deslocada, imagino. De uma forma ou de outra diz aquilo que pensa, nomeadamente nas redes sociais, Vitor Espadinha.
1: Ah, sim, eu não me calo, seja o que for.
0: Nós já percebemos. Seja o que for. Quem o segue, não apenas, já percebeu isso.
1: Não sou capaz de me calar, não sou capaz.
0: Vítor, muito obrigada por ter vindo ao Mesa. Portanto, no final do ano temos uma participação num filme, não é? Fazemos aqui o apelo para que vá para a frente este filme com a história do Vítor Espadinha. Eu vou lá estar para ver. Acho absolutamente incrível. Acho que uma grande maioria das pessoas que já ouviu ou que já ouviu e já ouviu em vários papéis

0: Vítor, muito obrigada. Muitas felicidades para si e para a sua futura esposa.
1: Sim, senhora. Muito obrigado pela sua simpatia, o seu acolhimento e muita saúde e boa sorte também.
0: E uma coisa, e vamos fechar este mês com uma coisa que o Vítor fez e fez lindamente e recordamos-lo também por isso, que é com breves palavras de amor. Obrigada.
1: Obrigado, meu.
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1: São 9 horas no continente e na Madeira, são 8 nos Açores. Nas notícias.
2: O Chega espera que a Comissão Parlamentar de Inquérito a Luís Neves possa avançar antes da discussão sobre o orçamento do Estado. Mário Centeno, em entrevista à Antena 1, desafia o Primeiro-Ministro a dar a conhecer ao país o impacto projetado pela crise internacional. 300 mil pessoas marcharam pelas ruas de Madrid até ao Parlamento em defesa de medidas para o setor da habitação.
1: Esta hora, Ponta Delgada, Coimbra e Porto, com 21 graus. Estão 23 no Funchal, 24 em Lisboa e 25 em Faro. Estas são as notícias às 9 com Augusto Henriques.
2: Centenas de pessoas manifestaram-se na Ericeira contra a realização de um encontro de dirigentes de extrema-direita que decorreu este fim de semana. O protesto surgiu de forma espontânea nas redes sociais.

0: sociais em defesa de valores democráticos. O repórter João Alexandre esteve na Ericeira.
1: Começaram a juntar-se a poucos metros da unidade hoteleira que recebeu o encontro da direita radical e ainda antes da chegada de André Ventura. Vigiados pela polícia, os manifestantes, sobretudo habitantes da Ericeira, que se organizaram pelas redes sociais, quiseram demonstrar o desagrado para com o encontro que juntou, além de dirigentes e militantes do Chega, dirigentes húngaros do Fidesz, de Viktor Orban, bem como representantes de partidos da Áustria, de Itália, de França ou ainda de Espanha, como é o caso do Vox de Santiago Abascal. Manuel Rodrigues, um dos porta-vozes do movimento, deixou claros os objetivos do protesto.
2: Estamos a utilizar a nossa liberdade de expressão para protestar de forma pacífica, de forma democrática e legal, tranquilamente mostrar o nosso descontentamento com a presença destes indivíduos na nossa vila. Discursos que nós acreditamos não terem nada a ver com a vila. Historicamente sempre aceitou pessoas do mundo inteiro e acreditamos que o futuro tem que ser assim, com tolerância, com democracia e com paz.
1: Protestos que endureceram à chegada de André Ventura ao hotel onde decorreu este Patriots Academy. Com o líder do Chega a responder.
3: O José Sócrates esteve aqui neste mesmo espaço onde eu estou a fazer conferências de imprensa e aí esses manifestantes não se juntaram. Não acharam importante juntarem-se contra o tipo que mais nos roubou nos últimos anos, mas acham importante juntar-se contra aqueles que querem controlar a imigração, lutar contra a corrupção.
1: No início de noite, onde largas dezenas se concentraram para afirmar que o ódio, a xenofobia, o racismo, a homofobia e a discriminação não representam os valores da localidade e do país.
0: Reportagem de João Alexandre, coube ao líder do Chega, André Ventura, encerrar este encontro de dirigentes de partidos de extrema-direita europeia que aconteceu na Ericeira. À margem desta iniciativa e em declarações aos jornalistas, André Ventura revelou que espera avançar em breve e antes da discussão sobre o orçamento do Estado com a Comissão Parlamentar de Inquérito aos mandatos de Luís Neves à frente da Polícia Judiciária. Mas até ao momento, explicou André Ventura, não recebeu qualquer indicação por parte de Aguiar Branco, o Presidente da Assembleia da República, para avançar com os trabalhos.
3: O Presidente da Assembleia da República não solicitou ainda a entrega dos nomes constituintes da Comissão de Inquérito. Logo que isso seja feito, será tornada pública essa constituição. Penso que não há. Foi dado até, se não me engano, dia 28 deste mês para se constituírem as diligências, digamos assim, de sustentação da Comissão. Penso que em relação à outra Comissão de Inquérito, isso sim, já estão a ser pedidos os nomes. Espero que na segunda-feira possa resolver essa questão juntamente com a liderança de bancada sobre Luís Neves. A minha esperança é que a Comissão de Inquérito possa iniciar-se nos próximos dias e consigamos ainda, antes do Orçamento do Estado, começar a fazer algum trabalho em relação a esta matéria.
0: Na semana passada, ao fim de três propostas diferentes, o Chega chegou a acordo com o Presidente da Assembleia da República para avançar com a Comissão Parlamentar de Inquérito a Luís Neves, atual Ministro da Administração Interna. O PCP ainda não decidiu o sentido de voto sobre o Orçamento de Estado para o próximo ano. Esta tarde, o Secretário-Geral Comunista Paulo Raimundo explicou que quer conhecer primeiro o documento, mas garantiu que não vai apoiar medidas que mantenham a atual política.
4: Com rigor e com coerência, não posso dizer que nós vamos estar contra. Uma coisa que não conhecemos. Agora, uma coisa que sabemos é que se o Orçamento do Estado for mais um instrumento para dar andamento à política que está em curso, nós não nos podemos apoiar nisso.
0: Declarações de Paulo Raimundo esta tarde, o secretário-geral do PCP. Mário Centeno desafia o primeiro-ministro a explicar ao país porque admitiu implicitamente um novo resgate financeiro ao responder às medidas propostas pela oposição para mitigar os efeitos do aumento do custo de vida. Luís Montenegro disse na altura que não quer voltar aos tempos da tragédia, nem ser o pai da austeridade. Em entrevista ao programa da Antena 1 e do Jornal de Negócios Conversa Capital, o ex-ministro das Finanças desafia Luís Montenegro a ser mais claro quando fala da situação económica do país e do mundo.
5: Não é de ânimo leve que um primeiro-ministro diz aquilo que o primeiro-ministro Luís Montenegro disse a semana passada. O que temos que pedir a seguir, e ele tem que estar disposto a conceder-nos, já agora responder a jornalistas não estaria mal, que é saber o que é que está por trás daquela frase. Aqueles dados que eu falei há pouco da situação financeira internacional são preocupantes. Se desenrolar a partir daqueles dados algo parecido com o que aconteceu em 2009, vou-lhe dizer, nós não estamos preparados. Ou seja, nós estamos-nos a expor mais durante estes últimos três anos do que nos estávamos a expor em 2006, 7, 8 e 9. E isso não é bom. Governar sob o medo é péssimo. E, portanto, quando o primeiro-ministro nos mete medo, nós devemos perguntar-nos a nós próprios o que é que ele sabe que nós não sabemos.
0: Mário Centeno, ex-ministro das Finanças, que lançou um livro sobre as contas públicas, rejeita ainda que se fale de um excedente, tendo como base apenas os saldos da Segurança Social.
5: Eu sei que politicamente, e já foi ministro os anos suficientes para perceber o que é difícil argumentar este tipo de resultados, mas a verdade é que o dinheiro da Segurança Social só paga pensões, é um milheiro para o futuro, em nome de todos aqueles que fazem descontos para a Segurança Social. O dinheiro da Segurança Social não paga despesa corrente do Estado, da Administração Central, o que significa que é claríssimo, que do ponto de vista orgânico, funcional, o Estado está em déficit.
0: No programa Conversa Capital, Mário Centeno critica ainda as medidas do Governo de redução do IRS e da atribuição de um complemento aos pensionistas como forma de mitigar os impactos da crise dos combustíveis. O economista mostra-se também muito crítico das propostas do PS e do Chega sobre o IVA zero nos bens alimentares e na redução do IVA nos combustíveis. Defende, por exemplo, antes, como alternativa, os aumentos no abono de família. Ideias de Mário Centeno para ouvir no programa Conversa Capital, que pode ser escutado na Antena 1 amanhã depois da 1 da tarde. 300 mil pessoas manifestaram-se esta tarde em Madrid num protesto contra a crise na habitação, um problema que nos últimos dias ganhou o rosto de Mari Carmen Abascal, uma idosa com mobilidade reduzida que foi despejada da casa onde vivia há 70 anos. A correspondente da Antena 1 em Madrid, Ana Romeu, acompanhou este protesto que acabou frente ao Parlamento.
6: Muitas pessoas, na realidade, saíram à rua mais uma vez para apoiar Mari Carmen. 300 mil pessoas acabaram por chegar até aqui ao Parlamento, onde supostamente esse novo decreto-lei que será aprovado em Conselho de Ministros na terça-feira terá que passar, obviamente, pelo crivo dos deputados. E dada a aritmética deste Parlamento espanhol, será sempre uma situação difícil. Essa história de Mari Carmen, na verdade, marca aqui em Espanha uma espécie de não retorno. Há uma grande indignação, não só pela história em si, pelo facto do proprietário, uma empresa imobiliária, ter declinado sempre qualquer negociação, ter declinado inclusive a oferta de um particular que se oferecia a pagar a renda, também de um outro que se oferecia a pagar, a comprar, aliás, o apartamento para que Mari Carmen pudesse passar o resto dos seus dias. Esta senhora de 87 anos, que hoje hospitalizada, voltou a pedir a Pedro Sánchez que ajudasse a solucionar a crise da habitação.
0: O primeiro-ministro espanhol não dispõe de maioria no Parlamento, mas vai apresentar na próxima terça-feira um conjunto de medidas aprovadas já em Conselho de Ministros para limitar a possibilidade de despejos por parte dos senhorios em Espanha. Amanhã, depois das 7 da tarde, se estiver por Quarteira, no Algarve, ainda pode participar na Bienal de Teatro Comunitário. O jornalista Mário Antunes explica em que consiste este espaço de partilha e celebração de práticas artísticas.
7: É teatro feito por pessoas que querem expressar-se através da arte num coletivo que usa o palco como espaço de cidadania e reflexão crítica.
8: Aqui é algo que aconteceu a um grupo de pessoas, a um grupo coletivo, e é uma história épica que centra-se à volta daquilo que aconteceu a um grupo de pessoas.
7: Miguel Martins Pessoa é diretor da companhia Janela Aberta Teatro, que organiza pela segunda vez a Bienal de Teatro Comunitário de Quarteira. Este fim de semana, 4 grupos levam à cena temas tão diversos como as relações de vizinhança num bairro ou o funcionamento do Serviço Nacional de Saúde.
8: O Teatro Comunitário fala de território e são as próprias pessoas locais, o comum dos vizinhos, que se expressa através da arte e através destas histórias.
7: O projeto Somos Todos um Rio, de Rio Maior, maior abrange as 10 freguesias do concelho. Em Somos Todos São João, com exceção de Rui Germano, traz as memórias que marcam a comunidade, como a fuga dos touros bravos, vindos da Lesíria, a fábrica de tomate e a tradicional matança do porco. O Grupo Teatro Comunitário do Campo, a céu aberto, sediado no Campo de Gerês, aborda questões como a mineração de lítio a céu aberto e os impactos ambientais. Já o Grupo Teatro Comunitário de Quarteira trabalha em palco a inquietação da população perante a sazonalidade turística. E finalmente, de Faro, o Teatro de Vizinhas, o grupo explora as vicissitudes do Serviço Nacional de Saúde.
8: É a comunidade a protagonista da história.
7: A partir das 7 da tarde, este sábado e domingo, há teatro comunitário para ver gratuitamente na Avenida Marginal de Quarteira.
0: A Bienal, que decorre até domingo, para além do teatro, tem também workshops e conversas com os participantes. É a partir das 7 da tarde, no Calçadão de Quarteira, no Algarve.
9: Augusto Henriques. As notícias na Antena 1, num simultâneo com a RTP, Antena 1 Açores e Madeira, a RTP África e a RTP Mundo. Toda a informação disponível e atualizada em noticias.rtp.pt. Nove horas, 12 minutos. Na continuação de um bom sábado, um ótimo fim de semana connosco.
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9: Primeira escolha desta hora na Antena 1, Áurea, Back into Love. Depois recordamos o projeto Humanos e um original de António Variações, a versão para A Culpa é da Vontade. Show.

0: As primeiras duas nesta hora na Antena 1. A culpa é da vontade. Os humanos. Atrás ouvimos Áurea em Back into Love. E a seguir, um dos destaques desta hora na 1. Fala é como se chama o disco que marca o regresso de Rita Red Shoes, sob o mote das múltiplas facetas do universo feminino. O novo disco de Rita Red Shoes celebra, então, exclusivamente autoras nacionais. Fala é um disco RTP Antena 1 e chegou ontem, dia 25 de setembro.
1: A Mesma Solidão, uma canção escrita pela Joana Espadinha, foi uma das últimas canções a ser-me entregue para o disco. E a dada altura a Joana pediu-me, porque achava que a ajudava um bocadinho a concentrar-se melhor, perguntou-me se haveria algum tema que eu gostasse de abordar e que não tivesse sido ainda abordado no disco. E eu sugeri-lhe a questão da solidão nas relações. Às vezes acontece de vivermos na mesma casa, conversarmos sobre tudo e mais alguma coisa, e ainda assim haver bastante solidão pela incapacidade de falarmos sobre alguns afetos, sobre emoções, e quão interessante isso também é, não é? Convivermos com isto. E será que as solidões se encontram, não é? E se pudessem conversar, quão próximas estariam? E é sobre isto.

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Banda sonora para sábado à noite na Antena 1, American Girls, uma das canções de Harry Styles. Antes, a passagem por Acredita no Amor, a canção da Quinta do Bill. Agora é Miguel Araújo.

0: espero que também tenham essa vontade de dançar num dia normal, mesmo que seja num fim de semana. Miguel Araújo na Antena 1. E agora vamos espreitar o que o tempo nos reserva para amanhã, domingo. No continente, períodos de céu muito nublado, tornando-se geralmente muito nublado nas regiões do norte e centro. A partir da manhã, possibilidade de ocorrência de precipitação fraca e dispersa no litoral a norte do Cabo Mondego. Madeira com céu em geral pouco nublado, aumentando temporariamente de nebulosidade por nuvens altas, também com possibilidade de poeiras em suspensão nas ilhas do Porto Santo e da Madeira. Nos Açores, o céu vai estar muito nublado, com algumas abertas no grupo oriental, possibilidade de ocorrência de aguaceiros. Nos grupos central e ocidental, condições favoráveis à ocorrência de trovoada. Temperaturas para amanhã: Ponta Delgada chega a um máximo de 23 graus, Porto 24, máxima de 26 para Faro, para o Funchal 28, Coimbra também com 28, máxima de 30 para Lisboa.
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0: Seguimos na música com Sérgio Godinho e Zé Cabaleiro. Este é o coro. Este é Amor de Novo. A seguir é que vamos ter um coro das velhas com Sérgio Godinho e Zé Cabaleiro. Agora então, Napa e Jovem Dionísio. Amor de Novo.

0: Cor das Velhas com Sérgio Godinho e Zé Cabaleiro. Mais atrás, o Junapa com o jovem Dionísio em Amor de Novo. Daqui a pouco temos Ed Sheeran na 1. Primeiro, algumas sugestões.
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Se dançar é só depois, a Ana Lua Caiano quase que nos levava até à hora das notícias, mas vai haver tempo para recordarmos um dos maiores êxitos da pop e dos sintetizadores dos anos 80. Martin Fry, os seus ABC neste The Look of Love. Bom fim de semana connosco. 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

The Look of Love, os ABC. Dentro de instantes vamos ter notícias com Augusto Henriques, que já aqui está. Depois temos mais música, mais tarde, a Hora das Cigarras. A máquina faz-nos destas partidas. Não era aquela, era esta. Somos nós.

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1: Dez horas no continente e na Madeira, 9 nos Açores. Esta hora nas notícias.
2: Mário Centeno desafia o primeiro-ministro a dar a conhecer ao país o impacto projetado pela crise internacional. O Chega espera que a Comissão Parlamentar de Inquérito a Luís Neves possa avançar antes da discussão do orçamento. A portuguesa Inês Nunes ganhou uma residência artística no México com o filme que apresentou no Festival de Cinema de San Sebastián.
1: A esta hora, Coimbra está com 20 graus, estão 21 em Ponta Delgada e no Porto, estão 23 no Funchal e em Lisboa 25 em Faro. 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
2: Mário Centeno, em entrevista à Antena 1 e ao Jornal de Negócios, desafia o primeiro-ministro a explicar ao país porque deu a resposta que deu a semana passada às medidas propostas pela oposição para mitigar os efeitos do aumento do custo de vida. Luís Montenegro disse na altura que não quer entrar no leilão de medidas, nem voltar aos tempos da tragédia, nem ser o pai da austeridade. Nesta entrevista ao programa Conversa Capital, o antigo ministro das Finanças desafia agora o chefe do governo a ser mais claro quando fala da situação económica do país.
3: Não é de ânimo leve que um primeiro-ministro diz aquilo que o primeiro-ministro Luís Montenegro disse a semana passada. O que temos que pedir a seguir, e ele tem que estar disposto a conceder-nos, já agora

0: responder a jornalistas não estaria mal, que é saber o que é que está por trás daquela frase. Aqueles dados que eu falei há pouco da situação financeira internacional são preocupantes. Se se desenrolar a partir daqueles dados algo parecido com o que aconteceu em 2009, vou-lhe dizer, nós não estamos preparados. Ou seja, nós estamos-nos a expor mais durante estes últimos três anos do que nos estávamos a expor em 2006, 7, 8 e 9. E isso não é bom. Governar sob o medo é péssimo. E, portanto, quando o primeiro-ministro nos mete medo, nós devemos perguntar-nos a nós próprios o que é que ele sabe que nós não sabemos.
1: Mário Centeno, que esta semana lançou o livro Contas Certas, rejeita ainda que se fale de um excedente nas contas públicas, tendo como base apenas os saldos da Segurança Social.
0: Eu sei que politicamente, e já foi ministro os anos suficientes para perceber o que é difícil argumentar este tipo de resultados, mas a verdade é que o dinheiro da Segurança Social só paga pensões, é um milheiro para o futuro, em nome de todos aqueles que fazem descontos para a Segurança Social. O dinheiro da Segurança Social não paga despesa corrente do Estado, da Administração Central, o que significa que é claríssimo, do ponto de vista orgânico, funcional, o Estado está em déficit.
1: Na conversa capital desta semana, Mário Centeno critica ainda as medidas do Governo de redução dos escalões do IRS e de atribuição de um complemento aos pensionistas para mitigar os impactos da crise dos combustíveis. O economista e ex-ministro das Finanças mostra-se também muito crítico das propostas do PS e do Chega para o IVA zero nos bens alimentares e para a redução do IVA nos combustíveis. Defende, por exemplo, como alternativa aumentos no abono de família. Ideias de Mário Centeno para ouvir na Antena 1 depois da 1 da tarde deste domingo. O líder do Chega espera avançar em breve, antes da discussão sobre o orçamento do Estado, com a Comissão Parlamentar de Inquérito aos mandatos de Luís Neves à frente da Polícia Judiciária. Até ao momento, explica André Ventura, não recebeu qualquer indicação por parte da Guiar Branco para começar a avançar com a Comissão de Inquérito.
2: O Presidente da Assembleia da República não solicitou ainda a entrega dos nomes constituintes da Comissão de Inquérito. Logo que isso seja feito, será tornada pública essa constituição. Penso que não há. Foi dado até, se não me engano, dia 28 deste mês para se constituírem as diligências, digamos assim, de sustentação da comissão. Penso que em relação à outra comissão de inquérito, isso sim, já estão a ser pedidos os nomes. Espero que na segunda-feira possa resolver essa questão juntamente com a liderança de bancada sobre Luís Neves. A minha esperança é que a comissão de inquérito possa iniciar-se nos próximos dias e consigamos ainda antes do orçamento do Estado começar a fazer algum trabalho em relação a esta matéria.
1: Recordo que na semana passada, ao fim de 3 propostas diferentes, o Chega chegou a acordo com o Presidente da Assembleia da República para avançar com a Comissão Parlamentar de Inquérito a Luís Neves, o atual Ministro da Administração Interna. O líder do Chega encerrou este sábado na Ericeira o encontro de dirigentes de partidos de extrema-direita. À frente do local onde se realizou esta convenção, centenas de pessoas manifestaram-se contra a presença dos dirigentes da extrema-direita em Portugal. O protesto surgiu de forma espontânea nas redes sociais e em defesa de valores democráticos. Reportagem do João Alexandre.
3: Começaram a juntar-se a poucos metros da unidade hoteleira que recebeu o encontro da direita radical e ainda antes da chegada de André Ventura. Vigiados pela polícia, os manifestantes, sobretudo habitantes da Ericeira, que se organizaram pelas redes sociais, quiseram demonstrar o desagrado para com o encontro que juntou, além de dirigentes e militantes do Chega, dirigentes húngaros do Fidesz, de Viktor Orban, bem como representantes de partidos da Áustria, de Itália, de França ou ainda de Espanha, como é o caso do Vox de Santiago Abascal. Manuel Rodrigues, um dos porta-vozes do movimento, deixou claros os objetivos do protesto.
4: Estamos a utilizar a nossa liberdade de expressão para protestar de forma pacífica, de forma democrática e legal, tranquilamente mostrar o nosso descontentamento com a presença destes indivíduos na nossa vila. Discursos que nós acreditamos não terem nada a ver com a vila. Historicamente sempre aceitou pessoas do mundo inteiro e acreditamos que o futuro tem que ser assim, com tolerância, com democracia e com paz.
3: Protestos que endureceram à chegada de André Ventura ao hotel onde decorreu este Patriots Academy.
5: Desculpa, não podia arranjar a minha.
3: com o líder do Chega a responder.
5: O José Sócrates esteve aqui neste mesmo espaço onde eu estou a fazer conferências de imprensa e aí esses manifestantes não se juntaram. Não acharam importante juntarem-se contra o tipo que mais nos roubou nos últimos anos, mas acham importante juntar-se contra aqueles que querem controlar a imigração, lutar contra a corrupção.
3: No início de noite, onde largas dezenas se concentraram para afirmar que o ódio, a xenofobia, o racismo, a homofobia e a discriminação não representam os valores da localidade e do país.
1: Reportagem de João Alexandre num protesto contra a presença de líderes e dirigentes de partidos de extrema-direita europeia em Portugal, na Vila da Ericeira. Em Espanha, 300 mil pessoas saíram à rua este sábado em Madrid num protesto contra a crise na habitação, um problema que nos últimos dias ganhou o rosto de Mari Carmen Abascal, uma idosa com mobilidade reduzida que foi despejada da casa onde vivia há 70 anos. Ana Romeu, a correspondente da Antena 1 em Madrid, acompanhou este protesto que terminou frente ao Parlamento.
6: Muitas pessoas, na realidade, saíram à rua mais uma vez para apoiar Mari Carmen. 300 mil pessoas acabaram por chegar até aqui ao Parlamento, onde supostamente esse novo decreto-lei que será aprovado em Conselho de Ministros na terça-feira terá que passar, obviamente, pelo crivo dos deputados. E dada a aritmética deste Parlamento espanhol, será sempre uma situação difícil. Essa história de Mari Carmen, na verdade, marca aqui em Espanha uma espécie de não retorno. Há uma grande indignação, não só pela história em si, pelo facto do proprietário, uma empresa imobiliária, ter declinado sempre qualquer negociação, ter declinado inclusive a oferta de um particular que se oferecia a pagar a renda, também de um outro que se oferecia a comprar o apartamento para que Mari Carmen pudesse passar o resto dos seus dias. Esta senhora de 87 anos, que hoje hospitalizada, voltou a pedir a Pedro Sánchez que ajudasse a solucionar a crise da habitação.
1: E Pedro Sánchez, apesar de não dispor de maioria no Parlamento Espanhol, vai apresentar na terça-feira um conjunto de medidas que será aprovada em Conselho de Ministros. Serão aprovadas em Conselho de Ministros medidas que visam limitar a possibilidade de despejos por parte dos senhorios. A Espanha ganhou esta noite a Inglaterra por 3-2 no jogo da Liga das Nações. Também este sábado a Croácia venceu por 2-1 a República Checa. A portuguesa Inês Nunes ganhou uma residência artística no México com o filme The Spirit Healer is Away for the Weekend. Venceu este prémio na edição deste ano do Festival de San Sebastián, que decorreu em Espanha. O prémio destina-se a realizadores que estejam a desenvolver a sua primeira ou segunda longa-metragem. Já o prémio máximo do Festival Basco foi para a longa-metragem Tender Loving Care, do realizador Mike Leigh, do Reino Unido. O filme Lagra Diva, da realizadora francesa Marine Atlan, foi o grande vencedor do Festival de Cinema Queer Lisboa. Venceu o prémio de melhor longa-metragem e o prémio do público. Segundo o júri, Lagra Diva é um filme sobre as intermitências da juventude, tocando a fragilidade da natureza humana. O atleta português José Carlos Pinto venceu esta tarde a prova de estrada de 10 km na Noruega. Ele é o recordista nacional dos 5 km e foi medalha de ouro dos 5 mil metros nos Jogos do Mediterrâneo. Esta tarde impôs-se por 5 segundos na prova dos 10 km de estrada.
7: Augusto Henriques. As notícias na Antena 1, num simultâneo com a RTP, Antena 1 Açores e Madeira, a RTP África e a RTP Mundo. Toda a informação está atualizada e disponível em noticias.rtp.pt. A continuação de um bom sábado, um excelente fim de semana connosco.
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7: Começamos a hora com Bruno Mars. Gostas de Bruno Mars? Também eu. Vá. Esta é uma das novas, chama-se Risk It All. Depois ficamos para ouvir o português Felipe Carlson, é ele que abre o concerto dos Duran Duran em Lisboa. Bom fim de semana.

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0: Antena 1, há sempre mais Portugal. Cuca Roseta, também te amo, antes Olaf Bilac, quem conta-me tudo. Antes ainda, o início desta sequência de três com I'll Be Lying, por Kelly Carlson. E agora, o tempo. Amanhã, no continente, é esperado um dia com muitas nuvens. O céu torna-se geralmente muito nublado nas regiões do norte e centro a partir da manhã, com possibilidade de ocorrência de precipitação fraca e dispersa na região do litoral a norte do Cabo Mondego. Madeira com céu em geral pouco nublado, aumentando temporariamente de nebulosidade por nuvens altas, e ainda na região do Funchal conte com poeiras em suspensão. Na Madeira, aliás, nos Açores, o céu vai estar também muito nublado, com algumas abertas nas ilhas de São Miguel e Santa Maria, possibilidade de ocorrência de aguaceiros ou chuva nos Açores. Nos grupos central e ocidental, condições favoráveis à ocorrência de trovoada. Nas máximas para este domingo, Ponta Delgada 23 graus, Porto 24, 26 para Faro, Funchal chega aos 28, Coimbra também aos 28 e Lisboa aos 30.
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0: Agora os Sal, a lei do compasso, depois os Coldplay. Bom fim de semana.

0: A Sky Full of Stars. Coldplay na Antena 1. Atrás ouvimos os portugueses Sal, A Lei do Compasso. Agora estamos mais perto das 11 e a seguir um inverno que não dura tanto quanto parece. É a nossa esperança. É aqui trazido hoje pela Mafalda Veia.
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0: Mafalda?

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somos os vizinhos. Estávamos tão embalados, quase distraídos. E já são quase 11 da noite, faltam 5 minutos. Há tempo para ouvirmos este clássico que junta George Michael e Aretha Franklin. Chama-se I Knew You Were Waiting For Me.

0: I knew you were waiting for me. George Michael e Aretha Franklin. Bela memória a fechar esta hora na Antena 1. Antes das notícias, vamos saber como vai estar o do tempo este domingo no continente. O céu vai estar muito nublado. Vai tornar-se gradualmente mais nublado nas regiões do norte e centro a partir da manhã. Conte com a possibilidade de ocorrência de precipitação fraca e dispersa nas regiões do litoral, a norte do Cabo Mondego. Madeira conta com céu em geral pouco nublado, aumentando temporariamente de nubosidade por nuvens altas, com poeiras em suspensão nas regiões da Ilha da Madeira e também da Ilha do Porto Santo. Os Açores têm céu com muitas nuvens, algumas abertas em São Miguel e Santa Maria, possibilidade de ocorrência de aguaceiros no grupo oriental. Nos grupos central e ocidental, condições favoráveis à ocorrência de trovoada. Máximas para amanhã, Ponta Delgada sobe aos 23 graus, Porto 24, máxima de 26 para Faro, 28 para o Funchal, Coimbra e Funchal vão então subir até aos 28 graus, Lisboa espera para uma máxima de 30 graus. Tem aí as notícias depois da hora das cigarras. Bom fim de semana connosco.
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0: Onze horas no continente e na Madeira, são 10 nos Açores. Nas notícias.
2: Mário Centeno desafia Luís Montenegro a explicar ao país os reais impactos esperados da crise internacional. O Irão já teve conhecimento da rejeição de Donald Trump à proposta de paz, mas vai aguardar pela resposta formal dos negociadores. Ursula von der Leyen anuncia nas Nações Unidas 700 milhões de euros para as populações africanas deslocadas.
0: Coimbra e Porto estão com 19 graus a esta hora, 21 em Ponta Delgada, 22 no Funchal e em Lisboa. Em Faro estão 24 graus. Notícias na Antena 1, a edição das 11 é de Augusto Henriques.
2: Mário Centeno desafia o primeiro-ministro a explicar ao país os reais impactos esperados com a continuação da guerra no Médio Oriente. Em entrevista ao programa Conversa Capital da Antena 1 e do Jornal de Negócios, o ex-ministro das Finanças lembrou a resposta que Luís Montenegro deu às medidas propostas pela oposição para mitigar o aumento do custo de vida. Luís Montenegro disse na altura que não quer entrar no leilão de medidas, voltar aos tempos da tragédia, nem ser o pai da austeridade. Nesta entrevista no programa Conversa Capital, o ex-ministro das Finanças, Mário Centeno, desafia agora Luís Montenegro a ser mais claro quando fala da situação económica do país.
3: Não é de ânimo leve que um primeiro-ministro diz aquilo que o primeiro-ministro Luís Montenegro disse a semana passada. O que temos que pedir a seguir, e ele tem que estar disposto a conceder-nos, já agora responder a jornalistas não estaria mal, que é saber o que é que está por trás daquela frase. Aqueles dados que eu falei há pouco da situação financeira internacional são preocupantes. Se se desenrolar a partir daqueles dados algo parecido com o que aconteceu em 2009, vou-lhe dizer, nós não estamos preparados. Ou seja, nós estamos-nos a expor mais durante estes últimos 3 anos do que nos estávamos a expor em 2006, 7, 8 e 9. E isso não é bom. Governar sob o medo é péssimo. E, portanto, quando o primeiro-ministro nos mete medo,

0: Nós devemos perguntar-nos a nós próprios o que é que ele sabe que nós não sabemos.
1: Mário Centeno rejeita ainda que se fale de um excedente nas contas públicas, tendo por base apenas os saldos da Segurança Social. Nesta entrevista ao programa Conversa Capital, o ex-ministro das Finanças deixa também críticas às medidas propostas pelo Governo para mitigar os impactos da crise dos combustíveis.
0: Porque ela é permanente, não é temporária, não é focada nos que mais precisam. E, portanto, eu não consigo entender do ponto de vista de política pública como é que, não tendo dinheiro, se faz uma coisa que é a antítese, que é o contrário daquilo que se deveria fazer. O bónus das pensões ainda é mais extraordinário. Não são os pensionistas os que são mais afetados pela crise energética. As pessoas que são mais afetadas pela crise energética são aquelas que têm que deslocar para o trabalho, para levar os filhos à escola. Mais uma vez, não quero criticar só por criticar, estou só a dizer que num momento de fragilidade, assumido inclusive pelo Sr. Primeiro-Ministro, não consigo entender como é que são estas as duas medidas que são postas em cima da mesa. É para mim um mistério.
1: As duas medidas são as alterações nas tabelas do IRS e a atribuição de um complemento aos pensionistas. Mário Centeno mostra-se também crítico das propostas do PS e do Chega, que têm a ver com a redução do IVA nos combustíveis e o IVA zero no cabaz de bens alimentares. O ex-ministro das Finanças defende, por exemplo, medidas de apoio mais direto às famílias.
0: Não acho que seja uma boa medida, mas há boas medidas. Por exemplo, o abono de família, para as tais famílias que têm filhos, que têm que os levar à escola, porque é a forma de compatibilizar o trabalho dos pais, que trabalhamos muitas horas em Portugal, muito mais do que na média europeia, e a escola dos miúdos. Esse era um apoio absolutamente óbvio num momento destes. É um exemplo só, eu estou só a dar um exemplo. Há outros apoios sociais a famílias que são identificadas como sendo mais carenciadas.
1: Mário Centeno defende também apoios aos setores industriais, em especial com exposição ao gás, como a cerâmica. O ex-ministro das Finanças concorda também com a aplicação de uma sobretaxa extraordinária sobre os lucros do setor petrolífero, desde que seja temporária. Ideias de Mário Centeno, que esta semana lançou o livro Contas Certas e que é também o convidado do programa Conversa Capital, que pode ouvir depois da uma da tarde na Antena 1. O líder do Chega espera avançar em breve e antes da discussão sobre o orçamento com a Comissão Parlamentar de Inquérito aos mandatos de Luís Neves à frente da Polícia Judiciária. Segundo André Ventura, o andamento da Comissão Parlamentar de Inquérito depende agora de Aguiar Branco e das suas indicações para formar a Comissão.
2: O Presidente da Assembleia da República não me solicitou ainda a entrega dos nomes constituintes da Comissão de Inquérito. Logo que isso seja feito, será tornada pública essa constituição. Penso que não há. Foi dado até, se não me engano, dia 28 deste mês para se constituírem as diligências, digamos assim, de sustentação da comissão. Penso que em relação à outra comissão de inquérito, isso sim, já estão a ser pedidos os nomes. Espero que na segunda-feira possa resolver essa questão juntamente com a liderança de bancada sobre Luís Neves. A minha esperança é que a comissão de inquérito possa iniciar-se nos próximos dias e consigamos ainda antes do Orçamento do Estado começar a fazer algum trabalho em relação a esta matéria.
1: Na semana passada, recordo, ao fim de três propostas diferentes, o Chega chegou a acordo com o Presidente da Assembleia da República para avançar com a Comissão Parlamentar de Inquérito. André Ventura encerrou esta noite o encontro de dirigentes de extrema-direita que decorreu este fim de semana na Ericeira. O encontro que fica também marcado, João Alexandre, por um protesto que surgiu de forma espontânea nas redes sociais em defesa dos valores democráticos.
3: Começaram a juntar-se a poucos metros da unidade hoteleira que recebeu o encontro da direita radical e ainda antes da chegada de André Ventura. vigiados pela polícia. Os manifestantes, sobretudo habitantes da Ericeira, que se organizaram pelas redes sociais, quiseram demonstrar o desagrado para com o encontro que juntou, além de dirigentes e militantes do Chega, dirigentes húngaros do Fidesz, de Viktor Orban, bem como representantes de partidos da Áustria, de Itália, de França ou ainda de Espanha, como é o caso do Vox de Santiago Abascal. Manuel Rodrigues, um dos porta-vozes do movimento, deixou claros os objetivos do protesto.
4: Estamos a utilizar a nossa liberdade de expressão para protestar de forma pacífica, de forma democrática e legal, tranquilamente, mostrar o nosso descontentamento com a presença destes indivíduos na nossa vila. Discursos que nós acreditamos não terem nada a ver com a vila. Historicamente sempre aceitou pessoas do mundo inteiro e acreditamos que o futuro tem que ser assim, com tolerância, com democracia e com paz.
3: Protestos que endureceram à chegada de André Ventura ao hotel onde decorreu este Patriots Academy. Com o líder do Chega a responder.
5: O José Sócrates esteve aqui neste mesmo espaço onde eu estou a fazer conferências de imprensa e aí esses manifestantes não se juntaram. Não acharam importante juntarem-se contra o tipo que mais nos roubou nos últimos anos, mas acham importante juntar-se contra aqueles que querem controlar a imigração, lutar contra a corrupção.
3: No início de noite, onde largas dezenas se concentraram para afirmar que o ódio, a xenofobia, o racismo, a homofobia e a discriminação não representam os valores da localidade e do país.
1: Reportagem de João Alexandre esta tarde na Ericeira. O Irão alega que ainda não recebeu qualquer comunicação formal por parte da equipa de negociadores sobre a resposta de Donald Trump à proposta de paz. O ministro iraniano dos Negócios Estrangeiros revelou esta tarde que soube, através das redes sociais, da rejeição do presidente norte-americano ao plano apresentado, que permitiria a reabertura do Estreito de Hormuz. Mas o chefe da diplomacia de Teherão afirma que vai esperar pela comunicação formal dos mediadores antes de se pronunciar. A União Europeia vai ajudar com 700 milhões de euros as populações afetadas pelas crises, catástrofes naturais ou conflitos, em especial em África. Falando na Assembleia Geral das Nações Unidas, em Nova Iorque, a Presidente da Comissão Europeia explicou que esta verba vai permitir ajudar os deslocados e os países que os acolhem. A União Europeia terá ainda uma verba de 380 milhões de euros para a África subsaariana e a proteção dos migrantes.
6: Augusto Henriques. 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
6: Também ali estamos. Passam 11 minutos das 11 horas. A continuação de um bom fim de semana connosco.
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6: Está a começar mais uma A Hora das Cigarras.

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Boa noite. Nesta Hora das Cigarras, vamos ler versos do poeta angolano Zé do Cunha Gonçalves, homenageando as mulheres sentadas nas esquinas do tempo. Selecionámos 10 canções nas vozes de Rita Ribeiro, João Gil, Banda Maravilha, Os Quiesos, Catila Mingas e Filipe Mukenga, Paulo Flores, Meissa, Umu Diabaté e os African Salsa Orchestra. Canções que também elas celebram a mulher africana.

Mulheres sentadas nas esquinas do tempo, nos ternos recantos da idade. Mulheres submetidas à corrosão dos olhares cáusticos, das ameaças sussurradas. Mulheres da terra e água palpitantes.

Colheres de cânhamo e ervas loucas, submetidas e vencidas ao primeiro dia da criação. Mulheres de palmeiras e fontes, encurraladas nos golfos das conversas. Nos vossos olhos, tremula o fogo alimentado pelas contendas amorosas. Mulheres sentadas nos labirintos da paixão, colhidas pelos gritos do parto.

Mulheres de ontem, de amanhã, sobre a terra maltratada e adornada pelas vossas mãos, sempre em algum lugar, permanecerá uma boca para vos exaltar e gritar com teimosia a esperança que sois o canto do mundo não consumado.

mulheres soberanas dos tempos antigos e das conquistas futuras, sobre as ondas e os ventos levadas pelos escaleres dos vossos corpos moídos. Um dia não restará nesta terra mais que um homem para vos adorar e amar. Será o guardião do paraíso. Eva mora na Palestina e no Saara, e as ondas detêm-se junto de uma mulher desnuda, armada de um sorriso para confundir os agentes da morte.

cada mulher começa o mundo. E o que dizeis tão serenamente no tom dos graves sussurros que recordo ter aprendido de minha mãe, os segredos da vossa indagação. Onde estáis então, mulheres dos meus desejos?

Onde estáis, mulheres dos meus desejos? Fragmentos de silêncio e de feridas abertas a meus olhos de menino, vestido apenas de vossas promessas. Nas folhas de cada árvore que cresce e no asfalto das cidades flageladas, haverá sempre um nome de mulher inscrito para não perder a esperança.

Ao longo da última hora, escutámos Rita Ribeiro, João Gil, Banda Maravilha, Os Chiesos, Catila Mingas e Filipe Mukenga, Paulo Flores, Meissa e Omo Diabaté, todos eles cantando A Mulher Africana. Lemos versos de Zeto Cunha Gonçalves. Este programa foi realizado por José Eduardo Bagualusa, sonorizado por Isabel Leonor, edito por Paulo Rocha. Boa noite, África.

Antes de mais uma edição da Hora das Cigarras. Vamos ter notícias dentro de instantes na Antena 1, depois mais uma edição de Costa a Costa. Bom fim.

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1: Meia-noite no continente e na Madeira. São 11 horas nos Açores. A esta hora, nas notícias.
2: Mário Centeno desafia Luís Montenegro a explicar o real impacto da crise internacional na economia. A OpenAI revela que os seus modelos de inteligência artificial interagiram em vários sites do governo norte-americano. A Polónia revalidou o título de campeã europeia de voleibol masculino.
1: A esta hora, Coimbra e Porto, com 19 graus. Estão 20 em Ponta Delgada, 22 em Lisboa e no Funchal. Estão 24 em Faro. Notícias na Antena 1, à meia-noite, com Augusto Henriques.
2: Mário Centeno quer que o primeiro-ministro explique ao país os reais impactos que a crise internacional está a ter na economia. O ex-ministro das Finanças, que esta semana lançou o livro Contas Certas, é também o convidado do programa Conversa Capital na Antena 1 e no Jornal de Negócios. Mário Centeno recorda que Luís Montenegro disse que não quer entrar no leilão de medidas, não quer voltar aos tempos da tragédia, nem ser o pai da austeridade. Mário Centeno gostava que o primeiro-ministro agora fosse mais claro sobre os riscos para a economia.
3: Não é de ânimo leve que um primeiro-ministro diz aquilo que o primeiro-ministro Luís Montenegro disse a semana passada. O que temos que pedir a seguir, e ele tem que estar disposto a conceder-nos, já agora responder a jornalistas não estaria mal, que é saber o que é que está por trás daquela frase. Aqueles dados que eu falei há pouco da situação financeira internacional são preocupantes. Se desenrolar a partir daqueles dados algo parecido com o que aconteceu em 2009, vou-lhe dizer, nós não estamos preparados. Ou seja, nós estamos-nos a expor mais durante estes últimos três anos do que nos estávamos a expor em 2006, 7, 8 e 9. E isso não é bom. Governar sob o medo é péssimo. E, portanto, quando o primeiro-ministro nos mete medo, nós devemos perguntar-nos a nós próprios o que é que ele sabe que nós não sabemos.
2: Nesta entrevista ao Jornal de Negócios e à Antena 1, Mário Centeno rejeita que se fale de um excedente nas contas públicas, tendo apenas por base os saldos da Segurança Social. Nesta entrevista ao programa Conversa Capital, o ex-ministro das Finanças critica as medidas anunciadas pelo governo para combater o custo de vida, a subida do custo de vida, como, por exemplo, o complemento para os pensionistas ou as alterações nos escalões do IRS.
3: Porque ela é permanente, não é temporária, não é focada nos que mais precisam e, portanto, eu não consigo entender do ponto de vista de política pública como é que, não tendo dinheiro, se faz uma coisa que é a antítese, que é o contrário daquilo que se deveria fazer.

0: fazer. O bónus das pensões ainda é mais extraordinário. Não são os pensionistas os que são mais afetados pela crise energética. As pessoas que são mais afetadas pela crise energética são aquelas que têm que deslocar para o trabalho, para levar os filhos à escola. Mais uma vez, não quero criticar só por criticar. Estou só a dizer que num momento de fragilidade, assumido inclusive pelo Sr. Primeiro-Ministro, não consigo entender como é que são estas as duas medidas que são postas em cima da mesa. É, para mim, um mistério.
1: O economista mostra-se também crítico das propostas do PS e do Chega sobre o IVA zero nos bens alimentares ou a redução do IVA nos combustíveis. Mário Centeno defende, por exemplo, apoios mais diretos para as famílias.
0: Não acho que seja uma boa medida, mas há boas medidas, por exemplo, o abono de família para as tais famílias que têm filhos, que têm que os levar à escola, porque é a forma de compatibilizar o trabalho dos pais, que trabalhamos muitas horas em Portugal, muito mais do que na média europeia, e a escola dos miúdos. Esse era um apoio absolutamente óbvio num momento destes. É um exemplo só, eu estou só a dar um exemplo. Há outros apoios sociais a famílias que são identificadas como sendo mais carenciadas.
1: Mário Centeno defende ainda apoios aos setores industriais, com maior exposição ao gás e ao preço da energia, como por exemplo a cerâmica. O ex-ministro das Finanças admite também concordar com a aplicação de uma sobretaxa extraordinária sobre os lucros do setor petrolífero, desde que seja temporária. Ideias de Mário Centeno no programa Conversa Capital, que pode ouvir depois da 1 da tarde deste domingo na Antena 1. O líder do Chega espera poder avançar com a Comissão Parlamentar de Inquérito aos mandatos de Luís Neves à frente da Polícia Judiciária antes da discussão do orçamento. Este é o calendário esperado por André Ventura, que esta tarde aos jornalistas explicou que ainda não recebeu qualquer indicação por parte do Presidente da Assembleia da República para avançar com a formação da Comissão Parlamentar de Inquérito.
2: Presidente da Assembleia da República não me solicitou ainda a entrega dos nomes constituintes da comissão de inquérito. Logo que isso seja feito, será tornada pública essa constituição. Penso que não há. Foi dado até, se não me engano, dia 28 deste mês para se constituírem as diligências, digamos assim, de sustentação da comissão. Penso que em relação à outra comissão de inquérito, isso sim, já estão a ser pedidos os nomes. Espero que na segunda-feira possa resolver essa questão juntamente com a liderança de bancada sobre Luís Neves. A minha esperança é que a comissão de inquérito possa iniciar-se nos próximos dias e que consigamos ainda antes do Orçamento do Estado começar a fazer algum trabalho em relação a esta matéria.
1: Recordo que na semana passada, ao fim de 3 propostas diferentes, o Chega conseguiu aprovar na Assembleia da República a Comissão Parlamentar de Inquérito a Luís Neves, atual Ministro da Administração Interna, referente ao período em que foi diretor da Polícia Judiciária. Declarações de André Ventura aos jornalistas esta tarde, à margem do encontro de líderes e de dirigentes de partidos da extrema-direita europeia que aconteceu este fim de semana na Ericeira. Em Espanha, 300 mil pessoas manifestaram-se em defesa de mais habitação, um problema que nos últimos dias ganhou o rosto de Mary Carmen Abascal, uma idosa com mobilidade reduzida que foi despejada da casa onde vivia há 70 anos. A manifestação desta tarde exige mão mais firme para acabar com os despejos e também para mostrar solidariedade com os mais vulneráveis. A correspondente da Antena 1 em Madrid, Ana Romeu, acompanhou esta marcha pelas ruas de Madrid que acabou frente ao Parlamento.
3: Muitas pessoas, na realidade, saíram à rua mais uma vez para apoiar Mari Carmen. 300 mil pessoas acabaram por chegar até aqui ao Parlamento, onde supostamente esse novo decreto-lei que será aprovado em Conselho de Ministros na terça-feira terá que passar, obviamente, pelo crivo dos deputados. Deputados e dada a aritmética deste Parlamento Espanhol, será sempre uma situação difícil. Essa história de Mari Carmen, na verdade, marca aqui em Espanha uma espécie de não retorno. Há uma grande indignação, não só pela história em si, pelo facto do proprietário, uma empresa imobiliária, ter declinado sempre qualquer negociação, ter declinado inclusive a oferta de um particular que se oferecia a pagar a renda, também de um outro que se oferecia a pagar, a comprar, aliás, o apartamento para que Mari Carmen pudesse passar o resto dos seus dias. Esta senhora de 87 anos, que hoje hospitalizada, voltou a pedir a Pedro Sánchez que ajudasse a solucionar a crise da habitação.
1: Pedro Sánchez vai aprovar na próxima terça-feira em Conselho de Ministros um conjunto de medidas para limitar a possibilidade de despejo por parte dos senhorios, mas o Primeiro-Ministro espanhol não dispõe de maioria no Parlamento para garantir que a lei será aprovada. A empresa de inteligência artificial OpenAI revela que os seus modelos interagiram com vários sites do governo dos Estados Unidos de forma inesperada. Em causa estão acessos, por exemplo, a dados do Departamento de Censos dos Estados Unidos, dados que precisam de credenciais para ser acedidos, mas aos quais os modelos de inteligência artificial tiveram acesso sem passarem e sem utilizarem estas credenciais. Este caso foi detectado numa análise que está a ser promovida pela própria empresa sobre o comportamento dos modelos de inteligência artificial. O Irão alega que ainda não recebeu qualquer comunicação formal por parte da equipa de negociadores sobre a resposta de Donald Trump à proposta de paz. O ministro iraniano dos Negócios Estrangeiros revelou que soube, através das redes sociais, da rejeição do presidente norte-americano ao plano avançado que permitia a reabertura do Estreito de Hormuz, mas o chefe da diplomacia de Teherão afirma agora que vai esperar pela comunicação formal dos mediadores antes de se pronunciar. A Polónia é de novo campeã europeia de voleibol masculino, a seleção venceu na final a França por 3-1, uma final disputada em Milão. A Finlândia ficou em terceiro lugar. Portugal não foi além dos oitavos de final neste europeu de voleibol masculino.
4: Augusta Fernandes, as notícias na Antena 1, num simultâneo com a RTP Antena 1 Açores e Madeira, a RTP África e a RTP Mundo. 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

Costa Costa, Retapenta na Onda, nas sessões de verão, Jukebox Sessions, coleção setembro, com uma das duplas mais famosas de sempre, da história da música da América, Sills and Crofts, Jim Sills Dash Crofts, quinto álbum de 1973, Diamond Girls, já ouvimos Standing on the Mountain Top, e agora o tema título. Pedro Costa nas próximas duas horas, por aqui na Antena 1, Costa a Costa no 31, bem-vindos.

0: James Hill desaparecido em 2022 e Dashcroft, felizmente ainda vivo. Sills and Croft, dupla texana, início da emissão Coleção Setembro de Costa a Costa, Antena 1. Dumb and Girl, 1973, quinto álbum, tema título, e também o tema título do álbum do ano anterior, 1972, Summer Breeze, o single chegou ao número 6 na tabela norte-americana.
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0: De sábado para domingo, entre a meia-noite e as duas. Tina Turns de Country Yarn. Continuamos no 70s, 1974, com Bayou Song. Costa a Costa.

Antes do icónico SQN de 1975, oficialmente o primeiro álbum a solo de Tina Turner, em 1974, Tina Turns the Country On. Uma tentativa de expandir o público da artista com clássicos da country, agora com um original de Kris Kristofferson. Help me make it through the night. Tina Turner é inconfundível.

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1: 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Gravações no Baltic Sound do estúdio caseiro do casal Ike e Tina Turner, em Inglewood, na Califórnia. O álbum de 74, o primeiro oficial a solo de Tina Turner, que nos deixou na primavera de há 3 anos, aos 83 de idade, Help Me Make It Through the Night, esse original de Kris Kristofferson, datado do ano de 1970.
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0: Viagens de Costa a Costa, RTP, Antena 1, com um dos mais mal amados álbuns de Bob Dylan, na altura, recebido pela crítica e pelo público, 10º álbum de 1970, Self-Portrait, duas canções, In Search of Little Sadie e também Early Morning Rain, numa sequência que tinha aberto com Nancy Sinatra, Sugar Town, época 1966-1967, do álbum Sugar, e depois talvez aquele que foi o maior hit de artista, diz Boots Are Made for Walking, uma canção escrita por Lee Hazlewood, do álbum Boots de 1966, teve versão single no final do ano de 1965, e esse single foi número 1, quer na tabela do Reino Unido, quer na tabela norte-americana. Pelo meio, de Bobby Fuller 4, e uma canção escrita por Sonny Curtis, um dos membros dos Crickets, a banda de Buddy Holly, canção de 1965, I Fought a Law, que teve também uma conhecida versão na década de 70 pelos Clash. Continuamos com Dylan, versão mono de Visions of Joanna, o álbum Blonde on Blonde de 66. Costa a Costa.
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Enem. Versão original em mono, a norma da indústria na altura, na década de 60. Regressamos à caixa de 2010, de Original Mono Recordings, os 8 primeiros álbuns de Bob Dylan. No caso, o primeiro da história, o primeiro duplo álbum da história, Blonde on Blonde, Visions of Joanna. Para o final da hora, Stuck Inside of Mobile with the Memphis Blues Again. Volto a seguir às notícias. Até já.

0: 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Meia-noite nos Açores. Edição da jornalista Augusta Henriques.
1: Mário Centeno quer que o Primeiro-Ministro explique ao país os reais impactos que a crise internacional vai ter na economia. O ex-ministro das Finanças, que esta semana lançou o livro Contas Certas, veio também ao programa Conversa Capital, da Antena 1 e do Jornal de Negócios. Nesta entrevista, Mário Centeno recorda que Luís Montenegro disse que não quer entrar no leilão de medidas, voltar aos tempos da tragédia, nem ser o pai da austeridade. O economista gostava agora que o Primeiro-Ministro fosse mais claro sobre os riscos para a economia.
2: Não é de ânimo leve que um primeiro-ministro diz aquilo que o primeiro-ministro Luís Montenegro disse a semana passada. O que temos que pedir a seguir, e ele tem que estar disposto a conceder-nos, já agora responder a jornalistas não estaria mal, que é saber o que é que está por trás daquela frase. Aqueles dados que eu falei há pouco da situação financeira internacional são preocupantes. Se desenrolar a partir daqueles dados algo parecido com o que aconteceu em 2009, vou-lhe dizer, nós não estamos preparados. Ou seja, nós estamos-nos a expor mais durante estes últimos 3 anos do que nos estávamos a expor em 2006, 7, 8 e 9. E isso não é bom. Governar sob o medo é péssimo. E, portanto, quando o Primeiro-Ministro nos mete medo, nós devemos perguntar-nos a nós próprios o que é que ele sabe que nós não sabemos.
1: Mário Centeno rejeita que se fale de um excedente nas contas públicas, tendo como base apenas os saldos da Segurança Social.
2: Eu tenho chamado a atenção já há vários anos, há bastante tempo, para o facto de a conta da administração pública, neste momento, viver de um dividendo muito grande, que é o excedente da Segurança Social. Neste momento são quase 2 pontos percentuais do PIB, o que significa que o déficit das administrações centrais aproximam-se de 2 pontos percentuais do PIB. A administração central é o Estado, mais um conjunto de organismos, não tem nem as autarquias nem as regiões autónomas, vive em profundo déficit.
1: Nesta entrevista ao programa Conversa Capital, Mário Centeno defende apoios mais diretos às famílias para minimizar o impacto do aumento do custo de vida, em vez daquilo que o governo propôs, como, por exemplo, as alterações nos escalões do IRS.
2: Não acho que seja uma boa medida, mas há boas medidas, por exemplo, o abono de família, para as tais famílias que têm filhos, que têm que os levar à escola, porque é a forma de compatibilizar o trabalho dos pais, que trabalhamos muitas horas em Portugal, muito mais do que na média europeia, e a escola dos miúdos. Esse era um apoio absolutamente óbvio num momento destes. É um exemplo só, eu estou só a dar um exemplo. Há outros apoios sociais a famílias que são identificadas como sendo mais carenciadas.
1: O economista mostra-se igualmente crítico das propostas do PS e do Chega, que passam pelo IVA zero nos bens alimentares e pela redução do IVA nos combustíveis, mas defende um apoio aos setores industriais com mais exposição ao preço da energia, como por exemplo a cerâmica, e concorda com a aplicação temporária de uma sobretaxa extraordinária sobre os lucros.